0: SUS.
1: É só procurar um posto de saúde e levar a caderneta para atualizar o documento.
0: Reforçando, a rotina de vacinação, mesmo que seja com uma frequência menor, deve ser mantida na adolescência.
1: Inclusive a vacina contra o HPV. E jovens e adolescentes de 15 a 19 anos que não foram imunizados na idade correta têm até 31 de dezembro para receber a dose pelo SUS.
2: A servidora pública Aline Figueiredo sempre levou a sério todas as vacinas que protegem o filho João Vitor, de 11 anos, contra doenças que podem ser evitadas. Com a caderneta completa, o João Vitor já tomou até mesmo a vacina contra o HPV. Para ela, os cuidados com a saúde vão além da porta de casa.
3: Além de desenvolver a doença, de transmitir, né? Essa, para mim, foi a grande preocupação. Se tem uma doença que está tendo controle por vacinação, por que não proporcionar isso ao meu filho? Se eu já tomei também, eu sou imunizada. Nossa, eu saí uma vacina, eu tô lá, só acho que eu sou a primeira da fila para tomar.
2: Os adolescentes têm um esquema vacinal importante a ser seguido para construir uma vida adulta saudável. A pediatra Natália Bastos alerta que a caderneta de vacinação continua merecendo a atenção dos pais de adolescentes.
4: As pessoas esquecem muito da vacinação dos adolescentes e acaba que eles ficam sem proteção. Muitas vezes a questão do levar de ano em ano já passa, os pais passam a levar os filhos na emergência e aí acaba que o médico da emergência não olha o cartão de vacina. E aí, como tem no SUS o programa de mandar mensagem para os pais, isso ajuda muito a lembrar eles que eles têm essa vacina esquecida.
2: Além da vacina contra o HPV, os adolescentes devem ser imunizados contra outras doenças. Como lembra a diretora substituta do Departamento do Programa Nacional de Imunizações do Ministério da Saúde, Ana Catarina de Melo Araújo.
5: E aí, atualizar para as vacinas da faixa etária do adolescente, que seria HPV, dengue, meningite, a meningo, a CWY, ter a caderneta de vacinação em mãos, procurar a unidade básica de saúde mais próxima da residência, verificar essa caderneta de vacinação junto a um profissional de saúde da unidade básica para verificar a situação vacinal.
2: A campanha de vacinação contra o HPV para jovens de 15 a 19 anos foi prorrogada até 31 de dezembro. Com isso, quem ainda não foi vacinado contra o vírus na idade recomendada, entre 9 e 14 anos, deve procurar uma unidade de saúde para receber gratuitamente uma dose do imunizante. Reportagem Graziele Bezerra.
0: Representantes do governo federal, de governos estaduais e prefeituras estiveram reunidos na última semana para discutir ações de prevenção e resposta aos impactos do El Niño.
1: A previsão é de que esse fenômeno climático, que deve se acentuar a partir deste mês, provoque chuvas mais intensas no sul e ondas de calor e secas mais rigorosas nas demais regiões.
0: Foram feitas rodadas de reunião com gestores de todas as regiões. Hoje foi a última com representantes do Sudeste.
6: Para lidar com os efeitos do chamado Super El Niño, que deve atingir o país com mais intensidade entre este mês de setembro e novembro, estão sendo adotadas medidas nas diferentes regiões do país. No Sudeste, a previsão é de ondas de calor e atraso nas chuvas. No campo, os maiores impactos serão sentidos na produção de cana-de-açúcar e de frutas cítricas, além das pastagens. A preocupação também com o abastecimento de água, sobretudo na região metropolitana de São Paulo, de acordo com a ministra da Casa Civil, Miriam Belchior.
7: Estamos fazendo esse monitoramento junto, evidentemente, com os órgãos estaduais do Rio de Minas e de São Paulo, para garantir aí o abastecimento nas regiões metropolitanas de São Paulo, Rio e Campinas, né? É muito importante que os governos estaduais façam a gestão de seus reservatórios para que, em caso de cenário de escassez, se estabeleça uma priorização de usos da água disponível.
6: No norte e nordeste, a previsão é que o fenômeno climático cause calor e seca prolongada nas regiões. Nesse momento, é importante que as pessoas não iniciem queimadas, ainda que controladas. É o que explicou o ministro do Meio Ambiente e Mudança do Clima, João Paulo Capobianco.
8: Evitar incêndios depende necessariamente de uma ação preventiva por parte da sociedade. Ou seja, nós não podemos, a partir de agora, utilizar o fogo para aquelas questões que culturalmente ainda se usam no Brasil. Pôr fogo para limpar um terreno qualquer, renovar uma pastagem, colocar fogo no lixo, fazer fogueiras de lazer, inclusive.
6: Para o Centro-Oeste, a previsão é de atraso nas chuvas e temperaturas acima da média. Por isso, está sendo monitorada a possibilidade de escassez hídrica, principalmente no norte de Mato Grosso e de Goiás. E na região sul, a preocupação é com excesso de chuvas e tempestades. Para fazer frente a esse cenário, estão previstas ações de prevenção a desastres, segurança hídrica, geração e transmissão de energia elétrica. Reportagem, Márcia Fernandes.
0: O Sistema Único de Saúde reforça a preparação em todo o país para antecipar os riscos e proteger a população dos impactos do El Niño.
1: Com o apoio do Ministério da Saúde, gestores estaduais trabalham na elaboração de planos de enfrentamento adaptados às diferentes realidades e vulnerabilidades dos territórios.
0: E o Ministério faz um alerta para o cuidado com o aumento de transmissão de arboviroses, como dengue e chikungunya.
1: Sobre o assunto, eu e Mariana Jungmann conversamos com Marília Santini de Oliveira, secretária Área Adjunta de Vigilância em Saúde e Ambiente. Vamos ouvir.
9: Secretária Marília Santini, seja muito bem-vinda à Voz do Brasil. O Ministério da Saúde encaminhou, né, um alerta aos estados e municípios sobre a possibilidade de aumento na transmissão de arboviroses, como dengue, chikungunya, em razão aí do fenômeno El Niño. Quais são as previsões e as recomendações que estão contidas nesse alerta?
10: Boa tarde, obrigada aí pelo espaço para a gente discutir esse assunto tão importante. Então, como acho que a maioria das pessoas já sabe, mas acho também que não custa a gente reforçar, que o El Niño é um fenômeno climático natural. O que está acontecendo atualmente, né, nos últimos 10, 15 anos? Ele está sendo mais frequente e mais intenso. Então, acontece um aquecimento das águas superficiais do Oceano Pacífico, e isso interfere no clima do mundo inteiro. No Brasil, que é um país bem grande, né, ele acentua tudo o que aconteceria. Então, na estação quente, fica muito mais quente. Na estação chuvosa, tem muito mais chuva, causando enchentes, deslizamentos. E no local que tem seca, fica muito mais seco, causando dificuldade de acesso, prejuízo na produção de alimentos. Uma consequência que às vezes a gente não vê tanto, porque é tudo pequenininho, né? O mosquito, vírus, é que vetores, principalmente mosquitos, têm o seu ciclo de vida alterado pelo calor. Por exemplo, o Aedes aegypti, que é um mosquito que transmite a dengue, a zika, a chikungunya, ele nasce mais rápido do ovo para virar adulto, que é o que pica e transmite, é um ciclo mais rápido, então você acaba tendo mais mosquitos. E também, tanto na seca quanto na enchente, a gente tem mais criadouros desses mosquitos. Porque na seca você acaba guardando água, às vezes de forma inadequada pela falta de água, né? Então vai ter balde, outros recipientes com água. E na enchente, quando a chuva passa, ficam aquelas poças de água que também são criadouros desse mosquito. Então é clássico que em anos de El Niño a gente tenha aumento do número de casos de dengue. Isso que está na recomendação, mandando um alerta para todos os estados e municípios, dizendo que existe a possibilidade de ter esse El Niño mais forte esse ano, e existe, com isso acontecendo, existe a possibilidade de ter mais casos de dengue. Então, é um alerta que recomenda as mesmas medidas para dengue, que a gente recomenda sempre, só que com mais atenção e com mais frequência.
1: Essas medidas recomendadas, né, sobre a dengue, falam da colaboração da população, que é fundamental nesse caso, né? O Ministério também está empenhado nessa mobilização da população?
10: Sim. É fundamental, como você disse, porque tem esses criadouros do mosquito podem ser muito pequenos e muito perto da casa das pessoas e mesmo dentro delas, né? Então, aquelas coisas que todo mundo já sabe, que a gente faz campanha todo ano, não deixe pratinho de vaso cheio de água. É a mesma, né? Seria o mesmo criadouro, né? Olha o seu quintal, veja se não há pneus, baldes, outras coisas que acumulam água. Olha atrás das geladeiras, os depósitos. Então, são as mesmas recomendações que não acontecem sem o envolvimento da população.
9: Agora, o Ministério da Saúde, ele está fazendo aí alguma preparação também, secretária do SUS, para aumento de casos aí de dengue, chikungunya, outras doenças também que possam ser transmitidas pelo Aedes aegypti?
10: Sim, a gente está fazendo também outras medidas para controle desse vetor, né? Que não dependem da população, dependem dos gestores. Então tem a parte da população, tem a parte do prefeito, do governador, aqui do governo federal. Então, por exemplo, aqueles larvicidas ou adulticidas que matam os mosquitos adultos ou em evolução, a gente comprou e tem disponível uma quantidade

0: ou quem vai particular mesmo. Então, tem todo um trabalho de, voltado principalmente para educação dos profissionais de saúde e para ter a oferta dos insumos que esses profissionais vão precisar, seja reidratação oral, teste diagnóstico.
1: Muito bem, nós conversamos com Marília Santini, secretária adjunta da Secretaria de Vigilância em Saúde e Ambiente do Ministério da Saúde. Muito obrigado, secretária, por sua entrevista aqui à Voz do Brasil.
0: Eu que agradeço.
2: Anvisa, Agência Nacional de Vigilância Sanitária, suspendeu a fabricação de produtos de limpeza na unidade da Unilever, em Vinhedo, no interior de São Paulo.
1: A ação é preventiva e foi adotada após inspeção que identificou falhas de controle e monitoramento da água utilizada no processo.
2: A avaliação das evidências disponíveis até o momento não indicou contaminação sobre os lotes produzidos na fábrica.
1: Por esse motivo, não foi determinada a suspensão da comercialização, da distribuição ou do uso dos produtos já fabricados e disponíveis no mercado, nem o seu recolhimento.
2: A vistoria faz parte de outras ações integradas de fiscalização sanitária de empresas fabricantes de saneantes, uma categoria que inclui produtos destinados à limpeza, desinfecção e conservação de ambientes.
1: A Anvisa determinou ainda que 12 produtos sem registro não podem ser fabricados nem vendidos no Brasil.
2: Entre eles estão alvejantes, tiramanchas e soluções à base de percarbonato de sódio.
1: De acordo com a agência, esses produtos representam riscos à saúde e à segurança da população.
2: Saiba como evitar a escolha de itens assim na prateleira do supermercado.
3: Na hora de fazer compras, preço e marca costumam pesar na escolha. Mas será que o consumidor também olha o rótulo? A servidora pública Cláudia Siqueira nem sempre faz isso.
4: Olha, eu vou confessar que eu não costumo olhar.
3: Já a aposentada Renata Mello é um pouquinho mais cuidadosa.
4: Eu costumo olhar muitas coisas de produto comestíveis, mas em produto de limpeza foram coisas assim que muito pouco tempo que eu comecei a ficar mais atenta.
3: Entre os 12 itens proibidos pela Anvisa, vendidos sem registro sanitário, estão alvejantes, tiramanchas e soluções à base de percarbonato de sódio. Antes de colocar o produto no carrinho, vale fazer uma conferência rápida no rótulo. A dica é da gerente de fiscalização e inspeção da Anvisa, Márcia Gonçalves.
5: O consumidor pode olhar ali quem fabrica o produto, onde ele é fabricado, a composição e a concentração, as instruções de uso correto desse produto, de manuseio, as condições de descarte, advertências, o que que acontece, né, num caso de uma intoxicação.
3: Um dos problemas da comercialização de produtos químicos sem autorização e sem a devida responsabilidade técnica é que não há nenhum tipo de garantia de segurança em seu uso, como explica Rodrigo Moura, coordenador da Comissão Nacional de Fiscalização do Conselho Federal de Química.
6: Quando você tem um produto clandestino, você não tem exatamente a certeza da matéria-prima utilizada nesse produto. Você não tem certeza com relação aos processos químicos que foram utilizados na concepção do produto. Você não tem informações técnicas relativas à utilização do produto. Um produto clandestino, ele é um risco para a sociedade.
3: Quem já tem em casa um dos produtos proibidos pela Anvisa deve manter a embalagem fechada no recipiente original e longe de crianças e animais. E procurar a vigilância sanitária local para saber como proceder. Reportagem Cleide Lopes.
1: A lista dos produtos de origem desconhecida pode ser consultada no portal oficial da Anvisa, no endereço www.gov.br/Anvisa.
2: E Luciano, agora a gente vai falar de bulas de remédios. Decifrar aqueles termos técnicos nas bulas tradicionais pode ser uma missão difícil para muita gente.
1: Para resolver esse problema e garantir acesso à informação com segurança, a Anvisa disponibiliza online, de forma gratuita, o bulário eletrônico.
2: A plataforma oferece uma linguagem mais clara para o cidadão.
7: Letras pequenas, termos técnicos, palavras difíceis. Esses são alguns dos problemas encontrados nas bulas dos medicamentos que desestimulam a população a consultar o documento. A aposentada Cleide Felipe da Silva já recorreu à internet para buscar informações. Ela conta que até se arriscou quando

0: entendeu melhor os efeitos colaterais e suspendeu o tratamento.
1: A médica passou um remédio para eu usar por conta de colesterol alterado e eu já tenho um problema nos rins, né? O remédio que ela me passou, me receitou, alterava mais ainda o problema nos rins. Fui lá na internet, pesquisei e vi que tinha um efeito colateral enorme com quem já tinha problema dos rins. Então eu parei por conta própria.
0: E não é só a Cleide que enfrentou os perigos de interromper um tratamento por conta própria pelas dificuldades de ler a bula. O Imar Pereira Nunes também já buscou informações sobre sintomas, tratamentos e medicamentos na internet. Mas o professor não confiou no que leu.
2: Talvez hoje seja um pouco mais fácil, mas sempre tem aquela coisa mais técnica que dificulta, né? Um pouquinho o entendimento. Eu já olhei na internet e achei que ia morrer. Chegou no médico, ele desmentiu tudo.
0: Para garantir aos pacientes acesso à informação com segurança, a Agência Nacional de Vigilância Sanitária mantém uma base de dados pública e oficial, onde todas as versões aprovadas pela Anvisa estão disponíveis. Segundo Daniela Marreco Cerqueira, diretora da segunda diretoria da Anvisa, a ferramenta chamada de bulário eletrônico permite simplificar a leitura das bulas de maneira gratuita.
3: Ao acessar o bulário eletrônico, se segue buscar a bula pelo nome comercial do medicamento, pelo nome da substância ativa, e ele também vai ter acesso a dois tipos diferentes de texto de bula. A gente tem o que a gente chama de bula do paciente e o que a gente chama de bula do profissional de saúde.
0: A diretora Daniela Marreco Cerqueira reforça ainda que no Brasil, medicamentos de referência, genéricos e similares utilizam bulas padronizadas com informações sobre segurança e uso. Quando há necessidade, as alterações passam por análise técnica.
3: A Anvisa vem aprimorando as bulas dos medicamentos exatamente para conseguir maior clareza nas informações, maior legibilidade, conseguir o melhor entendimento.
0: O bulário eletrônico pode ser acessado oficialmente através do portal da Anvisa no endereço consultas.anvisa.gov.br. Reportagem Gabriela Noronha.
4: Estados, municípios e o Distrito Federal já podem aderir à Política Nacional dos Direitos das Pessoas LGBTQIA+.
5: A participação é voluntária e também alcança organizações da sociedade civil, instituições de ensino e pesquisa, centros de referência e empresas.
4: O processo de adesão é digital. Feita a adesão, é realizado um plano de ação, como detalha a Secretária Nacional dos Direitos das Pessoas LGBTQIA+, Simi Lahat.
6: Esse plano de ação, ele visa identificar qual é o interesse, então se não tem um conselho e quer fazer um conselho, se quer implementar algum equipamento público, se quer elaborar políticas públicas, ela constrói esse plano de ação em conjunto e aí soma esforços para a execução dessa política no território.
5: O processo pode ser solicitado pelo e-mail politica.lgbtqia@mdh.gov.br. Vou repetir, hein? politica.lgbtqia@mdh.gov.br.
4: E essas foram as notícias do governo federal.
5: Uma realização da Secretaria de Comunicação Social da Presidência da República.
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5: Fica agora com o Minuto do TCU e em seguida com as notícias do Poder Judiciário e do Congresso Nacional. Uma boa noite.
4: Boa noite para você e até amanhã.
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11: Presidente do STF abre evento internacional sobre independência judicial nas democracias contemporâneas.
12: TSE define critérios para caracterizar deepfake nas eleições 2026.
11: STJ identifica comando oculto em recurso para enganar sistema de inteligência artificial e determina comunicação à OAB e ao MPF.
12: Boa noite, eu sou Sérgio Duarte.
11: E eu sou Walter Lima.
12: O presidente do Supremo Tribunal Federal, ministro Edson Fachin, abriu nesta quarta-feira a 17ª jornada Ítalo-Hispano-Brasileira de Direito Público, que tem como tema Resistência Democrática e Justiça Constitucional.
11: Na abertura do evento, Fachin aproveitou para fazer uma manifestação.
12: O ministro disse que é dever de todos preservar a integridade do STF, destacou a responsabilidade do cargo.
13: A elevada autoridade do cargo não confere privilégios, mas impõe deveres, limites e responsabilidades que devem ser observados com absoluto respeito à Constituição, às leis e ao Supremo Tribunal Federal. Nos próximos dias, concluída a análise necessária dos fatos e os procedimentos institucionais pertinentes, esta presidência anunciará, no tempo devido e sem precipitação, as medidas cabíveis e necessárias.
11: O encontro realizado no Supremo reúne até amanhã especialistas do Brasil, da Itália e da Espanha para discutir desafios das cortes constitucionais.
12: Tribunal Superior Eleitoral define critérios para caracterizar deepfake nas eleições 2026.
11: A corte também definiu que a proibição do uso de deepfake nas eleições é para conteúdo caracterizado como propaganda eleitoral. Fábio Ruas.
14: O TSE estabeleceu que deepfake é o conteúdo produzido ou manipulado por inteligência artificial que apresente grau de realismo e crie, reproduza ou altere a imagem, a voz ou a manifestação de uma pessoa viva, falecida ou até fictícia. A tese foi fixada durante julgamento em que o TSE rejeitou o pedido de multa contra o candidato Flávio Bolsonaro pelo uso de um vídeo que recriou com inteligência artificial a imagem e a voz do ex-presidente Jair Bolsonaro. No mesmo julgamento, o TSE ainda decidiu que o ato de transmitir convenção partidária pela internet não configura propaganda eleitoral antecipada, o que depende do conteúdo, da linguagem, dos destinatários e do contexto.
12: STJ identifica comando oculto em recurso com o objetivo de enganar o sistema de inteligência artificial do tribunal e beneficiar a parte recorrente.
11: Com isso, determinou a comunicação à OAB, ao MPF e para a tomada de providências. Fátima Uchoa.
15: Para o STJ, a prática conhecida como prompt injection pode representar ato atentatório à dignidade da justiça e se caracterizar como crime de fraude processual. Os advogados do caso recorreram ao STJ contra a decisão do Tribunal de Justiça da Paraíba, que considerou a absolvição de uma pessoa acusada de homicídio totalmente contrária às provas do processo. Ao classificar como gravíssimo o uso do comando oculto pelos advogados, o relator do recurso especial, ministro Og Fernandes, afirmou que ministro e equipes analisam processos de forma minuciosa e que as ferramentas de IA não são usadas para produzir automaticamente decisões que são apenas assinadas pelos magistrados.
12: Começa o segundo seminário de precedentes na Justiça do Trabalho.
11: Por dois dias, ministros, magistrados, pesquisadores do direito discutem a uniformização da jurisprudência trabalhista no país. Rafael Silva.
16: O encontro discute a formação e a aplicação de precedentes e de mecanismos para agilizar a análise de processos e a segurança jurídica ao uniformizar a interpretação do direito. Outro ponto é garantir a segurança no uso de ferramentas de inteligência artificial nesse processo.
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12: Uma boa noite.
11: E até amanhã.
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17: Está no ar o Jornal do Senado.
18: Eu sou
17: sou Paula Groba.
18: E eu sou Humberto Pinheiro.
17: E estes são os destaques de hoje do Jornal do Senado, que começa agora.
18: Avança a proposta sobre o fim da escala 6x1. Texto segue para o plenário.
17: MP do fim da taxa das blusinhas é aprovada em comissão mista e Câmara analisa texto.
18: Comissão de Constituição e Justiça aprova texto base da PEC da Segurança Pública.
17: Boa noite.
18: Boa noite.
17: O fim da escala 6x1 avançou no Senado. A Comissão de Constituição e Justiça aprovou a proposta que reduz a jornada para 40 horas semanais e garante 2 dias de descanso por semana.
18: Na prática, a PEC prevê a adoção da chamada escala 5x2, 5 dias de trabalho e 2 de folga. Agora, o texto será analisado pelo plenário. Repórter Rodrigo Rezende.
19: A proposta de emenda à Constituição 211 de 2019 limita a jornada de trabalho dos trabalhadores seletistas em 40 horas semanais. A PEC cria ainda a escala 5x2, com a obrigação de 2 folgas semanais ao empregado. Todas essas mudanças não podem acarretar diminuição do salário. O relator da proposta, senador Omar Aziz, do PSD do Amazonas, afirma que as mudanças vão dar qualidade à vida dos trabalhadores, principalmente das mulheres.
20: Nós temos dessas 37 milhões mais ou menos de trabalhadores nessa situação, mais 57% são mulheres. Essas mulheres muitas vezes têm uma dupla jornada de trabalho.
19: Já o senador Rogério Marinho, do PL do Rio Grande do Norte, lamentou que a PEC obrigue uma forma de contrato entre patrões e empregados diferente do modelo dado pela reforma trabalhista em 2017.
21: Ele coloca uma questão uniforme de cima para baixo. Quando se fala aqui do acordo individual como se fosse um retrocesso, o acordo individual existe desde sempre, desde 1943.
19: A PEC estipula um período de transição para a nova jornada. Depois da publicação, as empresas terão até 2 meses para adaptar a jornada para 42 horas semanais. A partir daí, as empresas terão mais 1 ano para colocar a jornada em 40 horas.
17: Senadores também aprovaram na noite desta terça-feira um projeto que cria incentivos tributários para empresas que instalarem, ampliarem ou modernizarem centros de processamento de dados no país, os chamados data centers.
18: A proposta prevê a suspensão de tributos como PIS, PASEP, COFINS, Imposto de Importação e IPI para essas instalações. O texto prevê uma série de contrapartidas por parte das empresas, visando a redução do impacto ambiental. Repórter Alexandre Campos.
22: As empresas habilitadas deverão manter um percentual mínimo de seus serviços no mercado interno, usar fontes de energia renováveis ou de baixa emissão e garantir eficiência hídrica no resfriamento da infraestrutura. Ainda deverão investir em projetos de pesquisa e inovação industrial e tecnológica ligados à economia digital, o correspondente a 2% do valor dos produtos adquiridos no mercado interno ou no exterior, com benefício do regime especial, sendo que 40% dos recursos devem ser aplicados nas regiões Norte, Nordeste e Centro-Oeste. Relator do projeto, o senador Cid Gomes, do PSB do Ceará, destacou a importância dos data centers no dia a dia das pessoas.
23: Com o advento da inteligência artificial, é de que cada vez mais estruturas de bancos de dados sejam necessárias à implantação para que as informações possam estar rápida e prontamente disponíveis para o uso e consumo da população.
22: O projeto, que segue para a sanção presidencial, ainda prevê que as multas previstas no chamado Estatuto Digital da Criança e do Adolescente sejam direcionadas por 5 anos para o Fundo Nacional para a Criança e o Adolescente.
17: O Senado também aprovou um projeto que cria a Política Nacional de Minerais Críticos e Estratégicos. A proposta estabelece diretrizes para incentivar a pesquisa, a extração, o beneficiamento e a transformação desses minerais no Brasil.
18: A proposta também cria um Conselho Nacional para a Industrialização do Setor. Os minerais são importantes para áreas como tecnologia, transição energética e segurança nacional. A proposta segue para sanção presidencial.
17: E seguiu para a promulgação a indicação do senador Rodrigo Pacheco, do PSB de Minas Gerais, para o cargo de ministro do Tribunal de Contas da União. O TCU é integrado por 9 ministros, indicados pelo presidente da República, pelo Senado e pela Câmara. O cargo é vitalício. Pacheco vai ocupar a vaga deixada por Bruno Dantas, que renunciou ao cargo na segunda-feira.
18: A medida provisória que acaba com a taxa de 20% sobre compras internacionais de até $50 foi aprovada pela Comissão Mista de Deputados e Senadores.
17: Agora, a MP, também conhecida como Taxa das Blusinhas, segue para a votação nos plenários da Câmara e do Senado. A expectativa é que isso aconteça ainda nesta quarta-feira. Repórter Maurício De Sante.
0: O principal ponto de impasse para aprovar a medida provisória que acaba com a chamada Taxa das Blusinhas era definir quando seriam avaliados os impactos da medida. O texto põe fim à cobrança de 20% sobre as compras internacionais de até $50, hoje cerca de R$250. Pelo acordo, a primeira avaliação será feita 3 meses depois que a medida entrar em vigor. Depois, o Ministério da Fazenda fará novas análises a cada 6 meses. O Congresso também vai avaliar os impactos uma vez por ano. A relatora, senadora Leila Barros, do PDT do Distrito Federal, destacou que o governo federal poderá fazer ajustes dependendo do resultado dessas avaliações de impacto.
1: A gente atendeu em parte a maior preocupação do setor, que é a avaliação, dando essa autonomia ao Ministério da Fazenda, a avaliação de 6 em 6 meses e também passar pelo Executivo a avaliação do Congresso Nacional anualmente.
0: Mas o senador Alci Lucas, do PL do Distrito Federal, acredita que o prazo de avaliação de impacto a cada 6 meses é muito extenso.
2: O que nós queremos é isonomia para o produtor aqui local. Até 6 meses já quebraram as empresas todas. Se o governo fizer essa avaliação que está aqui hoje, ele já vai perceber que é inadmissível o que está acontecendo.
0: O setor produtivo pediu ainda igualdade nas regras tributárias e regulatórias. O acordo prevê critérios para avaliar os efeitos da medida e análise sobre propriedade intelectual e qualidade dos produtos. Ficaram de fora a exigência de uso dos correios para o envio dos itens comprados e a implementação de um cashback para os consumidores. Esses pontos devem ser tratados em uma futura etapa de regulamentação da reforma tributária.
18: E o Senado aprovou o projeto que permite a brasileiros que trabalham em países de língua portuguesa somar períodos de contribuição para se aposentar. O texto agora segue para promulgação.
17: No Brasil, o acordo vale para aposentadorias por idade e invalidez e pensão por morte. Repórter Patrícia Oliveira.
3: O acordo foi assinado por Brasil, Portugal, Cabo Verde, Moçambique e São Tomé e Príncipe. A ideia é evitar que o trabalhador perca contribuições por não ter cumprido o tempo mínimo exigido em apenas um dos países. No Brasil, o acordo vale para aposentadorias por idade, invalidez e pensão por morte. Para o relator da proposta, senador Carlos Viana, do PSD de Minas Gerais, representa um avanço na proteção previdenciária dos trabalhadores brasileiros.
24: Um ponto muito importante na experiência e na vida de brasileiros que optaram por morar no exterior e trabalhar no exterior, já tendo contribuído no Brasil ou estão contribuindo lá fora.
3: O benefício deverá ser concedido de forma proporcional ao período trabalhado em cada país.
18: A Comissão de Constituição e Justiça aprovou o texto base da proposta que insere na Constituição o Sistema Único de Segurança Pública, também conhecida como a PEC da Segurança Pública.
17: O texto amplia as competências federais no combate ao crime organizado, permite a criação de polícias municipais e redefine o papel das forças policiais. Destaques à proposta continuam sob análise da comissão. Depois, o texto seguirá para o plenário. Os detalhes com o repórter Bruno Lourenço.
25: A proposta estrutura o Sistema Único de Segurança Pública e confere à União a competência para estabelecer diretrizes gerais para o setor. O texto permite o policiamento ostensivo de ferrovias e hidrovias federais pela Polícia Rodoviária Federal. Prevê um regime especial mais rigoroso para punir chefes de organizações criminosas e admite a criação de polícias municipais de natureza civil. O relator, senador Rogério Carvalho, do PT de Sergipe, retirou mudanças dos deputados sobre o financiamento da segurança pública com recursos das empresas de apostas, depois de deduzidas as despesas de custeio.
26: Não é conveniente dar garantia constitucional às despesas de custeios das BETs, principalmente quando a metodologia de cálculo pretendida prejudica a destinação de recursos para áreas sociais como educação, segurança pública e esportes.
25: A PEC assegura para o novo modelo de segurança pública receitas vinculadas ao Fundo Nacional de Segurança Pública e ao Fundo Penitenciário Nacional, vedados os contingenciamentos, ou seja, os bloqueios orçamentários.
18: Foi edição de Paula Groba e trabalhos técnicos Eliseu Caires. O Jornal do Senado fica por aqui. Acompanhe agora as notícias da Câmara dos Deputados. Boa noite.
17: Boa noite e até amanhã.
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4: Plenário define multa para serviços mal avaliados de hospitais privados.
5: Câmara inclui testes vocacionais nos exames de avaliação da educação.
4: Deputados escolhem senador Rodrigo Pacheco como ministro do TCU.
5: Boa noite. Câmara aprova indicação do senador Rodrigo Pacheco para o TCU. Os detalhes com Ana Raquel Macedo.
6: O plenário da Câmara confirmou, com 404 votos favoráveis e 61 contrários, a indicação do senador Rodrigo Pacheco, do PSB de Minas Gerais, para uma vaga de ministro do Tribunal de Contas da União, no lugar do ex-ministro Bruno Dantas. A indicação já tinha sido aprovada pelo Senado. Rodrigo Pacheco tem 49 anos e foi deputado federal entre 2015 e 2018. Na Câmara, foi presidente da Comissão de Constituição e Justiça. Em 2018, foi eleito senador e presidiu o Senado duas vezes, entre 2021 e 2024. A indicação ao TCU foi apresentada pelo presidente do Senado, Davi Alcolumbre, e outros 19 senadores. Pacheco vai assumir uma das vagas indicadas pelo Congresso Nacional no TCU. O tribunal tem 9 ministros, sendo que o Senado, a Câmara dos Deputados e o presidente da República podem indicar 3 ministros cada, o que está previsto na Constituição. A proposta de indicação recebeu parecer favorável do relator, deputado Aécio Neves, do PSDB de Minas Gerais.
7: Com uma honra enorme, como conterrâneo do senador Rodrigo Pacheco, mas como admirador da sua história, do seu trabalho, mas sobretudo como homem público, que sabe da sua importância e o quanto ele poderá ajudar o país em momentos de incertezas, como fez num passado muito recente.
6: A maioria dos líderes partidários na Câmara recomendou a aprovação da indicação de Pacheco. Falando pelo governo, o deputado Rogério Correia, do PT de Minas Gerais, destacou a qualidade técnica e política do senador para ocupar uma vaga no TCU.
8: Rodrigo Pacheco foi fundamental para a garantia do processo democrático no Brasil quando presidiu o Senado. Nós realmente corremos um sério risco de um golpe de Estado no Brasil, de um golpe que pudesse quebrar a democracia brasileira. Tanto ele, mas também o presidente Arthur Lira aqui na Câmara foram fundamentais, tanto para reconhecer o resultado das eleições, mas também para firmar uma posição contrária a qualquer tipo de golpe.
6: O presidente da Câmara, Hugo Mota, foi na mesma linha.
9: Não temos dúvida do seu preparo técnico e político para representar o Senado Federal naquela Corte de Contas, fazendo votos que ele possa, assim como em sua passagem pelo Congresso Nacional, ter o mesmo compromisso com a sociedade brasileira, com o Congresso Nacional.
6: O Tribunal de Contas da União é o órgão encarregado de fazer o controle externo dos gastos públicos. Ele auxilia o Congresso a fiscalizar o orçamento, analisa a regularidade das contas públicas e tem o poder de multar gestores, mandar devolver dinheiro e declarar inelegíveis os responsáveis por irregularidades. Da Rádio Câmara de Brasília, com informações de Antônio Vital, Ana Raquel Macedo.
10: Justiça.
4: Chico Alencar, do PSOL do Rio de Janeiro, defende o fim do sigilo das investigações sobre o Banco Master. O deputado considera que a divulgação das informações é necessária para esclarecer possíveis relações do banco com integrantes do Judiciário, do Congresso Nacional e do Poder Executivo.
5: Chico Alencar elogia a atuação da Polícia Federal na apuração do caso. Na opinião do parlamentar, o acesso integral às informações pode evitar vazamentos parciais e permitir a identificação de eventuais responsabilidades.
4: Merlongo Solano, do PT do Piauí, defende uma investigação ampla sobre as denúncias envolvendo o Banco Master. Ele pede que sejam esclarecidos os fatos relacionados às instituições financeiras e aos recursos públicos mencionados no caso.
5: Merlongo Solano diz que é preciso garantir transparência nas apurações, com a responsabilização dos envolvidos, independentemente do cargo que ocupem. Segundo ele, a investigação é importante para preservar a credibilidade do sistema financeiro e das instituições brasileiras.
11: Rodrigo Dazaeli, do PL de Mato Grosso, defende o impeachment do ministro do STF, Alexandre de Moraes, após novos relatórios da Polícia Federal. Para o deputado, os indícios de irregularidades e conflitos de interesse exigem o afastamento imediato do magistrado.
5: Rodrigo Dazaeli também acusa o governo federal de tentar abafar as denúncias para proteger membros do STF. O parlamentar considera que a abertura do processo de impeachment é fundamental para dar uma resposta de transparência à sociedade.
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16: Previdência.
11: A Câmara aprovou um projeto que dobra o período de atividades civis que PMs e bombeiros militares podem usar para ter direito à aposentadoria. O repórter Antônio Vital acompanhou a votação.
20: A Câmara dos Deputados aprovou o projeto que amplia de 5 para 10 anos o tempo de serviço em atividades civis que policiais e bombeiros militares podem averbar para fins de aposentadoria. A proposta também altera as regras relativas ao pagamento de soldo integral para os militares depois de irem para a inatividade. Para receber o pagamento integral, os homens terão que ter 35 anos de contribuição com 25 anos de atividade militar. Já as mulheres terão que ter 32 anos de contribuição e 25 anos de atividade de natureza militar. Hoje, para receber salário integral, os militares têm que ter 35 anos de serviço, com a possibilidade de apenas 5 deles terem sido desempenhados em atividades civis. De acordo com o autor da proposta, deputado Capitão Augusto, do PL de São Paulo, reduzir de 30 para 25 anos o tempo de exercício de atividade de natureza militar e, ao mesmo tempo, permitir o aproveitamento de 10 anos de tempo civil, equipara os militares aos policiais federais. O projeto também garante igualdade de acesso entre homens e mulheres e veda restrições ou reservas de vagas sem justificativa técnica. O texto final aprovado foi apresentado pelo relator, deputado Cabo Gilberto Silva, do PL da Paraíba.
27: São 35 anos hoje que o policial trabalha, igual a qualquer um. É doença mental, é questão da saúde. Então é importante todos vocês entenderem a magnitude desse projeto. O Estado não vai perder nada, que estamos tentando resolver o básico para que possamos avançar. Para que possamos avançar no combate ao crime organizado, nas facções criminosas.
20: O projeto também altera outras regras militares. As progressões de posto por merecimento, por exemplo, terão que ter critérios universais com prioridade para o mérito pessoal e para os militares mais antigos. O projeto que amplia de 5 para 10 anos o tempo de serviço em atividades civis que policiais e bombeiros militares podem averbar para fins de aposentadoria seguiu para análise do Senado. Da Rádio Câmara de Brasília, Antônio Vital.
16: Trabalho.
5: Benedita da Silva, do PT do Rio de Janeiro, defende o fim da escala 6x1 como forma de ampliar o tempo de descanso dos trabalhadores. Ela avalia que a mudança vai melhorar a saúde e a convivência familiar, com reflexos positivos também na produtividade.
11: Benedita da Silva pede que o Senado avance na análise das propostas sobre a redução da jornada de trabalho semanal. Segundo o parlamentar, a maior quantidade de tempo livre também beneficia quem precisa voltar mais cedo para casa ou conciliar o emprego com outras atividades.
5: Bom, Gás, do PT do Rio Grande do Sul, pede o fim da escala 6x1 e a redução da jornada de trabalho de 44 para 40 horas semanais, sem redução de salário. De acordo com o deputado, a mudança vai garantir 2 dias de descanso aos trabalhadores.
11: O parlamentar alega que a redução da jornada vai permitir mais tempo para convivência com a família, estudos, lazer e outras atividades. Bom, Gás também lembra que a Câmara já aprovou a redução para 40 horas e solicita a análise da proposta pelo Senado.
5: Glauber Braga, do PSOL do Rio de Janeiro, apoia o fim da escala de trabalho 6x1, que está prevista para ser analisada pelo Senado. O deputado diz que a mudança tem amplo apoio da população e pode melhorar as condições de trabalho.
0: Glauber Braga também defende a redução da jornada para 40 horas semanais, sem diminuição dos salários. Na visão do parlamentar, a medida garante mais tempo para descanso, convivência familiar e cuidados com a saúde.
5: De acordo com Orlando Silva, do PCdoB de São Paulo, o fim da escala 6x1 é uma conquista viabilizada pela mobilização popular e pelo engajamento do governo. O deputado argumenta que a redução da jornada gera novos postos de trabalho e garante mais qualidade de vida.
0: Segundo Orlando Silva, a medida contrapõe retrocessos trabalhistas vistos em governos liberais e reformas anteriores no Brasil. Para ele, o avanço dessa pauta fortalece a proteção da classe trabalhadora e sinaliza a necessidade de proteger os direitos e a justiça do trabalho.
16: Economia.
5: Adriana Ventura, do Novo de São Paulo, repercute críticas sobre a medida provisória que zera o imposto em compras internacionais de até $50. Ela afirma que a norma cria tratamento desigual porque o comércio brasileiro continua pagando tributos sobre mercadorias semelhantes.
0: Adriana Ventura ressalta que as entidades empresariais defendem a extensão do benefício a produtos equivalentes vendidos pelo comércio nacional, caso a isenção seja mantida. O documento alerta que a diferença de tributação prejudica principalmente os pequenos varejistas.
5: Para Luiz Carlos Raul, do Podemos do Paraná, os 18 anos de governos do PT representam um fracasso socioeconômico para o país. O deputado argumenta que os indicadores de habitação e educação pioraram no período.
0: Luiz Carlos Raul também destaca o aumento da população em situação de rua e a dependência de programas de transferência de renda. Na avaliação do parlamentar, a gestão atual falhou na criação de empregos e na autonomia dos trabalhadores.
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16: Educação.
5: A Câmara aprovou a inclusão de testes vocacionais no Enem e no Saeb. O repórter Antônio Vital acompanhou a votação.
19: Deputados e deputadas aprovaram um projeto que obriga o Instituto Nacional de Pesquisas Educacionais Anísio Teixeira, o INEP, a incluir testes vocacionais no Enem e no Saeb, o Sistema de Avaliação da Educação Básica. Os alunos que fizerem os dois exames não serão obrigados a responder as questões e o INEP terá que reservar um tempo extra para os candidatos que optarem por fazer os testes. O projeto foi apresentado pelo deputado Nicolas Ferreira, do PL de Minas Gerais, e recebeu parecer favorável do relator, deputado Mendonça Filho, do PL de Pernambuco. De acordo com a proposta, o teste será incluído nos cadernos da prova aplicada no terceiro ano do ensino médio. A justificativa é de que muitos jovens, especialmente os mais pobres, não dispõem de acesso a ferramentas de orientação vocacional, o que os deixa mais expostos a escolhas desinformadas. Entre as diretrizes previstas para a elaboração dos testes vocacionais estão a identificação das áreas de maior afinidade e das aptidões, além do mapeamento de possibilidades de empreendedorismo, de oportunidades profissionais, de cursos técnicos ou de cursos de graduação. Os resultados dos testes de aptidão deverão ser apresentados na forma de relatório e as regras deverão ser revistas no máximo a cada 2 anos, como maneira de atualizar o conteúdo e forma do teste. Para o relator Mendonça Filho, o projeto democratiza o acesso aos testes vocacionais. Já a deputada Soraya Santos, do PL do Rio de Janeiro, disse que é cada vez mais difícil para os jovens decidir que carreira vão seguir.
21: É um direito da criança você poder medir resultados. Então, quando a gente pega e propõe provas para medir o conhecimento, é absolutamente necessário. Segundo, a gente tem que pensar nos testes vocacionais, porque cada vez está mais difícil para os jovens, diante de tanta divisão através das formações, você saber exatamente o que você quer.
19: O projeto que obriga o INEP a incluir testes vocacionais no Enem e no Saeb seguiu para análise do Senado. Da Rádio Câmara de Brasília, Antônio Vital.
16: Agricultura.
0: Luiz
2: Couto, do PT da Paraíba, defende o fortalecimento da agricultura familiar como parte da soberania alimentar do país. O congressista ressalta que o acesso à água como política de segurança hídrica permite que produtores do Nordeste mantenham a produção de alimentos.
3: Luiz Couto reivindica mais investimentos em pesquisa e assistência técnica para apoiar quem vive da terra. O parlamentar também considera necessárias políticas permanentes de convivência com o semiárido, com infraestrutura para facilitar o escoamento da produção.
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22: Saúde.
2: A Câmara aprovou um projeto que prevê multa de até R$500 mil para hospitais privados mal avaliados. O repórter Marcelo Lascher explica a proposta.
23: O plenário da Câmara aprovou o projeto apresentado pelo ex-senador e ex-ministro do Supremo Tribunal Federal, Flávio Dino, que prevê mecanismos de avaliação de hospitais e serviços de saúde privados. A proposta cria o Programa de Avaliação dos Serviços de Saúde, com a previsão de multas que variam de R$5 mil até R$500 mil para instituições privadas que não seguirem determinados padrões de qualidade. De acordo com o projeto, esses padrões de qualidade devem ser definidos pela Agência Nacional de Vigilância Sanitária, a Anvisa. Para isso, serão levados em conta quesitos como a garantia de segurança do paciente, a oferta de atendimento de emergência e o cumprimento de normas da Agência Nacional de Saúde Suplementar, a ANS. Na Câmara, o relator, deputado Márcio Gerri, do PCdoB do Maranhão, deu parecer favorável à proposta já aprovada pelo Senado. Segundo ele, o projeto fortalece os sistemas de fiscalização e avaliação de unidades de saúde já existentes e contribui para o aumento da qualidade de assistência prestada à população. O projeto foi criticado pela deputada Adriana Ventura, do Novo de São Paulo, que apontou intromissão estatal na iniciativa privada.
24: Aqui, intervenção direta, intervenção estatal sobre o sistema privado de saúde. Privado. Tem multas altíssimas nesse projeto, que até R$500 mil. A gente está falando de rede de hospitais privados, laboratórios, consultórios, talvez médicos, clínicas privadas. E assim, simplesmente colocando multas, sanções.
23: O autor da proposta, Flávio Dino, perdeu um filho de 13 anos em 2012 após ser atendido em um hospital particular de Brasília. A justiça considerou que houve falhas e condenou o hospital a pagar uma indenização de R$1.200.000. O caso foi lembrado durante a votação. Para a deputada Maria do Rosário, do PT do Rio Grande do Sul, é dever do Estado fiscalizar os serviços de saúde, inclusive os privados.
25: Porque ainda que seja a iniciativa privada a prestar o serviço de saúde, a qualidade, a segurança na assistência à saúde, mediante o estabelecimento de padrões nacionais, avaliação de serviços, divulgação de resultados e ampliação da transparência e controle sobre a qualidade deste atendimento, tem que ser assegurada pelo Estado.
23: O projeto que prevê mecanismos de avaliação de hospitais e serviços de saúde privados seguiu para a sanção presidencial e já pode virar lei. Da Rádio Câmara de Brasília, com informações de Antônio Vital, Marcelo Larcher.
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26: Direitos Humanos.
3: Soraya Santos, do PL do Rio de Janeiro, denuncia que a coleta de material para o exame toxicológico de motoristas tem gerado abusos e violência institucional contra as mulheres. A deputada relata casos em que trabalhadoras tiveram partes do cabelo raspadas para a realização do teste.
2: Soraya Santos reforça que a legislação exige apenas a retirada de poucos fios e que o descumprimento das normas fere a dignidade das motoristas. A parlamentar anuncia que a Procuradoria da Mulher vai acionar a justiça e pedir a punição dos órgãos responsáveis pelos excessos. Homenagem.
3: André Figueiredo, do PDT do Ceará, homenageia o ex-ministro do Trabalho, Manuel Dias, que morreu aos 88 anos no dia 22 de agosto. O deputado destaca a trajetória do advogado e político catarinense e sua atuação em defesa da educação em tempo integral e da democracia.
2: Termina agora o Jornal Câmara dos Deputados, produzido pela Rádio Câmara, com trabalhos técnicos de Everson Urani e apresentação de Márcio Aquiles Sardi e José Carlos Andrade. Uma ótima noite para você.
3: A Voz do Brasil volta amanhã. Boa noite.
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3: Boa noite. O dia vai declinando e antes que ele termine, pare por alguns instantes. Respire com calma, silencie o coração, recorde, do amanhecer até o anoitecer, Deus esteve com você. À luz da palavra, vamos reler o caminho percorrido e como discípulos rezar. Permanece conosco, Senhor. Em nome do Pai, e do Filho, e do Espírito Santo. Amém.
4: Nessa noite, ouçamos o Evangelho de Lucas. Ao pôr do sol, todos os que tinham doentes atingidos de males diversos traziam-nos, e ele, impondo as mãos sobre cada um, curava-os. Há dias em que muitas pessoas passam por nós. Alguém pede algo, outra pessoa traz uma dificuldade, uma mensagem, exige resposta e uma nova necessidade interrompe o que fazíamos. Quando o cansaço aumenta, corremos o risco de enxergar apenas demandas. Sem perceber, uma pessoa inteira pode tornar-se somente mais uma tarefa a ser resolvida. O Evangelho também apresenta uma multidão de necessidades. Ao pôr do sol, levam até Jesus pessoas atingidas por diferentes enfermidades. Eram muitas, cada uma trazendo sua fragilidade e sua esperança. Lucas, porém, registra um detalhe importante. Jesus impunha as mãos sobre cada uma delas. Diante de todos, ele não perde de vista ninguém. Pouco antes, sua autoridade havia causado espanto, porque por meio de sua palavra, libertaram um homem oprimido. Agora, essa mesma autoridade assume a forma de proximidade. Jesus poderia simplesmente pronunciar uma ordem sobre todos, mas escolhe aproximar-se e tocar cada um. Suas mãos revelam que o poder de Deus não age de maneira fria ou distante, mas alcança a pessoa em sua história concreta. Jesus não encontra apenas doenças, encontra pessoas doentes. Cada uma possui um rosto, uma dor e um caminho que não se confundem com o dos outros. Ao impor as mãos, ele não trata ninguém como um problema a ser eliminado para que a multidão diminua. Seu gesto comunica presença, bênção e cuidado. Antes mesmo de manifestar a cura, mostra à pessoa que sua dor foi vista e que sua vida permanece preciosa. As curas anunciam que o reino de Deus está próximo. Em Cristo, Deus se aproxima da humanidade ferida e começa a restaurar aquilo que o mal, o pecado e a morte desfiguraram. Isso não significa que toda enfermidade será imediatamente eliminada ou que a fé nos livrará de qualquer sofrimento. Cada cura realizada por Jesus é também um sinal que aponta para a sua Páscoa. Quando a vida vencerá a morte e a criação será plenamente restaurada. Enquanto caminhamos em direção a essa plenitude, o modo de Jesus cuidar também ilumina nossas relações. Nem sempre podemos resolver o sofrimento de quem se aproxima. Muitas vezes, não possuímos a resposta, o tempo ou os recursos necessários. Ainda assim, há uma diferença entre não conseguir solucionar uma necessidade e deixar de reconhecer a pessoa que a carrega. O cuidado começa quando alguém deixa de ser apenas um caso e volta a ser visto como alguém. Isso não nos obriga a estar disponíveis para todos em todos os momentos. Nossos limites são reais e precisam ser respeitados. A atenção pessoal não exige que assumamos sozinhos todas as dores. Às vezes, o cuidado possível será uma escuta breve, uma resposta honesta ou um encaminhamento para quem possa realmente ajudar. O essencial é não permitir que a pressa apague a dignidade de quem está diante de nós. Talvez hoje alguém tenha sido tratado apenas pela função que exerce, pelo problema que apresentou ou pela interrupção que causou. Talvez tenhamos respondido sem olhar ou escutado alguém o suficiente para encerrar a conversa. Isso pode acontecer não por falta de amor, mas pelo peso de um dia exigente. O Evangelho não nos condena por nossos limites. Convida-nos a deixar que a compaixão de Cristo transforme nosso modo de estar presentes. Ao recordar este dia, procure os rostos escondidos através das tarefas. Reconheça quem precisou de você e de que modo você foi acolhido. Recorde também alguém que o tratou com atenção, escutou sua história e não o reduziu ao que você precisava resolver. Agradeça por esse cuidado, pois talvez, por meio de mãos e palavras humanas, a compaixão de Cristo tenha se aproximado de você. Antes de descansar, permita que Jesus também imponha suas mãos sobre suas feridas. Ele conhece cada uma delas e não confunde sua vida com sua dor. Peça-lhe um coração capaz de acolher muito, sem esquecer que cada pessoa é única. Amanhã, mesmo quando não puder resolver tudo, que ninguém deixe sua presença sentindo que foi apenas mais um problema. Agora, diante do Senhor, feche seus olhos, respire fundo, vamos ler o nosso dia diante de Deus. Quem foi tratado por mim apenas com uma demanda, função ou interrupção? De que modo acolhi as pessoas que precisavam de mim? Quem me tratou com atenção e me ajudou a perceber a compaixão de Cristo? Apresente ao Senhor aquilo que surgiu em seu coração e reze comigo. Senhor Jesus, ao final deste dia, coloco diante de Ti as pessoas que passaram por mim e as necessidades que chegaram até minhas mãos. Tu conheces também meu cansaço, meus limites e aquilo que não consegui resolver. Diante da multidão, Tu não perdestes ninguém de vista. Aproximaste-te de cada pessoa e mostraste que sua dor havia sido percebida e sua vida continuava preciosa. Perdoa-me quando enxerguei apenas demandas, funções ou interrupções. Quando respondi sem olhar, escutei somente o necessário para encerrar uma conversa ou permiti que a pressa apagasse a dignidade de quem estava diante de mim. Ensina-me a reconhecer cada pessoa sem imaginar que preciso resolver tudo. Dá-me sabedoria para oferecer o cuidado possível, uma escuta breve, uma resposta honesta, uma presença atenta ou um encaminhamento para quem possa ajudar. Obrigado por aqueles que hoje me trataram com atenção, escutaram minha história e não me reduziram aos meus problemas. Por meio de suas mãos e palavras, tua compaixão se aproximou de mim. Agora, impõe também tuas mãos sobre minhas feridas. Tu conheces cada uma delas e não confundes minha vida com minha dor. Faz-me repousar sob o teu cuidado. E amanhã, dá-me um coração capaz de acolher muitos, sem esquecer que cada pessoa é única. Mesmo quando eu não puder solucionar tudo, que ninguém deixe minha presença, sentindo apenas que foi mais um problema. Amém. Senhor Jesus, o dia declina e a noite se aproxima. Fica conosco, permanece em nossa casa, guarda aqueles que amamos e concede-nos repousar em tua presença. Que o Senhor, nosso Deus, te abençoe e te guarde. Ele que é Pai, Filho e Espírito Santo. Amém. Uma boa noite e até amanhã. Fica conosco, Senhor. A noite vai caindo, mas a tua presença permanece.
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5: Em nome do Pai e do Filho e do Espírito Santo. Amém. Creio em Deus Pai Todo-Poderoso, Criador do céu e da terra, e em Jesus Cristo, seu único Filho, nosso Senhor, que foi concebido pelo poder do Espírito Santo, nasceu da Virgem Maria, padeceu sob Pôncio Pilatos, foi crucificado, morto e sepultado, desceu à mansão dos mortos, ressuscitou ao terceiro dia, subiu aos céus, está sentado à direita de Deus Pai Todo-Poderoso, de onde há de vir a julgar os vivos e os mortos. Creio no Espírito Santo, na Santa Igreja Católica, na comunhão dos santos, na remissão dos pecados, na ressurreição da carne e na vida eterna. Amém. Pai nosso que estais nos céus, santificado seja o vosso nome, venha a nós o vosso reino, seja feita a vossa vontade, assim na terra como no céu. O pão nosso de cada dia nos dai hoje, perdoai as nossas ofensas, assim como nós perdoamos a quem nos tem ofendido, e não nos deixeis cair em tentação, mas livrai-nos do mal. Amém. Ave Maria, cheia de graça, o Senhor é convosco. Bendita sois vós entre as mulheres e bendito é o fruto do vosso ventre, Jesus. Santa Maria, Mãe de Deus, rogai por nós, pecadores, agora e na hora de nossa morte. Amém. Ave Maria, cheia de graça, o Senhor é convosco. Bendita sois vós entre as mulheres e bendito é o fruto do vosso ventre, Jesus. Santa Maria, Mãe de Deus, rogai por nós, pecadores, agora e na hora de nossa morte. Amém. Ave Maria, cheia de graça, o Senhor é convosco. Bendita sois vós entre as mulheres e bendito é o fruto do vosso ventre, Jesus. Santa Maria, Mãe de Deus, rogai por nós, pecadores, agora e na hora de nossa morte. Amém. Glória ao Pai, ao Filho e ao Espírito Santo, como era no princípio, agora e sempre. Amém. Primeiro mistério glorioso. Nós contemplamos a ressurreição de nosso Senhor Jesus Cristo. Veja, meu irmão, minha irmã, o mal perdeu, o mal foi derrotado. A cruz, o sofrimento, a dor chegaram ao fim. Jesus ressuscitou, nos salvou, abriu as portas do paraíso para nós. E veja, Cristo ressuscitando, está ressuscitando todos nós, está ressuscitando toda a criação. Uma nova criação está surgindo. Se a primeira criação tinha sido destruída pelo pecado, agora em Cristo, uma nova geração surge, uma nova criação se inaugura. Vamos contemplar com muita força, com muita fé, a nossa vitória. Jesus ressuscitou. Como Paulo diz, se Cristo não tivesse ressuscitado, vã seria a nossa fé. Rezemos com amor, com devoção. Pai nosso, que estais nos céus, santificado seja o vosso nome, venha a nós o vosso reino, seja feita a vossa vontade, assim na terra como no céu. O pão nosso de cada dia nos dai hoje, perdoai as nossas ofensas, assim como nós perdoamos a quem nos tem ofendido, e não nos deixeis cair em tentação, mas livrai-nos do mal. Amém. Ave Maria, cheia de graça, o Senhor é convosco, bendita sois vós entre as mulheres, e bendito é o fruto do vosso ventre, Jesus. Santa Maria, Mãe de Deus, rogai por nós, pecadores, agora e na hora de nossa morte. Amém. Ave Maria, cheia de graça, o Senhor é convosco. Bendita sois vós entre as mulheres e bendito é o fruto do vosso ventre, Jesus. Santa Maria, Mãe de Deus, rogai por nós, pecadores, agora e na hora de nossa morte. Amém. Ave Maria, cheia de graça, o Senhor é convosco. Bendita sois vós entre as mulheres e bendito é o fruto do vosso ventre, Jesus. Santa Maria, Mãe de Deus, rogai por nós, pecadores, agora e na hora de nossa morte. Amém. Ave Maria, cheia de graça, o Senhor é convosco. Bendita sois vós entre as mulheres e bendito é o fruto do vosso ventre, Jesus. Santa Maria, Mãe de Deus, rogai por nós, pecadores, agora e na hora de nossa morte.

sois vós entre as mulheres, e bendito é o fruto do vosso ventre, Jesus. Santa Maria, Mãe de Deus, rogai por nós, pecadores, agora e na hora de nossa morte. Amém. Ave Maria, cheia de graça, o Senhor é convosco. Bendita sois vós entre as mulheres, e bendito é o fruto do vosso ventre, Jesus. Santa Maria, Mãe de Deus, rogai por nós, pecadores, agora e na hora de nossa morte. Amém. Ave Maria, cheia de graça, o Senhor é convosco. Bendita sois vós entre as mulheres, e bendito é o fruto do vosso ventre, Jesus. Santa Maria, Mãe de Deus, rogai por nós, pecadores, agora e na hora de nossa morte. Amém. Ave Maria, cheia de graça, o Senhor é convosco. Bendita sois vós entre as mulheres, e bendito é o fruto do vosso ventre, Jesus. Santa Maria, Mãe de Deus, rogai por nós, pecadores, agora e na hora de nossa morte. Amém. Glória ao Pai, ao Filho e ao Espírito Santo, como era no princípio, agora e sempre. Amém. Ó meu Jesus, perdoai-me e livrai-me do fogo do inferno. Levai as almas todas para o céu e socorrei principalmente as que mais precisarem da vossa misericórdia. Nossa Senhora do Carmo, rogai por nós. São Miguel Arcanjo, rogai por nós. Segundo mistério glorioso, nós contemplamos a ascensão de Jesus. Jesus sobe aos céus. Precisou nos deixar. Os discípulos já começam a sentir saudade, até certa tristeza, porque o Mestre os deixa. Mas Jesus sobe dizendo: eu vou, mas vou enviar sobre vocês o Paráclito. Vou derramar sobre vocês o Espírito Santo. E disse para nós: eu estarei com vocês todos os dias, até os fins dos tempos. Irmão e irmã, Jesus está com você, Jesus está comigo sempre. Ele teve que subir aos céus para abrir as portas do paraíso para nós. Agora, ele disse que foi preparar para nós um lugar. Vou, porque eu vou preparar para vocês um lugar, porque eu quero que aonde eu estou, vocês também estejam. Rezemos com muito amor, com muito carinho, este mistério. Pai nosso que estais nos céus, santificado seja o vosso nome. Venha a nós o vosso reino. Seja feita a vossa vontade, assim na terra como no céu. O pão nosso de cada dia nos dai hoje. Perdoai as nossas ofensas, assim como nós perdoamos a quem nos tem ofendido. E não nos deixeis cair em tentação, mas livrai-nos do mal. Amém. Ave Maria, cheia de graça, o Senhor é convosco. Bendita sois vós entre as mulheres. E bendito é o fruto do vosso ventre, Jesus. Santa Maria, Mãe de Deus, rogai por nós, pecadores, agora e na hora de nossa morte. Amém. Ave Maria, cheia de graça, o Senhor é convosco. Bendita sois vós entre as mulheres, e bendito é o fruto do vosso ventre, Jesus. Santa Maria, Mãe de Deus, rogai por nós, pecadores, agora e na hora de nossa morte. Amém. Ave Maria, cheia de graça, o Senhor é convosco. Bendita sois vós entre as mulheres, e bendito é o fruto do vosso ventre, Jesus. Santa Maria, Mãe de Deus, rogai por nós, pecadores, agora e na hora de nossa morte. Amém. Ave Maria, cheia de graça, o Senhor é convosco. Bendita sois vós entre as mulheres, e bendito é o fruto do vosso ventre, Jesus. Santa Maria, Mãe de Deus, rogai por nós, pecadores, agora e na hora de nossa morte. Amém. Ave Maria, cheia de graça, o Senhor é convosco. Bendita sois vós entre as mulheres, e bendito é o fruto do vosso ventre, Jesus. Santa Maria, Mãe de Deus, rogai por nós, pecadores, agora e na hora de nossa morte. Amém. Ave Maria, cheia de graça, o Senhor é convosco. Bendita sois vós entre as mulheres, e bendito é o fruto do vosso ventre, Jesus. Santa Maria, Mãe de Deus, rogai por nós, pecadores, agora e na hora de nossa morte. Amém. Ave Maria, cheia de graça, o Senhor é convosco. Bendita sois vós entre as mulheres, e bendito é o fruto do vosso ventre, Jesus. Santa Maria, Mãe de Deus, rogai por nós, pecadores, agora e na hora de nossa morte. Amém. Ave Maria, cheia de graça, o Senhor é convosco. Bendita sois vós entre as mulheres, e bendito é o fruto do vosso ventre, Jesus. Santa Maria, Mãe de Deus, rogai por nós, pecadores, agora e na hora de nossa morte. Amém. Ave Maria, cheia de graça, o Senhor é convosco. Bendita sois vós entre as mulheres, e bendito é o fruto do vosso ventre, Jesus. Santa Maria, Mãe de Deus, rogai por nós, pecadores, agora e na hora de

0: nossa morte. Amém. Ave Maria, cheia de graça, o Senhor é convosco, bendita sois vós entre as mulheres, e bendito é o fruto do vosso ventre, Jesus. Santa Maria, Mãe de Deus, rogai por nós, pecadores, agora e na hora de nossa morte. Amém. Glória ao Pai, ao Filho e ao Espírito Santo, como era no princípio, agora e sempre. Amém. Ó meu Jesus, perdoai-me, livrai-me do fogo do inferno. Levai as almas todas para o céu e socorrei principalmente as que mais precisarem da vossa misericórdia. Ó Maria concebida sem pecado original, rogai por nós. Nossa Senhora do Carmo, rogai por nós. São Padre Pio, rogai por nós. Terceiro mistério glorioso. Nós contemplamos a vinda do Espírito Santo sobre os apóstolos. Jesus disse: vocês não estarão só, eu vou enviar o Espírito Santo. Irmãos e irmãs, sem o Espírito Santo nós não conseguiríamos nada. Sem o Espírito Santo nós não conseguiríamos seguir Jesus, fazer nada. Mas Jesus derramou sobre a igreja, Jesus derramou sobre os apóstolos e na pessoa deles, sobre toda a humanidade, sobre toda a igreja. Todo aquele que abrir o coração recebe força do alto, recebe o Espírito Santo. Que neste mistério você possa pedir: vem, vem Espírito Santo e encha-me. Pai nosso que estais nos céus, santificado seja o vosso nome. Venha a nós o vosso reino, seja feita a vossa vontade, assim na terra como no céu. O pão nosso de cada dia nos dai hoje. Perdoai as nossas ofensas, assim como nós perdoamos a quem nos tem ofendido. E não nos deixeis cair em tentação, mas livrai-nos do mal. Amém. Ave Maria, cheia de graça, o Senhor é convosco. Bendita sois vós entre as mulheres, e bendito é o fruto do vosso ventre, Jesus. Santa Maria, Mãe de Deus, rogai por nós, pecadores, agora e na hora de nossa morte. Amém. Ave Maria, cheia de graça, o Senhor é convosco. Bendita sois vós entre as mulheres, e bendito é o fruto do vosso ventre, Jesus. Santa Maria, Mãe de Deus, rogai por nós, pecadores, agora e na hora de nossa morte. Amém. Ave Maria, cheia de graça, o Senhor é convosco. Bendita sois vós entre as mulheres, e bendito é o fruto do vosso ventre, Jesus. Santa Maria, Mãe de Deus, rogai por nós, pecadores, agora e na hora de nossa morte. Amém. Ave Maria, cheia de graça, o Senhor é convosco. Bendita sois vós entre as mulheres, e bendito é o fruto do vosso ventre, Jesus. Santa Maria, Mãe de Deus, rogai por nós, pecadores, agora e na hora de nossa morte. Amém. Ave Maria, cheia de graça, o Senhor é convosco. Bendita sois vós entre as mulheres, e bendito é o fruto do vosso ventre, Jesus. Santa Maria, Mãe de Deus, rogai por nós, pecadores, agora e na hora de nossa morte. Amém. Ave Maria, cheia de graça, o Senhor é convosco. Bendita sois vós entre as mulheres, e bendito é o fruto do vosso ventre, Jesus. Santa Maria, Mãe de Deus, rogai por nós, pecadores, agora e na hora de nossa morte. Amém. Ave Maria, cheia de graça, o Senhor é convosco. Bendita sois vós entre as mulheres, e bendito é o fruto do vosso ventre, Jesus. Santa Maria, Mãe de Deus, rogai por nós, pecadores, agora e na hora de nossa morte. Amém. Ave Maria, cheia de graça, o Senhor é convosco. Bendita sois vós entre as mulheres, e bendito é o fruto do vosso ventre, Jesus. Santa Maria, Mãe de Deus, rogai por nós, pecadores, agora e na hora de nossa morte. Amém. Ave Maria, cheia de graça, o Senhor é convosco. Bendita sois vós entre as mulheres, e bendito é o fruto do vosso ventre, Jesus. Santa Maria, Mãe de Deus, rogai por nós, pecadores, agora e na hora de nossa morte. Amém. Ave Maria, cheia de graça, o Senhor é convosco. Bendita sois vós entre as mulheres, e bendito é o fruto do vosso ventre, Jesus. Santa Maria, Mãe de Deus, rogai por nós, pecadores, agora e na hora de nossa morte. Amém. Glória ao Pai, ao Filho e ao Espírito Santo, como era no princípio, agora e sempre. Amém. Ó meu Jesus, perdoai-me, livrai-me do fogo do inferno. Levai as almas todas para o céu e socorrei principalmente as que mais precisarem da vossa misericórdia. Nossa Senhora do Carmo, rogai por nós. São Miguel Arcanjo, rogai por nós. Quarto mistério glorioso. Nós contemplamos a assunção de Nossa Senhora aos céus. Ela é levada pelos anjos. Aquela que não experimentou o pecado, nasce sem pecado, vive sem pecado, morre sem pecado, não poderia experimentar, viver o salário do pecado. E o salário do pecado é a morte. Nossa Senhora não morre, é assunta aos céus. Peçamos a sua intercessão. Ela está no céu, agora, intercedendo por mim, intercedendo por você. Pai nosso, que estais nos céus, santificado seja o vosso nome, venha a nós o vosso reino, seja feita a vossa vontade, assim na terra como no céu. O pão nosso de cada dia nos dai hoje, perdoai as nossas ofensas, assim como nós perdoamos a quem nos tem ofendido, e não nos deixeis cair em tentação, mas livrai-nos do mal. Amém. Ave Maria, cheia de graça, o Senhor é convosco, bendita sois vós entre as mulheres, e bendito é o fruto do vosso ventre, Jesus. Santa Maria, Mãe de Deus, rogai por nós, pecadores, agora e na hora de nossa morte. Amém. Ave Maria, cheia de graça, o Senhor é convosco. Bendita sois vós entre as mulheres, e bendito é o fruto do vosso ventre, Jesus. Santa Maria, Mãe de Deus, rogai por nós, pecadores, agora e na hora de nossa morte. Amém. Ave Maria, cheia de graça, o Senhor é convosco. Bendita sois vós entre as mulheres, e bendito é o fruto do vosso ventre, Jesus. Santa Maria, Mãe de Deus, rogai por nós, pecadores, agora e na hora de nossa morte. Amém. Ave Maria, cheia de graça, o Senhor é convosco. Bendita sois vós entre as mulheres, e bendito é o fruto do vosso ventre, Jesus. Santa Maria, Mãe de Deus, rogai por nós, pecadores, agora e na hora de nossa morte. Amém. Ave Maria, cheia de graça, o Senhor é convosco. Bendita sois vós entre as mulheres, e bendito é o fruto do vosso ventre, Jesus. Santa Maria, Mãe de Deus, rogai por nós, pecadores, agora e na hora de nossa morte. Amém. Ave Maria, cheia de graça, o Senhor é convosco. Bendita sois vós entre as mulheres, e bendito é o fruto do vosso ventre, Jesus. Santa Maria, Mãe de Deus, rogai por nós, pecadores, agora e na hora de nossa morte. Amém. Ave Maria, cheia de graça, o Senhor é convosco. Bendita sois vós entre as mulheres, e bendito é o fruto do vosso ventre, Jesus. Santa Maria, Mãe de Deus, rogai por nós, pecadores, agora e na hora de nossa morte. Amém. Ave Maria, cheia de graça, o Senhor é convosco. Bendita sois vós entre as mulheres, e bendito é o fruto do vosso ventre, Jesus. Santa Maria, Mãe de Deus, rogai por nós, pecadores, agora e na hora de nossa morte. Amém. Ave Maria, cheia de graça, o Senhor é convosco, bendita sois vós entre as mulheres, e bendito é o fruto do vosso ventre, Jesus. Santa Maria, Mãe de Deus, rogai por nós, pecadores, agora e na hora de nossa morte. Amém. Ave Maria, cheia de graça, o Senhor é convosco, bendita sois vós entre as mulheres, e bendito é o fruto do vosso ventre, Jesus. Santa Maria, Mãe de Deus, rogai por nós, pecadores, agora e na hora de nossa morte. Amém. Glória ao Pai, ao Filho, ao Espírito Santo, como era no princípio, agora e sempre. Amém. Ó meu Jesus, perdoai-me, livrai-me do fogo do inferno, levai as almas todas para o céu e socorrei principalmente as que mais precisarem da vossa misericórdia. Nossa Senhora do Carmo, rogai por nós. Santa Teresinha do Menino Jesus, rogai por nós. Quinto e último mistério glorioso. Nós contemplamos a coroação de Nossa Senhora no céu como rainha de todos os anjos e santos. Deus a elevou acima de todos eles, porque ela é a mãe do Salvador. Ela deu à luz o Salvador e agora ela recebe toda a honra devida a este mérito de ser a mãe do Senhor. Confie na sua intercessão. Você que está precisando, claro que nós pedimos a todos os santos, nós pedimos a ajuda dos anjos, mas Nossa Senhora está acima de todos eles. Nunca se esqueça, ela é a nossa intercessora no céu. Pai nosso, que estais nos céus, santificado seja o vosso nome. Venha a nós o vosso reino, seja feita a vossa vontade, assim na terra como no céu. O pão nosso de cada dia nos dai hoje, perdoai as nossas ofensas, assim como nós perdoamos a quem nos tem ofendido, e não nos deixeis cair em tentação, mas livrai-nos do mal. Amém. Ave Maria, cheia de graça, o Senhor é convosco. Bendita sois vós entre as mulheres e bendito é o fruto do vosso ventre, Jesus. Santa Maria, Mãe de Deus, rogai por nós, pecadores, agora e na hora de nossa morte. Amém. Ave Maria, cheia de graça, o Senhor é convosco. Bendita sois vós entre as mulheres e bendito é o fruto do vosso ventre, Jesus. Santa Maria, Mãe de Deus, rogai por nós, pecadores, agora e na hora de nossa morte. Amém. Ave Maria, cheia de graça, o Senhor é convosco. Bendita sois vós entre as mulheres e bendito é o fruto do vosso ventre, Jesus. Santa Maria, Mãe de Deus, rogai por nós, pecadores, agora e na hora de nossa morte. Amém. Ave Maria, cheia de graça, o Senhor é convosco. Bendita sois vós entre as mulheres e bendito é o fruto do vosso ventre, Jesus. Santa Maria, Mãe de Deus, rogai por nós, pecadores, agora e na hora de nossa morte. Amém. Ave Maria, cheia de graça, o Senhor é convosco. Bendita sois vós entre as mulheres e bendito é o fruto do vosso ventre, Jesus. Santa Maria, Mãe de Deus, rogai por nós, pecadores, agora e na hora de nossa morte. Amém. Ave Maria, cheia de graça, o Senhor é convosco. Bendita sois vós entre as mulheres e bendito é o fruto do vosso ventre, Jesus. Santa Maria, Mãe de Deus, rogai por nós, pecadores, agora e na hora de nossa morte. Amém. Ave Maria, cheia de graça, o Senhor é convosco. Bendita sois vós entre as mulheres e bendito é o fruto do vosso ventre, Jesus. Santa Maria, Mãe de Deus, rogai por nós, pecadores, agora e na hora de nossa morte. Amém. Ave Maria, cheia de graça, o Senhor é convosco. Bendita sois vós entre as mulheres e bendito é o fruto do vosso ventre, Jesus. Santa Maria, Mãe de Deus, rogai por nós, pecadores, agora e na hora de nossa morte. Amém. Ave Maria, cheia de graça, o Senhor é convosco. Bendita sois vós entre as mulheres e bendito é o fruto do vosso ventre, Jesus. Santa Maria, Mãe de Deus, rogai por nós, pecadores, agora e na hora de nossa morte. Amém. Ave Maria, cheia de graça, o Senhor é convosco. Bendita sois vós entre as mulheres e bendito é o fruto do vosso ventre, Jesus. Santa Maria, Mãe de Deus, rogai por nós, pecadores, agora e na hora de nossa morte. Amém. Glória ao Pai, ao Filho e ao Espírito Santo, como era no princípio, agora e sempre. Amém. Ó meu Jesus, perdoai-me, livrai-me do fogo do inferno, levai as almas todas para o céu e socorrei principalmente as que mais precisarem da vossa misericórdia. Nossa Senhora do Carmo, rogai por nós. São José, rogai por nós. Infinitas graças vos damos, soberana Rainha, pelos benefícios que todos os dias recebemos de vossas mãos liberais. Dignai-vos agora e para sempre tomar-nos debaixo do vosso poderoso amparo. E para mais vos implorar, vos agradecer, vos saudamos com uma salve, Rainha. Salve, Rainha, Mãe de Misericórdia, vida, doçura e esperança nossa, salve. A vós bradamos, os degredados filhos de Eva, a vós suspirando, gemendo e chorando neste vale de lágrimas. Eia, pois, advogada nossa, esses vossos olhos misericordiosos a nos volvei. E depois deste desterro, mostrai-nos Jesus. Bendito é o fruto do teu ventre, ó clemente, ó piedosa, ó doce sempre Virgem Maria, rogai por nós, Santa Mãe de Deus, para que sejamos dignos das promessas de Cristo. Amém. Foi uma alegria imensa rezar com você este terço. Que Deus te abençoe. Em nome do Pai, e do Filho, e do Espírito Santo. Amém.
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3: Senhor, no silêncio deste dia que amanhece, venho pedir-te saúde, força, paz e sabedoria. Quero olhar hoje o mundo com os olhos cheios de amor, ser paciente, compreensivo, manso e prudente. Quero ver teus filhos além das aparências como tu mesmo os vês, e assim não ver senão o bem em cada um. Deixa meus ouvidos a toda calúnia. Guarda minha língua de toda maldade. Que só de bênçãos se encha o meu espírito. Que eu seja tão bondoso e alegre que todos quantos se achegarem a mim sintam tua presença. Reveste-me, Senhor, com tua beleza. E que no decurso desse dia eu te revele a todos.
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5: Muito bom dia, meu amigo, muito bom dia, minha amiga. Que bom, estamos começando a nossa quarta-feira. É, depois de uma terça ensolarada, o sol voltou a brilhar e o vento voltou a soprar. Hoje é dia das organizações populares. Mas hoje também é dia dos chamados mártires de setembro e ainda dia do nonobo. A paciência tem que estar presente em nossa vida diária, mas também nas horas domésticas, nas horas dramáticas, em que testemunhamos a fé em Cristo e a comunhão com o povo.

Um grande abraço, fico feliz em começar a nossa manhã de quarta-feira. Também estou começando, é verdade, comecei a Santa Missa na Igreja Matriz em Jaguaruna. Eu quero me voltar um pouquinho ao dia de ontem, por quê? Porque ontem foi Dia Mundial de Oração pelo Cuidado da Criação. Isso mesmo, foi um dia, talvez nem todos tenham tomado conhecimento da importância desse dia, né? Cuidar da criação. E a criação é essa obra belíssima que está sempre em volta de todos nós. Há uma imagem que atravessa a Bíblia e chega até nossos dias com uma força impressionante. A de espadas transformadas em arados. O profeta Isaías, lá em capítulo 2, versículo 4, anunciou um tempo em que os instrumentos de morte se converteriam em ferramentas de vida, em que aquilo que servia para ferir passaria a servir para plantar. O Papa Leão XIV recolheu essa imagem em sua mensagem para o dia de ontem, o Dia Mundial de Oração pelo Cuidado da Criação, e nos convida mais uma vez a olhar para dentro do nosso próprio coração. Confesso que, ao ler o texto do Santo Padre, lembrei de tantas conversas simples que tenho ao longo dos anos com famílias, com jovens, com quem trabalha, com quem luta todos os dias. E percebo que a mensagem, embora fale de guerras entre nações, na verdade fala também das pequenas guerras que travamos dentro de casa, no trabalho, entre vizinhos e até mesmo dentro de nós mesmos. A vida em abundância que Jesus promete, claramente veio ao mundo, como lemos no Evangelho de São João, veio para que tenhamos vida e a tenhamos em abundância. Não é uma vida qualquer, uma vida cheia de pressa, uma vida cheia de ansiedade, mas uma vida plena, com sentido, com paz. E é justamente essa paz que ele nos deixa como herança. É quando diz em João capítulo 14, versículo 27, que a sua paz não é como a paz do mundo. A paz que o mundo oferece costuma ser feita de acordos frágeis e tréguas temporárias. A paz de Cristo nasce de outro lugar. Nasce do amor que ele tem por cada um de nós, sem excluir ninguém.

Um grande abraço, fico feliz em começar a nossa quarta-feira. Deus te abençoe. Está em casa, está pelas estradas, está levantando, vai descansar. Isso, que maravilha. Todos nós, o começo do dia, ou dependendo onde estamos, no fim do dia, por exemplo, esta hora que estamos começando o programa aqui, lá onde Dom Adilson Pedro está, são 5 horas à frente, portanto, são mais de 11 horas lá onde Dom Adilson Pedro está, lá em Moçambique, são mais de 11 horas, 11 horas da manhã. Então, eu quero dizer também que as guerras que não aparecem no noticiário, muitas vezes elas acontecem, e elas, todas as guerras são prejudiciais. Nenhuma guerra ela é importante. Claro, existem guerras menores, silenciosas, que travamos todos os dias e que deixam feridas igualmente profundas. A briga que não se resolve em casa, a palavra dura dita no trabalho, a indiferença com quem precisa de ajuda, o descuido com o lixo que jogamos fora, com a água que desperdiçamos, com a terra que exploramos, sem pensar em quem virá depois de nós. Essas pequenas guerras diárias nascem do mesmo lugar que as grandes guerras entre as nações. Ou seja, toda guerra nasce do coração humano. O Concílio Vaticano II já ensinava que o desequilíbrio que vemos no mundo tem raiz naquele desequilíbrio fundamental que se radica no coração do homem, no coração da mulher. Não é fácil admitir, mas é confortável culpar os outros, culpar os sistemas, culpar os governos. Mas a palavra de Deus nos convida a olhar primeiro para dentro, como ensina o livro dos Provérbios: guarda o teu coração, porque dele procede a vida. Onde nasce a verdadeira transformação? Bem, se as guerras grandes ou pequenas nascem do coração, é também no coração que deve nascer a paz, ou que deve começar a paz. Não basta mudar as estruturas de fora, se por dentro continuamos divididos entre o amor e a indiferença, entre a verdade e as pequenas mentiras que contamos a nós mesmos ou até a outras pessoas. São Tiago escreve essa luta interior, dizendo que quando fala de como cada um é tentado pelos próprios desejos desordenados, é uma luta antiga de São Tiago, que todos nós conhecemos de perto. Mas a boa notícia, meu amigo, minha amiga, é que essa transformação não depende apenas da nossa força de vontade. Ela é fruto de um encontro real com Jesus Cristo, que reordena os nossos desejos, que cura as nossas feridas que carregamos há tanto tempo. Cristo se torna visível também na forma como cuidamos do mundo à nossa volta. Cuidar da criação, portanto, não é apenas uma pauta universal, é consequência natural de um coração que se deixou transformar pelo amor de Deus. Um convite simples, talvez, para hoje. Talvez você esteja se perguntando o que fazer na prática diante de tudo isso. E a resposta, ela vem do nosso Papa Leão XIV. Ela é simples e, ao mesmo tempo, profunda. Trocar a espada pelo arado. No seu dia a dia, pode significar trocar a crítica pela paciência, trocar o silêncio ofendido por uma conversa sincera, trocar o descarte irresponsável por um pequeno gesto de cuidado com a natureza. Pode significar que pode significar economizar água, separar o lixo, plantar uma muda, mas também perdoar quem te feriu e pedir perdão a quem você feriu algum dia. Cada gesto de cuidado, mesmo pequeno, é sempre semente de civilização do amor. E isso é importante que procuremos a cada instante. Então, se fizermos isso, poderemos dizer que estaremos, de fato, fazendo acontecer o cuidado da criação, que é a obra saída das mãos de Deus e entregue para todos nós.

Um grande abraço. Ah, estou rezando agora na Igreja Matriz, mas estarei novamente hoje à noite ali na Costa da Lagoa. Às 7:30 estarei rezando na missa na Costa da Lagoa. Então, começo o dia, termino o dia rezando por você e com você. Estou agora fazendo então a missa da família. Então hoje, como falei ainda há pouco, hoje é dia dos chamados mártires de setembro. Nesse dia foram massacrados 3 bispos, 184 padres religiosos e 4 leigos. O primeiro dentre eles, chamado Severino Jorge Giraud, foi morto enquanto rezava a oração do tempo presente.

0: E nesta manhã, meu amigo, minha amiga, vamos rezar juntos? Então vamos lá. Ou neste momento, como falei, dependendo onde você está, já não é mais começo do dia, é a metade, é o final do dia. O que importa é que a gente reze, começando, continuando, terminando o dia, é sempre tempo importante de oração. Pai nosso que estás nos céus, santificado seja o vosso nome. Venha a nós o vosso reino, seja feita a vossa vontade, assim na terra como no céu. O pão nosso e cada dia nos dai hoje, perdoai as nossas ofensas, assim como nós perdoamos a quem nos tem ofendido, e não nos deixeis cair em tentação, mas livrai-nos do mal. Amém. Ave Maria, cheia de graça, o Senhor é convosco. Bendita sois vós entre as mulheres e bendito o fruto do vosso ventre, Jesus. Santa Maria, Mãe de Deus, rogai por nós, pecadores, agora e na hora de nossa morte. Amém. E que a bênção de Deus desça e permaneça, Pai e Filho e Espírito Santo. Amém. Um grande abraço, um maravilhoso, abençoado mês de setembro, mês da Bíblia, mês da Palavra de Deus, mês de Nossa Senhora, mês também da Independência do Brasil.
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1: Olá, meus amigos, muito bom dia. Agora 7:31, chegando com mais uma edição do Show do Rádio, um show de informações aqui na Super Tubá, nesta manhã de quarta-feira. Hoje, 2 de setembro de 2026, é dia da Beata Ingrid Elofsdottir. Hoje é dia do florista e dia do repórter fotográfico. Show do Rádio tem apresentação de Bruno Vandrezen e Antônio Bento. Participam do programa Giovanni Martins, Lucas Marques e Ramon Silveira. Trabalhos técnicos de Everton Luiz. As gravações de Lucas Marcos de Carvalho e a direção geral do padre Rafael Liano.
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1: Olá, Antônio Bento, muito bom dia. Como está o tempo neste momento aqui em Tubarão?
3: Muito bom dia, Bruno, Everton e ouvintes. O tempo em Tubarão, região sul de Santa Catarina, apresenta-se estável, bom, felizmente. Temperatura neste momento de 14 graus, 87% a umidade relativa do ar.
1: Ok, vamos juntos. São 2 horas de muitas informações para você. Nos acompanhe pelo 104.9, através também da live no YouTube e pelo aplicativo Rádios Net.
3: São 7:32, vamos para os destaques do programa. O clima esquentou ao extremo em Brasília. Ministro André Mendonça exige sessão no STF após mensagens de Daniel Vorcaro e Alexandre de Moraes.
1: Capivari de Baixo ganha nova sala de vacinação no bairro Santo André.
3: Motoristas e motociclistas pedem com urgência recuperação das principais vias públicas de Tubarão. Após o período de intensa chuva, a maioria das ruas da cidade estão esburacadas.
1: Tubarão conclui ações previstas do programa Saúde na Escola em todas as unidades pactuadas.
3: Moradores da região da Laguna convocam nova manifestação contra a redução de horários na balsa.
1: Excepcionalmente, hoje mais uma edição do quadro Nutrição em Foco com a Daniela Nandi. O tema de hoje é quanto tempo leva para o alimento virar gordura.
3: No boletim policial, em Tubarão, bairro Andrino, polícia prende homem por suspeita de receptação de veículo com registro de furto. Em Bituba, homem é detido transportando e transitando com motocicleta furtada. Em Braço do Norte, mulher com mandado de prisão ativo é presa pela polícia militar. Em Bituba, estudante sofre agressão por colega na sala de aula. Em Laguna, motorista que atropelou e matou ex-jogador vai a júri popular. Tudo isso e muito mais daqui a pouco no Boletim Policial.
1: Vamos agora manter contato com Ramon Silveira, ele traz o seu destaque. Diga aí, Ramon, bom dia.
4: Muito bom dia, Bruno, Antônio Bento, amigos do Show do Rádio. O programa Pro Vida nas Escolas continua nas escolas de Tubarão hoje, com a dermatologista doutora Laís Bittner Sartor, que fala sobre os cuidados com a pele. Às 8:30 no Repórter Tubá.
3: Giovanni Martins também chegando com seu destaque. Alô, Giovanni, bom dia.
5: Bom dia, como funciona a polícia científica? E afinal, o ML ainda existe em Santa Catarina?
1: Contato agora com Lucas Marques, ele também traz o seu destaque. Diga aí, Lucas, bom dia.
6: Bom dia. Assistência Social de Tubarão pede doações para recém-nascidos acolhidos no abrigo Bem Viver.
1: Bom, no programa aí do quadro Papo Reto com Haroldo Silva, o Dura, e hoje uma sabatina com o candidato ao cargo a deputado federal João Marcelo Freitas Apelini, o Joma.
3: 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O Show do Rádio está só começando.
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3: Vamos então com os destaques de capa do Jornal Diário do Sul. Descarte irregular de lixo é recorrente. mais de 60 toneladas de resíduos foram recolhidas em bairro. Saúde, Capivari de Baixo ganha nova sala de vacinação. Em Bituba, briga entre alunos acaba na polícia. Futsal, Tubarão tem duelo decisivo hoje à noite. Banda Rude, citação traz reconhecimento. Grupo de Tubarão foi citado por Bruno Gouveia, vocalista do Biquíni Cavadão. Parar de fumar é possível? João Antônio, de 68 anos, compartilha com o neto no colo nova perspectiva de vida sem cigarro. Ele fumou durante 40 anos. São os destaques do Diário do Sul.
1: Bom, vamos agora com o Diário Catarinense. Tarifa para embarque de passageiros no aeroporto de Florianópolis sobe e pode chegar a R$108,17. Mensagens de Vorcaro e Alexandre de Moraes expõem STF e PGR a desconfiança pública histórica. Estamos sempre juntos. Vorcaro trocou mensagens e perguntou para Moraes sobre deixar o país 2 dias antes de ser preso. Renan Santos tem campanha presidência liberada e deve adequar redes em 72 horas após nova decisão do TSE. PGR pede nulidade de relatório que cita conversas entre Moraes e Vorcaro. Após flagrante por abandono, casal que levou o bebê morto à UPA tem prisão decretada por 30 dias no estado. E ainda Flávio Bolsonaro não será multado por vídeo de IA com imagem de Jair durante convenção do PL, decide TSE. São destaques do jornal Diário Catarinense.
3: Vamos agora aos destaques do Folha Regional. Após novos atrasos e salários, comunidade cobra soluções para funcionamento do Hospital de Jaguaruna. El Niño se intensifica e Defesa Civil alerta para risco elevado de temporais em Santa Catarina. Motorista bate em carro estacionado, quase atropela jovem e foge em Tubarão. Alexandre de Moraes e André Mendonça batem boca e quase chegam às vias de fato de site. PGR pede anulação de investigações sobre conversas de Moraes e Vorcaro. Maria Aparecida Domiciano é a nova secretária de Assistência Social de 3 de maio. Casal é preso em Criciúma após levar filho de 5 meses morto à UPA e dar versões diferentes. Adolescente de 15 anos é apreendido 2 vezes no mesmo dia por tráfico de drogas em Tubarão. Em ofício à CBF, vereador de Tubarão cobra postura adequada de jogadores durante os jogos e também durante a realização do hino nacional. São os destaques do Folha Regional.
1: Bom, principais jornais que já estão circulando pelo país, iniciando pelo Folha de São Paulo. Vorcaro consultou Moraes sobre fuga 2 dias antes de prisão, indica mensagem. No estado de São Paulo, mensagens escancaram relação promíscua entre Moraes e Vorcaro. No Globo, na segunda, tenho de estar fora? Perguntou Vorcaro a Moraes dias antes da prisão. No Correio Brasiliense, entre propostas e confrontos. A vitória da democracia no Distrito Federal. No Zero Hora, Mendonça retira sigilo, expõe diálogos de Vorcaro e amplia cerco a Moraes. E no Notícias do Dia, sigilo cai e conversas entre Moraes e Vorcaro são expostas.
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3: São 7h40. Um bom dia para você que já está na cozinha preparando o cafezinho ou bebendo aquele cafezinho esperto, se aprontando para mais um dia de trabalho. Você no trânsito, ligado no 104.9 no seu automóvel, caminhonete, no seu caminhão, rodovias estaduais BR-101. Alô, motorista de transportes coletivo Martins e os demais motoristas. Aquele abraço, obrigado pelo carinho da audiência. Vamos então com a nossa primeira notícia, viu, Bruno Elventes? Mendonça quer sessão do STF para discutir investigação contra Alexandre de Moraes. O ministro André Mendonça, do Supremo Tribunal Federal, quer que as menções ao ministro Alexandre de Moraes e ao procurador-geral da República, Paulo Gonet, nas investigações relacionadas ao Banco Master, sejam analisadas pelo plenário. Mendonça requisitou uma sessão pública ao presidente do STF, Luiz Edson Fachin. Ainda não foi pautada a sessão do plenário do tribunal. Relator das investigações que apuram as relações do fundador do Banco Master, Daniel Vorcaro, com autoridades da República, Mendonça determinou ontem, terça-feira, o levantamento do sigilo do inquérito em que menciona possível relacionamento com Moraes, Gonet e também com o diretor-geral da Polícia Federal, Andrei Rodrigues. Na decisão, o ministro considerou que as trocas de mensagens envolvendo um colega do Supremo e o investigado exigem que o caso seja enviado diretamente ao plenário. O ministro afirmou que, em razão do modelo democrático, é necessário que todos envolvidos tenham acesso às motivações e aos fundamentos que embasam decisões envolvendo autoridades públicas. A aludida deliberação pelo plenário da corte deverá ocorrer de forma pública e transparente em sessão presencial do colegiado a partir de data a ser definida pelo eminente presidente deste Supremo Tribunal Federal, de acordo com o pleno exercício das suas atribuições regimentais. Com a decisão, o relator do caso também liberou acesso a uma série de documentos envolvendo as relações de Vorcaro com Moraes, Gonet e com o chefe da Polícia Federal. Meu amigo camarada, a coisa está realmente muito envolvente em Brasília, né? Há uma discussão enorme no Supremo Tribunal Federal entre alguns ministros e até teve bate-boca ontem, discussão entre Moraes e Mendonça, ontem lá em Brasília, no Supremo Tribunal Federal. Vamos aguardar, porque a cobrança por parte das autoridades, por parte da população, que seja tudo esclarecido.
1: Mara, né? Mas muita coisa veio a público no dia de ontem, né? Brasília explodiu aí não sei se é uma das maiores, ou de repente a maior crise institucional que a gente está vivendo. Acho que é a maior delas, né?
3: Principalmente do STF.
1: Porque, né, todo mundo está em plena desconfiança dos poderes, né? Enfim, da classe política também, né? Porque o Senado, ele poderia fazer alguma coisa para intervir, né? Para impeachment. Foram 109 pedidos, se eu não me engano, 109 pedidos de impeachment protocolados contra o Alexandre de Moraes. E o Davi Alcolumbre já veio a público e falou: não vou impeachment nenhum ministro, porque não vejo a necessidade, né? Então, parece-me que estão tudo de mãos amarradas. Parece que tem, de repente, amigas. Não sei se tem algum envolvimento também. Enfim, tem muita gente envolvida nessas questões todas aí, né? O que faz travar então esse processo de afastamento de impeachment de um ministro, né, que era para estar trabalhando da forma correta, mas a gente está vendo que os indícios apontam que muitas coisas obscuras estão acontecendo, né? Bom, o Vorcaro pedindo proteção, pedindo orientação, perguntando a Alexandre de Moraes se ele deveria fugir ou não 2 dias antes de ser preso. A questão da edição do contrato lá de 130 milhões com o escritório de advocacia da esposa,
3: tudo,
1: né?
3: Tudo registrado.
1: Olha, eu acho que está tá tudo muito claro que há um envolvimento, que há ilicitude, que ele tem que ser responsabilizado, né?
3: E o pior de tudo é agora o Gonet da PGR, né, pedindo a anulação desse processo em Brasília. É lamentável, né? A PGR deveria... Não, vamos levar em frente. Por que que ele está pedindo anulação? Porque também ele, Gonet, está envolvido nesse problema todo.
1: Inclusive, foto dos filhos de Alexandre de Moraes foram expostas. Muita gente nem sabia quem eram, agora todos sabem, né? Parece-me também que foi descoberto um pagamento, né, de uma viagem, não me recordo aqui para onde, de um filho do Gonet também, né?
3: Para o exterior,
1: né? Enfim, para o exterior, né? Então tem muita coisa
3: pra
1: ainda
3: Londres,
1: que vai
3: na
1: ser...
3: verdade, para Londres.
1: Para Londres, né?
3: Londres,
1: Pois é, então tem muita coisa obscura ainda que ainda nem foi descoberta, né? O próprio Mendonça disse que vai ter acesso ao iCloud lá do Sicário, então muita informação importante, relevante de outras pessoas, de repente, podem aparecer, né? Enfim, vai dar pano para manga e tomara que isso tudo não acabe em pizza.
3: É, e uma outra coisa também que a gente está observando, viu, Bruno, é que a direita, parte da direita que não tem o rabo preso, parte da esquerda que também não tem o rabo preso, estão cobrando no Congresso Nacional. Ontem, eu acompanhando aí as notícias, alguns deputados, alguns senadores cobrando veementemente, né, que isso seja esclarecido. E a esquerda também cobrando para o outro lado, que também houve problema também, empréstimo e pedido de grana, de dinheiro, a Gonê, ou melhor, a Vorcaro, na época, para um filme do ex-presidente, né, Bolsonaro. Vamos aguardar, porque tem muita coisa a ser esclarecida em Brasília.
1: Agora tem uma questão aí que envolve a segurança de um ministro que está à frente dessa investigação toda, né? Então tem muita gente grande envolvida, então tem que dobrar a atenção, redobrar a segurança também, tomar muito cuidado em que avião entra, que helicóptero entra, o que come, tá? Com quem se envolve, enfim, porque há riscos muito elevados nessa situação toda, né? Então, tomara que nada aconteça.
3: Todo cuidado é pouco.
1: Bom, 7h47, trocando de assunto, vindo aqui para Capivari de Baixo agora, área da saúde, a população do bairro Santo André, em Capivari, passou a contar com uma nova sala de vacinação. O espaço funciona junto à unidade básica de saúde do bairro e começou a atender nesta terça-feira. Com a abertura, o município passa a ter 5 salas de vacina. Além do Santo André, o serviço está disponível nas unidades Centro 2, Santa Lúcia, 3 de Maio e Caçador. A UBS Santo André atende mais de 1.700 pessoas do bairro e de comunidades da região. A nova sala funciona de segunda a sexta, das 7 da manhã ao meio-dia e da 1 às 4 da tarde. Segundo a Secretaria Municipal de Saúde, a ampliação do serviço deve facilitar o acesso da população à vacinação, principalmente para os moradores que são atendidos pela unidade. Durante a abertura, o prefeito Claudir Bittencourt informou que o município já trabalha para colocar em funcionamento uma outra sala, né, a sexta, no caso, dessa vez na Unidade Básica de Saúde Otto. De acordo com a Vigilância em Saúde, a implantação da sala no Santo André era uma demanda antiga da comunidade e vinha sendo aguardada desde a inauguração da unidade.
3: São 7h48, aqui em Tubarão, viu, Bruno? Tem muita gente reclamando, motoristas, em especial motoristas e motociclistas, que estão pedindo com urgência a recuperação das principais vias públicas aqui de Tubarão. Depois, após o período de intensa chuva, a maioria das ruas da cidade, né, estão esburacadas. Ontem, eu passando ali pela rua, pela Avenida Marcolino Marques Cabral, e bem ali no cruzamento com a Rua Barbosa, né, na rotatória ali, tem uma cratera enorme. A qualquer momento um acidente vai acontecer, pode acontecer, né, se recuperação não for rapidamente feita, porque bem na rotatória. Ontem quase que o motociclista acabou tendo uma queda quando estava passando pelo local. E os carros tentam desviar, não conseguem em função aí do muito movimento. Então, é um alerta que estamos fazendo aqui ao setor competente da Prefeitura de Tubarão, ao setor que é de infraestrutura do secretário Fabiano Modolon, para que faça a recuperação, em especial, né, a reparação desses buracos, dessas crateras causadas aí pelas intensas chuvas desses últimos dias.
1: Bom, assistência social de Tubarão pede doações para recém-nascidos acolhidos no abrigo Bem Viver. A reportagem é de Lucas Marques.
6: Saudações a você que acompanha a programação da Rádio Tubá. Dessa vez a nossa pauta fala sobre um assunto de extrema importância que vem do abrigo Bem Viver, uma instituição responsável por acolher crianças destituídas do poder familiar em Tubarão e que agora tem novamente um momento que pede a solidariedade da nossa população. A unidade recebeu 2 bebês recém-nascidos e precisa da ajuda da nossa comunidade para compor o enxoval dessas crianças. Sobre esta campanha, vamos conversar com a secretária de Assistência Social, Mulher e Família do município de Tubarão, Heloísa Cabral, que fala sobre essa campanha de solidariedade e também um pouco sobre o trabalho do abrigo Bem Viver. Secretária Heloísa, obrigado pela disponibilidade e por atender a Rádio Tubá. Como é que está por aí? Tudo bem?
8: Tudo bem, eu agradeço a oportunidade, né, de a gente poder falar um pouco do trabalho da assistência social e também, né, de fazer esse movimento, né, de ajuda para as crianças do nosso abrigo Bem Viver.
6: Muito bem. Sobre este caso, secretária, temos então dois recém-nascidos que foram acolhidos pelo abrigo e que estão precisando da nossa solidariedade, é isso?
8: Isso, exatamente. No último mês nós tivemos o acolhimento em torno de 4 crianças, né? Em torno não, 4 crianças, 4 bebês, né? Todos eles estão no abrigo ou nas famílias acolhedoras. O que é importante a gente entender, né? Essas crianças, elas são destituídas do poder familiar e elas vêm para a guarda do município. Até que seja restituído, né, os vínculos familiares, ou se encontre uma família extensa, ou que ela seja decidido que ela vai para adoção pelo poder judiciário. Essas crianças chegam de maneira muito inesperada no nosso abrigo, né? Nossas famílias acolhedoras hoje são todas ocupadas. Nós temos família acolhedora com gêmeos de 5 meses, bebês de 1 mês e meio que estavam no abrigo e foram para a família acolhedora. Mas no abrigo hoje, nós já temos um bebê de 1 mês e meio. Chegou no sábado uma bebê, uma menina de 3 quilos, que tinha 3 dias. E nós estamos hoje aguardando a alta de um outro bebê que é prematuro, né? Já estamos com uma funcionária do município, uma cuidadora, acompanhando esse bebê lá no hospital. Ele deve receber alta, é prematuro, só estava com a amamentação por sonda, então é menorzinho, né? Tem 2 quilos. E o meu clamor para a população é porque eu, como mãe, sei que as roupas de bebê são pouco utilizadas, né? O bebê logo perde, a gente usa essa expressão, né? Então, nós fazemos o movimento do município, mas quando essa criança ou vai para uma família acolhedora ou ela vai para uma adoção, as roupinhas que a gente tem para ela, a gente envia junto, né? Porque para começar, essas famílias já têm ali o enxoval inicial. Então, nós fizemos esse movimento de solidariedade com a população para que nós recebamos essas doações e já estejamos também preparados para novos casos, né? Por exemplo, um desses bebês chegou no nosso abrigo numa sexta-feira, 11h15 da noite, né? Então, nós precisávamos de roupinhas menores, porque ele era muito pequeno. A menina chegou no domingo. Então, nós gostamos de sempre já estar amparados, de ter uma reserva, porque pode chegar, para a gente ter bem claro, uma criança a qualquer momento, de qualquer idade. Mas, nos últimos tempos, temos recebido muitos bebês que saem diretamente do hospital para o abrigo. Então, se a população puder nos ajudar com as roupinhas, se puder nos ajudar com fralda RN, tudo faz a diferença, né? Lembrando que o abrigo atende crianças de 0 dias a 17 anos. Então, nós também temos outras crianças de outras idades abrigadas, que também nos ajuda, né, a doação. Hoje nós temos 5 adolescentes no abrigo. Graças a Deus, o nosso trabalho no município é um trabalho bem efetivo, já estão na escola, já estão trabalhando como jovem aprendiz, mas é importante, se você às vezes tem um filho adolescente com uma roupa nova, que vai para doação, manda pra gente pro abrigo, né? Para nós ela vai ter um excelente uso e vai estar colaborando com quem mais precisa.
6: Sobre esta doação, então, secretária, como é que pode ser feita? Tem um local para levar? Como é que funciona a doação para o abrigo?
8: Isso, pode. A gente está fazendo o recebimento aqui na Secretaria de Assistência Social, em frente ao calçadão, na Casa da Cidadania, das 7 da manhã às 7 da noite. Temos pessoas aqui o tempo inteiro recebendo, mas se você, por alguma impossibilidade, né? Teve uma moça que me ligou no domingo e disse: ah, eu queria ajudar, mas eu moro aqui na Madre, para mim é difícil levar. Então, nós mandamos o nosso motorista buscar, ou o nosso gerente, eles falam, todo mundo tá engajado nesse movimento, eu acho que é importante a gente citar, né? E você pensar, né? Eu sempre digo, é só você se colocar no lugar, né? Um bebê recém-nascido é o momento que ele mais precisa de amor, de atenção, de afeto, né? Ele acabou de sair do ventre e ele já está, né, sendo destituído, já tem uma perda. Nós lutamos para que ele tenha o maior carinho, a maior atenção, o melhor atendimento. Então, com a ajuda do Tubaronense, nós vamos ainda estar melhores supridos com essas necessidades, né? As pessoas podem ligar aqui na secretaria E a gente faz a busca dessas doações. Eu vou te passar aqui também um celular que a gente pode também estar ligando, tá? Para que a gente busque essas doações. O celular é 0489-9906-6714.
6: Muito bem. Pode repetir o número?
8: 9906-6714.
6: Muito bem, então o residente.
8: Com esse número,
6: de Tubarão,
8: as pessoas podem mandar o WhatsApp, né? E aí a gente passa com o endereço completo direitinho, o horário que pode buscar, a gente se organiza para os motoristas buscarem.
6: Muito bem. É roupa para crianças, adolescentes, mas hoje a grande prioridade,
8: a urgência
6: é para recém-nascidos, né?
8: Isso, a prioridade são roupas de bebê. Às vezes você teve um bebê, né? Seu bebê nasceu muito grande, você não usou a fralda RN, nós recebemos essa doação também, tá? Ah, mas eu tenho aqui fralda P, Luísa, que eu não usei porque meu bebê cresceu, eu tinha comprado muito, eu ganhei no chá de bebê, também nos serve, porque nós temos as crianças em família acolhedora. Então, faça essa doação, né? O tubaronense é muito solícito aos nossos apelos. Eu posso te dizer que a minha sala já tá com sacolas aqui, domingo muita gente me procurou e nós já fomos até as casas buscar, então já fica aqui de antemão, em nome do prefeito Sorato e da primeira dama, o nosso agradecimento.
6: São casos, secretária, delicados, né? A gente tá falando de recém-nascidos que, como você disse, vem direto do hospital para o abrigo, então é necessário uma preparação também da equipe para receber e cuidar desse tipo de caso, né?
8: Exatamente, nós temos, para vocês entenderem, um abrigo é uma casa, né? É uma casa onde nós temos cuidadoras 7 dias, 24 horas que trabalham lá. Várias cuidadoras por turno, né? Cuidador e auxiliar de cuidador. Nós temos cozinheiras, nós temos zelador, nós temos assistente social, nós temos psicólogo, nós temos motorista à disposição 24 horas, 7 dias, porque é uma rotina familiar, né? Essa criança vai para a escola, essa criança vai para a catequese, essa criança pode adoecer na madrugada e a gente ter que levar. Agora, a questão dos recém-nascidos, ela nos chama atenção no sentido do cuidado, né? Quando nós recebemos há um mês e meio um bebê muito frágil, muito pequeno, né? De um histórico de a mãe não ter feito pré-natal, ser usuária. Então, nós, como poder público, o nosso cuidado é extremo. Então, nós colocamos uma cuidadora fazendo hora extra, todo o tempo com atenção dedicada para o bebê. Então, nós temos esse olhar de cuidado extremo, né? Nós temos uma equipe que cuida do abrigo, mas quando temos bebê pequenos, a gente coloca uma cuidadora num sistema de regime de hora especial para cuidar do bebê em tempo integral.
6: E as famílias acolhedoras também seguem recebendo algumas dessas crianças com esse cuidado e com essa disponibilidade.
8: Sim.
6: Né, secretária?
8: O ideal, né? O ideal é que a gente tivesse família acolhedora para todos os bebês. Esse é meu sonho, né? E nosso, da nossa equipe aqui. Porque eu sempre falo que, por mais que a gente cuide muito bem no abrigo, hoje eu tenho o meu coração muito tranquilo do cuidado que a gente presta para essas crianças, é diferente, né? É só você fazer um exercício. Quando o seu bebê sair do hospital com você, o que que você, como mãe, faz? Você quer estar o tempo inteiro com ele no colo, amamenta, se não amamenta, quer estar no colo. Então, esse calor humano, né? Por mais que a gente faça esse cuidado com as cuidadoras, né? Essa atenção é diferente de um lar, é diferente de ele estar numa casa. A gente percebe notoriamente. Então, hoje o nosso desejo é que nós tenhamos mais pessoas disponíveis a se cadastrar na família acolhedora e que, quando a gente tem a questão dos bebês, a gente já possa estar encaminhando direto para a família acolhedora. Lembrando, né? Nós temos família acolhedora com crianças com 1 ano, gêmeos de 5 meses, esse bebê que o primeiro que chegou no abrigo já teve uma família acolhedora que o recebeu, ela foi cadastrada, já recebeu com 1 mês e meio. Então, assim, também fica o meu convite para a população: vem conhecer, né? Vem conhecer o trabalho da família acolhedora, como funciona. Você pode ser uma dessas famílias que vai estar no primeiro momento de vida dando esse amor, esse afeto e transformando a vida dessa essa criança, né? São as marcas que ficam, as marcas de amor que você pode deixar na história de alguém.
6: Secretária, sobre esses assuntos que conversamos, o trabalho do abrigo, a família acolhedora, também a questão mais urgente, que é a solidariedade aos recém-nascidos, algum ponto que não abordamos e você gostaria de trazer, microfone à sua disposição.
8: Eu agradeço a oportunidade, né? Uma parceria de sempre, mas eu faço aqui o meu chamado para a população tubaronense. Se você não tem essas roupinhas, mobilize o seu grupo, mobilize os amigos da igreja, mobilize os amigos do futebol, ou eu quero de alguma forma contribuir. Nos procure, um pacote de fralda faz a diferença, nós temos crianças que tomam leites especiais, tudo faz a diferença e colabora. Lembrando que o município já faz a sua parte, todas as despesas a gente arca, né? Mas eu digo que se essa roupinha vai estar lá guardada, ela pode estar sendo usada, né? Ou se você quer fazer uma ação social e não sabe onde, a assistência social é o lugar. As famílias, as pessoas que mais precisam estão aqui conosco, no município. Então, nos procure. Nós temos a mão estendida para receber a sua doação.
6: Muito bem. Obrigado, secretário, pelas informações. Seguiremos divulgando o que for necessário e principalmente agora essa corrente de solidariedade para os recém-nascidos que estão no abrigo. Um abraço, viu?
8: Um abraço. Muito obrigada pela oportunidade.
6: Muito bem. Conversamos com a secretária de Assistência Social, Mulher e Família de Tubarão, Heloísa Cabral, falando agora sobre o trabalho do abrigo Bem Viver e também de dois recém-nascidos que foram acolhidos nos últimos dias e precisam da solidariedade da sociedade tubaronense, com doação de roupas, de fraldas, das questões necessárias para o enxoval de dois recém-nascidos acolhidos aqui em Tubarão. Informações que você ouviu aqui na reportagem da Tubá.
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1: As informações foram repassadas pela Michelle e atendimentos adultos na emergência 179 e no pronto atendimento 29. Atendimentos pediátricos na emergência 39 e no pronto atendimento 8. Nascimentos foram 8, 5 meninos e 3 meninas. E 3 óbitos, infelizmente, foram registrados nas últimas horas.
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3: E 3 minutos. Vamos então com as ocorrências do setor policial das últimas horas. Copom, Centro de Operações da Polícia Militar, registro de receptação no bairro Andrino, aqui em Tubarão, ontem por volta das 4 horas da tarde. Polícia Militar prendeu um homem de 59 anos por suspeita de receptação. Durante a averiguação de um veículo, foi constatado que a motocicleta possuía registro de furto. O condutor informou que havia adquirido o veículo de um conhecido e afirmou desconhecer a procedência ilícita. A motocicleta foi recuperada e o homem foi conduzido à delegacia de Polícia Civil para os procedimentos decorrentes da ocorrência. Furto em Mimbituba, Nova Brasília. Ontem, por volta das 5:30 da tarde, a Polícia Militar prendeu um homem de 34 anos por suspeita de furto de motocicleta. Conforme relato, o homem teria entrado no galpão de uma empresa e furtado a motocicleta da vítima. Após diligências e análise de imagens de câmeras de segurança, foram obtidas informações sobre o possível trajeto do suspeito. O veículo foi localizado e recuperado na residência do envolvido, que foi preso em flagrante, sendo conduzido à autoridade competente. Cumprimento de mandado de prisão, Braço do Norte, no centro, ontem, às 18:46. Polícia Militar prendeu uma mulher de 20 anos em cumprimento a mandado de prisão relacionado à suspeita de roubo. Após a confirmação da ordem judicial, ela foi conduzida à unidade prisional feminina em Criciúma, onde permanece à disposição da justiça. Motorista que atropelou e matou ex-jogador vai a júri popular nesta quarta-feira. Motorista que atropelou e matou ex-jogador de futebol, João Batista Lemos, o Tita, de 54 anos, será submetido a júri popular hoje, quarta-feira, em Laguna. A sessão do Tribunal do Júri está marcada para as 9 horas, daqui a pouco. O acidente aconteceu há mais de 4 anos, em 9 de dezembro de 2021. A sentença que determinou a ida do réu de 32 anos a júri popular foi proferida em maio de 2024. Ele se entregou no dia seguinte ao atropelamento, acompanhado de advogado de defesa. Tita foi socorrido pelo corpo de bombeiros, mas morreu horas depois sem resistir aos ferimentos provocados pela colisão. O ex-jogador teve passagens pelo Laguna Esporte Clube, Marcílio Dias e Ferroviário de Tubarão e disputou partidas válidas pelo estadual profissional. O atropelamento ocorreu por volta das 7h20, quando Tita andava de bicicleta na rodovia de acesso à BR-101 e foi atingido por um veículo Tucson Prata. Segundo os bombeiros, ele foi socorrido em estado grave, com sinais de traumatismo crânioencefálico, e chegou a ser levado ao Hospital de Caridade Bom Jesus dos Passos, em Laguna, mas não resistiu e morreu. Conforme as investigações da Polícia Civil, concluídas em 2022, o atropelamento aconteceu no acostamento da via durante uma manobra ilegal de ultrapassagem pela direita em alta velocidade. Testemunhas relataram que, após a colisão, o motorista não reduziu a velocidade. Pelo contrário, retornou à pista e fugiu em direção à BR-101, segundo a polícia. O acusado alegou à época ter fugido por medo de linchamento, mas os investigadores constataram que as pessoas reunidas no local buscavam apenas prestar socorro à vítima. E atenção, estudante agredida por colega em sala de aula. Uma estudante relatou ter sido agredida com socos e tapas por uma colega dentro da sala de aula no Colégio Estadual Anis Goberta, em Bituba, ontem. O caso terminou na delegacia. As informações, inclusive, dão conta de que a Polícia Militar foi acionada e, no local, os agentes conversaram com o responsável pela direção da unidade. Segundo o relato repassado à guarnição, a agressão teria ocorrido durante a aula. A adolescente afirmou aos policiais que foi agredida fisicamente pelo colega, mas preferiu não dar mais detalhes naquele momento, dizendo que prestaria esclarecimentos diretamente à autoridade policial. Os pais dos dois adolescentes foram chamados e acompanharam o atendimento da ocorrência. Conselho tutelar também foi comunicado e orientou que os envolvidos fossem encaminhados à delegacia. O caso foi registrado pela Polícia Militar como lesão corporal leve, dolosa e injúria. As circunstâncias que levaram à agressão ainda serão apuradas pela Polícia Civil. Foram essas as ocorrências do setor policial das últimas horas aqui no Show do Rádio.
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3: 8h09, Show do Rádio, manhã de quarta-feira. Boa em Tubarão, região sul de Santa Catarina. Sol Astro Rei voltando a brilhar. Um bom dia especial para o Luiz Ribeiro. Alô, Luiz Ribeiro, a esposa Dona Jaira, sempre ligados ali no bairro de Oficinas. Bom dia também especial para a Dona Nona, Dona Terezinha, conhecida como Dona Nona, ali bem pertinho da ponte Paulo Zimai. É, um bom dia também para a dona Adelaide, a dona Valquíria, no bairro Revoredo. Alô, dona Adelaide, dona Valquíria, tudo certinho com vocês? Também a dona Chiquinha, mãe do Hamilton Lemos. Alô, dona Chiquinha, tudo bem com a senhora? Hamilton, dona Terezinha, outra dona Chiquinha, que é a mãe da Elis Pickler, que mora, que trabalha ali na Sergal. Sempre ligada, dona Chiquinha, aquele abraço, obrigado pelo carinho da audiência. 8:10, intervalo, a gente volta já.
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1: Ok, de volta agora, 8:15. Vamos à previsão do tempo com Daniel Panobianco.
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12: Quarta-feira com previsão de estabilidade atmosférica em praticamente todo o estado. Atua um sistema de alta pressão atmosférica com ar frio polar embutido. Por isso, a previsão feita pelos meteorologistas do CPTEC INPE é de tempo firme com temperaturas mais amenas. À noite, o vento do quadrante sul vai aumentar de intensidade, potencializando a sensação de resfriamento. Essa condição para tempo firme está mantida aqui sobre a nossa região também amanhã. Só que pela tarde, o vento vai soprar do quadrante norte, denunciando o aumento das temperaturas e permanecendo assim até o final de semana com valores mais elevados. Nova frente fria pode cruzar o estado até o próximo domingo, trazendo pancadas de chuva, possíveis trovoadas, rajadas de vento e um novo declínio de temperatura, desta vez bem mais acentuado e já considerado atípico para o mês de setembro. Este mês, inclusive, ressaltamos, deve chover bem acima do esperado em toda a nossa região. As simulações numéricas indicam brutal fortalecimento das instabilidades, principalmente na segunda quinzena do mês, o que pode levar vários municípios a transtornos, como alagamentos, enxurradas e deslizamentos. Além disso, agora é muito comum a troca abrupta de massas de ar e, por isso, aqueles temporais que chegam munidos do pacote completo, trovoadas, granizo e rajadas de vento, passam a ser cada vez mais comuns. Portanto, prepare-se para o agito que vem por aí nas próximas semanas. Impacto imediato do fenômeno El Niño, que pode ser o mais intenso já documentado desde 1950. As projeções atuais mostram que o El Niño de agora vai atingir o seu ápice somente no final do ano, entre novembro e dezembro. Por isso, até lá, vem muita turbulência na atmosfera. A temperatura máxima hoje não passa de 22 graus e a mínima nesta quinta chega a 14 graus em Gravatal, Içara, Imaruí, Imbituba, Jacinto Machado e Tubarão. Daniel Panobianco, da agência PD Radar, com exclusividade para a Tubá FM.
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1: Bom, vamos ao contato com ele, Ramon Silveira, trazendo as informações do trânsito. Ramon, bom dia.
13: Muito bom dia, Bruno, Antônio Bento, amigos do Show do Rádio. Falando de trânsito, nesta manhã de quarta-feira, nós temos o trânsito já bem movimentado na ponte Paulinho Mai. Saída da ponte Paulinho Mai para Marco Lino Cabral, na rua Uruguai. Movimento vem desde o acesso norte, ali da BR-101, na Ivane Freta Moreira, entrada na Ivane Freta, onde tem lentidão, tem filas. Temos filas também na marginal da BR-101, ali no viaduto do Morrotes, também na Patrício Lima, com lentidão. O trânsito também segue aqui na Avenida Rodovalho, com o encontro com a Felipe Schmidt, na Praça 7, filas, todo mundo indo para o trabalho. Também movimento na Rua Rui Barbosa, nesse momento, para entrar na Altamiro Guimarães, seguindo em direção ao bairro de Congonhas, grande movimento, principalmente ali no bairro Santo Antônio de Pádua, no cruzamento. O trânsito na volta do circular, na Silvio Cardim, chegando à ponte do Morrotes, com grande movimento ali na rótula, na Marechal Deodoro, no bairro Fábio Silva. Também temos movimento quem vem ali no bairro Morrotes, na margem esquerda, na José Cássio Moreira. Trânsito na Avenida Pedro Zappellini, na sua extensão, principalmente ali próximo ao estádio Aníbal Costa. Trânsito mais movimentado na Rua dos Ferroviários neste momento, cruzamento com Altamiro Guimarães. Aqui na Lauro Miller, com lentidão, na Padre Bernardo Freuser, mais tranquilo. Na Vidal Ramos também o trânsito segue normal, e o movimento maior que nós temos neste momento aqui próximo ao Giassi, Centro Vila Moema, na Avenida Marcolino Martins Cabral. Falei de trânsito, volto com vocês nos estúdios.
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1: Ok, valeu, Ramon Silveira. Acionando agora Giovanni Martins, como funciona a polícia científica? E afinal, o IML ainda existe em Santa Catarina? Diga aí, Giovanni.
15: A entrevista é com Jéssica

0: divididos em três setores, que é o setor de medicina legal, conhecido como IML, o setor de identificação civil e criminal, que é onde o pessoal vai para fazer a carteira de identidade, e o setor de criminalística, que é o setor que abrange a grande maioria das perícias realizadas pela polícia científica. Então, todo mundo é polícia científica, o IML, o setor de criminalística e o setor de emissão da carteira de identidade.
1: Em quais casos, por exemplo, o IML é acionado?
0: De maneira geral, quando a gente está trabalhando no sistema de sobreaviso, nós somos acionados para locais de morte violenta, morte suspeita, quando há encontro de cadáver já em estado avançado de decomposição e também quando há um encontro de cadáver sem identificação. Esses são as ocorrências onde o IML e a criminalística se locomovem, né, para fazer o atendimento em loco. Especificamente do IML, que foi a sua pergunta, a gente faz também outros tipos de perícia, né? O pessoal conhece muito a questão da necrópsia, que é a perícia na pessoa que veio a óbito, mas nós realizamos também muitas perícias em vivos, que são as lesões corporais, os exames de violência sexual, o corpo de delito. Quando uma pessoa ela é privada de liberdade, ela vai entrar no presídio, ela sempre vai passar pelo IML para fazer o corpo de delito. Então, nós fazemos todas essas perícias relacionadas às pessoas, as que estão mortas e as que estão vivas.
1: Na questão do IML em relação a mortes, o IML conta com um local e corpos ficam nesse local?
0: Sim, nós temos o nosso setor de medicina legal, que hoje está localizado ali no bairro Maitá, atrás de um antigo presídio feminino, onde nós realizamos todas as perícias relacionadas às pessoas, né, aos vivos e aos mortos, e por vezes a gente não faz a liberação do corpo de maneira imediata, então ele permanece com a gente conservado até que a gente consiga fazer a correta identificação e liberação para a família.
1: Ô Jéssica, em caso de morte considerada natural, enfim, o IML ou a polícia científica é acionada?
0: A via de regra nós não somos acionados. Uma morte natural, ela deve passar pelo setor ali, às vezes um hospital ou setor de verificação de óbitos, tá? E não passa pelo IML por não se tratar de uma morte considerada suspeita ou violenta. Tem casos onde há dúvida, né, se realmente foi uma morte natural ou não, e aí nesses casos nós podemos sim ser acionados, e aí nós vamos se dirigir ao local para fazer uma análise do que pode ter sido, né. Em caso de dúvida, o corpo é trazido para o IML para a gente proceder com a necrópsia e tentar identificar qual foi a causa da morte.
1: Bom, a gente diariamente cita a polícia militar com as ocorrências que são registradas, a polícia civil que também faz um trabalho importante em nossa região, e a gente observa a polícia científica também trabalhando com frequência, né? O cidadão às vezes tem dúvidas em relação ao trabalho de vocês, mas é um trabalho fundamental no dia a dia, não é?
0: Com certeza, a gente tem aqui dentro da polícia científica o nosso lema, que é trazer justiça através da ciência. Então, uma análise pericial nada mais é do que um processo científico para a gente entender ali o que aconteceu, como aconteceu e quem foi o autor daquela ação, né? Então, nós trabalhamos sempre com essas três frentes, né? De materializar um possível crime, a dinâmica dele e a autoria.
1: Todo dia a Polícia Científica atende ocorrências em Tubarão na região? Como que é a rotina de vocês?
0: Praticamente todo dia. Nós temos sempre uma equipe que está sobre aviso ou plantão, uma equipe lá na medicina legal e uma equipe aqui na criminalística. Nós atendemos os municípios de Sangão até Paulo Lopes, até Santa Rosa de Lima. Então nós cobrimos toda essa região. É difícil o dia que a gente não tenha uma ocorrência em algum desses municípios, né? Nós somos acionados pela Polícia Militar ou pela Polícia Civil para fazer os atendimentos, né, das ocorrências que entram no nosso hall de atendimento.
1: Aqui na região, não sei se você tem esse dado agora, qual o principal tipo de ocorrência que é atendida pela Polícia Científica?
0: Olha, nós atendemos muitos suicídios e acidentes de trânsito. E no verão a gente tem uma casuística que aumenta bastante para a questão de afogamentos também.
1: A Polícia Científica, tem esse trabalho que é feito quando a Polícia Militar, enfim, aciona vocês. O cidadão, no dia a dia, ele consegue acionar vocês ou não? Primeiro tem que passar pela Polícia Civil, pela Polícia Militar.
0: Essa é uma informação bem importante. O cidadão, ele não aciona a Polícia Científica. Nós somos acionados pelos outros órgãos da segurança pública. Então, pela Polícia Militar, pela Polícia Civil, em alguns casos, pela Polícia Rodoviária Federal e também pelo Corpo de Bombeiros. O cidadão, ele não aciona diretamente a Polícia Científica, tá? A gente não pericia inicia qualquer coisa, né? A gente precisa ter uma requisição de perícia. Daí sim nós vamos conduzir, né, o exame pericial.
1: Recentemente eu fiz uma entrevista com seu colega falando sobre a carteira de identidade, né? Então isso também, como você falou ali, é de responsabilidade da polícia científica.
0: Isso, nós somos o único órgão, né, que tem essa... que está no nosso rol de atividade confeccionar a carteira de identidade para o cidadão.

0: A gente pode pensar que nada mais é do que uma perícia, né? A gente comprova através do documento que você é você. É um cidadão com nome digital, CPF.
1: Muito legal falar um pouquinho sobre a polícia científica que atua aqui, claro, no estado, mas trazendo aqui para a região da Amorel. Ô Jéssica, sobre o trabalho da polícia científica que é realizado em nossa região, você teria mais algum destaque, mais alguma curiosidade para os nossos ouvintes, alguma informação importante?
0: Olha, a gente sempre gosta de falar, né, que nosso trabalho é colocar a ciência à disposição do cidadão e da justiça, né? Então, é muito importante que o pessoal conheça o nosso trabalho, saiba que o IML faz parte da polícia científica. O pessoal que faz a emissão da carteira de identidade também faz parte da polícia científica e nós atuamos assim, numa gama muito diversa de crimes, né? Em geral o pessoal relaciona com o trabalho do IML, mas nós fazemos vários tipos de perícia. Nós fazemos perícias ambientais, de crimes ambientais, perícias em armas, em drogas, em crimes financeiros, a questão de documentos falsos, de letra falsa, né? A gente tem um setor de grafoscopia, que é fazer análise da escrita para ver se é a pessoa que escreveu aquilo realmente a pessoa que está sendo questionada. Nós temos um setor de engenharia forense, de entomologia forense, odontologia forense. Todo crime ele tem uma perícia relacionada e essa perícia ela é sempre conduzida pelo órgão oficial de perícia, que é a polícia científica.
1: Exemplo, no caso de um crime, seja de morte ou de um assalto, isso é também com a polícia científica, a questão das impressões digitais?
0: Também é com a polícia científica. Por exemplo, se houve um assalto, um furto, né? Geralmente acontece o acionamento da polícia militar, depois da polícia civil e depois da polícia científica. Então, nós vamos ao local para constatar os danos, né? E para fazer a coleta de possíveis vestígios que vão fazer a identificação da autoria daquele crime, né? Principalmente a questão da digital.
1: Legal, a gente vai falar um pouquinho sobre o trabalho de vocês, Jéssica Ceolin de Bona, que é a perita regional. Você, a sede de vocês aqui é em Tubarão, né? No caso da região?
0: Isso, é em Tubarão. Hoje aqui em Tubarão nós estamos em 3 endereços, né? Nós temos o nosso setor de carteira de identidades ali no Facilita, temos o setor de medicina legal ali atrás do antigo presídio feminino e o setor de criminalística aqui no Deon, na Unisul.
1: Jéssica, obrigado por atender a Rádio Tubar. Legal agora ter esse contato contigo. Em caso de dúvidas em relação ao trabalho de vocês, eu vou entrar em contato também, falo mesmo, se vocês precisarem da parceria, divulgar alguma situação aqui pela Rádio Tubar, pode contar, tá bom?
0: Muito obrigada, Giovanni. A gente agradece esse espaço para esclarecer um pouquinho sobre o nosso trabalho e permanecemos à disposição.
1: Destaque da reportagem, Giovanni Martins.
2: Beleza, Giovanni, são 8:28. Olha, moradores da região da Ilha de Laguna convocaram uma nova manifestação contra a redução dos horários de travessias da balsa. A comunidade exige a manutenção das atividades normais de travessia. Em agosto, a Laguna Navegação, a empresa responsável pelo serviço, anunciou a suspensão da atividade entre as 11 da noite até as 6 da manhã, em razão do assoreamento do canal da Barra e do risco de encalhe. A redução do horário das travessias aconteceria a partir do dia 20 de agosto, mas foi adiado por meio de uma negociação entre a Prefeitura de Laguna e a empresa. Agora, a nova data para esta suspensão é na próxima quinta-feira, dia 3, portanto, a partir de amanhã. Vamos ver o que vai acontecer, até porque os moradores da região ali da Ilha, região de Laguna, não estão concordando com essas modificações. 8:29, intervalo, a gente volta já.
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6: Ok, estamos de volta, são 8:34.
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6: Contato novamente com ele, Ramon Silveira, programa Pro Vida nas escolas, continua nas escolas da região, hoje com a dermatologista doutora Laís Bittner Sartor, que fala sobre os cuidados com a pele. Diga aí, Ramon.
7: Doutora Laís Butter, dermatologista da Provida, os cuidados com a pele, a senhora, né, ministrou aqui a palestra. E aqui nós estamos numa entrevista coletiva, né, com a colega também, aqui de rádio. Como é que foi esse momento com as crianças? É importante, né, que todas, ou quase todas as escolas recebam, né, essa orientação.
8: Eu acho que a importância é principalmente que a gente tem acesso a muita informação. E nem sempre essas informações que a gente tem, né, contato na internet são informações corretas. Então, trazer um profissional, né, que tem essa vivência para orientá-los, eu acho que faz bastante a diferença, até para eles saberem questionar o que é certo, o que é errado, e também saberem cuidar da própria pele, né? Porque até o que a gente conversou aqui, que o que dá para uma pessoa nem sempre vai dar para outra. Então, para eles também saberem questionar o que faz mais sentido para a pele deles.
9: Uma questão que eu vi eles perguntar bastante sobre a questão da pele oleosa, você já destacou pra gente, e o uso do protetor solar, doutora. A gente sabe que mesmo em período de chuva é necessário a gente ter essa proteção. Explica detalhes também pro nosso público para que eles fiquem alerta em relação a isso.
8: Claro, então assim, né, o protetor solar, ele é sempre essencial. Eu gosto de dizer que a gente tem que criar o hábito de passar o protetor solar. É claro, o perfeito seria que a gente conseguisse passar todos os dias de manhã e reaplicar ao meio-dia, mas, né, a gente trabalha com o que é possível, então talvez inicialmente, se a gente conseguir passar um protetor de manhã, já é uma coisa que a gente vai estar tendo uma mudança bem importante. Os raios ultravioletas, eles estão chegando na gente todos os dias. Claro, um dia nublado, um dia com chuva, chega uma menor quantidade, mas também acho que é mais fácil a gente criar um hábito e passar todos os dias do que ficar lembrando, né? Ah, esse dia deu sol, e acabar lembrando, né, e pegando para passar. Então, o básico seria que a gente passasse sim todos os dias e lembrasse da reaplicação também, né? Ou seja, não é só para o sol, não é só para a praia que a gente deveria estar fazendo esse uso.
7: E esse cuidado vem desde essa idade aqui, né? Das meninas, meninos também. Todo mundo tem que cuidar da pele, principalmente, né, que tem a pele bem branca, mas não interessa a cor também.
8: Não interessa a cor, é claro que aqui em Santa Catarina é a nossa população, na sua maioria, né, de pele clara ou um moreno mais claro, mais ou menos 70% da população tem esse tom de pele. E inclusive é por isso que a gente tem altos índices de câncer de pele, tanto do tipo carcinoma quanto do tipo melanoma. Então, claro, a gente tem que tocar nesse assunto, a gente tem que falar que é sim uma proteção para câncer de pele, mas também para aquele básico que a gente quer, que é não ter mancha, diminuir a quantidade de rugas, ter uma pele mais saudável, uma pele mais bonita. O protetor com certeza é o principal anti-aging que existe aí na nossa vida e tem que ser usado.
9: Mais uma que eu te faço, doutora, da minha parte para finalizar, sobre a questão de marcas que estão atual no mercado, que a gente sabe, né, eles questionaram isso também, a importância de tomar cuidado e saber que, de fato, mais uma vez reforçar, que nem tudo que passa, né, é ideal para sua pele, né?
8: Isso, aham. Muitas vezes a gente vai nessa onda de marcas, agora tá muito em alta a parte do skincare coreano, né? Mas na verdade são ativos, né? A gente tem que encontrar ali quais ativos fazem sentido para nossa pele, o veículo que está entregando aquilo também não pode ser irritante, e por fim é muito mais sobre o que a gente está usando do que uma marca, né? Então isso também vale a pena sempre ser conversado.
7: Cravos, espinhas, sinais, igual, né, sinalização de trânsito, como a gente deve fazer? Existem vários tipos de cremes, desde cedo tem que começar, para não se agravar, né?
8: Isso, e também até essa parte da quantidade de sinais, a gente sabe que a exposição na infância está ligada com a quantidade de sinais que a gente vai ter na vida adulta. Então, de certa forma, se proteger do sol, proteger mais as nossas crianças, a gente está também protegendo ele de, no futuro, ter algum problema de pele, né? Então, com certeza, a proteção solar já tem que ser ensinada desde a infância.
7: E aquela coisa assim de pegar tentar tirar a espinha, isso aí, né, pode tentar ou é incorreto?
8: Não, é incorreto, né? A gente não indica que faça isso, até porque o fato de gerar o dano ali pode acabar infectando mais, então aumentando a lesão, mas também pode fazer com que forme uma cicatriz. E eu sempre costumo dizer que tratar a espinha de certa forma é fácil. O difícil mesmo é tratar a cicatriz e as manchas que elas podem acabar gerando.
7: A senhora atende, né, todos os dias na Provida?
8: Eu atendo na Provida de terça a sexta. Algumas vezes nas segundas, mas basicamente terça a sexta.
7: Horários?
8: Das 8h30 às 5h.
7: Nossa, muito obrigado.
8: Imagina, eu que agradeço por falar com vocês.
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6: Não se assuste, né? Todo mundo está acostumado na terça-feira, porém ontem não deu tempo, então a Daniela participa hoje aqui com a gente, né? Falando sobre o seguinte tema: quanto tempo leva para o alimento virar gordura? Daniela, bom dia.
11: Bom dia, queridos ouvintes da Rádio Tubá. Eu sou a Daniela Nandi, nutricionista, e estamos começando o quadro Nutrição em Foco, seu programa para educação em saúde e combate à obesidade aqui na Rádio Tubá. Hoje eu quero responder uma pergunta muito interessante. Quanto tempo leva para aquilo que você acabou de comer virar gordura no seu corpo? Você come uma pizza à noite e algumas horas depois aquela pizza já virou gordura abdominal? Será que é isso mesmo? E aquele quilo a mais na balança depois do final de semana, bem comum, né? Todo mundo chegar na segunda-feira dizer que está mais pesado. Será que realmente é gordura? Vamos entender. Bem, a comida não vira gordura automaticamente. Depois que você come, começa o processo de digestão e absorção. Os carboidratos são transformados principalmente em glicose, as proteínas em aminoácidos e as gorduras em ácidos graxos e outros componentes. A partir daí, o organismo decide o destino desses nutrientes. Uma parte pode ser utilizada como energia, outra pode participar da manutenção e construção dos tecidos, e uma parte pode ser armazenada. Portanto, comer não significa automaticamente acumular gordura abdominal, corporal, né, ou principalmente abdominal. Mas quanto tempo leva? Bem, aqui está a resposta que muita gente procura. O armazenamento de gordura pode começar poucas horas depois de uma refeição, principalmente quando falamos da própria gordura presente nos alimentos. Mas isso não significa que você engordou. Depois que comemos, existe um período em que o organismo está absorvendo e armazenando nutrientes. Em outros momentos, essas reservas também são mobilizadas para fornecer energia. Então, gordura entra e gordura sai do tecido adiposo ao longo do dia. O que determina se haverá aumento da gordura corporal é o saldo desse processo ao longo do tempo. Ah, mas e o carboidrato? Vira gordura? Pode virar, mas não da maneira automática que muita gente imagina. Quando você consome carboidratos, uma parte é utilizada como energia e outra pode abastecer nossos estoques de glicogênio, principalmente no fígado e nos músculos. O organismo também consegue transformar carboidrato em novos ácidos graxos por um processo chamado lipogênese. Mas isso não significa que você comeu arroz e aquele arroz imediatamente virou gordura abdominal. O ganho de gordura corporal está muito mais relacionado ao excesso energético acumulado e repetido. Então, por que que a balança sobe tanto depois do final de semana? Ah, essa é uma situação clássica. Você come diferente no sábado e no domingo, na segunda sobe na balança, tá lá, 1,5 kg a mais. Batata, tá lá, 1,5 kg a mais. E pensa, ah, engordei 1,5 kg. Gente, provavelmente não. Tá? Uma alimentação com mais carboidratos pode aumentar os estoques de glicogênio que armazenam água junto. Mais sódio, tô comendo lá um churrasquinho mais salgado, também pode aumentar temporariamente a retenção de líquidos. E ainda existe o próprio conteúdo do trato gastrointestinal. Tudo isso pesa. Por isso, peso corporal não é sinônimo de gordura corporal. E o contrário também acontece. Quando alguém começa uma dieta e perde 2 quilos rapidamente, esses 2 quilos também não correspondem necessariamente a 2 quilos de gordura. Parte daquela redução pode ser água, glicogênio e também conteúdo intestinal. Mas então, quanto tempo leva para engordar de verdade? Não existe um relógio dizendo, ah, depois de 6 horas essa refeição virou gordura. O nosso organismo está armazenando e utilizando energia continuamente. O que realmente produz aumento da gordura corporal é manter repetidamente uma ingestão energética superior àquela que o organismo utiliza. Uma refeição isolada tem um impacto muito diferente do que um comportamento repetido todos os dias. E isso é muito importante para quem está tentando emagrecer. Uma pizza não estraga o seu emagrecimento. né? Imagine aí que você esteja mantendo uma boa alimentação durante a semana e no sábado saia e aí come uma pizza ali. Aquela refeição isolada não determina o seu resultado. O problema aparece quando pensamos: ah, já comi a pizza mesmo, então agora eu perdi a semana. E uma refeição diferente vira um final de semana inteiro de excessos. Depois vem: ah, segunda-feira eu começo novamente. Aí chega a segunda, não deu, tal, eu passo a semana comendo errado porque já extrapolou com aquela pizza. E aí só vai começar 15 dias depois, um mês depois, na próxima fatídica segunda-feira, que é o Dia Internacional da Dieta. Então, esse pensamento de tudo ou nada, que frequentemente vai atrapalhar mais do que a própria pizza. Então, fiz uma refeição diferente, volto normal na próxima refeição, sem compensar, sem passar fome, sem transformar a comida em culpa. E guarde essa ideia: quando você olhar para determinado alimento, evite pensar, né? Ah, isso vai direto para minha barriga. Porque o metabolismo, ele não funciona dessa maneira. O seu organismo está continuamente utilizando, armazenando e também mobilizando energia. Por isso, no emagrecimento, o que mais importa é aquilo que acontece repetidamente, a consistência daquilo que você faz. Uma refeição não constrói obesidade, assim como uma salada não produz emagrecimento. E é o conjunto da alimentação, do estilo de vida, que você repete ao longo do tempo, que vai construindo o seu resultado. E quando a balança subir depois de um final de semana diferente, lembre, a balança mostra quanto você pesa naquele momento. Tudo que está dentro de você, enfim, ela não mostra sozinha quanto você ganhou de gordura. Então, espero que tenha ajudado. Vamos ficando por aqui. Muito obrigado pela sua companhia e mais Nutrição em Foco. Eu sou a Daniela Nandi, nutricionista, e foi um prazer estar aqui com você. Para mais conteúdos, me siga nas redes sociais, no Instagram Dani Nandi Nutri e no YouTube canal Nutricionista Daniela Nandi. Um beijo da Nutri, um grande abraço, cuide bem da sua saúde e até o nosso próximo encontro aqui na Rádio Tubá.
6: Ok, valeu Daniela, grande abraço e até a próxima semana. Bom, informação repassada aqui pela Polícia Rodoviária Federal diz o seguinte: na noite de ontem, a PRF, com apoio da Polícia Militar, apreendeu cerca de 5 quilos de cocaína durante ação na BR-101, na região de Imbituba e Laguna. Dois homens foram presos em flagrante. A ocorrência teve início quando os agentes tentaram abordar um automóvel em Imbituba. O condutor desobedeceu a ordem de parada, acelerou e iniciou uma fuga em alta velocidade, realizando manobras perigosas pelo acostamento e colocando em risco os demais motoristas que passavam pela rodovia. Durante a tentativa de fuga, os ocupantes do automóvel arremessaram 5 tabletes da droga pela janela. Uma equipe da Polícia Militar, que prestava apoio na retaguarda, recolheu os pacotes com entorpecente enquanto agentes federais mantiveram o acompanhamento ao veículo. A interceptação final ocorreu na ponte Anita Garibaldi, em Laguna, onde a PM montou um bloqueio e conseguiu parar o veículo. Dentro do automóvel estavam dois homens de 20 e 22 anos que admitiram ter buscado a droga na Grande Florianópolis com destino ao Rio Grande do Sul. Eles relataram que receberiam 10 mil pelo transporte. Com a dupla, os policiais também apreenderam mais de 3 mil em dinheiro. Os detidos, o veículo e o carregamento de cocaína foram encaminhados à Delegacia de Polícia Civil de Laguna. A dupla responderá pelo crime de tráfico de drogas, conforme prevê a Lei de Drogas de 2006, que estabelece penas de 5 a 15 anos de reclusão.
2: São 8:47, ouvindo o programa, Luiz Nunes, na Jaguaruna. Serjão, alô, Serjão, bom diazão, ele que é taxista aqui em Tubarão. Alô, Severino, também o Rodinei, a Márcia e o Adelino, sempre ligados conosco, aquele abraço.
6: Bom, agora 8:49, intervalo. Na sequência, então, tem o Papo Reto, né? Seguindo, então, nas sabatinas, né? Nas entrevistas com candidatos a deputado federal. E hoje é a vez do João Marcelo Freitas Zappellini, o Joma. Depois do intervalo, então, essa entrevista.
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13: 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Hoje conversando aqui no Papo Reto com João Marcelo Freta, o Joma, que é candidato a deputado federal pelo MDB. Joma, bom dia.
14: Bom dia Dura, bom dia Lucas, bom dia amigos e ouvintes da Rádio Tubá, é um prazer estar conversando contigo aqui.
13: Ô Dilma, a pergunta que sempre se faz, mas é bom repetir sempre, por que que você escolheu ser candidato a deputado federal?
14: Ô Dura, eu tenho repetido em todas as reuniões que a gente está indo, que nós da região da Amurel especificamente não temos um deputado federal há mais de 12 anos. O último deputado federal que nós tivemos foi o deputado Edinho Beis, eleito lá em 2010, né? E isso faz muita diferença para a nossa região. Faz diferença porque a gente traça um comparativo muito, muito simples e muito rápido. Quando a gente olha para a região carbonífera, nós temos lá 4 deputados federais. E esses 4 deputados federais, eles gozam lá de quase R$1 bilhão. Um deputado federal tem 260 milhões de reais por mandato. Então eu tenho dito que a gente aqui da Amurel, nós temos 300 mil eleitores. É perfeitamente possível elegermos um deputado federal. E assim nós nos colocamos porque nós acreditamos que a nossa candidatura é viável e que realmente a nossa região precisa.
13: Agora, o MDB, ele tem somente você para deputado federal em todo o Sul. Isso lhe agrada? Isso é bom ou ao mesmo tempo é mais trabalho?
14: É, Dura, eu tenho dito que é uma honra muito grande. O MDB, ele tem uma história na construção desse estado e principalmente aqui no sul do estado. Já tiveram grandes nomes. Tubaronense, por exemplo, Miguel Ximenes, que foi prefeito aqui, e tantos outros que tiveram, né? Genésio, Estélio. Então, são pessoas que ajudaram a construir. E hoje ser o nome do partido em uma região que vai de Paulo Lopes a Passo de Torres, me orgulha muito. É uma responsabilidade muito grande e a gente tem se colocado não só como o nome do partido, mas principalmente como o nome do sul do estado, realmente. Uma novidade para que a gente possa mudar, para ter outros resultados. A gente tem sempre reclamado, Dura, que nós estamos sempre com as mesmas, vamos lá, os mesmos resultados. A gente está reclamando, fica 4 anos reclamando dos políticos, então eu me coloco à disposição para que a gente, de repente, possa apontar novos caminhos, né? Ninguém aqui é maluco de dizer, não, vamos mudar o mundo, não é essa a questão. Mas a gente precisa começar a ter, a fazer diferente. E por isso eu me coloco, a gente não vai ter resultados diferentes votando nas mesmas pessoas, né? Então eu me coloco como uma alternativa a isso, para que realmente a gente consiga mudar a nossa realidade.
13: Você conhece bem, é bem informado sobre o que acontece numa Câmara Federal, por exemplo. E aí você já, caso eleito for, você já está levando uma pauta prioritária, por exemplo, no seu mandato aqui direto da Amurel. Qual seria, assim, uma pauta da região que você levaria para o Congresso Nacional, para a Câmara Federal?
14: Ô Dura, tu sabe que eu tenho falado, nós estamos com 4 pautas que me dão muita vontade, eu tenho gana de falar dessas pautas, porque é o que realmente a gente precisa, é o que vai fazer diferença no nosso dia a dia. A duplicação da SC-370 que nos leva de Tubarão a Braço Norte, ela é fundamental, ela precisa ser prioridade. Mas é estadual, mas cabe a nós ali como parlamentar atuar junto ao estado e também trazer recurso, viabilizar, enfim, estudos técnicos, viabilizar as nossas emendas, elas cabem a isso também, para que a gente possa viabilizar essa duplicação. Foi nos prometido ali interseções de 500 metros e isso é um absurdo, não vai resolver o nosso escoamento econômico ali daquela região de Braço Norte, a Molduro, plástico, a nossa agricultura familiar, não vai resolver a questão estrutural e também não vai resolver aquelas interseções que matam pessoas quase que semanalmente. Essa semana, inclusive, nós tivemos uma outra morte na rodovia. Então, essa é fundamental, vai ser bandeira primeira do meu mandato. Um segundo mandato dura. O desassoreamento do Rio Tubarão. A gente colocou nas nossas redes sociais, eu tenho falado com o Claudemir e com tantos outros que atuam diretamente nessa pauta.
13: Nós vamos ter uma pauta exclusiva sobre isso.
14: Ah, que joia. Isso, então, né? Tá, então vou deixar para depois isso, mas vai estar ali no nosso dia a dia de trabalho. Hospital Público de Traumas. Tu sabes muito bem, eu tenho um irmão que ele é diretor clínico do hospital de Jaguaruna há mais de 20 anos, e ali são acidentes praticamente diários. A nossa BR-101 é uma carnificina, e com isso satura aqui. O hospital São Camilo atende em Bituba, o Nossa Senhora da Conceição também é superlotado, o hospital de Jaguaruna sem condições de atender toda essa demanda. Então essa luta de nós buscarmos um hospital público de traumas, que possam atender essas pessoas acidentadas com nível de excelência de administração, e eu cito aqui, teve até um médico que me ligou: pô, João, mas tu tá prometendo um Sara Kubitschek? Aí eu disse assim: não é Sara Kubitschek, eu tô prometendo é a gente ir atrás de um hospital público com a excelência do Sara Kubitschek. A gente precisa aqui na região, eu acho que dura, a gente precisa começar a pensar grande, e a nossa região precisa desse hospital público, e eu vou lutar. E por fim, como última pauta da nossa região, a APA da Baleia Franca.
13: Tu tem, sabe, outra página também.
14: Que maravilha, a gente vai falar sobre isso.
13: Eu acho
14: isso,
13: que então, nós temos que falar das demandas. A conversa hoje é falar das nossas demandas, né? É importante que você já citou duas, que eu vou dar bastante tempo para você relatar. Mas falando em hospitais, falando em saúde pública, enfim, os hospitais filantrópicos e polos da região dependem fortemente do SUS e de repasses federais. É importante o SUS nesse momento? Já provou que é viável manter o SUS?
14: Ah, não existe país no mundo que tenha uma saúde como a nossa do país. O SUS, ele é fundamental, apesar de todas as dificuldades que a gente tem, a gente precisa estar em constante melhoria. E aí, nas minhas propostas, Dura, eu falo o seguinte: a gente tem hoje as emendas parlamentares. As emendas, elas viraram uma moeda de troca, né? O que antes era pro parlamentar lá fazer, legislar e fiscalizar, hoje virou um grande balcão de negócios. É lógico que é um instrumento legal e a gente vai ter que usar. Eu sou contrário às emendas, na maneira como elas estão, né? Mas é um instrumento que pode nos dar esse fôlego aqui para a região. E eu, tá ali na minha proposta escrito, 50% das minhas emendas, elas vão ser para pros consórcios das três regiões do Sul. Tanto para CISA Murel, para CISA REC e para CISA MESC. Para saúde exclusivamente, compra de remédios e todas as outras demandas que a saúde aqui necessita. Por que, Dura? Porque essas emendas parlamentares usadas de forma coletiva, elas não estão visualizando o que está sendo feito hoje, que é visualizar a próxima eleição. Hoje vem aqui um deputado, naturalmente ele daqui, ele resolve uma questão pontual, uma rua, ele consegue asfaltar uma avenida, ele consegue, enfim, são todas questões que a gente agradece muito e que a gente respeita e tem que pegar, mas não resolve a nossa vida. O que vai resolver a nossa vida aqui, que vai transformar a nossa vida, é realmente a gente ter um hospital público, a gente ter obras de grande volume, de 20, de 15, de 30 milhões e aí para cima. E como eu disse antes, um deputado federal tem 260 milhões, então ao invés de nós tratarmos as nossas emendas parlamentares como para a próxima eleição, porque hoje está isso. Hoje os deputados que estão vindo, e está todo mundo percebendo isso, estão vindo deputados aqui agora nas festas de igreja e atira colo com o vereador do lado, e o vereador é obrigado a fazer isso, ele é obrigado, ele aceitou a emenda, então ele é obrigado a pedir voto, ele precisa mostrar voto. Esse é um compromisso político, partidário. Agora nós, enquanto cidadãos de Tubarão, a gente tem que ter o nosso compromisso de vida, o compromisso com a minha família, com a nossa família, com a nossa casa, é mais importante do que qualquer outro compromisso político. Nós vamos atuar com as emendas parlamentares dessa forma, isso é um compromisso de campanha.
13: Quer dizer que você não é contra as emendas, você talvez seja contra as emendas secretas. E minha pergunta é: você usaria as emendas secretas, já que o ministro Dino está realmente em cima delas? Como é que você faz esse comparativo entre emenda impositiva e emendas secretas?
14: Eu digo assim, a emenda impositiva, que é aquela individual que o governo é obrigado a pagar, são 260 milhões. Tem mais as emendas de bancada, as emendas de comissão, as emendas PIX, né? Eu não vou deixar de usar nenhuma delas, nenhuma. O que eu puder trazer para minha região, eu vou trazer. O que eu puder construir, eu vou usar. Só que vai ser transparente. Não vai ser para clube de tiro, não vai ser. Vai ser exatamente para quem realmente precisa. É exatamente essa mudança. Eu estou aqui que não é para fazer política de rede social para corte. Eu vou fazer uma política transparente, uma política de resultado. Quando vier aqui que o cidadão de Tubarão tiver condições, não está mais faltando remédio, porque o CISA Murel está com comprando remédio à vontade, é porque 50% dessas emendas vão ser dadas do meu mandato. Isso é um compromisso de campanha e assim eu vou fazer.
13: Agora, geralmente, nós, eleitor simples mortais, nós realmente não sentimos a presença dos deputados federais durante o ano. Geralmente, no final assim, de 4 anos, nós temos a presença maciça. O que eu quero dizer com isso? Você assume um compromisso, caso eleito for, de fazer, realizar audiências públicas anuais aqui na região, né, para prestar contas das votações e aplicações dessas emendas que você está falando, prestar conta ao eleitor, não daqui a 4 anos, mas anual?
14: O Dura, tu sabe que
13: é uma proposta.
14: Eu falo em casa. A Kika diz, e agora ela começou, que é a minha mulher, ela está agora repetindo na rua. Eu sempre falo em casa. Eu não vou ter compromisso com o segundo mandato. Eu vou ter que desagradar quem tiver que desagradar e agradar quem tiver que agradar. Se as pessoas que entenderem que eu estou fazendo um bom trabalho e quiserem lá na frente me reeleger, vão me reeleger. Agora eu vou ter um compromisso com a minha dignidade, com a minha vida e com a minha região. Isso é o que eu construí até hoje, é isso que eu vou ter. Eu tenho dito, eu não só vou prestar contas, eu vou ter prazer em prestar contas anualmente e dizer onde é que foi, porque as pessoas vão identificar. Isso vai trazer como consequência, eu acho que uma melhoria para todos nós, e inclusive talvez aí eu eleito depois ser reeleito, né? Então isso não é só um compromisso de campanha, é um compromisso de vida, pode ter certeza disso.
13: Falando em infraestrutura na região, demandas da região sul, nós temos uma questão que é uma demanda, um gargalo do Morro dos Cavalos. Parece brincadeira, mas não é não. É uma situação, uma demanda muito séria que não se resolve, que não se resolve. Aliás, todos somos os últimos a fazer. As interrupções frequentes no Morro do Cavalo isolam e continuam. Como está? Qual é a sua opinião em relação a esse assunto e qual o seu posicionamento, do senhor, claro, caso eleito for?
14: Eu tenho visto nos últimos anos um parlamentar travar uma batalha quase que sozinho e solitária nesse problema, que é o senador Espiridião Amin. Talvez os nossos deputados que nos representam aqui na região sul, e nós temos 4, estejam fazendo alguma coisa, mas sinceramente eu não percebi. Posso estar equivocado, as pessoas podem me corrigir, mas assim, algo de relevante eu vejo realmente. Quem bate de frente é o senador Espiridião Amin. E nós estamos numa região já esquecida por uma série de fatores. Nós vamos falar da APA, da dificuldade do nosso desenvolvimento. Agora, nós temos um gargalo, como o Morro dos Cavalos é inaceitável. E aí nós vamos ter que sentar, porque o túnel vai custar 4 bilhões, 3 bilhões, puxa vida, cara. Hoje o estado de Santa Catarina, ele tem 10 bilhões em caixa, sem ser usado. Tem 10 bilhões, o estado de Santa Catarina, então do país, 4 bilhões hoje, o país, nós estamos gastando em fundo eleitoral 5 bi. Então, são coisas que a gente, como parlamentar, e aí eu tenho repetido isso, mas é importante porque a gente está vivendo isso. Como parlamentar, eu não quero ser um político de rede social. Eu quero trazer resultado para nossa região. Vai ser assim que eu vou trabalhar e as pessoas vão identificar isso durante o mandato, pode ter certeza.
13: O deputado federal tem um papel muito importante com o seu estado, não somente com o seu eleitor, com todo o estado. E o estado, mais Brasília, menos estado, isso prejudica muito o estado brasileiro, né? Na questão das suas dívidas, né? Então o estado, ele consome, o poder central consome muito de juros, entende, da dívida pública dos estados. Qual é a sua principal, qual é a principal dívida histórica da União com o sul de Santa Catarina que o senhor cobrará de imediato no plenário da Câmara? O que você olha e diz assim, isso aqui eu tenho que cobrar, eu tenho que ser, não é que seja a minha bandeira, mas eu tenho que cobrar. Como é que o senhor fará? Qual é a dívida maior que o senhor acha que está acontecendo?
14: Não, eu acredito, nós vivemos numa injustiça constante, que é enviarmos, vamos lá, cada 100 reais, voltar 7 para o estado de Santa Catarina. Isso já é um absurdo completo. Essa cobrança, ela vai ter que existir. Esse pacto federativo, a gente ouve falar do pacto federativo, olha, desde que eu entrei na vida política lá em 2008, eu ouço falar muito. Tinha alguns amigos do MDB que eram ferrenhos defensores disso. até está conosco, Alexandre Moraes, o próprio Agnaldo Felipe, presidente de Pedras Grandes, eu ouvia muito isso deles, era a primeira vez que eu ouvi lá a partir deles. Então esse pacto federativo, ele precisa existir, a vida é aqui, nos municípios, nos estados, né? Essa divisão aí do que a Brasília arrecada, ela tem que ser justa para nós. Tu não tenha dúvida que vai ser dessa forma que nós vamos trabalhar. Agora, a dívida especificamente conosco aqui no sul do estado, o Morro dos Cavalos é uma delas, né? É, independente de questão fiscal, de questão orçamentária, mas o Morro dos Cavalos é estrutural e acho que com esse gargalo superado, o nosso desenvolvimento econômico aqui vai mudar de patamar, vai subir a régua.
13: Outro papel muito importante da Câmara Federal realmente são as reformas. As reformas acontecem e são reformadas e duas vezes reformadas, três vezes reformadas. Elas não param de ser reformadas. Nós temos uma reforma trabalhista, temos a reforma política, temos a reforma tributária que vai entrar agora em ação. Você, chegando lá, caso eleito for, vai ter isso na sua frente. Qual seria a sua posição em reformar a reforma?
14: Em reformar a reforma é boa, mas é o que está acontecendo. A reforma tributária, ela já está em projeto para ser reformada também, né? Eu sou do setor de serviços, tu sabe muito bem, a gente lidar com turismo lá em Termas do Gravatal, e vai ser um setor extremamente atingido por essa reforma tributária. Até ontem estava vendo um vídeo do Nicolas Ferreira, que foi perfeito do início ao fim, questões fiscais, o que a gente não sabe, o que que ainda vai ser cobrado, o governo, ele já é nosso sócio, né? Mas agora ele está se tornando ainda mais sócio e a gente ainda não sabe qual alíquota pagar, nós não sabemos ainda o que que nós, não podemos nós enquanto empresários, nos planejar, não conseguimos nos planejar porque a gente não sabe o que pagar, qual regime seguir, se o simplificado ou se o híbrido. Então são questões que a gente vai ter que atuar lá com mais carinho. Mas Odura, tu sabes que nós vivemos num país, numa crise parlamentar. Eu tive a oportunidade de, há pouco tempo, estar em Brasília e havia lá discussões importantes, inclusive da escala 6x1 e outras tantas, e o que tu via lá era um show para cortes de rede social. Eu saía daquilo, não tinha uma discussão aprofundada. Tu tirava um ou dois parlamentares que realmente tinham conhecimento de causa, mas os outros sentavam, falavam alguma coisa, berravam contra o PT, contra o PL, contra não sei o quê, e levantavam e iam embora. Então essa discussão, que é séria, que envolve toda a nossa vida, hoje nós estamos com uma crise parlamentar de deputados lá, talvez seja o pior parlamento da história que nós estamos vivendo. Isso nos traz dificuldade para aprovar pautas importantes. A reforma tributária começou de uma forma e terminou completamente alterada, né? Então, eu sei que sozinho uma andorinha não faz verão, né? Mas eu sozinho não vou mais. O nosso papel lá enquanto parlamentar de responsabilidade, a gente vai fazer e tentar apontar novos caminhos.
13: Outra demanda que a gente acha importante, e é bom falar sempre em demandas com nossos candidatos, né? Porque é bom sempre lembrar a todos e que nós temos demandas. É uma das demandas que você tentou iniciar no primeiro bloquinho aqui, sobre a macro drenagem, né? Da bacia do Rio Tubarão, que requer grandes investimentos federais. Qual projeto de financiamento ou dotação orçamentária o senhor apresentará para a obra de contenção das cheias aqui na região que você conhece muito bem?
14: Sim, eu tive a oportunidade de conversar com o Claudemir algumas vezes a respeito, ele até me disse o seguinte, olha,
13: aproveita a falar da Barra do Camacho.
14: Isso, o Claudemir disse o seguinte, ô João, agora colocaram lá na frente 17 milhões de reais lá em cima para limpar o rio. Só que não tem uma continuidade. Isso pode, vai limpar lá em cima, vai descendo, pode estancar ali embaixo e pode ser uma bomba aquilo ali. E eu disse, mas aí, Claudemir, o que falta para a gente fazer? Ele assim, primeiro concluiu os estudos. Então nós estamos conversando a respeito desse tema há mais de 20 anos e a gente não tem nem os estudos, porque muita gente diz, vai custar 5 milhões, assim, ninguém sabe, os estudos não foram concluídos. Algumas situações a gente já tem consciência, eu até falei isso um pouco tempo nas minhas redes sociais. Aqui a FUCAP fez 5 mil medições e ela identificou que nós temos 7 metros de profundidade. Só que passou de 2 metros lá na canal da Barra, vai para a Barra do Camacho. E aí nós tivemos lá na Barra do Camacho, tu olha, é areia pura, tu consegue enxergar olho nu. Ali tu não precisa de nada, tu consegue enxergar areia ali, aquilo ali é um absurdo. As pessoas estão dizendo o seguinte, eu preciso de uma mureta, porque a água está invadindo aqui as nossas residências, né? Então a gente precisa disso com urgência. Outra situação, o IMA, o Instituto Meio Ambiente, está lá parada a licença ambiental para fazer. Nós já tivemos aqui um coordenador aqui, na época era a Fátima, inclusive, que comprou a briga contra o Ministério Público contra o negócio. Não, isso aqui é emergencial, não é Instituto Meio Ambiente, não precisa de licença ambiental. Eu vou na Defesa Civil, a Defesa Civil vai me dar um parecer, e esse parecer nós vamos fazer de acordo com esse parecer. E assim foi feito lá atrás. Essa forma contínua ela tem que fazer. Eu sinto um pouco também de falta de preparo de algumas autoridades nossas para colocar isso em pauta. Por que, Dura? Hoje é muito difícil tu governar e tu liderar um órgão público como o Instituto Meio Ambiente aqui, sem que o Ministério Público intervenha. E a gente sabe, tu bancar isso com o teu CPF é complicado, mas com conhecimento de causa, tu consegue superar esses obstáculos. E é nesse sentido que nós vamos atuar diretamente no assoreamento do rio. Aí vai ser uma das nossas bandeiras principais, porque até final a gente é de Tubarão, a gente sabe que a gente passou. 2022 também foi um susto, muita gente teve como tragédia, mas na maioria aqui foi um susto muito grande. A gente precisa resolver isso com certa urgência.
13: Agora, sem falar do El Niño, né?
14: Sem falar do El Niño que está chegando.
13: Tá certo. Agora, outra discussão, outro debate, que é demanda para alguns, não é demanda para outros, é a questão da APA da Baleia Franca, que é um problema para os moradores da região que moram ali na orla, nessa região. Para outros, para alguns, a APA tem que continuar como está, porque é uma APP. Qual é a sua opinião em relação a esse assunto e qual é o seu posicionamento caso eleito for para mexer nessa bandeira, nessa questão?
14: Só para deixar claro, a área da APP é uma área de preservação permanente, ela não tem nada a ver com a APA. A área de preservação permanente, nós temos aqui em toda a região, inclusive pode ser feito dentro da APA, a lei permite isso, regularização fundiária. As casas podem ser regularizadas dentro de áreas de preservação. A APA da Baleia Franca, ela nos complica, ela é uma unidade de conservação ambiental. E a maneira como foi traçada a linha, ela é inadmissível, do início ao fim. Existe lá na Ponta do Papagaio, lá em Florianópolis, ela faz um contorno na Ilha do Papagaio para não pegar a ilha, para favorecer o empresário local que era dono da ilha. Quando chega em Imbituba, ela faz o contorno por fora para que o porto continue funcionando. Quando ela passa de Imbituba, ela começa a vir para dentro. Quando ela chega aqui em Jaguaruna, ela come quase 30, né? Mas enfim, ela come muita área e nos deixa numa insegurança jurídica. É insustentável, a gente não sabe se vai ter a nossa casa no próximo verão em pé, a gente não sabe se ela em pé vai ter energia, se vai ter água, porque simplesmente há uma intransigência do Ministério Público em não, vamos dizer, acolher possíveis até acordos de compensação. Existem áreas consolidadas já que daqui a pouco, se realmente está danificando alguma coisa no ambiente, a retirada dessas casas, o dano vai ser muito maior, isso já foi dito inclusive em perícias técnicas, né? Não é possível a gente vê um tratamento com essa falta de isonomia, por exemplo, lá ao norte do estado, em franco desenvolvimento, construindo piers mar adentro para que seja o Hard Rock Café montado em cima, enquanto aqui a gente não tem a nossa casa de 80 metros quadrados com resguardo. É uma coisa absurda. A gente teve lá no Imbituba, num rancho pesqueiro, estão lá os caras trabalhando, 25 famílias de pescadores, com um rancho construído, né, com muita dificuldade por causa dessas questões ambientais, sem energia. Você não pode ligar a energia. Você é um rancho de pescadores, 25 famílias, por quê? Aí, enquanto isso, arranha-céu no norte do estado, construindo marina agora, finalmente, depois de tanta briga do Ministério Público, inclusive ideológica, lá em Florianópolis, que era um absurdo, uma cidade como Florianópolis não ter uma marina, conseguir superar, enquanto nós aqui já não conseguimos manter a nossa casa em pé. Então, assim, eu sou completamente contrário à APA da Baleia Franca na terra. A baleia tem que ser preservada, inclusive ela está sendo preservada. A gente avista baleias aqui o tempo inteiro. Até é bom para que a gente que preserve a baleia, porque o turismo roda, a economia roda, né? A gente tem a questão turística aqui, que é muito forte no avistamento das baleias francas. Mas é dentro do mar, né? E eu digo assim, não é na terra. Outra situação, porque vai influenciar na fauna e na flora. Não foi isso que foi criada a APA lá atrás. Inclusive, as audiências públicas são suspeitas. Muita gente diz que não aconteceu essas audiências públicas. A comunidade pesqueira, por exemplo, aqui da ilha do Farol de Santa Marta, ela não participou. tem gente ali que diz que tá o nome constando na lista de presença nessas audiências, que nunca foi em audiência nenhuma. Poxa, então a gente precisa rever isso aí, o plano de manejo com certa urgência. Tu falasse aqui da deputada Giovana de Sá, é uma guerreira nessa
13: luta. Eu não falei.
14: Ah, eu que tô falando, então.
13: É você que tá falando. Tá.
14: Mas eu gosto de citar porque é o tipo de trabalho que eu quero fazer, trabalho de resultado. Eu vou dar um exemplo. A Giovana, ela fez esse trabalho, tá fazendo há 3 anos, e ela tá conquistando, passo a passo, passo a passo. São 50 mil famílias ali. Ela conseguiu agora uma audiência pública na Câmara dos Deputados para tratar do tema da APA da Baleia Franca. Ali foi aberto 5 minutos para os nossos líderes aqui da região falar. Teve uma deputada da nossa região que falou: olha, a senhora tem 5 minutos para falar sobre a APA da Baleia Franca. Eu sou um morador, eu estava ouvindo aquilo ali com apreensão. Vai ter um passo a mais. Nós vamos conquistar mais uma vez, mais alguma coisinha. Ela falou 5 minutos de misoginia. Nada a ver. Me desculpa aqui com as calças. Nada a ver. São 50 mil famílias apreensivas que não pode de repente ter a casa amanhã, que foram ver uma representante nossa fazer recorte social ideológico. O problema concreto ali, ela não falou nada. Dos 5 minutos, ela não falou um segundo. Dura, é inadmissível. Por isso que eu gosto de citar a Giovana, porque quando o deputado realmente traz resultado, é bom, não me importo isso. E é dessa forma que nós vamos trabalhar. Então, quando a gente pede o voto para cá, para que a gente deixe na nossa região, é para que realmente alguém que viva nossas dores e também vibre com as nossas conquistas, leve as nossas pautas lá para Brasília e possa realmente mudar a nossa vida, a nossa realidade. É isso que a gente trata.
13: Relações institucionais acontecem geralmente leis que muitas vezes são deturpadas e são mudadas. O Acordo Brasil-Santa Sé, Lei 7.107/2010, todos os candidatos receberam a pauta com antecedência. Com as constantes regulamentação da reforma tributária em Brasília, como o senhor votará para assegurar que a imunidade tributária plena das entidades religiosas e instituições filantrópicas que trabalham com educação e saúde? Temos exemplo de APROET e tudo mais. Isso tem uma reforma tributária que pode atingir essa isenção de impostos. Caso apareça, caso eleito for tratar desse assunto, o senhor como é que trabalharia isso?
14: As questões educacionais, filantrópicas, eu não tenho dúvida que prestam um belo trabalho, como a Proética que tu citasse, elas precisam manter essa imunidade. Eu não tenho dúvida nenhuma, eu vou ser sempre um parceiro dessas instituições. A Igreja Católica que nós temos aqui em Tubarão, o serviço que as igrejas católicas fazem, Padre Edson, enfim, todos os padres aqui que são devotos da nossa cidade, a gente, né, ama isso aqui, eles trabalham, a gente vê as festas que eles produzem, todo esse envolvimento, comunidade, eles precisam ser assessorados, precisam ser assistidos. Não tenha dúvida nenhuma, Dura, que nós vamos continuar, e aí, parceiro, a gente viveu, a gente é criado indo à missa, a vida inteira foi, né? O trabalho social que essas instituições fazem, as igrejas fazem, isso precisa ser acolhido e nós vamos, enfim, ser parceiros como deve ser. O que eu, e aqui pode ser que agora alguém não me deu, o que eu acho que nós precisamos mudar um pouquinho é algumas instituições, principalmente religiosas, botar Deus e botar política no meio. A gente precisa parar com isso. Deus não tem nada a ver com isso. Deus é para todos, é amor, é grande. Deus é grande. Eu já dizia, meu tio dizia assim: Deus é grande, Nossa Senhora é uma baita. Ele dizia isso. A gente precisa parar de usar a igreja, usar Deus para política. Política não tem nada a ver com isso. Aliás, a gente tem vivido uma política nojenta, difícil de engolir. Não botem Deus nisso, né? E aí a questão imunitária, se tu me perguntares quem faz política dentro de igreja, deveria perder essa questão, a imunidade tributária, deveria perder. É a igreja, tu quer passar a palavra de Deus adiante, é amor, é tolerância, é paz, imunidade parlamentar. Quer fazer política? Então vamos partido político. Aí não é igreja.
13: Estamos conversando aqui no Papo Reto, né? Entrevistando os candidatos a deputado federais do Sul de Santa Catarina, e hoje conversando com João Marcelo Freta, o Joma, que é candidato a deputado federal pelo MDB. Joma, suas considerações finais, né? Muito obrigado pela sua presença já.
14: Eu achei que 30 minutos eu não ia conseguir ter tanto assunto, mas foi e passou rápido. Durinha, mais uma vez eu tô aqui contigo, muito obrigado pelo espaço, Lucas, obrigado aí pela força. A gente é de Tubarão, vive em Tubarão, eu digo sempre, a gente vive as nossas dores. 2022 a gente teve aqui tantas outras dificuldades que a gente vivenciou, tantas demandas que a gente tem aqui na cidade de Tubarão. Eu quero ser um parceiro da cidade, vou me eleger a partir de janeiro, vou estar em Brasília, vou ser um parceiro do nosso prefeito, do Sorato, para que a gente possa fazer a nossa região, a nossa cidade crescer, assim como eu serei parceiro de todos os outros prefeitos da região, mas especificamente falando para a nossa região aqui, a gente precisa olhar com carinho, com amor, não deixar mais o nosso voto fugir embora. Questione o vereador o porquê que ele está pedindo voto para alguém de fora, se nós temos um candidato que é aqui da região, que vai dar prioridade nas suas emendas parlamentares para a nossa região, né? Que vai trazer e que vai levar as pautas, mais do que o dinheiro, vai levar as pautas lá para Brasília na mesa de discussão, vai colocar o que a gente realmente precisa. Questione essas lideranças. Porque eu disse até uma coisa, alguns desses dias, eu teria vergonha de fazer isso. Mas enfim, eu peço o voto de cada um, deixe transbordar esse amor, esse carinho pela nossa região. Votem 1515, o nome. O número é fácilzinho de gravar, 1515, Joma Freta, aqui da nossa cidade. Um abraço para todo mundo.
13: Muito obrigado a todos.
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2: 9:29, fim do Show do Rádio, obrigado pelo carinho da sua atenção, audiência, volto amanhã nesse mesmo horário. Eu volto logo mais a partir do 12:00 com Ramon, no Jornal das 12, a seguir, Camarote da Tubá com Bruno Vandresen.
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1: Fala, galera! Quarta-feira, dia 2 de setembro. Tô formando Áurea aqui. Farmando Áurea. Não é formando, é farmando Áurea. Ah, sorte que eu não sei dessas coisas aí, dessas coisas. Quarta-feira, dia 2 de setembro, no ar o Bola em Jogo pela Tuba FM 104.9, no Radiosnet, lá no YouTube, com imagens no canal da Rádio TV Tuba. Pra aguentar o Lucas Marques, flamenguista, tem que farmar Áurea.
2: Aura.
1: Ah, vai tomar banho, cara, vai tomar naquele lugar com isso aí, desculpa. Vai. Vai trabalhar, ó, vai estudar, ó, com essas porcarias. Bola em Jogo desta quarta-feira com o Giovanni Martins, Lucas Marques, o Everton Luiz, com essas frescuras, aí eu perco a cabeça.
3: Ele acha que é jovem.
1: É, pelo amor de Deus. Quarta-feira. Sei lá. Eu vi o Antônio no corredor com essa frescura e disse, vou fazer isso. Bola em Jogo desta quarta-feira. Associativo do Atlético Tubarão elege nova diretoria. Ercílio Luz se prepara para jogo treino contra o Criciúma. Atlético Mineiro avança na Copa do Brasil. Hoje o Brasil para, hein? Hoje tem Vasco da Gama em campo. Hoje tem Santos em Palmeiras. E hoje tem o Mirassol em campo, né? Hoje o pessoal estará de olho acompanhando o Mirassol no Maracanã contra o Flamengo. Bola em Jogo de quarta-feira com as informações, sempre com a sua participação, 3626-5177. Bora!
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1: Ah, eu perco a cabeça, gente. Eu tenho que contar até 10. Às vezes as coisas quase. Rapaz, às vezes dá vontade de elogiar vocês, de farmar Áurea e por aí vai. Aura ou Áurea? Ah, vai trabalhar, rapaz. Quem manda também inventar isso, né? Tempo bom em Tubarão, 21 graus a temperatura, 55% é a umidade relativa do ar. Lucas, tudo certo?
3: Tudo bem, eu, Giovanni. É o 6-7.
1: Quê?
3: Assim que faz?
1: Sei lá isso.
3: É coisa de jovem. O Tom ensinou isso. O Tom e o Antônio Bento estão assim nos corredores.
1: Então, tá uma coisa aí que...
3: É muito TikTok na mente, né? Falta de trabalho, né? Tá louco. Tem que aumentar a programação dessa rádio. Botar o operador pra trabalhar 12 horas.
1: Se eu for diretor, isso vai acontecer.
3: Vamos
1: a programação
3: isso aí,
1: será 24 horas ao vivo.
3: E com dois operadores, né? Ele e o Davi. O Davi é outro, pior que ele, né?
1: É.
3: Tá louco. Bom dia, Giovanni. Um abraço a todo mundo ligado conosco. Bastante coisa pra repercutir hoje aí no programa. Coisa importante, né? Coisa legal aí do nosso futebol,
1: se
3: nessa
1: besteirada aí que tu traz. Se o Flamengo golear o Mirassol, o Vasco deixa a zona do rebaixamento.
3: Tá se torcendo pra quem? Tu quer? Hoje 1-0 é goleado, então, no Maracanã. 1-0 já é 3 pontos, tá ótimo.
1: Não.
3: Ajudar o Vasco. Tá louco.
1: Hoje o Brasil para, hoje tem Vasco da Gama em campo, né? Aliás, o Vasco, pelo que eu observo aqui na região, tem mais torcedores que o Flamengo.
3: Ah,
1: né?
3: Tá. É o.
1: Aliás, tu.
3: Pesquisa com a Este, Giovanni Martins.
1: Tu é de Laguna. Tu vai em Laguna, só tem mais vascaínos que flamenguistas.
3: Não sei,
1: o Tubarão
3: onde
1: tem mais vascaínos.
3: Não. Os vascaínos são mais.
1: E olha, impressionante.
3: São
1: gente.
3: Mais vocais, eles aparecem. Primeiro que tu só lê mensagem de vascaíno aqui no programa, né?
1: Tá.
3: A rádio tem que ser de verdade, tá? Eu vou gravar a tela aqui algum dia. Chega. A cada uma, duas mensagens de vascaíno, chegam 10 de flamenguistas.
1: É.
3: O Giovanni não lê.
1: Não sei.
3: O Giovanni
1: tá,
3: censura.
1: Tá, cadê então? Aqui, ó. 3626-5177. 3626-5177.
3: Eu vou chamar, cara. Quero um flamenguista bom aí que vai se juntar comigo.
1: Você que ouve o programa.
3: Vai encontrar. Olha só,
1: você
3: o programa.
1: Você
3: acaba
1: é flamenguista?
3: 11,
1: você é vascaíno?
3: O programa acaba 11h56. O Giovanni sai da rádio aqui mais ou menos meio-dia. Vai em direção ali ao Morro do Canudo. Eu quero achar 3 Morro flamenguistas. Que vão descer ali comigo pra ter uma conversa bem séria com o Giovanni. Manda mensagem aí, vamos combinar.
1: Ah, tá, é na base da
3: conversa, agressão. Conversa,
1: da,
3: nada de agressão.
1: Não,
3: conversa.
1: Vamos calar.
3: É tudo conversa. Eu
1: não,
3: quero
1: vamos me calar.
3: Três flamenguista bom de conversa, bom de papo,
1: tá.
3: Que vai conversar comigo e com o Giovanni ali, aqui na saída
1: então,
3: da rádio,
1: né?
3: Do programa. Manda aí, ó,
1: 3626-5177,
3: vamos combinar agora.
1: Tranquilo, você que ouve o programa, você é flamenguista? Você é vascaíno?
3: Falar em Flamengo, o Flamengo tomou uma volta do time da Rússia lá, tu viu?
1: Ah, o Flamengo tava ferido, né, que o Prata tinha saído.
3: É, venderam o Plata. Aí o presidente falou ontem, teve uma reunião do conselho, porque, tô aliviado, vendi o Plata, agora eu não preciso mais andar aí nas ruas do Rio de Janeiro, preocupado onde é que tá o Plata, se bebeu, se tá bem, se tá em casa. Aí ele chega lá na Rússia, aí fizeram a apresentação, tirou foto lá com as modelos da Rússia, tava todo feliz, né?
1: Ah.
3: Aí chegou na hora do exame e não passou o Plata. E fechou a janela ontem, aí volta agora o Plata pro Flamengo.
1: Deixa no Flamengo.
3: E aí é o seguinte, o José Boto, diretor do Flamengo, ele é tão ruim. E o cara, quando ele é ruim, ele tem até azar.
1: Meu Deus.
3: Coitado. Que é o seguinte, ele vendeu o Plata, Giovanni. E aí ele já gastou o dinheiro do Plata. Ele contratou um menino lá, o Joaquim Freitas, do River Plate. E trouxe o Antônio Valencia, que é um outro equatoriano, canhoto. E trouxe um Plata piorado lá da Bélgica. Aí ele gastou o dinheiro e aí vai voltar o Plata agora. É inacreditável, claro que ele não tem culpa disso aí agora, do cara não passar no exame, mas é que quando tu é ruim, tu também tem azar, né? Que loucura, agora o Flamengo vai ter que vender alguém, ter que empurrar alguém lá pra fora pra pagar esse rombo aí no cofre aqui. Ficou que o Flamengo também não tem dinheiro infinito, né? Isso aí tu fala que é rico, que é isso e aquilo, o Flamengo tá devendo, e aí agora vai ter que arrumar dinheiro, vai ter que vender o Plata pra alguém, não sei, viu? Que loucura, né? Tomou uma volta lá dos caras da Rússia.
1: Foi eleita por aclamação nesta terça, dia 1º de setembro, a nova diretoria do Clube Atlético Tubarão Associativo. O grupo já assume a partir de agora e deverá permanecer no mandato pelos próximos 4 anos. Presidente eleito, Francisco Prudêncio Martins Neto, o Chicão, destaca o principal objetivo. A diretoria, presidente executivo, o Francisco Prudêncio Martins Neto, Chicão. Vice-presidente executivo, Rafael de Campos Alves, o Piolho. Tesoureiro, Ricieri Stapazzoli Esmeraldino. Secretário, Jonathan Brat Farias. Presidente do Conselho Fiscal, José Fernando Alves. Vice-presidente do Conselho Fiscal, Marçal de Souza Martins. Suplente do Conselho Fiscal, Gilberto Anderson Lúcio Vargas. Suplente do Conselho Fiscal, Ricardo de Souza. Presidente do Conselho Deliberativo, José Luiz Bonelli de Souza. Vice-presidente do Conselho Deliberativo, João Paulo Caetano Almeida. Membro do Conselho Deliberativo, Alcis Fortunato. Membro do Conselho Deliberativo, Victor Martins Correia. Membro do Conselho Deliberativo, Pedro Henrique de Aguiar. Membro do Conselho Deliberativo, André Martins Oliveira. Chicão é o novo presidente do associativo. Será que ele vai nos atender?
3: Ele tomara, né?
1: Imprensa?
3: Será? Eu já incomodei ele, mandei mensagem lá algumas vezes.
1: Mandei de manhã.
3: Não, nunca consegui entrevistá-lo. Mas tomara que sim, né? Tomara que fale, tenha clareza aí pra mostrar também o que quer o clube associativo.
1: Não atendeu,
3: nessa nova
1: liguei
3: fase.
1: Agora aqui, não me atendeu, cara.
3: Agora? Isso é hora de ligar pros outros?
1: Claro, eu vou ligar e botar no ar aqui.
3: Tá bom. E ele já tava, né, como presidente provisório, agora foi eleito definitivo ali. A torcida do Tubarão espera que seja uma nova fase pro associativo, que não tem aí esse conflito de interesses ocorrido nos últimos meses com relação à SAF, que reine a paz, que o associativo consiga encaminhar as questões do Domingos Gonzalez, enfim, a torcida quer um momento de reformulação e de paz no Tubarão. O time precisa de ter tranquilidade institucional para poder ir em busca dos seus objetivos. Não é fácil a fase do Tubarão, ficou mais um ano na Série B do Catarinense. Quem tá lá, quem gosta, quem é torcedor do Tubarão e topa se envolver na diretoria, os caras não ganham um real para fazer isso, é o trabalho porque gostam mesmo, então que trabalhem em prol do clube para que as coisas funcionem também, essa parceria do associativo com a SAF.
1: Eu liguei pro Chicão pra colocar no ar, ele disse que tá lá no, mandou a foto, tá no banco, outro nível, né? Atendimento em empresas, patamar, né? Ele não gosta muito de falar, né? Mas que, não, que fale pouco, mas que faça, né? Então as ações pra quem é torcedor.
3: Mas é legal também.
1: O Atlético Tubarão está esperando aí novidades do tricolor do estádio Domingos Gonzalez.
3: É legal botar o clube na mídia, a torcida quer novidades, quer conversar. Claro que agora é difícil porque vai demorar voltar a campo o Tubarão, mas legal essa clareza, essa conversa também da instituição com o torcedor e também utilizando os microfones da rádio, né?
1: Vamos ver o que vai acontecer, né? Com o Clube Atlético Tubarão, tempo vai ter, né? Só vai jogar profissionalmente no ano que vem, lá para, sei lá, abril, quando começar a Série B, né? Não sei quais serão os planos do associativo, com a situação da SAF, né? O Juliano ainda parece que quer investir no ano que vem.
3: Vai ficar?
1: Ele conversava comigo esses dias que ele ainda tem uma pretensão.
3: Sim.
1: De que subam 3 da Série B para a Série A.
3: No ano que vem? Tem que ser, né?
1: Eu não vejo isso.
3: Enfim.
1: E o Ercílio Luz, por exemplo, o Diego Coppi tem a pretensão de que caia apenas um.
3: Série A
1: para a Série B, se depender do Ercílio. Mas eu não acredito subir 3 da B para A. Não, já fizeram lá... amarraram. Acho que nessa o Juliano mais uma vez vai ficar pelo meio do caminho, assim como o Juliano errou em ser favorável a esse regulamento de pontos corridos.
3: É, essa história aí de sub-3 eu acho bem improvável, né? A federação distorceu bem o campeonato esse ano para poder deixar da maneira que eles queriam, com 10 equipes, até para ajustar a questão do calendário nacional, que tá mais apertado. Eu não vejo, né? Para sub-3 teriam que cair 3 da primeira divisão, para continuar com 10 equipes, que é a grande pretensão da Federação Catarinense. Ah. Acho que não, viu? Acho que o provável cenário aí é caiam 2 e subam 2. Acho que nem o Coupe, nem o Juliano vão ficar felizes aí com as definições da Federação Catarinense. Por quê? Ele chegou a explicar por quê? O Coupe, por que ele acha que cairia um, ou o Juliano, por que acha que subiriam 3?
1: São coisas distintas, sim, né? O Coupe, na entrevista que ele deu aqui, acho que na semana passada, enfim, quando ele participou aqui do Bola em Jogo, eu perguntei qual é o regulamento perfeito para o Ercílio.
3: Perfeito era não cair ninguém.
1: A ideia, né? Qual a ideia? Ele disse, olha, vamos brigar, né, para que apenas um caia.
3: Uhum.
1: Porque e aí tu corre menos risco, serão 10 times na Série A.
3: É.
1: Com um caindo, né, a primeira coisa é tu pode permanecer. Aí depois tu vai buscar uma vaga na Série D, por exemplo, no caso do Ercílio Luz.
3: E
1: pro Ercílio, então, pros times ali,
3: o calendário
1: quanto menos
3: mais
1: caírem,
3: curto, né? O Catarinense já era tiro curto com 12 equipes, com 10 é muito curto.
1: É.
3: Então, qualquer margem de erro ali, qualquer planejamento que começa de uma forma mais enviesada, já vai te jogar lá embaixo no campeonato. Por que caíram Figueirense, Joinville essa temporada? Porque o campeonato é curto, o time começa mal e não pode se dar o luxo de começar mal. Até por que o Ercílio cai em 2025? Primeiro porque errou tudo no planejamento,
1: errado,
3: né? Mas é que ele começa com um técnico lá, com um estagiário que não tinha a menor condição, e acho que a ideia do Ismane já era botar o cara, era parceiro, amigo dele, depois demite e ajeita o curso com um técnico de verdade, coisa que ele já tinha feito lá em 2024 com o Felipe Moreira, depois ajeitou com o Alexandre Lopes, mas não deu tempo. O campeonato é muito curto, então pode acabar punindo até de forma pesada alguns times aí com o rebaixamento. Eu acho difícil esse regulamento, mas é improvável que tenha esse cenário aí de só um time caindo, infelizmente.
1: E na Série B, né, já que a gente falou do Atlético Tubarão, o Juliano tem essa pretensão de subir em 3, porque vai ter no ano que vem esse Figueirense
3: e o Joinville.
1: Joinville,
3: né?
1: Mas Joinville com essa draga aí também não sei se ele ainda vai ser o bicho papão na segunda divisão. Até o próprio Figueirense, claro, tem a camisa, enfim, que pode pesar. Mas aí a ideia seria o subir 3. Mas eu acho que não vai rolar. E vamos ver, né? Se vai ser viável com o Figueirense, com o Joinville investir. Vai ter na segunda divisão no ano que vem, vai ter o Blumenau, Metropolitano, Blumenau, né? Caravaggio. E por aí vai, né? O que eles vão querer nessa...
3: Vai ser bem competitivo,
1: e quem vai subir, não,
3: viu?
1: Não sei. Por exemplo, só daqui a pouco sobe o Inter de lá, vai brigar pra cá, subir no ano que vem pra uma Série A. Muitas coisas, né? O tempo vai poder, talvez, nos responder o que vai acontecer até a segunda divisão do ano que vem, né?
3: É evidente que vai ser bem difícil de novo essa segunda divisão. Times fortes, vamos ver como é que vai ser o regulamento, se vai manter ali os pontos corridos, mas vai ser competitivo, vai ser apertado. Pode ser mais um ano que você vai investir, vai gastar dinheiro e o acesso é longe de ser garantido. Às vezes tu não entra nem como favorito. Então, é complicado, viu, Tubarão? Eu acho que deveria.
1: Pontos corridos, por exemplo.
3: É fácil falar agora, mas era pra ter subido lá em 24 ou 25, né?
1: Teve oportunidade, gastou e teve oportunidades. Serão 11 times na Série B do ano que vem. Pontos corridos pro Figueirense, pro Joinville, vai ser melhor ou não? Vai depender?
3: Olha, depende muito do cenário, porque o Figueirense vai estar encarando simultaneamente a Série C do Campeonato Brasileiro.
1: Mas então, a Série C começa mais tarde, né?
3: Não, vai estar começando por ali, final de março, começo de abril.
1: E a federação já deixou claro que deve começar mais cedo a Série B do Catarinense.
3: Vai
1: ter o Figueirense, eles vão tentar, assim, lá para março, abril, começar a Série
3: B. Começa antes, valoriza ali mais o produto, né? E o Joinville tá agora na Copa Santa Catarina porque quer garantir a Série D do ano que vem. Também pode ser aí mais ou menos no mesmo período do ano. Não sei se vai conseguir, tá? Joinville. Vai depender muito como é que as equipes vão chegar com relação a calendário, tá? E também a questão não é os outros times, é o planejamento do Tubarão dar certo. O Tubarão não ficou na B, vai lá, 24 em 25, porque tinham outras equipes muito fortes.
1: Não,
3: o Tubarão ficou na B porque ele errou tudo que tinha pra errar no planejamento. Então, o primeiro passo aí é acertar o planejamento.
1: O presidente da SAF, acho que tem que fazer algumas... Ele mudar em algumas situações. Tem que começar por ele.
3: Também. Porque quem ele ouve...
1: O Tubarão 2024 quem... teve investimento alto. Trouxe o Cadu, que era o homem do futebol. Tudo Cadu bem, o Cadu não tinha experiência. Mas aí no ano seguinte ele traz o Felipe Gil.
3: E traz cedo, né? O Felipe Gil começa a trabalhar já no final.
1: Dispensa a apresentação. Aí esse ano ele traz o Nazareno.
3: Também
1: dispensa
3: é
1: a apresentação.
3: Exato.
1: Nada dá certo. Então será que são executivos de futebol que estão errando? Ou é a SAF? Ou é, é um pouco de cada? Cara, não sei.
3: Ele tem que ter um departamento
1: tá errando. Tem que ver onde tá errando.
3: Um departamento de futebol mais estruturado. Às vezes não é só dar a chave na mão do diretor de futebol, trabalhar bem essa questão organizada. Depende muito quem ele ouve, né? Empresário, quem é o conselheiro dele. Mas as decisões têm que ser melhor pensadas, né? Ele trouxe, por exemplo, o Nazareno, mas... trouxe o Nazareno num cenário que ele não é acostumado a trabalhar, já com um técnico contratado, já com uma parte do elenco.
1: E no ano anterior, chega o Felipe Gil, que contrata o técnico, ele faz a montagem do elenco e nada acontece.
3: 2025 é o ano que a SAF tem menos culpa. Porque ele traz cedo o Felipe Gil, monta o elenco cedo, investe, e aí, de fato, o trabalho do Felipe Gil deixou a desejar. Os maiores erros da SAF, pra mim, estão em 2024, onde ele abre mão do Nazareno, inclusive traz o Cadu Pereira, um cara sem muita experiência, traz o Fabiano Soares, lembra? O Mister?
1: Ah, sim.
3: O cara não tinha experiência alguma, não conhecia o futebol catarinense, enfim, 2024 o planejamento é todo errado. E esse ano, 2026, novamente erra muito, essa combinação ali do Zata com o Nazareno, o elenco ficou meio Frankenstein, é 5 jogadores de um, é 10 do outro, aí não encaixa, aí o técnico não mexe no time porque não confia nos caras que o diretor trouxe, enfim, acho que os erros mais graves aconteceram nessas duas temporadas. E em 25, aí pra muita infelicidade do Tubarão, ele fez, eu considero a nível planejamento, quase tudo certo. Trouxe Felipe Gil, trouxe o Sandro Sargentin na época, lembra? Que tinha subido no ano anterior com o Santa Catarina, o cara que tinha histórico aí do futebol de Santa Catarina. Faltou primeiro, sorte.

0: Clube Atlético Tubarão. Vamos fazer o intervalo, na volta, Leão do Sul, o Ercílio Luz vai jogar no sábado contra o Tigrão, hein?
1: Opa!
0: Sábado tem Criciúma e Ercílio.
1: É clássico?
0: Já uma projeção, será, do que teremos na
1: Série A? Prévia, temporada que vem.
0: Uma prévia.
1: Ai, ai, ai.
0: Spoiler do que vai vir aí em 2027. Criciúma e Leão, no sábado, aqui no CT do Tigre. O Tigre tem um baita CT, né?
1: Ah, o CT.
0: Tu bota o olho, mas a verdade é essa, né?
1: Não,
0: tem inveja.
1: É estrutura. Não, faz assim.
0: Um baita
1: não seja CT, maldoso. Cara. Eu sou um dos maiores apoiadores do Criciúma na imprensa sul-catarinense.
0: Sério?
1: Eu sou, cara. Eu gosto muito do Tigre.
0: Tá torcendo pelo acesso do Tigre?
1: Muito, cara. Tô vendo todo
0: mundo. Tu
1: jogo.
0: Vai vibrar?
1: Eu gosta, vou. Eu vou no Heriberto Wilson no jogo do acesso. Eu e o Galbi citadinho, hein?
0: Mandou mensagem aqui, ó.
1: Tá aí também? O Ademir daqui a pouco aparece.
0: Tu não vai quando é Criciúma e Flamengo? Que não vai, porque o ingresso é 200 pila.
1: Não, que eles querem bater na gente, mas...
0: Ah, é?
1: Jogo normal.
0: Tô de boa. Tudo
1: jogo,
0: certo.
1: Jogo normal dá pra ir. Vamos lá, vamos tá lá no jogo do acesso. Tu vai também, né? O que tu acha?
0: Podemos combinar.
1: Vamos ver o nosso Tigrão aí.
0: Eu vou no ano que vem.
1: Por quê?
0: Nesse Ercílio. Aí eu vou.
1: No Catarinense?
0: É.
1: Tu não tá indo nem aqui no Aníbal Costa, tu vai lá?
0: Tudo vai...
1: Para com isso.
0: Tudo tem a hora certa.
1: Tá bom.
0: Um abraço para os amigos. Falando em Ercilista, um abraço lá pro meu amigo Noi, em Gravatal. Ercilista, vascaíno. Alô, Noi. Valeu pelo café de ontem. Abraço pro pessoal.
1: Pô, só sai de casa pra tomar café.
0: Fazendo uma merchan de graça aqui. Mas passei ontem lá, tomei um cafezinho lá na farmácia Nossa Senhora de Fátima. Um abraço pro pessoal. É isso aí. Café, coisa boa, cara. Cafezinho, expresso, com um bolo.
1: Expresso ainda?
0: Com um bolo.
1: Tá louco.
0: Eu nem queria, né? Mas
1: tá louco.
0: Eu aceitei. Um abraço pro
1: café
0: pessoal.
1: Café expresso e bolo, Tom. É um absurdo.
0: Aí a gente tava
1: resenhando. É um absurdo.
0: Aí a gente tava resenhou, falou do Vasco, meteu o pau no Flamengo.
1: É mesmo?
0: Aí tinha o Ronaldo lá, que é flamenguista.
1: Opa.
0: Aí ele desce o sarrafo no Vasco. Aí a gente desce o sarrafo no Flamengo. E aí a conversa flui.
1: Ai, que resenha, hein?
0: Intervalo.
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0: 11 horas com 26 minutos, retornando com mais um bloco do Bola em Jogo. O pessoal ali relatou que o Radiosnet tá fora, né? Tubá tá fora neste momento. Vamos dar uma olhada, o Everton Luiz já vai averiguar e vamos resolver o problema da Tubá no Radiosnet.
1: Finalmente botamos um operador para trabalhar, né? Tá louco? E se ele resolve isso aí?
0: Só tem ele.
1: Só não faz nada, né?
0: Só tem ele?
1: Só ele.
0: É. Mas o Antônio Bento está treinando. Em breve, o Antônio Bento também será
1: sonoplastia
0: aqui na emissora.
1: Nunca é tarde para aprender.
0: 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William Goulart, um abraço pro pessoal. Sempre na escuta, dupla dinâmica. Ercílio é outro patamar, como canta a Império Vermelho. Giovanni, ontem o Pedro Ismânia participou de um bate-papo com o Reginaldo Taquarada e disse que está livre no mercado.
1: Opa.
0: Pedro Ismânia, seria uma boa para o Clube Atlético Tubarão?
1: Boa para o Flamengo, na vaga do José Boto.
0: Ismânia, no Tubarão, o que tu acha?
1: Não faz assim, Giovanni, não precisa. Meu advogado está de férias, cara.
0: Carlos José Lima, fala um pouco aí do Tubarão, eleição do Associativo e Conselho. Falamos até agora do Atlético Tubarão. Reginaldo, corretor de imóveis, bom dia a todos. Eu acho que o Vasco se classifica hoje. Será? Galbi Citadin.
1: Opa.
0: O Tigre tá entre os 40 melhores do Brasil.
1: É
0: para subir hoje, jogaria o mata-mata em duas vitórias por dois resultados iguais. Não vi na relação dos times do brasileiro. Ercílio.

0: outro patamar, campeão da segunda divisão de Santa Catarina.
1: Tá. Não precisa fazer assim, né? A gente, Galbi, tá aqui, a gente tá elogiando o Criciúma, ele vem aqui e tira onda com o Ercílio. É difícil, calma, o cara ser diplomata, né?
0: Em breve teremos.
1: Todo mundo torcendo, o sul de Santa Catarina está unido pelo Tigre, né? Principalmente o programa Bola em Jogo.
0: Hashtag...
1: Estamos todos de olho no
0: Tigre na Série A.
1: Cuida, hein? Cuida.
0: Em breve, porque não, daqui a uns anos poderemos ter Ercílio e Criciúma numa Série B de brasileiro, numa Série A de brasileiro, numa Série C.
1: Uma Série C.
0: Série D de brasileiro.
1: Exato.
0: Não, né?
1: Não, D não, que o Ercílio vai subir daqui a pouco, né? Daqui a pouco uma Série C, imagina.
0: É, o Criciúma.
1: O clássico do Sul.
0: É.
1: Esses tempos o Criciúma teve, né? Na B do Catarinense e na C do brasileiro, lembra?
0: Foi campeão, né?
1: Passeio na...
0: Há alguns anos. O Criciúma cai e joga a Série B e sobe, né?
1: É verdade. Teve que dar um passeio na B do Catarinense. Que tempos, hein?
0: É. Outro nível. O Ercílio joga no sábado contra o Criciúma lá no CT do Tigre. Teste do Leão do Sul, o Ercílio, que vai estar treinando durante essa semana para o jogo treino. Vem goleada por aí no sábado? Teremos goleada do Leão?
1: Ah, não sei. Provavelmente o Criciúma vai botar atletas aí que estão com uma minutagem menor na Série B, alguns jogadores da base, e aí tem um confronto equilibrado, claro, né? O importante, na verdade, é botar os caras com a forma física ideal, testar esquema, porque só treino não te resolve, né? Às vezes o técnico reclama falta de treino, mas treino, só treinar não te resolve.
0: Tem jogador que mata a pau no treino, né?
1: É, tem uns Lionel Messi aí de treino que chega no jogo e não aguenta o tranco, e o técnico elogia, né? Pô, mas treinou tão bem, cara. Então vai jogar o Campeonato Brasileiro de treino. Aí o cara vai detonar com tudo. Chega no jogo, ele não rende e tem que ir pro banco. Mas é um confronto interessante aí, é um duelo interessante pro Ercílio. Tanto tecnicamente testar o esquema tático ali do Rogério Correa, botar os reforços também um pouco a par da equipe que ficou.
0: E mais.
1: E valoriza a folga, né? O Ercílio tem uma semana de folga aí e faz um bom jogo treino.
0: E eu te digo mais.
1: Diga.
0: O Ercílio vai ao CT do Criciúma.
1: Sim.
0: Já pode dar uma olhada e dar uma copiada para fazer um CT desses aqui em São Martinho.
1: É verdade.
0: O Criciúma tem um belo CT.
1: A estrutura lá do CT anterior, Angelone, é
0: quer
1: fenomenal.
0: Ter um CT, vai lá dar uma olhada e copia.
1: Pega o projeto, muda as cores, né? Não vai fazer amarelo, mas traz pra cá o projeto e faz,
0: e
1: né?
0: E copia depois o Heriberto Pilsen, faz um estádio estilo Heriberto Pilsen aqui em São Martinho. Tu não gosta? Eu acho legal,
1: bonito,
0: cara.
1: Bonito, estilo do estádio, mas acho que
0: é agradável o Heriberto
1: Wilson. O Ercílio é uma coisa mais arena. Né? É, tem fosso, tudo, né?
0: Ah, então tu acha que o Heriberto Wilson é ultrapassado?
1: Não é assim. Vai ter obra também, vai aumentar, né?
0: Vai.
1: O Heriberto Wilson vai caber 30 mil torcedores daqui a pouco.
0: Precisa?
1: Tem demanda. A gente vai no jogo? Eu e tu vamos sair daqui daqui a pouco.
0: Ah, então tu vem pra cá dizer que o Heriberto Wilson é antigo.
1: Não faz assim. Tá tentando gerar manchete aí. O Heriberto Wilson é o estádio mais bonito de
0: Raiz.
1: Santa Catarina. Raiz.
0: Mais bonito de Santa Catarina?
1: Mais bonito de Santa Catarina.
0: Mais bonito?
1: Ah, quando
0: mais
1: eu
0: bonito
1: vejo.
0: Que o Scarpelli?
1: Mais
0: bonito que a Ressacada?
1: Mais bonito, né?
0: Arena Condá?
1: Quando eu vejo os Tigres lá, o coração chega a palpitar, né?
0: Os Tigres.
1: Os Tigres, é muito.
0: Tem os Tigres, tem a Guerrilha.
1: A Guerrilha, sei.
0: O pessoal pega.
1: Outro
0: junto,
1: patamar, né?
0: Tá, mas. Tu é mais Tigres ou Império Vermelho?
1: Não faz assim. Eu sou a torcida Jovem Fla.
0: Tigres é barra, né?
1: É, um estilo mais barra estilo, bravo ali, né? Um estilo legal.
0: É a torcida, né? De boa, né?
1: Barulho. Eu brinquei legal aqui no outro bloco. Falei que não ia nos jogos do Flamengo e tal, mas. É, nos jogos lá do Heriberto Wilson e tal.
0: Porque
1: mas...
0: a torcida do Flamengo é violenta, é isso?
1: Não faz assim. Também não é assim. Mas o pessoal lá é tranquilo, assim, recebe bem a torcida visitante, não tem muitos relatos de confusão.
0: Geral,
1: a torcida pega junto, faz uma festa bonita e não tem relatos aí de confusão. É por isso que a gente torce pro Criciúma, né?
0: Estaremos lá no ano que vem.
1: Com certeza.
0: Vamos colocar 1.000 torcedores do Ercílio.
1: Vamos botar
0: lá no Heriberto Wilson.
1: Vamos botar quantos ônibus pra ir lá?
0: 10, 15 ônibus.
1: Tem que ver quanto é que eles vão cobrar o ingresso visitante também, né?
0: Será que
1: o Criciúma sobe pra Série A e eles dão 40? Uma facada? Para, né? Nem
0: tava
1: a minha entrada isso aí.
0: Recentemente no Catarinense.
1: No ano que o Criciúma tava na Série A, era uma facada, né?
0: No ano que o Ercílio foi, né? Não foi?
1: Foi, 2024. 24, esse
0: então,
1: jogou.
0: Quando o Ercílio chega à semifinal, é eliminado pelo Criciúma, né?
1: Foi quartas de final, quartas? Time do Alexandre Lopes. Semifinal foi de 2023.
0: 2023.
1: Era caro também.
0: Perde lá por 2-0 e vence aqui por 2-1, mas foi. É eliminado. Tinha o Léozinho e companhia.
1: O Léozinho teve o gol anulado lá do André, lembra?
0: Gol polêmico anulado.
1: É, aquele do VAR.
0: Foi prejudicado o Ercílio lá.
1: É, não sei, aquele VAR não tinha muita clareza, né?
0: Não tava.
1: Mas teve dois confrontos consecutivos, né? Em 23 na semifinal e em 24 nas quartas. É sempre bons jogos.
0: Já não era tão bom.
1: Assim. O Ercílio deu uma pressão no Criciúma. Saiu 0-0 aqui do Aníbal Costa, lembra? Mas o Ercílio perdeu um caminhão de gol. Teve bola na trave do Ingro, tudo. E aí lá é quando o Cleitinho perde o pênalti no último lance. O Gustavo pega. O Ercílio poderia ter levado o jogo para os pênaltis naquela ocasião.
0: Verdade.
1: Foram dois jogos apertados, viu? Jogos legais de acompanhar. Tem dado bons jogos ultimamente o Ercílio e Criciúma.
0: Vamos ter no ano que vem. Vamos ter no ano que vem Ercílio e Criciúma. Vamos ver o que vai acontecer, né?
1: É. Mas e falando do jogo treino, é interessante a oportunidade aí, né? O Ercílio vai poder ver a segunda rodada, observar como é que chega Figueirense, como é que chega o Barra, times que ainda não jogaram, tem uma folga. Fisicamente vai deixar os caras mais prontos para encarar o Joinville fora. A sequência acho que favoreceu legal aí o Ercílio. Ficou uma boa tabela para começo de campeonato.
0: Ó, o Radiosnet, a Tubá voltou, tá? Lá no Radiosnet. Para quem ouve a Tubá pelo Radiosnet, tá tudo ok. Segundo aqui, o Everton Luiz.
1: Trabalhou.
0: Esse negócio de 67 é uma coisa de... Não de jovem. Pode ser de jovem re... Tá, alguma coisa aí. O ouvinte não gostou aqui dessa de Ara. Como que é?
1: Aura. Farmar Aura.
0: Então tá, abraço aqui pro ouvinte. O ouvinte lá, o Jorge Machado em Laguna, na Paquera, ouvindo a Tubá. Dali Vascão, sai fora, Lucas Secador. Diz o Gilmar Souza.
1: Deixa eu ver o Palmeiras.
0: Bom dia, Giovanni. Parabéns ao associativo do Atlético Tubarão. Grandes nomes, só gente boa. Grande abraço, Rodrigo Top Top. Um áudio por aqui, Everton, fala.
2: Bom dia, Giovanni. Só imagina quando tu vai lá no Nune, que resenha que não dá, né? Do Vascaíno, aí o Ronaldo defende nosso Flamengo lá.
0: Sou palmeirense.
2: Coisa boa. Valeu, um abraço, bom programa.
0: Um abraço, Zanella, Renato Zanella em Várzea das Canoas. A pavimentação tá parada, a obra aí, né? Falei com o Pitoca e disse que eles vão voltar na segunda-feira. Vamos ver, se não voltar, vou fazer uma matéria aí. Cadê o asfalto aí em Várzea das Canoas, né? Fala, ouvinte, antes do intervalo.
3: Bom dia, Giovanni, bom dia. Ô, Lucas, tu tá nervoso por quê? Por que vocês estão investigando conta do Vasco? Estão investigando... Vocês gastaram dinheiro que nem entrou, do Plata. Chegou lá, tava bichado.
1: Deixa.
3: Aí nós contratamos ali o Colídio, o Souza, que são os caras que estão entrando fazendo a diferença.
0: Não tem Colídio,
3: cara, vão cuidar do time de vocês, vão fazer um campo, vão fazer alguma coisa, larga o Vasco, vocês têm tanta coisa pra se incomodar. Vai trabalhar, Lucas. Deixa o Vasco, deixa o nosso Vasco.
1: Faz assim.
3: Fica aí secando.
1: Não faz.
3: Fala do Ercílio, fala do que tu quiser, Lucas. Agora vai falar do Vasco.
0: Por que essa mágoa que tu carrega?
1: Eu tô quieto aqui.
0: Vasco, o Vasco é amigo.
1: Não, é assim.
0: Mas
1: o Vascão.
0: Não tiram o Vasco
1: não faz
0: da boca.
1: Assim.
0: Vocês não tiram
1: não faz
0: o Vasco
1: assim.
0: Da boca.
1: Então já tem a solução, tá?
0: Flamengo
1: vai lá hoje.
0: O Flamengo perder hoje ou empatar.
1: Flamengo vai lá hoje. Cuida do teu time, tá? Cuida do teu. O Flamengo vai lá hoje, tira a denúncia, deixa tudo quieto. E o Vasco, que tá com dinheiro, tá com a Crefisa, compra o Plata. O que tu acha?
0: Não.
1: 12 milhões de euros na conta, aí o Flamengo paga o que tá devendo, tira a investigação e fica tudo bem, dá tudo certo pra todo mundo. Tu aperta a minha mão agora, tu faz esse negócio? O Plata é bom, cara.
0: Não.
1: Ele só gosta de trocar um pouquinho à noite pelo dia, mas ele é bom,
0: não,
1: cara.
0: Não.
1: É um jogador esforçado. Jogador de Copa do Mundo, cara. Titular do Equador na Copa. E joga no Vasco, hein? O Plata é melhor do que aquele Andrés Gomes lá.
0: Ah,
1: o Colídio.
0: Tá de brincadeira, mano.
1: O Plata hoje chega no Vasco.
0: Tá de brincadeira, ó. Tá de brincadeira.
1: O Platita chega hoje no Vasco.
0: Melhor que o Andrés Gomes.
1: Se o Plata chega hoje no Vasco, ele chega, olha, escolhe a camisa. Ele fala, eu quero ser capitão. Faixa de capitão aqui nele. Aí ele vai chegar pro técnico lá, pro Pedro Emanuel, ora pois. Eu quero jogar hoje na ponta direita. Ele vai botar o Plata titular. Aí ele muda de ideia. Não, quero jogar de camisa 10.
0: Messi.
1: Aí ele joga. E digo mais, se o Plata daqui a pouco faz diferença, o Vasco ganha essa Copa do Brasil, ele vai lá, cara, pede uma estátua do lado da do Romário, pela fase que tá o Vasco hoje. Então, se o Flamengo oferecer, o Vasco tinha que pagar à vista, no cash aqui, não sei se tem, né? Mas passar o cartão lá,
0: não
1: pagar
0: sei,
1: 12
0: dá
1: milhões
0: uma
1: de euros
0: dá
1: no Gonzalo Plata. Tá aí uma oportunidade
0: o Vasco
1: de mercado,
0: não tem
1: viu?
0: Não interesse em Plata. O Vasco já trouxe o Colídio e
1: Plata.
0: Vai trazer nomes que vão abalar o mercado a partir do ano que vem com a concretização da SAF,
1: do
0: Marcos.
1: A fusão do Vasco e do Palmeiras?
0: Não tem nada a ver uma coisa com a outra.
1: Tá bom.
0: São coisas distintas.
1: Tá bom.
0: É,
1: vamos
0: falar que
1: está
0: inventando
1: então.
0: Isso.
1: Esse país é difícil, né?
0: É
1: um país corrupto.
0: Andréia Mendes Moraes, qual o nome da música de abertura do programa Bola em Jogo? Solta o fundo aí. rapaz, essa funda aqui é bem legal. Vou dar uma pesquisada, sei que tem ali na internet, é top. Eu gosto desse fundo aqui que marcou gerações. Intervalo, na volta. Hoje tem Flamengo 4, 1 para o Mirassol. Hoje tem Vitória 1, 1 para o Vasco.
1: Não, né?
0: O
1: Vasco vai ganhar.
0: Hoje tem Santos 1, 1 para o Palmeiras. Mengão hoje, 4-1 no Maracanã.
1: Não é esse baile. 1-0 é goleada hoje pro Flamengo. Ah, 3 falta, pontos, né? Encosta no Palmeiras, tá
0: só
1: bom.
0: Só que falta. 1-0.
1: Hoje tem gol do Gabigol no Palmeiras também.
0: Quê?
1: Hoje tem gol do Gabigol no Palmeiras.
0: Não, o Abel, o Palmeiras do Abel vai ganhar de quem? Pelo amor de Deus.
1: Cadê um vareio no Abel. Santos? Para, tá?
0: Fora,
1: vou sair do programa agora, tá? Não vai se despedir de mim?
0: Sair?
1: Vou sair, vou lá.
0: Tem coisas pra fazer?
1: Compromisso, deixar
0: então,
1: a matéria.
0: Flamengo e Mirassol.
1: Flamengo e Mirassol.
0: Maracanã.
1: 2-0.
0: Coração.
1: 2-0.
0: 2-0,
1: tá bom.
0: Vitória e Vasco.
1: 2-1 pro Vitória.
0: Ah, é? Santos e Palmeiras.
1: 2-1 pro Palmeiras. Falei que ia ter gol do Gabigol, mas Palmeiras ganha 2-1.
0: Ah, então tá, né?
1: Tá bom.
0: Intervalo.
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0: 11 horas com 45 minutos, 11:45. Paulo Leal tá por aqui, Lucas Nandi Duarte, bom dia. Plata saindo do Flamengo, indo para o Vasco, seria reforço para o Flamengo. O cara é o atacante que mais jogou nos últimos anos, desde o tempo do Felipe Luiz, e é um dos que menos tem gols. Deixa o Plata no Flamengo, Lucas, para, né? Nada de Plata no Vasco, aí é loucura, né? Hoje tem jogo atrasado, válido pelo Campeonato Brasileiro da Série A. Flamengo e Mirassol se enfrentam nesta quarta no Maracanã, em confronto atrasado pela quarta rodada do campeonato. A bola rola 7:30 e o duelo será importante para a parte de cima e a de baixo da tabela. Se vencer, o Flamengo diminui a diferença para o líder Palmeiras para apenas um ponto. Por outro lado, o Mirassol pode se distanciar da zona de rebaixamento e abrir 3 pontos para o Vasco, atualmente o 17º colocado. O Flamengo chega confiante depois de vencer o clássico com o Botafogo por 3-0 na última rodada. Mesmo sem vencer a 4 jogos no Brasileiro, o Mirassol deixou a zona de rebaixamento com os pontos conquistados nos empates contra Santos e Palmeiras nas 2 últimas rodadas. Provável Flamengo para hoje, do técnico Léo Jardim. Flamengo com Rossi, Varela ou Royal, Léo Ortiz, Léo Pereira e Ayrton Lucas, Pulgar, Jorginho e Arrascaeta, Carrascal ou Paquetá, Samuel Lino e Pedro ou Bruno Henrique. Quem tá fora, Alexandre e Vitão, lesionados, Plata voltando da Rússia e Valência e Freitas não regularizados. Mirassol do Rafael Ganais, tá escalado, com Walter, Igor Formiga, João Vitor, William Machado e Reinaldo, Japa, Gustavo Casanati, Denilson e Eduardo, Alisson e Bruno Santos. Quem apita o jogo? É ele, Anderson Daronco, aqui do Rio Grande do Sul. Daronco no apito. O VAR, Rodolfo Tosque Marques do Paraná. Dito isso, 4 Flamengo, 1 para o Mirassol. Vamos fazer um intervalo que é rápido agora para ganhar tempo e falar da Copa do Brasil. Hoje tem, hein? Hoje tem Vitória e Vasco, Santos e Palmeiras.
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0: 11 horas e 50 minutos, retornando com o Bola em Jogo desta quarta-feira, 2 de setembro. O Lucas Marques me envia aqui que o Concórdia já comunica que acertou a contratação do novo técnico do time profissional para o Campeonato Catarinense de 2027. O contrato já está assinado e o nome do treinador será anunciado oficialmente nos próximos dias. Aí o Lucas diz que dá o palpite, ele acha que vai ser o Jailson Zatta, que já trabalhou no Concórdia recentemente, ganhou a Copa Santa Catarina. É, um belo palpite. Zatta no Concórdia, será? Vamos aguardar o Concórdia, que será adversário do Ercílio na Série A do próximo ano. Copa do Brasil, tivemos ontem, quartas de final, jogo da volta, lá em Belo Horizonte. O Atlético Mineiro vencendo em seu estádio de virada, hein? 2-1 contra o Cruzeiro no clássico. O Cruzeiro fez 1-0 com o Caio Jorge no primeiro tempo. Na reta final do segundo tempo, o Atlético empatou com o Vitor Hugo e o Fred fez o segundo aos 42. Festa do Atlético Mineiro. O Galo está na próxima fase, na semifinal da Copa do Brasil. Hoje tem Santos e Palmeiras, hein? Se enfrentam 9:30 na Vila Belmiro, em partida válida pelo confronto de volta das quartas de final da Copa do Brasil. O Santos tem uma missão difícil. Depois de perder o confronto de ida por 3-0, vai precisar inverter, né? Reverter a vantagem para conseguir seguir vivo na Copa do Brasil. O Palmeiras, por sua vez, construiu boa vantagem na ida e carrega consigo a marca de só ter perdido por no mínimo 3 gols de diferença 5 vezes durante a era Abel Ferreira. O provável Santos do Cuca, Gabriel Brazão, Igor Vinícius, Lucas Veríssimo, Lucas Pérez e Escobar, William Arão, Christian Oliva, Gabriel Bontempo e Barreal, Neymar vai entrar em campo hoje e o Gabigol. O Palmeiras do Abel Ferreira, John Arias, Piquerez e Barbosa participaram do último treino, integrados ao elenco e tem chance de ser novidades na partida. Provável Palmeiras, Carlos Miguel, Giai, Murilo, Gomes ou Barbosa, Arthur, Marlon Freitas ou Emiliano, Andrés ou Lucas Evangelista, Felipe Anderson, Maurício, Flaco Lopes e Vitor Roque. Quem apita o jogo é o David Oliveira Lacerda, do Espírito Santo, o VAR, Pablo Ramon Gonçalves Pinheiro, do Rio Grande do Norte. Dito isso, 1-1, hoje lá na Vila Belmiro. Vitória e Vasco. Após perder a partida de ida pelo placar de 1-0 na última quarta-feira, o Sport Clube Vitória terá a difícil missão de sacudir a poeira e vencer o Vasco na noite de hoje. O confronto é válido pela partida de volta das quartas de final. Para o confronto, o Leão da Barra terá problemas no meio-campo para escalar o time titular da partida. Os volantes Gabriel Baralhas e Emanuel Martínez, titulares da maior parte da temporada e pilares do time de Jair Ventura, estão no departamento médico e vão desfalcar a equipe para a decisão. Provável vitória, Lucas Arcanjo, Matheus Silva, Kaká, Luan Cândido e Ramon, Martínez, Zé Vitor e Mateuzinho, Tárzia, Eric e René. Provável Vasco, Léo Jardim, Paulo Henrique, Carlos Cuesta, Robert Renan e Cuiabano, Sousa, Thiago Mendes e Tchê, aí Tchê não, né? Adson, Andrés Gomes e Colídio. Quem apita o jogo? Rafael Rodrigo Klein, do Rio Grande do Sul. VAR, Daiane Muniz, de São Paulo. Dito isso, 1-1, o Andrés Gomes vai marcar para o Vasco da Gama. Um abraço aqui para o Paulo Rodrigo, bom dia, acho o Plata um bom jogador, serve para qualquer time do Brasil, é a opinião aqui do ouvinte. E assim, a gente encerra essa edição do Bola em Jogo. O Bola em Jogo volta amanhã, quinta-feira, com mais debate. A todos uma boa tarde de quarta e até a próxima.
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1: Fala, rapaziada, boa tarde, Guarada. Estamos chegando com mais uma edição do Informalizando, informação com humor no seu início de tarde, uma tarde de quarta-feira.
0: Quartou!
1: Quartou hoje, dia 2 de setembro de 2026. Hoje é o dia do florista e hoje também é o dia do repórter fotográfico.
2: Dia do repórter
1: Oba, vamos ligar aí o microfone.
0: Repórter.
3: Hoje é o dia do repórter Tubá. Um abraço pro Giovanni, né, cara? Hoje de manhã ele tava. Não sei,
0: carinhoso.
3: Tava bravo.
0: Muito feliz.
3: Tava carinhoso.
0: Tava bravo hoje de manhã, mas sabe por quê?
1: Por quê?
0: Porque.
1: Ele tava farmando aura aqui.
0: Ele tava farmando aura, mas ele tava farmando ele sozinho. Só que ele tava fazendo do jeito errado.
1: Quer dizer, primeiro ele tava formando áurea.
0: É, tava formando depois áurea. Exatamente.
1: Depois formando áurea. Depois ele tava farmando áurea. Até ele no farmar aura demorou uns 10 minutos.
0: Demorou, só que, tipo assim, ele tava falando errado. Então eu tava tentando fazer com que. É, tava tentando ajudar. Só que daí ele começou a falar no ar que eu que tava falando pra ele fazer isso, tá ligado? E ele tava fazendo de jeito errado, ele tava fazendo assim, ó. Ele tava tentando voar, tá ligado? Só que é o contrário. Eu falei, não, cara, é assim, ó. Aí ele, ah, é assim. Ai, essas coisas de jovem, né, cara? É, ué, pois é, pois é. Aí ele abriu o programa fazendo assim, tá ligado? Aí ele, formando aura, eu tô aqui formando aura. Não, farmando aura. Ah, farmando aura? Não, farmando aura. Aí ele, ô, cara.
1: Aí ele soltou a perna.
0: Aí ele soltou a perna.
1: Aí deu no meio.
0: Que porcaria.
1: Bom, vamos lá, até as 2h27, mais ou menos, estaremos aqui. Sou Bruno Vandresa, estou com Everton Luiz, com Lucas Marcos de Carvalho, os trabalhos técnicos do Everton, as gravações do Lucas e a direção geral do padre Rafael Liano.
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1: Pois é, galerinha, estamos no inverno, o tempo é bom em Tubarão, 23 graus e a temperatura, umidade relativa do ar em 53%. E junto com a gente, participa aí através do WhatsApp 3626501 77 e através da live no YouTube também. E aí, Lucas Marcos, boa tarde, rapaz, certinho?
5: Boa tarde, Bruno Vandres, em Everton Luiz e a todos os ouvintes do Informalizando. Tirando a dor nas costas, tudo beleza, tudo suave.
1: É? É. Coisa da idade, né?
5: Não, não, é treino mesmo.
1: É treino.
5: Ficar com as costas largas.
1: Né? Deixa eu ver se tá largo atrás aí.
5: Tá largo?
1: Ah, tá. Tá, já tá,
5: tá largando.
1: Já tá tendo resultado aí.
5: Tá largando.
1: Mas e aí, qual é a boa?
5: A boa? Vou trazer duas notícias aí super tops. Mulher injeta veneno de aranha viúva negra pra ficar chapada.
1: Olha, ó. Pô, já teve a criança lá que deixou a viúva negra picar achando que ele ia ter super poder. Agora essa aí só queria ficar alucinada.
5: Alucinated.
1: Tá bom.
5: E cemitério inova com rota de fuga para pessoas enterradas vivas.
0: Ah, isso daí é bom, tá?
5: Claro.
0: Isso daí é bom.
1: Tá certo. Ô, meu querido Everton Luiz,
0: Opa,
1: boa tarde.
0: Boa tarde.
1: Certinho, cara.
0: Certinho, cara. Você tá bom?
1: Eu tô bem.
0: Então tá bom. Bom, hoje é quarta-feira, hoje é dia de opiniões impopulares.
1: Yes. Tá certo, então.
0: Se eu achar.
1: Eu ia falar, já ia elogiar ele, né? Pô, hoje ele quis, olha só, tá empenhado. Se ele achar, ainda vai ter. Ah, te catar, rapaz. Não falou outra coisa.
0: Olha.
1: Bom, finlandês constrói um iate solar por 20 mil que pode navegar para sempre sem uma única gota de combustível.
0: Olha.
1: Uau.
0: Do nada ele desaparece e aparece com 70 tiros nas costas depois de tentar auto...
1: Tá bom.
0: Automorte.
1: Tá certo.
5: O cara foi longe.
1: É, nossa, longe demais, cara. Que é isso? Bom, dona Deolira, vocês conhecem?
0: Não conheço.
5: Como é que é o nome dela?
1: Deolira. Parece Dolittle, né?
5: É.
1: Doutor Dolittle, né? Mas é a dona Deolira. Sabe quantos anos ela tem?
5: Não.
0: 126.
1: 121.
0: 121. É. Oh, quase, hein?
1: Caraca. Só porque o que chama atenção, porque assim, a gente sempre linka a pessoa longeva com uma vida saudável, né? Com uma alimentação bem regradinha, com atividades físicas, para manutenção do corpo, né? Mas ela tem um hábito que não é nem um pouco saudável.
0: Ah, ela já fuma 113 anos.
1: Ela... Não é isso. É em relação à alimentação, tá?
5: Ai, como eu queria um cigarro.
1: A vozinha de Derby.
3: Eu queria um cigarrinho.
1: Como é que é, faz do
5: cara, agora é difícil essa fazer voz, de novo, cara.
1: Ah, a voz ficou muito igual. Ai, se lascar, cara. Não, mas ela ingere um alimento que não é tão saudável assim, mas ela gosta muito daquilo. Dois alimentos, aliás. E mesmo assim, ela está aí no alto dos seus 121 anos, cara.
3: Embaça.
1: Pois eu conto que alimento é esse, tá? E tem mais uma curiosidade, mas depois eu trago. Bom, além disso, pensamento do dia, charado hoje na história e aniversariantes famosos do dia. Lucas Marcos, pensamento.
5: Gosto de ser humilde. Afinal, com tanta perfeição, seria injusto com o resto do mundo.
1: Que humildade.
5: Minha rotina matinal consiste em acordar, olhar pro teto e questionar todas as escolhas da minha vida.
1: Uhum. Maravilha, depois desse combo de dois pensamentos, vamos agora à charada do dia.
5: Preciso te pedir desculpas.
1: É, lá vem, pontinho ou cúmulo?
5: Não consegui encontrar mais nenhuma.
1: Qual o cúmulo?
5: O que é um pontinho verde?
1: É o pontinho.
3: É o pontinho.
5: Pulando no sofá.
1: Pulando no sofá. Um ponto verde pulando no sofá. O que é, Everton Luiz?
3: Ah, eu não sei.
1: Um ponto verde é uma ervilha.
3: Cara, se as charadas normais eu já não sei quem tirar ponto.
5: Mas tem vários lapsos, tá?
3: Ah, de vez em quando.
5: Esse
3: também.
5: Ano foi bom pra ti, foi produtivo.
3: Foi produtivo.
1: Foi nada.
3: Umas quatro vezes eu acertei.
1: É uma ervilha alguma coisa?
3: É.
1: Agora, o que é ervilha? Como é que a gente vai. Ervilha, sofá? O que ela poderia estar fazendo? Não, ervilha. Ervilha. Ervilha.
5: Ervilha.
1: É uma ervilha.
5: Ervilha. Ervilha?
3: Ervilha.
5: 3626-5177, se você acha que é uma mandioca ou alguma outra coisa. 3626-5177.
3: Isso.
1: É mandioca. Participe, participe.
5: Qualquer coisa.
1: Tu já viu mandioca verde, Everton?
3: Não.
1: Pois é.
5: Pois é.
1: Por que que tu falou mandioca?
5: Não, não, não faz foi sentido. Porque eu pensei em qualquer coisa, cara.
1: Tá certo. Bora faturar?
5: Não teve ouvinte que já falou, tipo, a gente fazia uma pergunta e ela falava arroz. E a pergunta não tinha nada a ver com isso. Tinha uns ouvintes que mandavam umas paradas.
1: O Sandro era desse, ele mandava torresmo do nada. O que ele queria. Mas tudo bem, tenta aí, eu não sei. 358, bora faturar?
3: Bora!
1: A gente vai.
5: Uma.
3: A gente volta.
1: Yes.
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1: Para. Pã, pã. O Everton formou áurea.
3: Formei áurea aqui, ó. Formei áurea.
5: Como?
3: Formei áurea.
1: Já tomasse banho hoje, Everton?
3: Já tomei. Já.
1: Tá bom.
5: Duas vezes.
1: Bom, vamos lá, né, cara? Até 12h27 estaremos aqui. Essa é a segunda parte e última do Informalizando, que repete a charadinha.
5: Yes. O que é um pontinho verde pulando no sofá?
1: Já sei. É uma ervilha metaleira. Ela tá pulando alucinada.
3: Ó, boa.
5: Uma ervilha alucinada, uma ervilha que injetou veneno de viúva negra.
1: Viúva negra, pode ser.
3: É uma ervilha alegrense, porque daí ela tá pulando.
1: E por que alegrense?
5: Alegre.
1: Por que o finalense?
3: Porque eu ia colocar Porto Alegrense, tá ligado? Mas também não. Não faz sentido nenhum.
1: Isso aí. Enfim, são os nossos palpites. Não certei, a gente errou, mas tudo certo.
5: Tudo bem.
1: Como é que o ouvinte faz pra participar?
5: 3626-5177. Deixa seu recadinho no nosso WhatsApp, beleza?
0: Beleza! Beleza. E tem recados, 3626-5177. E, cara, já tem ouvinte mandando coisa aqui pra anunciar no balcão de negócio. Ô, meu querido.
1: Apaga.
0: É, o meu querido, é só 12h30.
1: Vamos começar a pagar. A partir de hoje nós vamos começar a pagar se tu mandar antes das 12h30.
0: É.
1: Nós vamos pagar.
0: Tá, tá. Só 12h30, agora informalizando. Eu,
1: esse
0: tá
1: aqui,
0: mandando.
1: Ó, esse aqui a gente já pagou, tá? Então, preste atenção.
8: Olha aí.
0: Então, agora é isso aí. E também tem o meu querido Sebastião Souza Machado.
8: Esse nome já é top.
1: Sebastião.
0: Ele. Quem é Sebastião? Bonitão, hein, cara? Meu Deus. E...
1: É o Bastião.
0: É o Bastião. E ele tá reclamando aqui, tá bravo ele, cara.
1: Por quê, cara? Com nós, né?
0: Não, com a gente não. Ele tá mandando mensagem, eu acho que pro Jornal das 12. Mas ele mandou, era 1h50. Aí veio pra gente, mas ele tá
1: sempre
0: aqui.
1: Atraso, mas não é tanto, né?
0: Tá falando sobre o ministro, sobre o Vasco. É, tá. O cara tá brabo aqui.
1: Nossa,
0: tá bravo.
1: Isso, Vasco.
8: É, ele tá bravo com tudo, né?
1: Já linkou a questão política, futebol, misturou tudo e.
0: Vai. É isso aí. É. Cara, manda um abraço para o Jaquinho.
1: Jaquinho,
0: aquele abraço foi o Jaquinho que mandou um abraço pro Dé também. E também um abraço aqui pro meu amigo Ederley. O Vorcaro mandou um abração pra vocês.
8: Ninguém quer saber do Vorcaro dele.
1: Ô, meu amigo, se tu tá dizendo que o Vorcaro mandou recado pra lá, é porque tem contato com ele.
0: É verdade, cara.
1: Então,
8: é verdade.
1: O ministro André Mendonça, ele tá quebrando sigilo geral lá.
0: Vai
1: chegar em ti. Ô, Ederley, tu abre a baga, cara. Tu abre a baga, tu sai do Brasil.
0: Graças a Deus. Eu devo sair do Brasil ou não?
1: Que loucura, né, cara? Ô, só rapidão aqui uma curiosidade. Na verdade, uma pesquisa revelou uma crença curiosa entre milhões de americanos. Eles acreditavam, cara, que o leite achocolatado vinha de vacas marrons.
0: Sei lá, velho.
1: É?
0: Sei lá, tá ligado? Não.
1: É?
0: E o café vem de lá pra cabeça?
1: Totalmente. Exatamente, eu acho que sim, né?
0: Meu.
8: Aí a vaca preta fala, yo.
1: Então,
0: yo, bro.
1: Yo. A vaca né, branquinha, então, leite. A marrom, achocolatado.
0: Isso.
1: E a preta, café.
0: Café.
1: Legal, né?
0: Café.
1: Uma crença deles, né?
8: Então, um híbrido é café com leite.
1: Mas é que tu nunca pensou nisso.
0: Ah, pensei.
1: Quando criança, sim. Quando você tava descobrindo o mundo, tu não pensou, de repente, que o achocolatado que você tomava vinha de uma vaca marrom?
0: Não, cara.
1: Nunca pensou?
0: Não, nunca pensei.
1: Tu tem cara de quem já pensou coisas até piores, ô Lucas. Tu já pensou, imaginou isso?
8: Já.
1: Já? Eu também, cara. Eu também. Tu não?
0: Você não, mesmo? Mas eu queria visitar a fábrica da Toddy. Ou do Todinho também, tinha um comercial muito massa do Todinho,
8: na
0: cara.
8: Fábrica do Todd tinha um comercial deles assim.
0: Que era tipo a fábrica de chocolate, só que tá ligado? Aquela cena da fábrica de chocolate que tem uma cachoeira de achocolatado.
8: É, só que ele era de Todinho.
0: É, só que lá era Todinho, aí tinha uns toboáguas gigantão de Todd.
8: Saudade de um Todinho, irmão, é bom.
0: É caro, né?
8: É não.
0: O Todinho em si é caro, agora se tu for comprar um Tirolzinho aí...
8: Não, mas aí tem que...
0: Que até o Tirolzinho tá ficando caro.
1: Né? Tem a maior diferença, né, cara, tu comprar aquele já prontinho lá, e tu comprar o pozinho pra misturar com leite, é uma diferença de sabor.
0: Dá diferença.
8: Não era tirado da vaca marrom?
1: É verdade.
0: Droga.
1: Não, mas dá uma diferença, né?
0: Claro que dá.
1: Deveria ser assim.
0: Não.
1: Igualzinho, né? Mas não
0: dá diferença,
1: não
0: é porque é fervido, né?
1: Cara, é muito bom,
0: né? É fervido, eles têm que ferver antes de...
1: Um todinho, ou um Nescauzinho daquele de caixinha, já bem geladinho.
8: Cara, Nescau gelado é massa.
0: Depende. É bom, mas depende a marca.
1: Eu tô falando...
0: Se é chocolatado.
1: Eu tô falando...
8: Os originais, né?
1: Eu tô falando o Nescau e o Todd.
8: Os originais,
1: marcas,
8: os Powers.
1: Agora. Tem marcas
0: mas
1: que
0: Mas tá
1: são...
0: falando de caixinha?
1: De caixinha.
0: Ah, e tem...
1: Meu não Deus, sabia. Cara, onde é que tu vive, mano?
0: Não sabia que tinha.
1: Claro, Nescau. Nescau de caixinha.
8: Tem,
1: pô.
8: Tem
1: claro.
8: Aqueles pequenininhos assim, ó.
0: Não sabia. Não sabia, não.
8: Tem até de garrafa já, aquele que é prontinho também.
1: Tem o de garrafa também.
8: Tem.
1: É uma garrafinha de... É meio litro? Não sei.
8: É, acho que é por aí.
1: Por aí.
5: 500 ml, acho.
1: É. Inclusive, acho que tem. É, do Nescau eu sei que tem. Do Todd também tem
0: do garrafa. Todd, não, do Nescau eu sei que tem. Eu, do tem. Todd eu nunca vi.
1: Do Todd eu acho que garrafa não. É. Só,
5: não, do Todd garrafa
1: só
5: não.
1: Só aquela caixinha menorzinha.
5: Mas
1: né?
5: Tem a caixinha da Nescau também.
1: Cara, que discussão legal que a gente teve aqui.
0: Ah, cara, achocolatado é bom demais.
1: É, né?
0: Não, vocês têm costume de tomar até hoje?
1: Cara, pior que não.
0: Porque, tipo assim, eu lá em casa, por exemplo, a gente compra, tá ligado? Mas a gente compra a cada 2 meses, sei lá, porque às vezes eu tomo café, às vezes não, então vai durando, tá ligado? E fica lá na dispensa lá, eu lembro, eu vou lá e tomo, tá ligado? Mas se não, fica lá e dura bastante. Agora, quando era na casa que eu morava com a minha mãe, cara, não durava 15 dias, tá ligado?
1: Ah, é o nosso amigo Diego aqui, ó, ele complementou e trouxe outro que é muito bom, que é o chocolate.
0: Chocolate é bom, chocolate é bom. Só que o chocolate, o de caixinha pequenininho, cara, eu não curto tanto.
1: Ele
0: não.
1: Disse aqui o de vidro mesmo, o de vidro que vem no vidro ali pra top.
0: É, agora o de caixinha, cara, é feito muito estranho.
1: Vidro,
0: muito
1: tá
0: estranho.
1: Numa embalagem de vidro, né?
5: Não foi isso, não, mas tá tudo bem, tô rindo.
1: É, tá certo então. Mas, passado essa discussão toda acerca de achocolatado e de vacas marrons, vamos dando prosseguimento ao nosso programa, trazendo a notícia daquela retardada que deixou a aranha picá-la pra ficar chapada. Até rimou.
0: Não, até rimou.
5: Uma mulher de 37 anos injetou o veneno de uma aranha viúva negra.
0: Ah, genial.
5: E logo após, teve cólicas e dores musculares.
0: Ah, por que será?
5: Ao procurar o
1: pão... Deve ter comido alguma coisa que não caiu bem.
5: É. A mulher admitiu aos médicos
1: tomou
5: que estava...
1: Tomou um chocolate estragado.
5: Eu acho que foi direto, né?
1: Tá, deixa, vai, eu vou deixar tu ler, vai.
5: A mulher admitiu aos médicos que estava tentando se drogar com o veneno da aranha.
1: Meu Deus, cara.
5: O caso ocorreu nos Estados Unidos e foi divulgado recentemente pela mídia local. Recentemente não, né? Faz um tempo já.
1: Eu jurava que tinha sido no Brasil isso, cara.
5: 30 de janeiro de 2025, essa aqui. Conforme a mulher, ela moeu a aranha viúva negra, depois a misturou com água destilada. Com uma seringa, ela aplicou a mistura em si e esperou ter efeitos semelhantes ao da heroína.
0: Cara, não
1: Nossa
0: é possível.
1: Senhora.
5: Né? Só que ela não foi heroína, Deus, ela foi vilante, né? Bah. Os sintomas causados pelo veneno surgiram uma hora depois. O quadro da paciente se agravou e ela precisou ser transferida para a unidade de terapia intensiva. De acordo com os relatos médicos, a paciente tinha asma. Os médicos suspeitaram que suas dificuldades respiratórias pudessem ter sido agravadas por uma reação alérgica a uma proteína encontrada no veneno. O veneno da aranha viúva negra é conhecido por interromper os sinais no sistema nervoso, causando dores musculares e espasmos, batimentos cardíacos rápidos e pressão alta. De acordo com a revista Life Science, quando uma viúva negra ataca, ela injeta um volume baixo de veneno. Mas como uma mulher triturou o aracnídeo, ela pode ter se exposto a uma dose maior. A mulher passou por tratamento e foi liberada 2 dias depois.
0: Ela é uma gênia, né?
5: Ela tem asma. É sensacional.
1: Ela tem asma. Asmania de fazer besteira.
5: É.
1: Eu tenho. Pra não falar outra coisa.
5: É.
1: Né?
0: É.
1: Porque o que essa mulher.

0: aranha marrom deve ter achocolatado também. É, e aí ele injetou aranha marrom e foi dessa para pior.
1: Pode ser. É. Que loucura. Com certeza. Barbaridade. Vamos de opiniões impopulares?
2: Vamos lá, rapaziada. Opiniões impopulares. Se você não consegue ver um filme sem pegar no celular, você está doente. Cara, eu acho que eu concordo com
0: isso
2: aqui.
0: Então, 101% das pessoas, né?
1: Tá, peraí, como é que é? Repete ali que eu me perdi.
2: Se você não consegue ver um filme sem pegar no celular, você está doente.
1: Tá, quer dizer, olha que só. Quem tá vendo filme e pega o celularzinho a toda hora é porque tá meio...
2: Isso, meio lelé da cuca.
1: Doente não, dependente daquilo, né?
2: É, logo, doente, né? A dependência é uma doença. É, não tem o que elaborar. Eu fui ao cinema recentemente e depois de anos ir pra ver Odisseia, do Nolan. Sessão legendada pra evitar qualquer aborrecimento, mas ainda assim, diversas pessoas no meio da sessão pegando o celular. Meu amigo, se você não consegue ver um mísero filme sem pegar no celular, tem algo muito errado com você. A tua cabeça já tá toda carcomida, ele diz aqui.
1: Carcomida.
2: É, e eu sei que vai ter quem diga: nossa, mas o filme é longo. Para, tipo, 3 horas de filme, falar que é longo é palhaçada. 3 horas de filme é longo.
0: De filme é longo.
2: É longo.
1: Mas dizem que este aí citado, que é a Odisseia, é um belíssimo filme.
2: Não, então, sim.
1: 3 horas
2: digo,
1: passaria muito rápido.
2: Sim,
1: né?
2: sim, com certeza. Cara, se você se entreter com... Por exemplo, não é como se você estivesse assistindo 3 horas inteiras só de diálogo, como é, por exemplo, Oppenheimer. Tá ligado? Que é um filme de velho conversando. Aí eu diria assim, que é um filme muito longo, tá ligado?
0: Uhum. Um podcast no cinema.
2: É, basicamente isso. É um tempo ok, e dependendo do filme, ainda é pouco. Vamos exercitar mais a mente e depender menos de celular, por favor, ele diz aqui, cara.
1: Tá, It é outro exemplo, né? De filmes que tem 3 horas aí, são muito
0: bons. Cara, bom. It é muito bom.
2: Cara, It passa muito rápido.
0: Muito rápido. Até muito rápido. O segundo, que eu não gostei tanto, passou rápido também.
1: Pô, se a história fosse um pouco prolongada, né? Naquela mesma pegada de qualidade que tem o filme, tivesse 5 horas, eu via e não reclamava.
2: E assim, ó... ainda tiraram coisas do livro, tá? Porque o livro, não sei se você já viu como é que é o livro, mas o livro cara...
1: Do It?
2: Sim, é.
0: É considerado arma branca, o livro do It.
2: É, cara, pegar na cabeça de alguém ali, acabou.
0: O negócio ali é brabo.
2: Então, eu fui assim, pegar pra ler, tirou, falei, bastante
1: ish,
2: coisa. É,
1: não dá.
2: Pegou bastante coisa. É, falou, ih...
1: Carcomida!
2: Cara,
1: peraí, rapidão aí. Lá, roído por insetos, né? Deteriorado, apodrecido. Seu cérebro podre já.
2: Entendi.
1: Sabe?
2: É, cara, eu fui pegar o livro do It pra ler, que meu irmão tinha, né?
1: Uhum.
2: E, eu tava todo empolgado, que eu sabia que ele tinha, só não sabia qual era o tamanho do livro. Cara, quando eu peguei o livro na mão, eu fiquei assustado, tá ligado? Eu não vou demorar um ano inteiro pra assistir.
1: E tu leu ou não?
2: Eu tô lendo outra coisa primeiro.
0: E a gente vai vir depois.
1: Tá criando coragem ainda.
2: Não, cara, é porque eu descobri...
1: As 500 páginas?
2: Não, é 1000 e pouca.
1: Nossa!
2: É, 1000 e pouca.
0: 500 páginas.
2: 500 páginas. 500 páginas do livro que eu tô lendo.
1: É, porque eu leio muitos livros, sabe?
2: É.
1: Pra mim, 500 é muito.
2: Ah, e tem 1000 e pouca, cara. É muito grande o livro.
1: Bah.
2: Mas primeiro eu tô lendo As Crônicas de Gelo e Fogo. Por quê? É um livro que conta as histórias de Game of Thrones, tá ligado? Que eu queria muito ler. Só que eu descobri que eu já tinha em casa. Exatamente. Aí eu fiquei, ué, mas como é que eu tenho isso aqui e eu não li ainda? Aí agora eu estou lendo.
0: Que legal, comprou um livro e não sabia.
2: Exatamente.
0: Que interessante.
2: Provavelmente eu comprei pra dar de presente pra alguém, aí acabei esquecendo de dar o presente pra alguém e ficou lá na minha coleção lá e...
1: Aham. Bom, mas dito isso, né, gente, voltando ao cerne da questão, né,
2: verdade.
1: O cara tava falando, né, quem não consegue ver o filme sem pegar o celular da mão está com o cérebro carcomido.
0: É.
1: Né, está doente. É. Cara,
2: eu concordo, tá?
1: Eu concordo com a afirmativa dele, porém, eu acho que é uma opinião impopular, porque todo mundo faz isso.
2: Sim,
1: todo mundo
2: faz
1: praticamente
2: isso.
1: Todo mundo.
2: Cara, na real, eu vou te falar bem a real, tá? É um problema da sociedade atual. Por exemplo, fui assistir o filme do Homem-Aranha, né? Semana retrasada, tinha lançado no cinema. Cara, queria muito assistir. Fazia muito tempo que eu não ia no cinema também, acho que já fazia uns 2 anos.
1: Ah, e o filme é ruim, né?
2: Cara, e foi complicado, tá? Porque foi uma experiência muito difícil. Eu acho que eles deviam fazer uma parada que tivesse ali, sei lá, um botãozinho do incômodo, tá ligado? Se alguém tiver te incomodando, tu ir lá, apertar o botãozinho, ouvir.

0: alguém. Porque, cara...
1: Apertar o botão lá pra denunciar um incômodo.
0: Sim. Porque, cara, ô, adolescente é muito chato no cinema.
1: O que que eles faziam?
0: Ô, bicho,
2: eram,
0: ô,
2: eram adolescentes.
0: Assim, ó, tava em grupo de quatro pessoas, né? E vamos supor, eu tava na cadeira de baixo, né? Não tão perto deles, mas eu tava, por exemplo, eu tava nessa cadeira aqui e a mulher aqui e eles estavam os quatro aqui. Então a gente tava na diagonal um do outro, só que eu tava embaixo, né? Cara, ou não paravam de falar um minuto, mas não é tipo todos ali, alguns até respeitavam, porque estavam dentro do cinema, só que um cara, acontecia uma cena ali, ele, não é possível, não pode ser, e falava bem alto, tá ligado? Ah não, sai daí Homem-Aranha, não sei o que, ou ficava fazendo barulho de comendo coisa, abrindo, tá ligado? E chutando as cadeiras, parecia que tava fazendo pra incomodar mesmo, tá ligado? Aí eu olhei pro lado, a minha mulher já tava espumando. Eu sabia que ela ia falar alguma coisa.
1: A sala tava cheia?
0: Cara, tava basicamente. Tinha.
1: E ninguém reclamou?
0: Tinha uma galera. Ninguém reclamou, cara. Tu acredita?
1: A galera tem que pegar. Se um fizer assim, ó. Sabe? Acho que uma galera vai fazer junto.
0: Não, aí.
1: Calar a boca, tá ligado?
0: Aí teve uma hora que eu não sei. Eu acho que eu tava tão estressado. Eu olhei pra trás e falei, cara, por favor. Eu fui muito educado. Eu, por favor, não tem como ficar em silêncio aí um pouquinho pra gente prestar atenção no filme? Aí ele ficou meio quieto. Só que eu escutei ele. Não, tá falando como se eu tivesse um megafone na boca, ó. Não sei o que, não sei o que.
1: Cara.
0: Aí depois disso parecia que ele tava chutando mais pra incomodar mesmo. Só que já tava perto do final do
2: filme. Eu acho que um celular seria bom. Dá um celular pra esse menino. Pelo menos ele fica o tempo inteiro lá no celular e não enche o saco, entendeu?
0: Cara, agora. Foi uma experiência. Cara, era pra ser uma experiência legal, porque é um filme que eu gosto, de um personagem que eu gosto, mas foi uma experiência muito chata, tá ligado? E toda vez que eu vou no cinema, tem um adolescente pra fazer agasalho.
1: Quer ver quando tá sentadinho lá? Eu pouco vou ao cinema, né? Mas já teve dia de eu estar lá, sentadinho, vendo um filme, e alguém estava na mesma fileira que eu e levantava a todo momento e passava, né?
2: Isso é muito chato.
1: E tu sabe que as poltronas ali são bem apertadas?
0: Sim, são bem.
1: Tu não tens muito espaço. Então não. Tem que sim. Eu sou alto também, então. A minha perna já vai quase lá no assento da frente, né? Então daí, pô, vai passar alguém por ali, o cara tem que se colher todos, né? Ficar de lado pra pessoa. Daí, fazia isso. Daí voltava. Aí depois de meia hora, fazia isso de novo. E voltava. Pô, chato.
2: É, cara. Chato.
0: Chato.
1: A não ser que seja uma muito emergência, né, cara? Mas, pô, tu vai pro cinema ver um filme. Ah, você é uma graça. Preciso ir no banheiro fazer o número um. Por que tu não fez antes, ô desgraça?
0: Antes, cara, do filme, tá ligado?
2: Número um. Eu entendo. Sabe
1: número
2: porque?
1: Dois,
2: Porque assim, o número um eu entendo. Pelo seguinte. Porque tu tá lá, aí tu leva refri. Cara, uma hora vai bater. Entendeu?
0: Uma hora, ainda mais tu, geralmente tu pega um refri de um litro.
2: É.
0: Porque assim, ó, eles
1: vale
0: já.
1: Vale a pena, hein?
0: Nossa, eles já fazem como? Eles já pegam um refri tipo de 500ml, colocam, sei lá, 1,50 mais barato do que o de um litro já pra você comprar de um litro, tá ligado?
1: É, mas é isso.
0: Exatamente isso. Aí, cara, que eu, pelo menos eu nunca comprei o refri de 500ml.
1: Eu comprei uma vez só o de um litro. Eu comprava sempre lata, mas daí eu vi. Um litro, tá isso aqui, tá
0: valendo, tá valendo a pena demais, sim. Tá barato demais, aí tu vai lá e compra o bagulho, tá ligado?
2: Ó, eu ia contar uma história que já veio com isso daí, ó. Que eu vou tentar ser o mais breve possível. Teve, sabe, se tu falou de tudo fazer um shh, todo mundo fazer junto? Aconteceu uma coisa parecida, porque na época, quando recém tinha vindo a empresa atual, que eu não vou falar o nome, que está no shopping, a gente não gostava dela, porque ela era muito ruim. Ela melhorou conforme o tempo, tá ligado? Mas ela era muito ruim. E tinha começado, a gente tinha ido ver Batman vs Superman, né? E tinha começado o filme e a luz estava acesa. Eu já comecei, né? Tipo, o cinema não tinha se aquietado ainda. Aí eu olhei pros meus amigos assim, cara, vamos mandar apagar a luz. Apaga a luz! Eu fui o primeiro. De vários. Porque daí eu comecei o coro. Então, apaga a luz! Apaga a luz!
1: Mas não tava naqueles trailerzinhos ainda.
2: Não, não, já tava no filme.
0: Pior que já aconteceu isso comigo, tá?
2: Apagaram a luz, a galera.
1: E é legal, cara, começar uma parada dessa.
2: Eu fiquei feliz pra caramba, cara.
1: A galera comprar tua briga e tá arrestado, né, cara?
0: É muito massa.
2: É bom que ninguém sabe quem é, né? Só apaga a luz!
1: Ou então, assim, ó, quando dessa tua insatisfação, tu poderia ter levado mais alguém junto contigo, tipo a Lucil.
2: Podia ter levado. Mas eu não tinha ela, a gente não tava num relacionamento ainda.
1: Ah, perfeito, então.
0: Podia ter levado no cio.
1: Pra resolver na base do diálogo.
0: Do diálogo, exatamente.
1: É isso aí.
0: Enfim, mas, cara, essas experiências de cinema aí, eu não dou sorte, tá ligado? Não dou sorte. Muito difícil uma sessão que eu vá que esteja vazia ou que eu não esteja ninguém me importunando.
1: Uhum. Tá ligado? Tipo, barulho. Assim.
0: Cara, assim, ó.
1: Animação, onde tem criança.
0: É normal.
1: No momento a criancinha vai falar alguma coisa com o pai. Ou o papai vai perguntar pra ela, a mamãe ali, né?
2: O filme tá gostando,
1: tá né? Pensando nisso. Vai ter esse diálogo. Então sabe. Tu sabe que vai ter, né? É, por exemplo, tu vai num filme que é de terror, que tem muitos. Como é que chama aquelas cenas onde...
0: Jumpscare,
1: que dá susto. A galera grita, né?
0: Sim.
1: O primeiro filme que eu vi no cinema, cara, na minha vida, foi Pânico. Primeiro.
0: Uh-huh.
1: No cinema era massa pra caramba.
2: Era demais.
1: A galera berrava no cinema. Mas por quê? Tu levava susto e a galera...
0: Sim.
1: Né? Daí faz parte.
0: Filme de comédia.
1: Agora tu querer ficar comentando e falando alto pra incomodar, daí é paia pra caramba.
0: Ah, muito paia, cara. E outra coisa, tá? Uma dica, se tu vai assistir o filme no cinema e vai levar alguma coisa que precisa abrir a embalagem, cara, abra antes do filme começar, tá ligado?
1: Concordo.
0: Ou fora...
2: Tem o tempo lá dos trailers, cara. Não?
0: Aí a pessoa vai no cinema, me leva 3-4 sacos de salgadinho, de chips, né? Que vocês chamam aqui, de chips.
1: Não incomoda, cara. Porque daí.
0: Não incomoda. Tá do teu lado, tu querendo prestar atenção no filme. A pessoa. E primeiro tira da sacola, aí faz barulho, aí vai lá e abre. Aí eu não sei o que a pessoa quer fazer, que ela quer abrir bem, tá ligado? Aí ela fica fazendo barulho enquanto mexe. Tu é louco, no teu ouvido.
1: É fazer, ó, quer ajuda? Pega. E joga longe.
0: Tu é louco, cara.
1: Eu já fico incomodado, velho. Eu falei dessa questão de ficar passando na frente dos outros durante o filme, né, cara? Naquela experiência que eu falei que a minha patroa, que a gente foi no cinema, e ela, quando chegamos no shopping, ela se questionou: será que eu tirei o ferro da tomada? E eu voltei. E nisso que eu cheguei no cinema, o filme já tinha começado, fazia uns 5, 10 minutos. E elas entraram, não tinham passado na bombonier, nada. Então eu passei, antes de entrar ainda, eu fui lá, peguei um refrizão de 1 litro e uma pipocona, né? Cara, daí o cinema tava cheio. Então eu já fiquei meio assim de passar, cara, no meio, na frente das pessoas, com o filme rolando, com um refrizão, com uma pipoca na mão. E já fiquei assim, envergonhado, sabe?
2: De passar, de atrapalhar alguém.
1: De atrapalhar, tá, né? De ser xingado por alguém ainda, mas, pô, não tenho culpa, né?
0: Ah, e uma vez que eu comprei essas pipocas de 20 litros, né? De 20 litros? 20 litros? Não, uma pipoca grandona, tá ligado? A Marzon, balde. Cara, a gente entrando no cinema, o filme já tava quase pra começar, né? Porque fila gigantesca na época de lançamento de filme, de estreia. E a gente subindo, e cara, era muito escuro aquelas escadas. Tipo, eles até tentaram colocar um LEDzinho, mas ele colocou um LEDzinho.
1: Ele tropeçou.
0: Muito fraco. Cara, eu não tava com a pipoca na mão e eu não tropecei. Irmão, voou pipoca pra todo.
1: E a galera?
0: Meu Deus, cara. Não, a sorte que esse dia aí eu tenho a sorte de não ter muita gente me olhando, tá ligado?
1: Mas a galera reagiu, né?
0: Tu é louco. Não, reagiu nada, cara. A sorte que eu consegui voltar lá e pegar mais pipoca, tá? Mas tu é louco. A mulher queria cavar um buraco no chão e enfiar a cabeça, cara. Ela envergonhada do jeito que ela é. Tu é louco.
1: Vou morrer. Cara, se sou eu acho que eu nem fico mais na sala. Vou embora. Tu é louco. Bom, 2h24, vamos hoje na história.
2: Se der tempo, né?
1: Tá. O que aconteceu? O Ramon sempre chega atrasado. O que aconteceu no dia 2 de setembro em anos anteriores?
2: Foi sobre a influência de Leopoldina na independência do Brasil. Quem traz informações?
0: É ele, né? O Crabinho da Damasceno Paz.
3: Em 2 de setembro de 1822, na condição de princesa regente interina do Brasil, Dona Maria Leopoldina presidiu a sessão extraordinária do Conselho de Estado que ela convocara e assinou um ato em que recomendava a intenção de proclamar a independência do Brasil. Em seguida, a princesa escreveu uma mensagem e a enviou em caráter de urgência para o príncipe regente Dom Pedro, que havia viajado a São Paulo para apaziguar descontentamentos locais. As cartas, uma escrita pela princesa e outra por José Bonifácio, chegaram às mãos do príncipe regente no dia 7 de setembro, junto às margens do Riacho Ipiranga, na província de São Paulo. Pelas cartas, Dom Pedro foi informado que as relações entre Portugal e Brasil haviam se deteriorado e aumentara drasticamente a pressão das cortes portuguesas para o seu retorno imediato. Portugal havia se dado conta do risco iminente de perder o controle sobre o Brasil, a sua colônia mais valiosa, devido à insatisfação dos portugueses que aqui ficaram depois da partida de Dom João VI e da sua corte em 1821, e terem se aliado a brasileiros que viam a necessidade de se proclamar a independência com ou sem o príncipe Dom Pedro. Por isso, as cortes portuguesas ameaçavam revogar medidas que haviam sido adotadas por Dom João VI quando esteve no Brasil. Estas medidas davam autonomia para a colônia, tais como a liberdade econômica, com o decreto de abertura dos portos brasileiros ao comércio com as nações amigas e a elevação do Brasil a Reino Unido. Diante deste cenário, pressionado pelas circunstâncias, o príncipe Dom Pedro proclamou a independência do Brasil em relação a Portugal. De uma simples colônia, começou a surgir o Estado brasileiro, que ainda hoje precisa o tempo todo reafirmar a sua soberania, devido às tentativas de ingerências externas de olho nas nossas riquezas e de resistências internas provocadas pela mentalidade entreguista de alguns brasileiros.

0: Beleza, valeu, professor, um abraço e até amanhã.
1: Cara, eu olho pra essa foto e ela tá enorme, maluco.
0: Pois então, é verdade, aniversariante famoso do dia.
2: Hoje... Tipo, ela tá enorme, mas cabe no mambolê?
0: Por quê?
1: Ah!
0: Keanu Reeves hoje tá de aniversário.
1: Quantos anos?
0: 62.
2: Keanu Reeves! Ah, olha, 62 já, que isso, cara. É. Daqui a pouco não vai mais aguentar fazer John Wick.
0: Ah, não vai ter mais, né?
1: Não, vai, vai ter spin-off. Não, mas é que daí estão tentando fazer histórias no meio ali, por causa da bailarina abriu essa...
0: O bailarina eu vi, é legal aquele filme da bailarina, cara.
1: Eu não vi ainda, cara.
0: Massa. E o Keanu Reeves, o John Wick, foi o quê? Quatro filmes, é isso?
1: Foi quatro.
0: O quarto, ele morreu no final lá, né?
1: Não, cara, o quarto pra mim eu já não conseguia ver, tava arrastando mesmo.
2: Quer dizer, morreu mais ou menos, né?
0: Por quê?
2: Porque, cara, é um...
1: Você Até porque quem atirou foi um cego, né?
2: E você tem que partir do pressuposto de que é um filme que vende muito. Então eles vão tentar trazer o personagem de volta, tá ligado? De alguma forma eles vão.
0: Talvez. Mas aquela cena, uma das cenas finais do filme, do quarto filme, daquela escadaria lá, aquilo lá é...
2: Ah, é muito braba, né?
0: Aquilo é loucura demais.
2: Muito braba, muito
1: braba. Cara, lá pra mim foi o maior exagero, mano.
0: É um pouco exagerado.
1: Não, meu Deus do céu, mano. Cara, Nazaré Tedesco empurrou alguém de uma escada menor e morreu.
0: E ele lá, levando tiro, soco, bomba,
1: e ele meteoro. Sobe, chega até a metade subindo. E cai.
0: Cai tudo de novo, depois sobe de novo.
2: Eu acho muito engraçado, tipo assim, os caras jogando granada e a granada explodindo quase que na cara dele, e eles usando o terninho na... Não, porque esse meu terno aqui, ele é... Ele é contra a explosão? Que
1: é
2: não
1: impecável,
2: eu entendi. Muito loucura.
1: Maluco, o cara que dá um tiro nele é um cego.
2: Entendesse? O cara é muito brabo.
0: Não erra uma, né?
1: Não? Ele mata a galera no tiro, cara.
0: Não, ele luta de espada e...
1: É,
0: ele
1: cara.
0: Sabe onde
1: é tiro. Mas pelo menos espada, tu tá isso aqui, ó. Agora tiro, tu nem sabe onde mirar, velho.
0: Pô, que loucura. Bom, Alexandre Pato, ex-jogador de futebol, 37 anos. Oscar Magrini, ator, 65 anos.
2: Ele é Magrini, né?
0: Está Magrini. E a Salma Hayek, uma baita de uma atriz, né? Completando hoje 60
1: anos. Corajosa ela, corajosa.
0: Parabéns. Charadinha, vai.
1: Charada, o que é um pontinho verde pulando no sofá?
0: Uma ervilha metaleira.
1: É uma ervilha que saiu do castigo. Um abraço e Dead Mauro.
0: Bom, valeu, sabia que era ervilha. Valeu, até amanhã, o Everton Luiz.
2: Ah, valeu, rapaziada. Obrigado por assistir. Pela sua paciência. Tchau, obrigado.
0: Na sequência tem Tubar Notícias ao vivo com o Ramon?
2: Acho que vai ser ao vivo.
0: E depois ao vivo de novo com o Ramon, Balcão de Negócios. Tchau.
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1: Louvado seja nosso Senhor Jesus Cristo.
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1: o boletim de notícias da Rádio Vaticano, Vatican News. Esse é o boletim de notícias da Rádio Vaticano, Vatican News, em língua portuguesa, nesta quarta-feira, 2 de setembro. Nos estúdios, Silvanei José. A audiência geral desta quarta-feira voltou para a Praça São Pedro depois de 4 semanas sendo realizada na Basílica Vaticana. Diante de cerca de 15 mil fiéis, Leão XIV introduziu um novo documento do Concílio Vaticano II, a Constituição Pastoral Gaudium et Spes. O texto aprofunda um tema fundamental, que é a relação da Igreja com o mundo contemporâneo, reconhecendo uma nova ordem de relações humanas, como definiu São João 23.
2: Perciò, la Costituzione Conciliare Gaudium et Spes si apre dichiarando che la Chiesa sente come proprie le gioie e le speranze, le tristezze e le angosce degli uomini d'oggi.
1: A Constituição Conciliar Gaudium et Spes começa por declarar que a Igreja sente como suas as alegrias e as esperanças, as tristezas e as angústias dos homens de hoje, sobretudo dos pobres e de todos aqueles que sofrem. Essa partilha com a humanidade é o caminho que Cristo pede à Igreja, afirmou Leão XIV.
2: È una condivisione che ci chiama a uscire da ogni passività e indifferenza dinanzi agli avvenimenti che accadono.
1: È una partilha che nos convida a sair de toda passividade e indiferença perante os acontecimentos, a história e a vida das pessoas, sobretudo perante a mudança rápida e profunda que hoje vivemos. Não é possível permanecer como espectadores desinteressados. Pelo contrário, é preciso escutar com o coração, deixar-se interpelar, envolver-se. Os fiéis são então chamados a assumir as dificuldades dos irmãos, sobretudo daqueles que são oprimidos pela injustiça, pela discriminação e pela violência. Nesse sentido, acrescentou o pontífice, a proximidade com a humanidade abre caminho a uma leitura mais profunda dos acontecimentos e da própria revelação. E, nessa mesma perspectiva, a Gaudium et Spes recorda o dever de a Igreja investigar a todo momento os sinais dos tempos e interpretá-los à luz do Evangelho. Esta Constituição Conciliar, portanto, exortou a Igreja a um compromisso permanente de conversão e a desmascarar as contradições que caracterizam o mundo contemporâneo. Como exemplo, o Papa citou o progresso científico e tecnológico, que oferece sempre novas possibilidades, mas apenas a alguns, ou ainda uma maior disponibilidade de riquezas desproporcionalmente distribuídas, ou ainda, diante de ações que ameaçam o futuro do planeta, a incapacidade de renunciar ao consumo egoísta e a ilusão de que a guerra é um caminho eficaz para construir a paz.
2: In un tempo segnato da profondi mutamenti, da cui derivano preoccupanti squilibri, la Chiesa è chiamata a servire l'essere umano.
1: Assim concluiu Leão XIV, numa época de profundas mudanças, das quais decorrem desequilíbrios preocupantes, A igreja é chamada a servir o ser humano, escutando e acolhendo as questões mais profundas do seu coração e os anseios que nele habitam, indicando em Cristo a chave, o centro e o fim de toda a história humana.
2: Cari fratelli e sorelle, la gioia e la speranza, Gaudium et Spes, siano i tratti distintivi di una Chiesa che annuncia e testimonia il Vangelo.
1: Queridos irmãos e irmãs, que a alegria e a esperança, Gaudium et Spes, sejam as características distintivas de uma igreja que anuncia e testemunha o Evangelho, aproximando-se das mulheres e dos homens do nosso tempo. Em meio à natureza dos Jardins Pontifícios de Castel Gandolfo, Leão XIV presidiu na tarde desta terça-feira a Santa Missa por ocasião do Dia Mundial de Oração pelo Cuidado da Criação, que chega à sua 11ª edição. O dia 1º de setembro marca também, todos os anos, o início do tempo da criação, caminho ecumênico de oração e comprometimento com o cuidado da casa comum, que se encerra em 4 de outubro, festa de São Francisco de Assis, de quem celebramos os 800 anos de falecimento. Trata-se de um período em que a Igreja, juntamente com as outras comunidades cristãs, é convidada a renovar seu compromisso com a criação, deixando-se guiar pela oração, pela conversão e por gestos concretos de cuidado. Em sua homilia, o pontífice comentou as leituras escolhidas especialmente para este dia em que nos são dirigidos dois convites à contemplação das obras do Senhor. O livro da sabedoria exorta a contemplar a beleza e o poder da criação, para que possamos apreciar o seu artífice. O Salmo 18 incentiva a erguer o olhar para contemplar os céus, que proclamam a glória de Deus, e o firmamento, que anuncia a obra de suas mãos. Toda a criação fala-nos da grandeza do Criador, recorda o Santo Padre, desde que o olhar e o coração estejam abertos a tão grande mistério. Também o texto evangélico de Mateus convida à contemplação da criação, sublinhando o amor especial do Senhor pelo ser humano. Inspirado nesses textos sagrados, a exortação do Papa é para reservar alguns minutos de pausa na agitação das atividades cotidianas para saborear a grande harmonia da qual fazemos parte.
2: Mettiamo in modalità silenziosa tutti i rumori delle opere umane per ascoltare la voce melodiosa della creazione in cui Dio, autore di ogni cosa, ci parla.
1: Coloquemos em modo silencioso todos os ruídos das obras humanas para ouvir a voz melodiosa da criação, na qual Deus, autor de todas as coisas, nos fala. Para o Santo Padre, esse exercício contemplativo constitui um primeiro passo para uma autêntica conversão ecológica, onde os efeitos do nosso encontro com Jesus Cristo se tornam evidentes na nossa relação com o mundo que nos rodeia.
2: Dalla contemplazione del creato e dall'incontro con il creatore nasce la coscienza del nostro posto speciale all'interno del meraviglioso piano di Dio.
1: Da contemplação da criação e do encontro com o Criador nasce a consciência do nosso lugar especial no maravilhoso plano de Deus e da nossa responsabilidade pessoal e coletiva no cuidado da harmonia original. Assim, da tomada de consciência das nossas falhas e erros, nasce um esforço renovado para restaurar as relações entre as criaturas, segundo a vontade do seu autor, afirmou Leão XIV. Citando sua mensagem para este dia, o Papa retomou o apelo profético a transformar as espadas em relhas de arados, a transformar o mal em vida.
2: Non è ancora troppo tardi. Il tempo del creato ci chiama a una profonda conversione.
1: Ainda não é tarde demais. E o tempo da criação convida-nos a uma profunda conversão. O que tem sido utilizado para a destruição pode ser redirecionado para a vida, para o cuidado dos pobres, para a alimentação dos famintos e para a salvaguarda da criação. Leão XIV encerrou sua homilia recordando seu predecessor, Papa Francisco, que por sua vez se inspirou no pobrezinho de Assis para escrever a sua carta encíclica Laudato Si. Com São Francisco, queremos renovar o nosso compromisso de viver e promover aquela fraternidade universal que está inseparavelmente ligada ao dever de cuidar da criação. E recitou um trecho do Cântico de Louvor de São Francisco.
2: Laudato si, mi Signore, con tutte le tue creature, specialmente me sorlo frate sole.
1: Louvado sejas, meu Senhor, com todas as tuas criaturas, especialmente o meu Senhor e irmão Sol. Louvado sejas, meu Senhor, pela irmã Lua e pelas estrelas. Louvado sejas, meu Senhor, pelo irmão Vento. Louvado sejas, meu Senhor, pela irmã Água. Louvado sejas, meu Senhor, pelo irmão Fogo.
2: Laudato si, mi Signore, per sorra nostra Madre Terra, la quale ne sustenta e governa.
1: Louvado sejas, meu Senhor, pela nossa irmã, a Mãe Terra, que nos sustenta e governa.
3: Um milhão. Esse é o número de crianças afegãs que, segundo o novo relatório do Unicef, sofrem de desnutrição aguda grave, uma condição que pode colocar suas vidas em risco. Esse dado se insere em um quadro ainda mais amplo. São, no total, 3 milhões e 700 mil crianças afetadas pela desnutrição no país, marcado por décadas de guerra e que, há 5 anos, está novamente sob o controle do Talibã. Desde o início do ano, mais de 500 mil de crianças foram internadas por casos de desnutrição de moderados a graves. Tajuddin Oyewale, representante do Unicef no Afeganistão, descreve a pressão sobre as unidades de saúde. Em algumas regiões do sul do país, os hospitais estão atendendo 3 ou 4 crianças gravemente desnutridas para cada leito disponível. As crianças mais pequeninas são particularmente vulneráveis. 83% dos casos de desnutrição aguda grave dizem respeito a crianças com menos de 2 anos. Quase 40% dos pacientes internados por desnutrição grave e complicações médicas tem menos de 6 meses. Os casos de desnutrição aguda grave, acompanhados de complicações médicas, passaram de 6 mil registrados em julho de 2025 para 8 mil em julho passado, representando um aumento de 1/3 em 12 meses. Segundo o Unicef, metade das crianças afegãs vive, além disso, em condições de grave pobreza alimentar, consumindo diariamente alimentos pertencentes a, no máximo, 2 grupos alimentares. Para muitas famílias, até mesmo a introdução dos primeiros alimentos após os 6 meses de vida se resume a pão com chá ou iogurte diluído. Vários fatores que se sobrepõem alimentam a emergência. Anos consecutivos de seca, chuvas torrenciais e inundações, a instabilidade regional e a crise econômica. A isso se soma o retorno ao país, a partir de 2023, de cerca de 6 milhões de afegãos, mais da metade dos quais crianças, o que exerce uma pressão adicional sobre as famílias, empregos e serviços de saúde já em dificuldades. Mas, exatamente quando as necessidades aumentam, os recursos disponíveis diminuem. Este ano, mais de 100 centros de atendimento a crianças com desnutrição grave fecharam por falta de recursos e centenas de outras instituições que ofereciam apoio nutricional a crianças e mulheres grávidas ou lactantes perderam o financiamento. saneamento. O programa do Unicef para a nutrição no Afeganistão necessita de cerca de 180 milhões de dólares em 2026, mas, até o momento, apenas 22% desse montante foi financiado. Enquanto isso, a crise humanitária é acompanhada pela situação dos direitos humanos no país. De acordo com um relatório da Organização Afegã de Direitos Humanos e Democracia, o recurso à flagelação como forma de punição está aumentando significativamente.

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3: Divino Jesus, nós vos oferecemos este terço que vamos rezar, meditando nos mistérios da vossa redenção. Concedei-nos, por intercessão da Virgem Maria, Mãe de Deus e Nossa Mãe, as virtudes que nos são necessárias para bem rezá-lo e a graça de ganharmos as indulgências desta santa devoção. Creio em um só Deus, Pai Todo-Poderoso, Criador do céu e da terra, e em Jesus Cristo, seu único Filho, nosso Senhor, que foi concebido pelo poder do Espírito Santo, nasceu da Virgem Maria, padeceu sob Pôncio Pilatos, foi crucificado, morto e sepultado, desceu à mansão dos mortos, ressuscitou ao terceiro dia, subiu aos céus e está sentado à direita de Deus Pai Todo-Poderoso, onde há de vir a julgar os vivos e os mortos. Creio no Espírito Santo, na Santa Igreja Católica, na comunhão dos santos, na remissão dos pecados, na ressurreição da carne e na vida eterna. Amém. Pai nosso que estais no céu, santificado seja o vosso nome. Venha a nós o vosso reino, seja feita a vossa vontade, assim na terra como no céu. O pão nosso de cada dia nos dai hoje. Perdoai-nos as nossas ofensas, assim como nós perdoamos a quem nos tem ofendido. E não nos deixeis cair em tentação, mas livrai-nos do mal. Amém. Ave Maria, cheia de graça, o Senhor é convosco. Bendita sois vós entre as mulheres, e bendito é o fruto do vosso ventre, Jesus.
4: Santa Maria, Mãe de Deus, rogai por nós, pecadores, agora e na hora de nossa morte. Amém.
3: Ave Maria, cheia de graça, o Senhor é convosco. Bendita sois vós entre as mulheres, e bendito é o fruto do vosso ventre, Jesus.
5: Santa Maria, Mãe de Deus, rogai por nós, pecadores, agora e na hora da nossa morte. Amém.
3: Ave Maria, cheia de graça, o Senhor é convosco. Bendita sois vós entre as mulheres, e bendito é o fruto do vosso ventre, Jesus.
4: Santa Maria, Mãe de Deus, rogai por nós, pecadores, agora e na hora de nossa morte. Amém.
3: Glória ao Pai, ao Filho e ao Espírito Santo.
4: Como era no princípio, agora e sempre. Amém.
3: Primeiro mistério luminoso, batismo de Jesus no Rio Jordão. Pai nosso que estais no céu, santificado seja o vosso nome. Venha a nós o vosso reino, seja feita a vossa vontade, assim na terra como no céu. O pão nosso de cada dia nos dai hoje. Perdoai-nos as nossas ofensas, assim como nós perdoamos a quem nos tem ofendido. E não nos deixeis cair em tentação, mas livrai-nos do mal. Amém. Ave Maria, cheia de graça, o Senhor é convosco. Bendita sois vós entre as mulheres, e bendito é o fruto do vosso ventre, Jesus.
5: Santa Maria, Mãe de Deus, rogai por nós, pecadores, agora e na hora da nossa morte. Amém.
3: Ave Maria, cheia de graça, o Senhor é convosco. Bendita sois vós entre as mulheres, e bendito é o fruto do vosso ventre, Jesus.
4: Santa Maria, Mãe de Deus, rogai por nós, pecadores, agora e na hora de nossa morte. Amém.
3: Ave Maria, cheia de graça, o Senhor é convosco. Bendita sois vós entre as mulheres, e bendito é o fruto do vosso ventre, Jesus.
5: Santa Maria, Mãe de Deus, rogai por nós, pecadores, agora e na hora da nossa morte. Amém.
3: Ave Maria, cheia de graça, o Senhor é convosco. Bendita sois vós entre as mulheres, e bendito é o fruto do vosso ventre, Jesus.
4: Santa Maria, Mãe de Deus, rogai por nós, pecadores, agora e na hora de nossa morte. Amém.
3: Ave Maria, cheia de graça, o Senhor é convosco. Bendita sois vós entre as mulheres, e bendito é o fruto do vosso ventre, Jesus.
5: Santa Maria, Mãe de Deus, rogai por nós, pecadores, agora e na hora da nossa morte. Amém.
3: Ave Maria, cheia de graça, o Senhor é convosco. Bendita sois vós entre as mulheres, e bendito é o fruto do vosso ventre, Jesus.
4: Santa Maria, Mãe de Deus, rogai por nós, pecadores, agora e na hora de nossa morte. Amém.
3: Ave Maria, cheia de graça, o Senhor é convosco. Bendita sois vós entre as mulheres, e bendito é o fruto do vosso ventre, Jesus.
5: Santa Maria, Mãe de Deus, rogai por nós, pecadores, agora e na hora da nossa morte. Amém.
3: Ave Maria, cheia de graça, o Senhor é convosco. Bendita sois vós entre as mulheres, e bendito é o fruto do vosso ventre, Jesus.
4: Santa Maria, Mãe de Deus, rogai por nós, pecadores, agora e na hora de nossa morte. Amém.
3: Ave Maria, cheia de graça, o Senhor é convosco. Bendita sois vós entre as mulheres, e bendito é o fruto do vosso ventre, Jesus.
5: Santa Maria, Mãe de Deus, rogai por nós, pecadores, agora e na hora da nossa morte. Amém.
3: Ave Maria, cheia de graça, o Senhor é convosco. Bendita sois vós entre as mulheres, e bendito é o fruto do vosso ventre, Jesus.
4: Santa Maria, Mãe de Deus, rogai por nós, pecadores, agora e na hora de nossa morte. Amém.
3: Glória ao Pai, ao Filho e ao Espírito Santo.
4: Como era no princípio, agora e sempre. Amém.
3: Segundo mistério luminoso. Milagre nas bodas de Caná. Jesus transforma água em vinho, demonstrando seu poder e anunciando o início da sua vida pública. Pai nosso que estais no céu, santificado seja o vosso nome. Venha a nós o vosso reino, seja feita a vossa vontade, assim na terra como no céu. O pão nosso de cada dia nos dai hoje. Perdoai-nos as nossas ofensas, assim como nós perdoamos a quem nos tem ofendido. E não nos deixeis cair em tentação, mas livrai-nos do mal. Amém. Ave Maria, cheia de graça, o Senhor é convosco. Bendita sois vós entre as mulheres, e bendito é o fruto do vosso ventre, Jesus.
5: Santa Maria, Mãe de Deus, rogai por nós, pecadores, agora e na hora da nossa morte. Amém.
3: Ave Maria, cheia de graça, o Senhor é convosco. Bendita sois vós entre as mulheres, e bendito é o fruto do vosso ventre, Jesus.
4: Santa Maria, Mãe de Deus, rogai por nós, pecadores, agora e na hora de nossa morte. Amém.
3: Ave Maria, cheia de graça, o Senhor é convosco. Bendita sois vós entre as mulheres, e bendito é o fruto do vosso ventre, Jesus.
5: Santa Maria, Mãe de Deus, rogai por nós, pecadores, agora e na hora da nossa morte. Amém.
3: Ave Maria, cheia de graça, o Senhor é convosco. Bendita sois vós entre as mulheres, e bendito é o fruto do vosso ventre, Jesus.
4: Santa Maria, Mãe de Deus, rogai por nós, pecadores, agora e na hora de nossa morte. Amém.
3: Ave Maria, cheia de graça, o Senhor é convosco. Bendita sois vós entre as mulheres, e bendito é o fruto do vosso ventre, Jesus.
5: Santa Maria, Mãe de Deus, rogai por nós, pecadores, agora e na hora da nossa morte. Amém.
3: Ave Maria, cheia de graça, o Senhor é convosco. Bendita sois vós entre as mulheres, e bendito é o fruto do vosso ventre, Jesus.
4: Santa Maria, Mãe de Deus, rogai por nós, pecadores, agora e na hora de nossa morte. Amém.
3: Ave Maria, cheia de graça, o Senhor é convosco. Bendita sois vós entre as mulheres, e bendito é o fruto do vosso ventre, Jesus.
5: Santa Maria, Mãe de Deus, rogai por nós, pecadores, agora e na hora da nossa morte. Amém.
3: Ave Maria, cheia de graça, o Senhor é convosco. Bendita sois vós entre as mulheres, e bendito é o fruto do vosso ventre, Jesus.
4: Santa Maria, Mãe de Deus, rogai por nós, pecadores, agora e na hora de nossa morte. Amém.
3: Ave Maria, cheia de graça, o Senhor é convosco. Bendita sois vós entre as mulheres, e bendito é o fruto do vosso ventre, Jesus.
5: Santa Maria, Mãe de Deus, rogai por nós, pecadores, agora e na hora da nossa morte. Amém.
3: Ave Maria, cheia de graça, o Senhor é convosco. Bendita sois vós entre as mulheres, e bendito é o fruto do vosso ventre, Jesus.
4: Santa Maria, Mãe de Deus, rogai por nós, pecadores, agora e na hora de nossa morte. Amém.
3: Glória ao Pai, ao Filho e ao Espírito Santo.
4: Como era no princípio, agora e sempre. Amém.
3: Terceiro mistério luminoso, anúncio do reino de Deus. Jesus prega e convida à conversão, apresentando a mensagem do reino de Deus. Pai nosso que estais no céu, santificado seja o vosso nome. Venha a nós o vosso reino, seja feita a vossa vontade, assim na terra como no céu. O pão nosso de cada dia nos dai hoje. Perdoai-nos as nossas ofensas, assim como nós perdoamos a quem nos tem ofendido. E não nos deixeis cair em tentação, mas livrai-nos do mal. Amém. Ave Maria, cheia de graça, o Senhor é convosco. Bendita sois vós entre as mulheres, e bendito é o fruto do vosso ventre, Jesus.
5: Santa Maria, Mãe de Deus, rogai por nós, pecadores, agora e na hora da nossa morte. Amém.
3: Ave Maria, cheia de graça, o Senhor é convosco. Bendita sois vós entre as mulheres, e bendito é o fruto do vosso ventre, Jesus.
4: Santa Maria, Mãe de Deus, rogai por nós, pecadores, agora e na hora de nossa morte. Amém.
3: Ave Maria, cheia de graça, o Senhor é convosco. Bendita sois vós entre as mulheres, e bendito é o fruto do vosso ventre, Jesus.
5: Santa Maria, Mãe de Deus, rogai por nós, pecadores, agora e na hora da nossa morte. Amém.
3: Ave Maria, cheia de graça, o Senhor é convosco. Bendita sois vós entre as mulheres, e bendito é o fruto do vosso ventre, Jesus.
4: Santa Maria, Mãe de Deus, rogai por nós, pecadores, agora e na hora de nossa morte. Amém.
3: Ave Maria, cheia de graça, o Senhor é convosco. Bendita sois vós entre as mulheres, e bendito é o fruto do vosso ventre, Jesus.
5: Santa Maria, Mãe de Deus, rogai por nós, pecadores, agora e na hora da nossa morte. Amém.
3: Ave Maria, cheia de graça, o Senhor é convosco. Bendita sois vós entre as mulheres, e bendito é o fruto do vosso ventre, Jesus.
4: Santa Maria, Mãe de Deus, rogai por nós, pecadores, agora e na hora de nossa morte. Amém.
3: Ave Maria, cheia de graça, o Senhor é convosco. Bendita sois vós entre as mulheres, e bendito é o fruto do vosso ventre, Jesus.
5: Santa Maria, Mãe de Deus, rogai por nós, pecadores, agora e na hora da nossa morte. Amém.
3: Ave Maria, cheia de graça, o Senhor é convosco. Bendita sois vós entre as mulheres, e bendito é o fruto do vosso ventre, Jesus.
4: Santa Maria, Mãe de Deus, rogai por nós, pecadores, agora e na hora de nossa morte. Amém.
6: Ave Maria, cheia de graça, o Senhor é convosco. Bendita sois vós entre as mulheres e bendito é o fruto do vosso ventre, Jesus.
5: Santa Maria, Mãe de Deus, rogai por nós, pecadores, agora e na hora da nossa morte. Amém.
6: Ave Maria, cheia de graça, o Senhor é convosco. Bendita sois vós entre as mulheres e bendito é o fruto do vosso ventre, Jesus.
4: Santa Maria, Mãe de Deus, rogai por nós, pecadores, agora e na hora de nossa morte. Amém.
6: Glória ao Pai, ao Filho e ao Espírito Santo.
4: Como era no princípio, agora e sempre. Amém.
6: Quarto mistério luminoso, a transfiguração. Jesus é transformado na presença dos apóstolos, revelando sua divindade. Pai nosso que estais no céu, santificado seja o vosso nome. Venha a nós o vosso reino, seja feita a vossa vontade, assim na terra como no céu. O pão nosso de cada dia nos dai hoje. Perdoai-nos as nossas ofensas, assim como nós perdoamos a quem nos tem ofendido. E não nos deixeis cair em tentação, mas livrai-nos do mal. Amém. Ave Maria, cheia de graça, o Senhor é convosco. Bendita sois vós entre as mulheres e bendito é o fruto do vosso ventre, Jesus.
5: Santa Maria, Mãe de Deus, rogai por nós, pecadores, agora e na hora da nossa morte. Amém.
6: Ave Maria, cheia de graça, o Senhor é convosco. Bendita sois vós entre as mulheres e bendito é o fruto do vosso ventre, Jesus.
4: Santa Maria, Mãe de Deus, rogai por nós, pecadores, agora e na hora de nossa morte. Amém.
6: Ave Maria, cheia de graça, o Senhor é convosco. Bendita sois vós entre as mulheres e bendito é o fruto do vosso ventre, Jesus.
5: Santa Maria, Mãe de Deus, rogai por nós, pecadores, agora e na hora da nossa morte. Amém.
6: Ave Maria, cheia de graça, o Senhor é convosco. Bendita sois vós entre as mulheres e bendito é o fruto do vosso ventre, Jesus.
4: Santa Maria, Mãe de Deus, rogai por nós, pecadores, agora e na hora de nossa morte. Amém.
6: Ave Maria, cheia de graça, o Senhor é convosco. Bendita sois vós entre as mulheres e bendito é o fruto do vosso ventre, Jesus.
5: Santa Maria, Mãe de Deus, rogai por nós, pecadores, agora e na hora da nossa morte. Amém.
6: Ave Maria, cheia de graça, o Senhor é convosco. Bendita sois vós entre as mulheres e bendito é o fruto do vosso ventre, Jesus.
4: Santa Maria, Mãe de Deus, rogai por nós, pecadores, agora e na hora de nossa morte. Amém.
6: Ave Maria, cheia de graça, o Senhor é convosco. Bendita sois vós entre as mulheres e bendito é o fruto do vosso ventre, Jesus.
5: Santa Maria, Mãe de Deus, rogai por nós, pecadores, agora e na hora da nossa morte. Amém.
6: Ave Maria, cheia de graça, o Senhor é convosco. Bendita sois vós entre as mulheres e bendito é o fruto do vosso ventre, Jesus.
4: Santa Maria, Mãe de Deus, rogai por nós, pecadores, agora e na hora de nossa morte. Amém.
6: Ave Maria, cheia de graça, o Senhor é convosco. Bendita sois vós entre as mulheres e bendito é o fruto do vosso ventre, Jesus.
5: Santa Maria, Mãe de Deus, rogai por nós, pecadores, agora e na hora da nossa morte. Amém.
6: Ave Maria, cheia de graça, o Senhor é convosco. Bendita sois vós entre as mulheres e bendito é o fruto do vosso ventre, Jesus.
4: Santa Maria, Mãe de Deus, rogai por nós, pecadores, agora e na hora de nossa morte. Amém.
6: Glória ao Pai, ao Filho e ao Espírito Santo.
4: Como era no princípio, agora e sempre. Amém.

0: como nós perdoamos a quem nos tem ofendido, e não nos deixeis cair em tentação, mas livrai-nos do mal. Amém. Ave Maria, cheia de graça, o Senhor é convosco, bendita sois vós entre as mulheres, e bendito é o fruto do vosso ventre, Jesus.
1: Santa Maria, Mãe de Deus, rogai por nós, pecadores, agora e na hora da nossa morte. Amém.
0: Ave Maria, cheia de graça, o Senhor é convosco, bendita sois vós entre as mulheres, e bendito é o fruto do vosso ventre, Jesus.
2: Santa Maria, Mãe de Deus, rogai por nós, pecadores, agora e na hora de nossa morte. Amém.
0: Ave Maria, cheia de graça, o Senhor é convosco, bendita sois vós entre as mulheres, e bendito é o fruto do vosso ventre, Jesus.
1: Santa Maria, Mãe de Deus, rogai por nós, pecadores, agora e na hora da nossa morte. Amém.
0: Ave Maria, cheia de graça, o Senhor é convosco, bendita sois vós entre as mulheres, e bendito é o fruto do vosso ventre, Jesus.
2: Santa Maria, Mãe de Deus, rogai por nós, pecadores, agora e na hora de nossa morte. Amém.
0: Ave Maria, cheia de graça, o Senhor é convosco, bendita sois vós entre as mulheres, e bendito é o fruto do vosso ventre, Jesus.
1: Santa Maria, Mãe de Deus, rogai por nós, pecadores, agora e na hora da nossa morte. Amém.
0: Ave Maria, cheia de graça, o Senhor é convosco, bendita sois vós entre as mulheres, e bendito é o fruto do vosso ventre, Jesus.
2: Santa Maria, Mãe de Deus, rogai por nós, pecadores, agora e na hora de nossa morte. Amém.
0: Ave Maria, cheia de graça, o Senhor é convosco, bendita sois vós entre as mulheres, e bendito é o fruto do vosso ventre, Jesus.
1: Santa Maria, Mãe de Deus, rogai por nós, pecadores, agora e na hora da nossa morte. Amém.
0: Ave Maria, cheia de graça, o Senhor é convosco, bendita sois vós entre as mulheres, e bendito é o fruto do vosso ventre, Jesus.
2: Santa Maria, Mãe de Deus, rogai por nós, pecadores, agora e na hora de nossa morte. Amém.
0: Ave Maria, cheia de graça, o Senhor é convosco, bendita sois vós entre as mulheres, e bendito é o fruto do vosso ventre, Jesus.
1: Santa Maria, Mãe de Deus, rogai por nós, pecadores, agora e na hora da nossa morte. Amém.
0: Ave Maria, cheia de graça, o Senhor é convosco, bendita sois vós entre as mulheres, e bendito é o fruto do vosso ventre, Jesus.
2: Santa Maria, Mãe de Deus, rogai por nós, pecadores, agora e na hora de nossa morte. Amém.
0: Glória ao Pai, ao Filho e ao Espírito Santo.
2: Como era no princípio, agora e sempre. Amém.
0: Infinitas graças vos damos, soberana rainha, pelos benefícios que todos os dias recebemos de vossas mãos liberais. Dignai-vos agora e para sempre tomar-nos debaixo de vosso poderoso amparo. E para mais vos agradecer, nós vos saudamos orando a Salve Rainha.
3: Salve Rainha, Mãe de Misericórdia, vida, doçura e esperança nossa, salve. A vós bradamos os degredados filhos de Eva, a vós suspiramos gemendo e chorando neste vale de lágrimas. Eia, pois, advogada nossa, que esses vossos olhos misericordiosos a nós volvei, e depois desse desterro mostrai-nos Jesus. Bendito é o fruto do vosso ventre, ó clemente, ó piedosa, ó doce sempre Virgem Maria.
0: Rogai por nós, Santa Mãe de Deus,
3: para que sejamos dignos das promessas de Cristo.
0: Ó Maria concebida sem pecado,
3: rogai por nós que recorremos a vós.
0: Nossa Senhora da Piedade,
3: rogai por nós.
0: Oração de gratidão pela recitação do Santo Terço. Amado Deus, com coração cheio de gratidão, eu agradeço por ter me presenteado com a graça de rezar o terço. Em cada Ave Maria, em cada mistério, em cada Pai Nosso, senti a sua presença e a força da sua intercessão. e a força da bênção que vem de Deus.

0: que o amor que recebi durante a oração me inspire a viver com mais fé e amor em meu dia a dia. Que eu possa sempre retribuir a sua graça com a minha devoção. Amém. O Senhor esteja convosco.
1: Ele está no meio de nós.
0: Desça e nos acompanhe na intercessão da bem-aventurada Mãe Maria. As bênçãos, a proteção, a luz e a paz de um Deus que é Pai, Filho e Espírito Santo. Amém.
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17: Nossa saudação cordial e fraterna a você que acompanha a Palavra Viva pela Rádio Divino Oleiro AM de Florianópolis, Rádio Divino Oleiro FM de Balneário Camboriú, Rádio Divino Oleiro FM de Itajaí, Rádio Tubá de Tubarão, Rádio Arauto de Rancho Queimado, a Zambuja Web Rádio de Brusque e Web Rádio Ilha da Magia da capital. Que a paz de Jesus reine em nossos corações e a Mãe Santíssima nos leve nas dobras do seu manto em mais este dia que a bondade do Pai nos concede. Meus irmãos, terminado o dilúvio, Deus mandou Noé sair da arca com sua família e com os animais que nela estavam. Todos saíram e Noé construiu um altar ao Senhor. O Senhor respirou o perfume que a placa e disse a si mesmo: enquanto a terra durar, plantio e colheita, frio e calor, verão e inverno, dia e noite, jamais hão de cessar. Está lá no livro do Gênesis, capítulo 8. A nova era, o novo tempo, se inaugura com um sacrifício copioso oferecido ao Senhor. E este responde com uma promessa: o ritmo das estações, dias e noites, será sinal de ordem e estabilidade. Tantos anos mais tarde, no Salmo 74, versículo 17, o salmista também dirá: tu, Senhor, marcaste todos os limites da terra, tu ordenaste o verão e o inverno. É interessante o que se encontra no capítulo 20, versículo 4 do livro dos Provérbios. Por causa do frio, o preguiçoso não quis lavrar. No verão vai mendigar e ninguém lhe dará nada. Assim se lê na Bíblia com tradução da CNBB. Na Bíblia do Peregrino, publicada pela Paulus, tem-se o mesmo com estas palavras: o preguiçoso não ara no outono, na colheita ele pede e não há nada. Até parece que daqui saiu a fábula da cigarra e da formiga. Esta trabalha duro no verão a fim de guardar provisões para o inverno. Aquela canta e dança aproveitando como pode o verão, e no inverno vai suplicar comida à formiga trabalhadora. Para cada coisa há um tempo, ensina o livro do Eclesiastes, no capítulo 3, versículo 1. Para os palestinos, aqui para nós no hemisfério sul, e para quase todos, é algo impensável a neve cair nos dias quentes do verão. Assim também para o agricultor, seria uma lástima, uma grande perda, a chuva cair quando ele começa a colheita. Vale-se desta imagem um autor sagrado para dizer que, da mesma forma, a honra não convém ao insensato. Lê-se no livro dos Provérbios, capítulo 26, versículo 1. Como a neve no verão e a chuva na colheita, assim a honra não convém ao insensato. Aí vão aparecendo nas escrituras sagradas as estações: verão, outono, inverno e primavera. Vamos ao Cântico dos Cânticos, lá no Antigo Testamento. É tão belo. A esposa, que é a igreja, escuta a voz do seu amado, o esposo, que é Jesus. Quanta graça e alegria, com as cores e os perfumes parecendo querer saltar da natureza para encher-nos de delícias sem fim. Surgiu a primavera e tudo se tinge de beleza. A vida desperta, é o tempo do amor. O escritor sagrado então assim se expressa: é a voz do meu amado, ei-lo que vem saltando pelos montes, pulando por sobre as colinas. Meu amado parece uma gazela, um filhote de corça. Meu amado me fala assim: levanta-te, minha amada, minha rola, minha bela, e vem. O inverno passou, as chuvas cessaram e já se foram. Aparecem as flores no campo, chegou o tempo da poda. A rola já faz ouvir seu canto em nossa terra. A figueira produz seus primeiros figos. Solta um perfume as vinhas em flor. Levanta-te, minha amada, minha bela, e vem. Minha rola que moras nas fendas da rocha, no esconderijo escarpado, mostra-me o teu rosto e a tua voz ressoe aos meus ouvidos, pois a tua voz é suave e o teu rosto é lindo. Está lá no capítulo 2 do Cântico dos Cânticos. Aí está a primavera, quando a vida ao redor desperta como o tempo do amor. Esse tempo convida para sair ao campo, onde há cantos de aves e perfumes de plantas. Que belo tempo, a primavera! No Evangelho escrito por São Mateus, capítulo 24, versículo 32, Jesus fala dos sinais que nos irão lembrar de que devemos estar prontos para o encontro com Ele, e aponta uma das estações. Aprendei a parábola tirada da figueira. Quando os seus ramos estão já tenros e as folhas começam a brotar, sabeis que o verão está perto. Vós, do mesmo modo, quando virdes todas estas coisas, o sol ficar escuro, a lua perder a claridade, as estrelas caírem do céu, ficais sabendo que o fim está próximo. Este fim iminente, próximo, poderia referir-se à ressurreição de Cristo, porque inaugura a nova era, o novo tempo. Aliás, aqui talvez se pudesse acrescentar o que diz o Senhor pela boca do profeta Isaías, anunciando uma nova criação. Sim, serão esquecidas as angústias de outrora, e até de minha vista desaparecerão. Vede, eu vou criar um céu novo e uma terra nova. Do passado não haja lembrança, nem venha ao pensamento. Antes, exultai e alegrai-vos sempre pelo que vou criar. Está lá no capítulo 65 do livro do profeta Isaías. É a explosão de um novo tempo, de flores se abrindo e perfumes se espalhando pelo ar. É a primavera, imagem do céu novo e da terra nova que o Senhor nos prepara. São João Crisóstomo, vendo na destruição de Jerusalém a figura do fim do mundo, aplica a este a parábola da figueira. Diz ele: por ela profetiza também outra primavera espiritual que naquele dia há de vir para os justos depois do inverno da presente vida. Para os pecadores, pelo contrário, virá o inverno depois da primavera. Tão certo como chega a primavera, assim também será a vinda do Filho do Homem. O evangelista Marcos também faz referência à figueira e ao verão, e igualmente à escuridão do sol e da lua e à queda das estrelas como sinais da vinda do Filho do Homem. Faz isto no capítulo 13 do seu evangelho. No mesmo capítulo 13, no versículo 18, falando da grande tribulação, pede que oremos, a fim de que tudo isso não aconteça no inverno. Toca-me profundamente, e não saberia explicar exatamente porquê, o que está nos versículos 22 e 23 do capítulo 10 do Evangelho de São João, onde o discípulo amado informa que em Jerusalém celebrava-se a festa da dedicação. Era inverno. Jesus andava pelo templo no pórtico de Salomão. Sentir-me-ia tocado porque Jesus está com frio, com o mesmo frio que também eu sinto no inverno, ou porque penso em Jesus com um casaco tecido com tanto amor por sua querida mãe Maria, ou porque para ele, como dizemos nós, não tem tempo ruim, porque todo tempo é bom para fazer o bem e ele passou a vida fazendo o bem. O inverno passou, mas no final de junho do ano que vem começará de novo. Então diremos com nosso bom poeta Jorge de Lima, que faleceu em 1953: Zefa, chegou o inverno, formigas de asas e tanajuras. Chegou o inverno, lama e mais lama, chuva e mais chuva, Zefa. Vai nascer tudo, Zefa. Vai haver verde, verde de bom, verde nos galhos, verde na terra, verde em ti, Zefa, que eu quero o bem. Então poderemos de novo ver as árvores sempre verdes, assim como contado por Florence Holbrook em um livro das Virtudes, segundo volume. O inverno vinha chegando e os pássaros tinham voado para o sul em busca de terras mais quentes e frutas para comer. Um passarinho quebrou a asa e não pôde seguir os outros. Ficou sozinho naquele mundo de gelo e neve. A floresta parecia ser mais quentinha e ele foi se arrastando até as árvores para pedir ajuda. Chegou perto de uma árvore chamada Bétula e disse: linda Bétula, minha asinha está quebrada e meus amigos voaram para longe. Posso viver nos seus galhos até eles voltarem? Certamente não, respondeu a Bétula. Nós da grande floresta temos nossos próprios pássaros para cuidar. Não posso ajudar você. É, a Bétula não é mesmo muito forte, disse o passarinho consigo mesmo, e talvez não possa me agasalhar bem. Vou pedir ao carvalho. E disse assim: grande carvalho, você que é tão forte, me deixe viver em seus galhos até meus amigos voltarem na primavera. Na primavera? Gritou o carvalho. Falta muito tempo. Como vou saber o que você vai fazer esse tempo todo? Os passarinhos estão sempre procurando alguma coisa para comer. E como vou saber que você não vai comer minhas bolotas? Bom, talvez o salgueiro seja mais bondoso, pensou o passarinho. E disse: gentil salgueiro, minha asa está quebrada e não pude voar com os outros pássaros para o sul. Posso morar nos seus galhos até a primavera chegar? O salgueiro não foi nem um pouco gentil. Sacudiu os galhos e respondeu com altivez: na verdade, nem conheço você e os salgueiros não falam com desconhecidos. É possível que outras árvores aceitem estranhos. Passe bem. O pobre passarinho não sabia mais o que fazer. Mesmo com a asa quebrada, tentou voar para longe. Mas antes que conseguisse se afastar, ouviu uma voz: passarinho, aonde você vai? Na verdade, não sei, respondeu ele com tristeza. Estou com muito frio. Venha cá, então, disse o amável abeto, dono da voz. Eu sou uma árvore, aqui tem muitas folhas. Pode passar o inverno no meu galho mais quente, se quiser. Você deixa? Perguntou o passarinho, incrédulo. Claro que sim, respondeu o abeto. Se seus amigos voaram para longe, é hora de as árvores ajudarem você. Venha para esse galho aqui que tem mais folhas e é mais fofinho. Meus galhos não são muito grossos, disse um pinheiro amigável, mas sou grande e forte. Posso proteger você e o abeto contra o vento norte. Olha que palavras bonitas, disse o pinheiro ao passarinho de asas quebradas. Posso ajudar também, disse um pezinho de zimbro. Dou frutinhas o ano inteiro e todo passarinho adora frutinhas de zimbro. Assim, o abeto deu um lar ao passarinho solitário, o pinheiro o protegeu do vento norte e o zimbro o alimentou com frutinhas. As outras árvores olhavam e comentavam arrogantes: eu não quero desconhecidos em meus galhos, disse a bétula. Eu não quero ninguém comendo minhas bolotas, disse o carvalho. E eu não quero nem saber de estranhos, disse o salgueiro. E todas essas três árvores se fecharam dentro das folhas. Na manhã seguinte, todas as folhas, tão verdes e brilhantes na véspera, estavam no chão porque, durante a noite, o frio e impetuoso vento norte havia soprado e cada folha que o vento soprou tinha caído no chão. Posso soprar todas as árvores da floresta? Perguntou o vento, louco para fazer travessuras. Não, disse o rei do frio. As árvores bondosas com o passarinho de asa quebrada devem manter todas as folhas. E é por isso, meus irmãos, que o abeto, o pinheiro e o zimbro estão sempre verdes, mesmo no inverno. Quantos passarinhos de asas quebradas vêm até nós, meus irmãos? Nós somos as árvores da floresta. Os homens e as mulheres do mundo que podem abrigá-los, acolhê-los em nossos galhos, em nossos corações, em qualquer estação do ano, principalmente no inverno, a estação das dificuldades. porque os corações desses nossos irmãos pobres estão sempre enregelados, frios, com asinhas quebradas como os passarinhos, porque não encontram o calor do amor e da acolhida em nossos corações. Porque de fato não somos acolhedores como o abeto, nem como o pinheiro e nem como o zimbro. E por isso os ventos, as lutas da vida derrubam nossas folhas, isto é, nossos sonhos egoístas. É bom e salutar saber aproveitar todos os momentos, todas as estações da vida, para ajudar as mulheres e os homens lascados, nossos irmãos e irmãs, a viver com dignidade. Então, o inverno já terá passado e a primavera explodirá verdejante sobre os campos e as cidades, perfumando e transfigurando o mundo que Deus nos deu para cuidar. E assim construiremos o reino dos céus. A primavera era o tempo preferido do querido e saudoso padre Evaristo de Biasi. Vamos ouvir a voz do padre de Biasi, que assim saudava sua estação preferida, a primavera.
18: Amiga, amigo, me permita que assim eu me encontre com você hoje. Gostaria que você abrisse os seus olhos, a sua sensibilidade, para que você pudesse perceber esse tempo que a gente está entrando, a primavera. Olhe só para a natureza. Às vezes eu ouço as pessoas dizerem: tudo empresta, não há nada mais bom, ninguém é honesto, todos estão corrompidos. Me desculpe, a natureza continua sadia, a não ser que nós a destruamos. A natureza nos ensina, ela é um poema de vida. Ela fica um tempo latente em sua grandeza e nessa época ela explode na riqueza de folhas, de flores, dando o resultado dos frutos. A natureza se cultiva para frutificar e embelezar. E eu me pergunto, você tem um tempo do cultivo? Se em você não há explosões de nova vida, se os seus frutos não são gostosos, se o que você realiza não encanta, cuide um pouco. Quem sabe você perdeu, dentro da natureza e da criação, a mensagem escondida em tudo que cerca. Convido você a ser um pouco contemplativo, contemplativa. Olhe para a beleza de uma flor, que maior ou menor, ela serve. Olhe para os pássaros que cantam. Olhe para as flores que dão lugar ao perfume, à beleza dos frutos. E tente se comparar. Que flores, que frutos, que belezas, que perfumes irradiam. Medite um pouco e seja igual à natureza.
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O clarão da madrugada já vem aparecendo. Amanhece um novo dia. O nosso louvor se dirige ao Ser Supremo, ao Criador de todo o universo, que nos deu o dom da vida com todas as suas maravilhas. Obrigado, Senhor, pela vossa ajuda, pela vossa graça. Obrigado pelo dom da vida. 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

0: Brasil, já estou por cá. É o Fernando Riquetti com toda a sua comitiva para mais um Brasil Caminhoneiro. Meia hora só de moda boa, recados dos nossos irmãos da rodagem. Vamos em frente? Vamos em frente que é carga de horário, hein? Simbora nós que o programa tá só começando. Vamos juntos. A falta de caminhoneiros no Brasil tem se tornado um dos grandes desafios do setor de transporte e da economia nacional. Num país onde cerca de 60% das cargas são transportadas por rodovias, a escassez de profissionais impacta diretamente o abastecimento, os custos logísticos e, consequentemente, o preço final dos produtos. O Olavo é especialista em logística e ele fala mais sobre esse tema com a gente.
1: Na realidade, muito mais uma questão de faltar capacidade, né? A gente fala tanto em problema de emprego e tudo no Brasil, e aí a gente tem, digamos, uma área que está carente de emprego também, né? O produto vai continuar chegando à nossa casa. O grande ponto é que agora, do ponto de vista das empresas, esse produto às vezes passa a ter uma jornada diferente, né? Ou seja, ao invés dele muitas vezes ser transportado pelo um transporte autônomo, você vai ter uma empresa que formou um motorista, que vai ser um funcionário dessa empresa, né?
0: É, e por causa da escassez de profissionais, a transportadora da Regina começou a oferecer cursos para capacitar novos profissionais.
2: Essa é a geração, a nova, né? A gente tem que estimular isso. Então, mostrar que é uma carreira, que é uma carreira onde ele consegue sustentar a família, onde ele consegue, né, ter uma projeção, ter uma estabilidade.
0: Olha, um dos principais motivos para essa redução no número de motoristas é o envelhecimento da categoria, porque muitos caminhoneiros já estão próximos da aposentadoria e poucos jovens demonstram interesse em seguir na profissão. A rotina pesada, estradas em condições precárias, insegurança e longas jornadas longe da família acabam desestimulando os novos profissionais. Ouça os estradeiros Luiz Carlos, o Arlindo e o Pedro Campos.
3: Ficar longe da família também é ruim pra caramba também. A gente dirige, mas a gente sabe se vai voltar pra casa. Eu tenho um filho de 5 anos sem ser o ver ele.
4: Devido a salário, a muitos acidentes acontecendo na estrada, o tempo ficar fora de casa, né? Isso acabou ajudando a diminuir esse processo dos motoristas.
0: A dona Adélia Maria tem uma transportadora e ela diz que há um tempo atrás o processo de contratação de motoristas levava mais ou menos 1 mês. Hoje, esse processo passa de 6 meses.
5: Infelizmente, essa profissão foi bastante marginalizada, né, no país. Mas eu costumo dizer que aqui a gente estende tapete vermelho para o motorista e é assim que eles deveriam ser tratados, né? Porque o abastecimento das casas do Brasil todo depende dessa mão de obra.
0: E para finalizar, ouçam aí o caminhoneiro Carlos Alberto.
6: A profissão não é fácil, tem que gostar. Como diz o ditado, pô, tem que ter óleo diesel nas veias, né? Senão não aguenta, não.
0: Ah, Carlão, mas não aguenta mesmo. Bom, turma, além de tudo isso que foi dito, ainda temos o aumento constante no preço do combustível, pedágios, manutenção dos veículos, e tudo isso acaba pressionando principalmente os autônomos, que representam grande parte da categoria. A renda muitas vezes não acompanha os custos, gerando insatisfação e abandono da profissão.
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0: Até onde vai o direito de personalizar um caminhão, hein? Levantar a traseira de um pesado virou moda em várias regiões do país. Para alguns motoristas é questão de estética. E nos últimos anos, ganharam espaço nas estradas e nas redes sociais. Viraram temas de vídeos, encontros de caminhoneiros e até competições de estilo. Tem até carros de passeio. É, a turma do pé de breque que sonha em ser caminhão. E caminhão arqueado. Os chamados caminhões arqueados levantaram uma discussão importante. Afinal, até onde vai a personalização e onde começa o risco para quem está na estrada? O caminhão sempre foi muito mais do que uma ferramenta de trabalho. Para muitos motoristas, o caminhão representa orgulho, identidade e até paixão. E personalizar um pesado faz parte dessa cultura. Mas quando a estética interfere na segurança, o assunto deixa de ser apenas uma questão de gosto e passa a ser uma responsabilidade de todos. Porque para os órgãos de fiscalização, dependendo da alteração, essa prática pode comprometer a estabilidade do veículo e colocar em risco não apenas quem dirige, mas todos os usuários da rodovia. Eu conversei sobre esse assunto com o Dr. Negrini. O Dr. Negrini, gente, ele é perito criminal e nós estávamos num pátio de posto ao lado de um bruto com a traseira arqueada. Vamos ouvir.
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0: No caso desse caminhão, ele tá levantado a traseira, né? Tá levantados os eixos. Isso aqui tá legalizado, tá dentro do padrão?
9: Tá legalizado porque tá dentro das normas descritas pelo CONTRAN. Agora, é lógico que não tem medidas, instrumentos de medida aqui para comprovar isso. Mas se vê claramente que o arqueamento está dentro perfeitamente da legislação. Foi arqueado menos de 20 centímetros, contando que ela tem uma longarina de mais de 6 metros. Então está dentro da lei. Isso é feito de forma que beneficie o transportador. Mas quando isso é exagerado, o arqueamento é muito grande, o prejuízo acaba sendo muito maior, não só para o caminhoneiro, mas para terceiros, porque um carro que bate atrás, um caminhão muito arqueado, aquilo praticamente vira uma guilhotina para o motorista.
0: Enquanto alguns enxergam estilo, especialistas enxergam riscos. E entre a paixão pelo caminhão e o respeito às leis de trânsito, existe um caminho intermediário que não pode ser ignorado. Porque no final das contas, caminhão mais bonito, mais estiloso, mais chique show da estrada, continua sendo aquele que chega ao destino com a carga prometida.
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0: E agora, tem música pra turma curtir na boleia.

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1: Quando se fala em desempenho do caminhão, muita gente lembra logo do motor, dos pneus, da transmissão. Mas existe um componente que trabalha nos bastidores e é fundamental para que tudo funcione. Tô falando da bateria, viu, gente? É ela quem fornece energia necessária para dar a partida no motor, alimentar diversos sistemas eletrônicos presentes nos caminhões modernos. E para quem tem caminhão rastreado, o cuidado com a bateria deve ser redobrado. Quem dá mais dicas pra gente é o Márcio. Ele é gerente de oficina.
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3: Desde a hora que eu cheguei, tá essa luzinha piscando. O que que é? Já tá enfeite de Natal? O que que é esse negócio aí?
4: De Natal não, isso daí é um problema de rastreamento do veículo, né? Tem os veículos que é rastreado, daí que acontece? Esse tá desde ontem desse jeito, já pedi pra desativar, mas infelizmente não estão conseguindo. Vai ter que chamar os técnicos do rastreamento pra poder vir aqui e verificar. Porque geralmente esses carros que tem rastreamento, geralmente eles têm uma outra bateria escondida no chassi para caso o carro ser roubado, ter uma forma de ter, que o pessoal quando roubar, a primeira coisa vai desligar a bateria por causa do rastreamento, mas ele tem uma bateria reserva escondida que ninguém sabe. Então ela vai manter, mas mesmo assim é perturba, porque já, imagina ficar com essa luz piscando e tem uns ainda que fica com o alarme gritando, aí perturba muita gente.
1: E é sempre bom lembrar, viu? Bateria não mata sede com qualquer água não, viu? Para completar o nível, use apenas a solução adequada, porque o líquido errado pode custar uma bateria nova antes da hora. O Márcio conta o que pode acontecer.
4: Na verdade, você vai acabar danificando mais a bateria, né? Ele vai diminuir a vida útil dela. O ideal é que ele vá a um posto truck center credenciado para que ele possa colocar a solução adequada para aquela bateria, né, específica, né?
3: Agora, de quanto em quanto tempo ele tem que estar abrindo lá as tampinhas e checando o nível da bateria?
4: O ideal é verificar a cada 10 mil quilômetros, né? É uma recomendação, na verdade, até que é mais ou menos a média que utiliza para os outros itens do caminhão.
1: E olha, turma, com o motor desligado, assistindo TV, sistema de som, carregadores de celular e outros equipamentos, tudo isso aí, ó, continua consumindo energia direto e reto das baterias. E dependendo do tempo de uso e da capacidade do conjunto de baterias, pode faltar carga suficiente para dar partida no caminhão. Uma boa prática é monitorar a voltagem das baterias e evitar passar muitas horas consumindo energia com o caminhão desligado. E muitos caminhões modernos já possuem sistemas de gerenciamento para ajudar a controlar esse consumo.
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1: Aumenta o som, que agora tem música.

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1: E o Francisco Garonce, nosso repórter especialista em segurança, fala hoje direto do Rio de Janeiro. Ô Garonce, você tá onde, meu irmão?
2: Nós estamos em uma das avenidas mais famosas do país. E essa daqui é conhecida principalmente pelos caminhoneiros que costumam passar pelo Rio de Janeiro. Nós estamos na Avenida Brasil, um grande eixo de ligação entre as zonas norte e oeste do Rio de Janeiro, que é cortada pelas BR 040, 101 e 116, o que faz com que ela seja um importante eixo no transporte rodoviário de cargas e passageiros do nosso país. É passando pela Avenida Brasil que se chega a um dos maiores centros de comercialização de produtos agrícolas de todo o país. É o CEASA, que fica localizado no bairro de Irajá, no Rio de Janeiro. É aqui que se concentra uma grande quantidade de caminhoneiros que utilizam todos os dias a Avenida Brasil.
1: O estradeiro Eduardo Ramos fala da Avenida Brasil. Vamos ouvi-lo.
3: Desde 99 que eu cruzo a Avenida Brasil. E quando eu comecei era horrível. Eu enjoei de ficar a pé em buraco. A Avenida Brasil, ela melhorou bastante. Eu acho que ela precisa mais um pouco de mais refúgio. Que tem muito pouco refúgio. Que às vezes dá um problema, você tem que andar uns 2-3 quilômetros pra frente pra você achar um refúgiozinho pra você entrar. Eu acho que tinha que ter mais refúgio pra gente encostar. Eu aconselho andar sempre na Avenida Brasil mesmo. Esquece de andar na lateral, na via lateral perto das comunidades, que é mais perigoso.
2: Quando o assunto é segurança viária, a Avenida Brasil é a líder do triste ranking do número de mortos no trânsito. E essa é uma realidade que depende de muito esforço para poder ser mudada. É isso aí, turma! Sem dúvida, a Avenida Brasil é uma das vias mais conhecidas do país. E caminhoneiro que tá no trecho, cruzando esse Brasilzão, se ainda não passou por aqui, uma hora vai passar. E essa conversa não termina aqui, a gente continua junto nas redes sociais.
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1: E agora tem música, Israel e Rodolfo.
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3: Opa, bom dia, Fernando. Beleza? Tudo tranquilo? Por aqui, viu? BR-116 aí, mais precisamente aqui na rodovia conhecida aí como a Santos Dumont, né? A rodovia do Playboy, né? Cândido Salles é o palco do momento. Distribuindo simpatia aqui, viu? Empurrando aqui esse novo eixo aqui devagarosa. Com certeza, passar lá, vou dar uma chamada nas cornetas. Aproveitar e ancorar por ali, a gente marca qualquer hora dessa aí e toma aquele velho suco de urubu, né? Apertar as munhequeiras, botar as digitais em dia aí, viu? Um abraço, satisfação imensa falar com um amigo aí.
0: Ô, Will, obrigado pela gentileza, meu irmão. Obrigado pelo carinho. Não, vamos marcar um encontro mesmo aí, ó. Botar a prosa em dia e tomar um suco do urubu aí, que é legal também. Esses dias aí teve um parceiro da estrada aí que falou que eu tinha tomado café 5F, né? Que é aquele fraco, feio, fedido, formigo no fundo lá. Tem café cavalo, tem o café caboclo, enfim, café de todo tipo. Um abraço pra você, fazendo rastros aí pela BR 116 aí no Nove Eixos, sempre ligadinho aqui, ó, no Brasil Caminhoneiro. Valeu, meu irmão. E você, tá por onde, meu irmão? Tá rodando pra 101, pela 116, pela 364, hã? Pela 262? Opa, bota a tocada aí pra você tá rodando aí pelo sul do Brasil também, manda um recadinho aqui pra gente. DDD 11 96082-5819. DDD 11 São Paulo, 96082-5819.
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0: E por hoje é só, hora de puxar o maneco. Brasil Caminhoneiro é uma realização da Cobran, Companhia Brasileira de Máquinas. Muito obrigado, viu, gente, pela companhia. Fiquem todos com Deus e até amanhã.

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1: Nesta quinta-feira, o tempo permanece estável em praticamente toda a nossa região. E apesar do ar frio das primeiras horas da manhã, rapidamente esquenta pela tarde. É culpa do jato de baixos níveis, aquele ar quente que vem da Amazônia e que vai alimentar uma nova frente fria que já está avançando da Argentina. Essa frente fria passa rapidamente por nós entre sexta e sábado, provocando chuva e, na sequência, queda acentuada de temperatura. O ar polar que vem na retaguarda deste sistema frontal desta vez é mais intenso e, acredite, a próxima semana pode começar com geada em vários pontos do estado, principalmente nas áreas de maior relevo. Temperatura máxima hoje prevista de 27 graus, mínima nesta sexta de até 15 graus. Em São Martinho, Siderópolis, Treviso, 13 de maio, Uruçanga e Tubarão. Daniel Panobianco, da agência PD Radar, com exclusividade para a Tubá FM.
0: Previsão do tempo com Daniel Panobianco. 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
3: Senhor, no silêncio deste dia que amanhece, venho pedir-te saúde, força, paz e sabedoria. Quero olhar hoje o mundo com os olhos cheios de amor. Ser paciente, compreensivo, manso e prudente. Quero ver teus filhos além das aparências como tu mesmo os vês. E assim não ver senão o bem em cada um. Deixa meus ouvidos a toda calúnia. Guarda minha língua de toda maldade. Que só de bênçãos se encha o meu espírito. Que eu seja tão bondoso e alegre que todos quantos se achegarem a mim sintam tua presença. Reveste-me, Senhor, com tua beleza. E que no decurso desse dia eu te revele a todos.
4: Muito bom dia, meu amigo, muito bom dia, minha amiga, que bom, estamos começando o nosso novo dia. Deus te abençoe, te fortaleça, Deus te dê a paz, a saúde, a força, a vida, a alegria para você, né? Para você que está aí acordado, acordando, para você que vai descansar agora, para você que já está pelas estradas do mundo, rumo afora.

Um grande abraço. Fico feliz de começar a nossa manhã ou de terminar o dia na sua agradável companhia. Então, estamos aí vivendo o mês de setembro, e o mês de setembro nós o chamamos aqui no Brasil, né? A igreja no Brasil o chama de mês da Bíblia, e nós somos convidados a contemplar com renovada esperança o tema que nos acompanha: seu reino jamais será destruído. Essa afirmação solene, retirada do livro do profeta Daniel, ressoa como proclamação de fé em meio às crises da história e ilumina também a nossa vida. O livro de Daniel, escrito lá no contexto de perseguição e incerteza, recorda ao povo que o poder de Deus supera todo o império passageiro. A visão do filho do homem, a quem é dado um domínio eterno, confirma que o reino do Senhor permanece para sempre. Por isso que, ao meditarmos a palavra de Deus durante esse mês e sempre, somos fortalecidos na confiança e chamados a viver na fidelidade, mesmo diante das tribulações do nosso tempo. E essa esperança se torna experiência concreta na liturgia, especialmente na Eucaristia. Na mesa da palavra, o próprio Cristo nos revela o sentido da história e sustenta a nossa fé na mesa do pão. Ele torna presente o mistério pascal, antecipando em nós a plenitude desse reino que não terá fim. Palavra e Eucaristia, podemos dizer que formam uma unidade inseparável. O reino anunciado nas Escrituras é celebrado sacramentalmente no altar e assumido como compromisso. Por isso que, neste mês da Palavra de Deus, nós somos exortados a redescobrir que cada celebração é proclamação viva de que o reino de Deus já está entre nós e caminha para a sua plena comunhão. Por isso que o ambão e o altar, eles se iluminam mutuamente. Do ambão, ou da mesa da palavra, ouvimos a promessa. No altar se realiza sacramentalmente e nos dá força para viver. Por isso que a palavra gera fé, o pão partilhado gera vida. Vou repetir: a palavra gera fé, o pão partilhado gera vida, gera comunhão, gera missão.

grande abraço. Fico feliz em começar a nossa manhã. Deus te abençoe. Saúde, força, coragem, vida, alegria. Para você, meu amigo. Para você, minha amiga. Que bom. Estamos juntos vivendo a nossa manhã. Ou, dependendo onde você está, estamos aí terminando o nosso dia. Começando o dia ou terminando o dia, estamos vivendo com alegria cada momento desta nossa caminhada, desta nossa existência. E hoje nós teremos então às 19h30, teremos lá na Igreja Santa Paulina, ali no Beija-Flor, a nossa missa com a novena em honra, nossa missa e novena em honra a Nossa Senhora, Nossa Senhora das Dores. Ela está praticamente, essa é a penúltima comunidade da nossa paróquia. Começamos lá no dia 10, né? Toda quinta-feira, todo sábado, estávamos numa comunidade diferente e já estamos na penúltima comunidade, que é hoje o Beija-Flor, Igreja de Santa Paulina, para a missa, a novena e depois lá no salão de festas, momento de confraternização. Toda a comunidade leva alguma coisa, todo mundo come bastante, até eu. E depois também, ainda muitos levam para casa, porque, né, afinal de contas, né, um leva a receita, outro leva um pedaço do bolo, outro leva um doce, outro leva um suco, outro leva, né, então todos levam, todos se alimentam e ainda há muita sobra. E como falei, aí depois acontece a partilha de levar para casa, né, para alguém que não pôde estar. É sempre é uma forma bonita que o nosso povo tem de participar, de celebrar, de viver.

0: E nessa manhã, meu amigo, minha amiga, nessa manhã, manhã de quinta-feira, nós estamos aí, então, dia São Gregório Magno. São Gregório Magno, ele é o último romano, né? É por vezes chamado de o último romano, apesar de ele próprio querer querer esconder-se de tantas coisas, depois de ter sido prefeito de Roma e de vender ou de doar todos os seus bens aos mosteiros, tornou-se também um membro da própria comunidade. E aí depois foi secretário do Papa e em 590, o ano 590, foi elevado então ao pontificado. Ele enfrentou uma era dificílima, seja em virtude das nações bárbaras terem tomado conta das ruínas do Império Romano. Mas ele foi, além de um organizador, foi defensor da igreja, foi escritor fecundo, sobretudo foi um missionário como poucos ao longo da história. E, de fato, mudou o rumo dos tempos, restituindo coragem e esperança e correspondendo aos anseios da justiça do povo sofrido. Para o clero, escreveu a regra pastoral, citada até hoje, e para o povo compôs o livro dos diálogos, que retrata a vida dos heróis e santos.
1: A gente aprende cedo a dizer eu te amo, mas quase ninguém ensina o que essas três palavras realmente significam. Porque amar não é só sentir falta. Não é só mandar mensagem de manhã. Não é só postar uma foto juntos. Amor aparece quando ninguém está olhando, na preocupação silenciosa. Não chegou bem? No copo de água deixado na cabeceira, na mão segurada quando o outro está com medo. Porque no fim, amor não é aquilo que você promete, aquilo que você faz.

0: Talvez você esteja esperando grandes provas de amor, mas talvez esteja procurando no lugar errado. Amor também está nas coisas pequenas. É lembrar que a outra pessoa teve um dia difícil. É ouvir a mesma história mais uma vez. É perguntar o que aconteceu. E realmente esperar pela resposta. É perceber que o outro está diferente antes mesmo que ele consiga explicar. É não usar uma fraqueza.
1: E nesta manhã, meu amigo, minha amiga, ou neste momento, final do dia, metade do dia, onde quer que você esteja, nós vamos rezar. Então rezemos uns pelos outros, pela sua necessidade, para que tudo dê certo ao longo deste mês, pela tua família, pelo teu trabalho, por essa viagem, ou por esse descanso. Pai nosso que estás no céu, santificado seja o vosso nome. Venha a nós o vosso reino, seja feita a vossa vontade, assim na terra como no céu. O pão nosso e cada dia nos dai hoje. Perdoai as nossas ofensas, assim como nós perdoamos a quem nos tem ofendido. E não nos deixeis cair em tentação, mas livrai-nos do mal. Amém. Ave Maria, cheia de graça, o Senhor é convosco. Bendita sois vós entre as mulheres, e bendito é o fruto do vosso ventre, Jesus. Santa Maria, Mãe de Deus, rogai por nós, pecadores, agora e na hora de nossa morte. Amém. E que a bênção de Deus Todo-Poderoso desça sobre você, a sua casa, a sua família, o seu trabalho, a sua viagem, os seus negócios, os seus estudos, sobre este dia ou sobre esta noite, em nome do Pai e do Filho e do Espírito Santo. Amém. Na sequência, as primeiras notícias e depois, é claro, a boa música.
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0: O Acaerte Notícias desta quinta-feira está começando. Eu sou a Marilis Pequeno e a partir de agora você acompanha os principais fatos de Santa Catarina. Informação, serviço e os assuntos que movimentam o estado. Confira os destaques.
1: CCJ do Senado aprova texto base da PEC da Segurança Pública. Comissão ainda vai analisar 3 emendas antes de encaminhar a proposta para a votação no plenário.
2: Produção industrial no Brasil cresce pouco, 0,2% em julho, segundo o IBGE.
3: A Rede Feminina de Combate ao Câncer de Pinhalzinho completou em 2026 duas décadas de história, voluntariado e apoio às mulheres acometidas pelo câncer.
4: Quinta-feira de tempo firme, predomínio de sol e temperaturas em elevação em Santa Catarina.
5: Santa Catarina lidera o crescimento populacional no país e ganha mais de 125 mil novos moradores em um ano.
6: Prazo para pedir isenção no vestibular unificado da Universidade Federal de Santa Catarina e do Instituto Federal Catarinense termina nesta quinta-feira. Nova regra do Pix amplia proteção contra golpes. Blumenau celebra 176 anos. E gás natural ganha espaço como alternativa para aumentar a eficiência das indústrias.
0: Está formada a maior rede de emissoras de rádio de Santa Catarina. A Rede Feminina de Combate ao Câncer de Pinhalzinho comemora 20 anos de atuação e ganhou um reconhecimento importante do Ministério da Saúde. A entidade recebeu a certificação SEBAS, que reconhece organizações beneficentes na área da saúde. O repórter Felipe Eduardo Zamboni, da Rádio Centro-Oeste de Pinhalzinho, traz os detalhes.
3: Para celebrar esses 20 anos de atuação, a entidade recebeu a confirmação da certificação como entidade beneficente de assistência social na área da saúde, o SEBAS, concedida por meio de portaria do Ministério da Saúde. Segundo a presidente da Rede Feminina de Combate ao Câncer de Pinhalzinho, Aida da Silva, a certificação era uma busca que há muito tempo a entidade buscava.
7: O Ministério da Saúde nos contemplou, então, com a portaria do SEBAS, né? Uma certificação de entidade social, filantrópica. E saber que é resultado de, nossa, quantos anos que a gente vinha buscando, todas as diretorias vinham buscando, porque nos coloca numa condição de reconhecimento junto ao Ministério da Saúde e também facilita a nossa vida com relação à captação de recursos. Então, acho que a gente é muito privilegiado com tudo isso, né? E só tem a agradecer o empenho de todo o voluntariado, de toda a comunidade. Isso é maravilhoso.
3: Da Rádio Centro-Oeste FM de Pinhalzinho, Felipe Eduardo.
0: Santa Catarina é o estado que mais cresceu em número de habitantes no país, com mais de 125 mil novos moradores em apenas um ano. Os dados do IBGE mostram o impacto desse crescimento no cenário nacional e nos municípios catarinenses. Carol Denardi, é com você.
5: Santa Catarina superou a marca de 8 milhões e 300 mil habitantes e registrou o maior aumento populacional do país em números absolutos. Entre 2025 e 2026, o estado ganhou mais de 125 mil novos moradores. Como detalha o superintendente do Instituto Brasileiro de Geografia e Estatística aqui no estado, Roberto Gomes.
8: Santa Catarina foi o estado que mais cresceu em números absolutos de 2025 para 2026. Santa Catarina, nesse período, cresceu 125.730 habitantes, chegando a mais de 8 milhões e 300 mil habitantes e tendo sido o estado que mais cresceu em números absolutos e o segundo que mais cresceu em números percentuais. Percentualmente, só ficou atrás do estado de Roraima.
5: Esse avanço catarinense pesa diretamente no cenário nacional.
8: Esse número é expressivo porque representa 16% do crescimento total do país. Santa Catarina cresceu 125.730 habitantes, enquanto que o país todo cresceu 790.914. O Brasil, com este crescimento, chegou a mais de 214 milhões de habitantes.
5: As estimativas populacionais do IBGE para 2026 apontam que o município de Barra Bonita, no extremo oeste, continua sendo menos populoso, com 1.628 moradores. Já a maior cidade catarinense segue sendo Joinville, mas Florianópolis liderou em novos moradores. E agora eu chamo a jornalista Bárbara Amaral, que traz as principais notícias do portal RNA.
9: Olá, Marilis, e olá para você que acompanha o AKERT Notícias. A primeira informação é para quem pretende disputar uma vaga no ensino superior. Termina nesta quinta-feira o prazo para pedir a isenção da taxa de inscrição do vestibular unificado da Universidade Federal de Santa Catarina e do Instituto Federal Catarinense. A seleção oferece mais de 5.600 vagas e as inscrições gerais continuam abertas até 17 de setembro. Outro destaque é uma mudança nas regras do PIX. O prazo para contestar uma devolução indevida pelo mecanismo especial de devolução passou de 30 dias para 80 dias. A medida busca ampliar a proteção principalmente de comerciantes, prestadores de serviços e pequenos negócios contra fraudes. Entre os destaques está também o Festival Blumenauense da Cuca, que segue durante o mês de setembro. E ainda no portal, uma reportagem mostra como o gás natural pode aumentar a eficiência das indústrias. O fornecimento contínuo reduz a necessidade de estoques e entregas de combustível e pode melhorar o controle dos processos produtivos. Essas e outras notícias sobre educação, cotidiano, economia e Santa Catarina estão no portal Rede de Notícias AKERT. Acesse rededenoticiasakert.com.br. Volta aí no estúdio para você, Amarilis.
5: A proposta que acaba com a escala 6-1 avançou no Senado. A Comissão de Constituição e Justiça aprovou o texto nesta quarta-feira. Mas atenção, nada muda por enquanto. A proposta ainda precisa ser aprovada em 2 turnos no plenário do Senado. Se virar regra, a jornada máxima de trabalho será reduzida aos poucos, das atuais 44 horas para 40 horas semanais, sem redução de salário. O trabalhador também passará a ter direito a 2 dias de descanso remunerado por semana. A primeira mudança começaria 60 dias depois da promulgação, com redução para 42 horas. Depois, a jornada cairia para 40 horas. Empresas terão de reorganizar escalas e equipes. E algumas categorias, como saúde, segurança e transporte, poderão ter regras específicas. Por enquanto, seguem valendo as regras atuais.
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11: Olá, eleitor catarinense. Seu penúltimo voto nas eleições 2026 será para o cargo de governador do estado. Cabe ao chefe do Poder Executivo Estadual criar e desenvolver políticas públicas, sancionar e vetar projetos de lei e administrar o orçamento. O governador também é o principal representante do estado nas relações políticas e administrativas, podendo firmar convênios com a União e municípios para angariar recursos. 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
5: Daqui a pouco na economia, a produção industrial brasileira volta a crescer, mais abaixo do esperado. A gente explica os detalhes daqui a pouco.
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12: 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Neste ano, a premiação dobrou e chega a R$500.000. 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
5: 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A produção industrial brasileira voltou a crescer em julho, mas o avanço foi pequeno,
0: Segundo os dados do IBGE, a alta foi de 0,2% e os números ficaram abaixo das expectativas dos analistas, que projetavam um crescimento de 0,6%. O repórter Marco Aurélio Gomes explica pra gente esse resultado.
2: Isso, Amarilis. Segundo o IBGE, a produção industrial cresceu apenas 0,2% em julho. E em comparação com o mesmo mês do ano passado, o resultado foi negativo, com uma queda de 0,5%. Entre os setores que ajudaram neste crescimento estão os equipamentos de informática, produtos eletrônicos e óticos, com alta de 12,2%. Produtos alimentícios, que cresceram 1%, e os derivados de petróleo e biocombustíveis, com avanços de 1,1%. Por outro lado, as indústrias extrativas caíram 1% e registraram a terceira queda seguida, principalmente por causa da produção de minérios. Também recuaram setores como impressão e gravação, produtos diversos, metalurgia, produtos químicos e papel e celulose. E os juros altos continuam sendo um problema para a indústria. A taxa Selic está em 14% ao ano, o que encarece o crédito, reduz os investimentos das empresas e também pesa no consumo das famílias. No segundo trimestre, a indústria desacelerou a alta para 0,1%. Já no primeiro trimestre, esse avanço tinha sido de 1,2%, segundo os dados divulgados pelo PIB.
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0: Rita, a Comissão de Constituição e Justiça do Senado acabou não concluindo a votação da PEC da Segurança Pública.
1: Olá, Amarilis e ouvintes. Exatamente, Amarilis. A Comissão de Constituição e Justiça do Senado aprovou nesta quarta-feira apenas o texto base da proposta de emenda à Constituição que trata da segurança pública. A proposta de autoria do governo federal busca reorganizar o sistema de segurança pública e ampliar a integração entre União, estados e municípios no combate ao crime. O relator, senador Rogério Carvalho, alterou o texto que veio da Câmara e suprimiu o artigo que tratava da destinação de recursos das apostas esportivas para os fundos de segurança pública. Os deputados haviam determinado que 30% da arrecadação das apostas, depois de descontado o prêmio, imposto de renda e despesas de custeio das empresas, seriam destinados aos fundos. O senador Alessandro Vieira, do MDB de Sergipe, elogiou a retirada deste ponto e disse que o artigo dava proteção constitucional às chamadas BETs.
13: A pretexto de financiar a segurança pública se colocava na Constituição não só as BETs, mas a margem de lucro garantida das BETs.
1: Amarilis, apesar da aprovação do texto base, a análise da PEC não foi concluída. A CCJ ainda precisa votar 3 emendas apresentadas durante a tramitação.
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0: O sol brilhou nesta quarta-feira, mas todo mundo já está de olho no feriadão de 7 de setembro. Dá para programar o passeio ao ar livre ou vem chuva por aí, Dani?
4: Olá, Amarilis e ouvintes. Dá sim para aproveitar, Amarilis, mas com casaco, pois as temperaturas diminuem. No sábado, ainda tem chance de chuva, principalmente no norte e Vale de Itajaí. Já no domingo e na segunda, o sol volta a predominar, mantendo variações de nuvens no litoral. As temperaturas serão geladas. A tendência é de domingo e segunda com temperaturas negativas e geada nas manhãs da serra. Mas vamos confirmar nas próximas atualizações. Antes disso, nessa quinta-feira o tempo segue firme e ensolarado em Santa Catarina, com nevoeiros rápidos ao amanhecer. O vento sopra de norte com rajadas entre Laguna e Florianópolis e de noroeste no interior com rajadas no Grande Oeste e Planalto Sul. As temperaturas sobem. Maravilha e Criciúma atingem 28 graus. Chapecó, Videira e São José, na Grande Florianópolis, chegam perto dos 25. E nas demais regiões ficam entre 21 e 23 graus. À noite, a aproximação de uma frente fria distante no oceano aumenta as nuvens. Na sexta-feira, o tempo fica instável, com pancadas bem isoladas de chuva. Pela manhã, no Grande Oeste, e a partir da tarde, avança para as outras regiões, sobretudo perto do Paraná. Com menor chance no sul catarinense. No litoral, o vento vira para o quadrante sul, com rajadas e as temperaturas diminuem. Então aproveite muito o sol e o calorzinho dessa quinta. Um ótimo dia e até a próxima!
0: A edição de hoje fica por aqui. Continue na sintonia da sua emissora. Que você tenha uma ótima quinta-feira. Amanhã eu volto com mais informação. Um abraço e até lá.
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5: 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A hora certa.
1: Rádio Tubai, a hora certa, são 7:29.
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1: Olá, meus amigos, muito bom dia. 7 horas com 32 minutos agora. Estamos chegando com mais uma edição do Show do Rádio, um show de informações aqui na Super Tubá, nesta manhã de quinta-feira, hoje 3 de setembro de 2026. É dia de São Gregório Magno. É dia das organizações populares, dia do Guarda Civil e dia do biólogo. Show do Rádio tem a apresentação de Bruno Vandrez e Antônio Bento. Participam do programa Giovanni Martins, Lucas Marques e Ramon Silveira. Os trabalhos técnicos de Everton Luiz, as gravações de Lucas Marcos de Carvalho e a direção geral do padre Rafael Uliano.
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1: Antônio Bento, muito bom dia. Como está o tempo neste momento aqui em Tubarão?
3: Muito bom dia, Bruno, Everton e ouvintes. O tempo em Tubarão, região sul de Santa Catarina, apresenta-se estável, bom, temperatura de 16 graus, 80% a umidade relativa do ar.
1: Ok, vamos juntos. São 2 horas de muitas informações para você. Nos acompanhe pelo 104.9 através da live no YouTube e pelo aplicativo RádiosNet.
3: São 7:33. Vamos para os destaques do programa. Daniel Forcaro diz à Polícia Federal que quer falar muito mais em depoimento.
1: No programa de hoje, uma entrevista com a doutora Caroline da Cunha Assis Almeida, especialista em endocrinologia e metabologia pediátrica. Em pauta, obesidade infantil.
3: Em Jaguaruna, obra de novo cruzamento rodoferroviário deve começar em novembro no centro da cidade.
1: As oportunidades do SEJA para o restante do ano na entrevista ao vivo com Fabiola Save, diretora da instituição aqui na região.
3: Em Laguna, travessias noturnas serão mantidas no Canal da Barra até outubro.
1: Sábado em família terá atendimentos gratuitos e atrações culturais em Tubarão.
3: No boletim policial, em Tubarão, briga no trânsito. Motociclista quebra para-brisa com capacete e motorista passa com o carro por cima da moto. Em Braço do Norte, estacionamento de empresa desabe e cai sobre veículos. Em Pedras Grandes, vaca presa em carretilha, né, tombada, é retirada do local. Em Laguna, homem esperto entra em mercado, furta produtos e acaba preso. Tudo isso e muito mais daqui a pouco no Boletim Policial.
1: Vamos agora manter contato com Ramon Silveira, ele traz o seu destaque. Diga aí, Ramon, bom dia.
4: Muito bom dia, Bruno, tudo bem, amigos do Show do Rádio. 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
3: Giovanni Martins também chegando com seu destaque. Alô, Giovanni, bom dia.
5: Bom dia. Gordura no fígado atinge até 35% dos brasileiros e acende alerta para mudança de hábitos.
1: Contato agora com o Lucas Marques, ele também chega trazendo seu destaque. Lucas, bom dia.
6: Bom dia. Saiba como está o planejamento para o desfile de 7 de setembro no município de Laguna.
3: Um show de informações para você. O Show do Rádio está só começando.
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3: Vamos então com os destaques de capa do Jornal Diário do Sul. Mãe denuncia professora por agressão à criança autista. Caso registrado em uma escola estadual de Tubarão, será apurado pela polícia. Na África, Dom Adilson visita missão católica em Moçambique. E mais, operação, fotos de abuso sexual infantil geram prisão. Educação, DS é usado para ensinar crônicas, estacionamentos, cobertura cai em cima de veículos, novos caminhos, os irmãos gêmeos Igor e Ingo de São Martinho se mudaram para a Europa com um projeto de música eletrônica. A primeira apresentação já ocorreu em Dublin. São os destaques do Diário do Sul.
1: Bom, vamos com o Diário Catarinense, fim da escala 6x1, como deve ser a transição para 40 horas e 2 dias de folga por semana. Taxa das blusinhas. Comissão aprova fim de imposto e medida avança na Câmara. Dois acidentes com caminhões no mesmo trecho da BR-101 causam caos no trânsito da Grande Florianópolis. Primeiro estacionamento robotizado do Brasil pode ter venda cancelada em leilão de 45 milhões em Floripa. E ainda, jovem de 21 anos morre após cair de costão durante trilha em praia isolada em Florianópolis. Relatório da PEC da Segurança é aprovado pela CCJ com decisão sobre BETs. São destaques do Jornal Diário Catarinense.
3: Vamos agora aos destaques do Folha Regional. Após acordo, travessias noturnas serão mantidas no Canal da Barra até outubro em Laguna. Obra de novo cruzamento, rodo ferroviário deve iniciar em novembro no centro de Jaguaruna. Motociclista sem CNH mata adolescente de 13 anos atropelado no sul de Santa Catarina. Fim da eleição direta para diretores escolares é aprovada pelos vereadores em Tubarão. Cobertura de estacionamento cai sobre caos. A empresa informa que dará suporte nos reparos dos veículos. Sem rodada no fim de semana, Ercílio Luz terá jogo treino contra o Criciúma. Caça MX é a nova atração permanente do Parque Casa dos Arcos em Pedras Grandes. Mãe denuncia professora por agressão ao filho autista em sala de aula em Tubarão. São os destaques do Folha Regional.
1: Os principais jornais que já estão circulando pelo país, iniciando pelo Folha de São Paulo. STF evita citar crise em primeira sessão após revelação de elo entre Moraes e Vorcaro. No estado de São Paulo, Vorcaro diz querer delatar atual governo. Investigadores veem tentativa de tumultuar. No O Globo, Cury cresce e vai a 10%. E vantagem de Lula sobre Flávio no segundo turno cai. No Correio Brasiliense, Celina para o GDF, Michele ao Senado mantém liderança. No Zero Hora, sob pressão, Fachin afirma que cargo impõe limites e promete agir. E no Notícias do Dia, entidades reagem e oposição pressiona por impeachment.
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3: São 7h40. Um bom dia para você que já está no trânsito, com seu automóvel ligado no 104.9. Para você em casa, já sentado à mesa, tomando cafezinho, se aprontando para mais um dia de trabalho. Obrigado pelo carinho da atenção e também da audiência. Nossa primeira notícia diz respeito a Vorcaro, diz a PF que quer falar muito mais em novo depoimento sobre o caso Master. Durante o encerramento de seu depoimento à Polícia Federal, feito por videoconferência na última sexta-feira, o ex-banqueiro Daniel Vorcaro disse que quer falar muito mais no âmbito das apurações em andamento, demonstrando disposição para colaborar com as investigações. A oitiva tratava sobre a relação de Vorcaro com servidores do Banco Central, chamados de espiões pela Polícia Federal. Estes servidores teriam repassado informações sigilosas e privilegiadas sobre a situação do Master e negociações com o BRB. As informações são do analista de segurança pública, o E. Lijonas Maia. O advogado criminalista Daniel Bialski, que atua na defesa de Daniel Forcaro, já havia sinalizado à Polícia Federal na semana anterior ao depoimento a intenção de reabrir as negociações para uma proposta de delação premiada. Seria a terceira, já que as outras duas já foram rejeitadas, complementou o analista. Além disso, a PF não respondeu nem à defesa, nem ao próprio ex-banqueiro ao final do interrogatório. Questionada por Elis Jonas Maia sobre uma eventual reabertura das tratativas, a Polícia Federal demonstrou ceticismo. Vamos aguardar o que vai acontecer daqui para frente, porque realmente a coisa está pegando fogo, como se diz na gíria, em Brasília.
1: Bom, a Praça 7, aqui no centro de Tubarão, recebe neste sábado, dia 5, o dia D e o sábado em família. A programação será das 9 da manhã às 5 da tarde, com serviços gratuitos de saúde, atividades para crianças e também atrações culturais. O evento terá ações relacionadas ao Setembro Amarelo, com foco na valorização da vida, na prevenção ao suicídio e nos cuidados com a saúde mental. O núcleo de psicologia também estará no local, com atividades de orientação e conscientização. Entre os serviços oferecidos estão auriculoterapia, massoterapia, acupuntura, avaliação de sinais vitais, psicopedagogia com jogos e atividades infantis e uma vivência de arte-terapia para adultos. Também haverá atendimento de fisioterapia das 9 da manhã à 1 da tarde. A programação cultural terá apresentações da Sociedade Musical Lira Tubaronense, da Fanfarra da Escola Martinho Alves dos Santos, da Banda Recal 89 e da Orquestra Santa Terezinha. A iniciativa reúne a Prefeitura de Tubarão, a CDL, o Comitê Estudantil Voluntariado e o SENAC. A participação é gratuita e aberta para toda a comunidade.
3: Após acordo, travessias noturnas serão mantidas no Canal da Barra até outubro em Laguna. Após diálogo com Laguna Navegação Limitada, permissionária responsável pelo serviço de transporte aquaviário no Canal da Barra, foi acordada a manutenção das travessias noturnas no trecho das 23 até as 6 da manhã, até o término da vigência do termo de permissão previsto para 24 de outubro deste ano. Com o entendimento firmado entre o município e a empresa, a suspensão fixa das travessias noturnas anteriormente anunciada não será aplicada. A partir de hoje, quinta-feira, eventuais interrupções do serviço ocorrerão somente quando as condições de navegação não permitirem a operação com segurança, considerando fatores como maré, vento e as condições de assoreamento do canal. A decisão ocorre diante da importância da travessia para a mobilidade da população e para os moradores que utilizam diariamente o transporte aquaviário para seus deslocamentos. Uma manifestação chegou a ser realizada por moradores já há algumas semanas, reivindicando a continuidade do serviço. A suspensão parcial das travessias noturnas, anunciada anteriormente pela empresa em agosto, foi motivada principalmente pelo assoreamento do Canal da Barra e pela recorrência de encalhes das embarcações, situação que dificulta a navegação e pode representar riscos à operação.
1: Bom, agora é 7:46. Gordura no fígado atinge até 35% dos brasileiros e acende alerta para mudança de hábitos. A reportagem é de Giovanni Martins.
5: Eu vou manter o contato com a nutricionista aqui de Tubarão, a Cláudia Lewandowski. Cláudia, eu estava lendo algumas notícias, por exemplo, gordura no fígado atinge até 35% dos brasileiros e acende alerta para a mudança de hábitos. Eu fiquei curioso e até um pouco preocupado com essa manchete, mas para a gente ter uma noção, o que é exatamente a gordura no fígado e porque ela se acumula no órgão?
8: Muito obrigada pelo convite, né, para estar aqui mais uma vez. A gordura no fígado, ele é bem comum mesmo. E esse acúmulo acontece por um desequilíbrio entre a quantidade de gordura que chega até o fígado e a capacidade que esse órgão tem de eliminar ou de processar ela também. Isso ocorre por causa de alguns fatores, tá? Estilo de vida e má alimentação, consumo excessivo de calorias, carboidratos simples, açúcares, especialmente as farinhas refinadas, alimentos ultraprocessados, faz com que o fígado transforme esse excesso de açúcar em gordura, porque ele não consegue processar. Entendesse? E aí se acumula no interior ou ao redor, começa ao redor, né? Que é a gordura visceral também. Ou até uma resistência à insulina e doenças associadas, como obesidade, diabetes tipo 2, colesterol, triglicerídeos alto, também altera o metabolismo do corpo.
5: Existem alguns sinais de alerta que podem aparecer quando a doença está avançando?
8: Sinais de alerta, especificamente, a pessoa pode ter alguns sinais, como não, depende, se ela estiver com uma esteatose grau 1, muitas vezes ela não tem sintoma nenhum, só vai descobrir quando fizer um ultrassom. Ou os exames de sangue, que aparece os exames já alteradinho, que daí o médico encaminha para fazer o exame mais preciso, vamos dizer assim. Mas quando já está em fase de alerta, uma doença mais avançada, essa doença do fígado, ela inclui a icterícia. Lembra que tinha antigamente crianças que nasciam com uma amareladinha, não necessariamente com doença no fígado, mas a icterícia, ela deixa a pele e os olhos amarelados. E também tem inchaço no abdômen, a urina escura, tipo uma Coca-Cola. São alguns dos sintomas.
5: Então, muitas pessoas podem ter gordura no fígado, mas elas acabam não sentindo nenhum sintoma?
8: Às vezes nem sabe nada. Bem isso, não tem sintoma nenhum.
5: É, e o que fazer?
8: O que fazer? Mudança de estilo de vida é a primeira etapa. É começar a eliminar os ultraprocessados, né? Do dia a dia, melhorar bastante a alimentação com verduras, legumes, carnes magras, queijos magros, leite, derivados magros, porque a gente precisa de todos esses alimentos, mas correr principalmente dos ultraprocessados, que é a indústria.
5: Melhorar na alimentação e também um exercício físico vai ser importante.
8: Com certeza, ele caminha junto com a dieta, né? Para evitar também uma sobrecarga metabólica, vamos dizer assim, porque o organismo fica inflamado, né? Então, os alimentos refrigerantes, alimentos ultraprocessados, eles contêm gorduras ruins. E esses aditivos químicos também, baixa quantidade de fibras, favorece essa inflamação no corpo todo.
5: Quem descobre gordura no fígado tem que tomar medicamento?
8: Não necessariamente, é mudança de estilo de vida, exercício e dieta.
5: É o fundamental, né? Vai fazer a diferença.
8: Com certeza.
5: É uma doença, então, que atinge muitas pessoas aqui pelo Brasil. Então, com a mudança no hábito, ela pode desaparecer? O fígado vai conseguir se recuperar?
8: Depende do estágio em que está, o fígado se recupera, sim. Mas, se não cuidar, volta novamente.
5: O álcool também contribui para a gordura do fígado, né? Como você está falando desses alimentos ruins, o álcool também pode ser um vilão.
8: Ele sobrecarrega esse órgão, entendeu? Então, se a pessoa estiver com esteatose hepática, o indicado é que ela evite o consumo de álcool, né? Até o melhor mesmo é cortar para que o órgão não fique tão sobrecarregado.
5: Há alimentos que costumamos considerar saudáveis, mas que podem atrapalhar o tratamento quando consumidos em excesso, Cláudia?
8: Olha, um que eu ouço muito: ah, eu tomo Coca-Cola Zero. Ela é cheia de aditivos, é um refrigerante e é indústria pura. Se olhar no rótulo, não vai ter um nutriente. Ela atrapalha.
5: As pessoas se preocupam, Cláudia, em cima da Coca-Cola para talvez contribuir, não sei se é, mas se é assim. As pessoas se preocupam com as calorias, mas não tem açúcar, não tem caloria, então isso daqui é bom. Não é assim, né? No caso da Coca-Cola, do refrigerante sem açúcar, eles usam outros aditivos e não é nada legal.
8: Com certeza, mas as pessoas se baseiam muito nisso. Ah, não tem calorias, eu posso comer. Consumir.
5: Depois que a gordura no fígado desaparece, se for o caso, a pessoa pode voltar aos hábitos antigos sem risco de a doença retornar? Agora eu tô melhor, agora eu vou voltar a beber, vou voltar com esses alimentos ultraprocessados. Não é assim?
8: De forma alguma, porque volta. É a mesma coisa quem tem um pré-diabetes que consegue reverter. Se não cuidar, volta. retorna, a doença retorna.
9: Cláudia, qual é o principal erro que as pessoas cometem quando descobrem que tem gordura no fígado?
8: Muitas vezes é o que a gente estava falando agora, não se continuar sedentária, porque não tem tempo, tem preguiça. Quando não se tem tempo, tem que colocar uma bicicleta ergométrica em casa ou uma esteira e fazer esse exercício, ou subir escada e descer escada, ou andar no quintal e mudar os hábitos alimentares. Não dá para ter desculpa, é necessário, ou a pessoa não vai resistir por muito tempo. Uma hora vai virar uma cirrose e fatalmente com câncer. Pode levar a óbito, né?
9: Aí que tá, começa com a gordura no fígado, se não se cuidar, se não ter o tratamento correto, pode virar um câncer ou uma cirrose?
8: Pode, da cirrose para depois o câncer.
9: Existe uma ligação entre gordura no fígado com diabetes, colesterol alto e até a pressão alta?
8: Tem, por causa que é uma síndrome metabólica, né? Vamos dizer assim, ó, a resistência insulínica, ela tem a ver com o crescimento de gordura no abdômen também, entende? Então, tem a ver, porque já vem muitas vezes, o diabetes é uma doença que é genética, mas os maus hábitos levam a piorar esse quadro. E geralmente tem relação com gordura no fígado. Por quê? Porque as pessoas consomem mais gorduras, mais alimentos que a gente falou, né? Indústria, ultraprocessados, ruins, os que nos fazem tanto mal.
9: Qual a orientação, Cláudia, você como nutricionista, para o ouvinte que está nos acompanhando? Talvez as pessoas ficaram agora, mas será que eu tenho gordura no fígado? O que eu tenho que fazer? Agora tem que me desesperar? Tem que já procurar um médico? Qual a orientação que você deixa para os ouvintes?
8: Tem que procurar um médico, tá? Um gastro, para poder fazer um acompanhamento e um acompanhamento nutricional também, para mudar os hábitos alimentares para reverter esse quadro. Até quero reforçar aquela parte que a gente falou ali da. Se perguntasse para mim da relação, né? Diabetes, colesterol.
9: Claro.
8: Colesterol alto também. É um indício de daqui a pouco ter gordura no fígado. A gordura no fígado, diabetes, o colesterol alto, a pressão alta, fazem parte de uma síndrome metabólica. Um desequilíbrio geral do organismo, ligado principalmente à resistência insulínica e ao excesso de peso. Geralmente tem excesso de peso junto. Gostaria de complementar isso. E procurar um médico é super importante. Porque ele vai fazer orientação e precisa de dietoterapia.
9: Cláudia Lewandowski, nutricionista aqui em Tubarão, sobre este tema importante, gordura no fígado, a gente conseguiu falar um pouquinho, você gostaria de complementar ou é isso?
8: Não, seria isso, e agradeço mais uma vez, né? A gente poder passar uma informação tão importante para tantas pessoas que têm esse problema, Giovanni, tá? Muito obrigada.
9: Destaque da reportagem, Giovanni Martins.
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1: Bom, as informações foram repassadas pela Daniela. Atendimentos adultos na emergência foram 188. No pronto atendimento, 26. Atendimentos pediátricos na emergência, 37. No pronto atendimento, 4. Nascimentos foram 9. 4 meninos, 5 meninas. E 4 óbitos, infelizmente, foram registrados nas últimas horas.
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3: 7:55. Vamos então às ocorrências do setor policial das últimas horas. Começamos pelo Copom, Centro de Operações da Polícia Militar, que registrou posse ou porte de drogas em Tubarão, no bairro Passagem, ontem por volta das 9 horas da manhã. Polícia Militar apreendeu 0,3 grama de crack com um homem de 46 anos após denúncia de possível comercialização de entorpecentes. O envolvido foi abordado após tentativa de fuga e, durante a busca pessoal, o entorpecente foi localizado. Ele declarou ser usuário de drogas. Diante dos fatos, foi lavrado um termo circunstanciado mediante compromisso de comparecimento e o homem foi liberado no local. furto em Laguna, no bairro Jardim Juliana. Foi ontem por volta das 5h30 da tarde. Polícia Militar prendeu um homem de 41 anos por suspeita de furto. O envolvido foi detido após ser flagrado retirando produtos de um estabelecimento comercial sem realizar o pagamento. Imagens de vídeo monitoramento confirmaram o furto de alimentos e outros produtos. Durante a busca pessoal, a polícia também localizou com o indivíduo dois cigarros contendo maconha. O homem foi conduzido até a delegacia de polícia civil. Tráfico de drogas, porte ilegal de munição em Tubarão, no Fábio Silva. Às 8h58 da noite de ontem, Polícia Militar prendeu um homem de 21 anos por tráfico de drogas e porte ilegal de munição. O envolvido tentou fugir e abandonou uma mochila durante a evasão. Após ser relocalizado, foram apreendidos 80,6 gramas de maconha, 5 munições de calibre 38 e R$300 em dinheiro. O homem e os materiais apreendidos foram encaminhados até a delegacia de polícia civil. Ocorrência de posse ou porte de drogas no centro de Braço do Norte na madrugada de hoje. Polícia Militar apreendeu 0,6 grama de cocaína com uma mulher de 27 anos. O entorpecente foi localizado durante a abordagem, sendo encontradas duas porções da substância. Diante dos fatos, foi confeccionado um termo circunstanciado e a envolvida assumiu o compromisso de comparecimento à comarca de Braço do Norte. Registro de encontro, recuperação de animal em Pedras Grandes. Madrugada de hoje, por volta da 1h15, a Polícia Militar localizou uma vaca presa a uma carretinha tombada às margens de uma via. O animal apresentava apenas alguns arranhões e foi retirado do local com segurança. A carretinha também foi desviada e ambos ficaram sob os cuidados, desvirada, ou melhor dizendo, e ambos ficaram sob os cuidados de uma moradora que se comprometeu a tentar localizar o proprietário por meio da identificação do animal. O veículo que teria abandonado a carga não foi localizado pela polícia. E atenção, cobertura de estacionamento sede atinge 5 veículos. Parte da cobertura do estacionamento de uma empresa de Braço Norte cedeu na tarde de ontem e atingiu 5 veículos que estavam estacionados no local. Segundo a empresa, não havia pessoas na área atingida no momento do acidente e ninguém ficou ferido. Os veículos tiveram apenas danos materiais leves. Em nota, o grupo IBMF informou que vai prestar suporte aos proprietários para os reparos. A empresa também afirmou que está adotando medidas para avaliar as causas do ocorrido e reforçar a segurança do local. E atenção, seguindo aqui com as notícias da polícia, briga de trânsito tem capacete quebrado, para-brisa, inclusive o carro passando por cima da moto. Uma discussão de trânsito terminou em agressões e danos materiais na tarde de ontem na Avenida Marechal Deodoro, no centro de Tubarão. Durante a confusão, o motociclista usou o próprio capacete para quebrar o para-brisa de um carro. Em seguida, o motorista revidou e passou de marcha ré sobre a motocicleta. Segundo a Polícia Militar, a discussão teria começado depois que um dos condutores supostamente fechou o outro no trânsito. Após a confusão, o motociclista procurou a PM para registrar um boletim de ocorrência. De acordo com a polícia, ele não ficou ferido nesta ocorrência. E atenção, mãe denuncia professora por agressão ao filho autista em sala de aula em Tubarão. agressão a uma criança autista dentro da sala de aula está sendo investigada em Tubarão. Menino de 9 anos teria sido chutado várias vezes por uma professora enquanto na escola Lino Pessoa, no bairro Monte Castelo, na última segunda-feira. Um boletim de ocorrência foi registrado pela mãe da criança na Polícia Civil. O aluno estava em crise após perder a própria jaqueta e teria dado um chute na professora auxiliar responsável por acompanhá-lo. A mãe foi chamada pela direção da escola e questionada se o filho havia contado em casa o que havia acontecido. Conforme o relato, a polícia, ela informou que o menino havia contado sobre o chute dado na professora. Na sequência ainda, segundo o boletim, a direção apresentou à mãe imagens de uma câmera de segurança que registraram o episódio. O vídeo, conforme a mãe, mostrava o menino sentado enquanto a professora desferia vários chutes contra ele. A própria direção orientou a mãe a registrar o BO. O caso foi registrado pela Polícia Civil como lesão corporal grave ou gravíssima de natureza dolosa e consumada. Agora, a polícia está investigando todos os detalhes desta agressão em escola aqui de Tubarão. Foram essas as ocorrências do setor policial das últimas horas aqui no Show do Rádio.
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3: São 8:02, Show do Rádio, manhã de quinta-feira. Um bom dia para o Ademar Moraes, Vonei Brina, a Emina Florita, Morro da Fumaça. Bom dia para o Rodrigão Antunes. Alô, Rodrigo, tudo certinho? Também o Marcelo Premier, sempre ligados conosco. Um bom dia especial também para o Luiz Ângelo, pai da Bia Caruru, seu Marcílio também, no Monte Castelo, a dona Terezinha. Alô, dona Terezinha, tudo certinho? A dona Eufrásia Denilde Sangão, a dona Roseli, o filho William, sempre acompanhando. A Rose também, o esposo Tércio, e a dona Arminda, a mãe da Rose. Alô, galera amiga. 8:04, vamos para o intervalo. Show do Rádio volta já.
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0: de volta, agora 8:08. Aquele abraço aí pra você que tá acordando agora, já tá acordadinho, tomando um cafezinho, indo pro trabalho daqui a pouco, pra escola. Pra escola, se tá indo agora, já tá atrasado, né? Porque as aulas começam sempre aí 7:30, né? Então já tá um pouco atrasadinho aí. Acorda, menino. Bom, aqui na live também, recado do Rodinei Mendes. Bom dia, Antônio Bento. Bom dia, Bruno. Ótima quinta-feira a todos, diretamente de Biguaçu. Também o Reginaldo, corretor de imóveis. Um abraço aqui a dona Terezinha Mota, o Ricardo Marques, pessoas que por enquanto estão mandando seus recados aqui no YouTube. Aquele abraço então a todos vocês. Vamos agora saber como é que fica o tempo nas próximas horas em Tubarão e também na região com Daniel Panobianco.
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2: Nesta quinta-feira, o tempo permanece estável em praticamente toda a nossa região. E apesar do ar frio das primeiras horas da manhã, rapidamente esquenta pela tarde. É culpa do jato de baixos níveis, aquele ar quente que vem da Amazônia e que vai alimentar uma nova frente fria que já está avançando da Argentina. Essa frente fria passa rapidamente por nós entre sexta e sábado, provocando chuva e, na sequência, queda acentuada de temperatura. O ar polar que vem na retaguarda deste sistema frontal desta vez é mais intenso e, acredite, a próxima semana pode começar com geada em vários pontos do estado, principalmente nas áreas de maior relevo. Temperatura máxima hoje prevista de 27 graus, mínima nesta sexta de até 15 graus. Em São Martinho, Siderópolis, Treviso, 13 de maio, Uruçanga e Tubarão. Daniel Panobianco, da agência PD Radar, com exclusividade para a Tuba FM.
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0: Vamos agora ao contato com ele, Ramon Silveira, trazendo as informações do trânsito. Diga, Ramon, bom dia.
3: Vamos lá então, Bruno, Antônio Bento, amigos do Show do Rádio, falando de trânsito nesta manhã de quinta-feira. A rua Venceslau Braz, rua do Fórum, está parcialmente interditada. As obras estão ainda sendo complementadas, as pavimentações, calçadas e tudo mais ali na Venceslau Braz. Por isso, quem está na Marcolino Cabral não pode entrar na Venceslau Braz. Atenção, nós temos o trânsito movimentado nesta primeira hora do dia, parcialmente aí interditado na rua Vereador Adolfo Machado. Temos obras na Adolfo Machado. Temos a rua São José bem movimentada, trânsito com muitos carros passando agora na rua São José. Também a rua Anitta Garibaldi está, né, com manutenção aí da terceirizada, obras. Também temos a Manuel Antunes Correia, via interditada aí para obras. Temos também aqui a Avenida Expedicionário José Pedro Coelho. A Expedicionário está com um trânsito bastante movimentado. A rua Vigário José Pogel, no bairro Deon, está com um trânsito moderado. Atenção, temos mais vias interditadas aí para obras. Temos a Adolfo Machado, como já falei, né? Temos também outra via aqui, a Luiz Martins Colasso, está com obras também, a Luiz Martins Colasso. O motorista tem que ficar atento na SC-370, trânsito bastante movimentado, no cruzamento com a Geo Linhares, a rua João Holande Correia, a rua Augusto Wilson, a Manuel Miguel Bittencourt também. Nós temos o trânsito bem movimentado ali nessas travessas que fazem divisa com SC-370. Na BR-101, rodovia Governador Mário Covas, também tem um trecho que está bem movimentado neste momento. E ainda, o trânsito próximo ao Hospital Unimed, na rua Porto Alegre, trânsito bastante intenso, muitos carros passando agora. Falei de trânsito, volto com vocês aí nos estúdios.
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4: Beleza, Ramon, trânsito neste período, neste momento, né? Muito complicado, muito movimento de veículos e todo cuidado é bom para evitar aí as ocorrências. Aqui no WhatsApp da Supertubá, bom dia Antônio e Bruno, é ótima quinta-feira para todos, sempre acompanhando nosso ouvinte, vejamos aqui, é o Ricardo Damian. Alô Ricardo, aquele abraço, mais um outro ouvinte também, aqui o Jorginho, alô Jorginho do Capiva. Bom dia, Antônio e Bruno. É isso aí. O outro ouvinte também gravou um áudio aqui, né? E tem aqui o nosso amigo, o ouvinte aqui, o Maria, né? O Gustavo Maria. Ele diz o seguinte: bom dia, Antônio e Bruno. Acompanhando o show do rádio. Aí, ó, Operação Tapa Buracos e Mais Segurança em Tubarão. É. Depois da chuva, de praticamente uma semana, várias ruas ficaram esburacadas aqui em Tubarão. Então tem que haver uma operação tapa-buracos para evitar os acidentes. Ontem eu falei aqui, viu, Bruno, sobre uma cratera ali na rotatória da Avenida Marcolino Marques Cabral com a Rua Rui Barbosa, bem pertinho da antiga rodoviária. Se não for reparado rapidamente, a qualquer momento um acidente pode acontecer. Então, antes que aconteça, é bom fazer a recuperação.
0: São 8h14 agora. Saiba como está o planejamento para o desfile de 7 de setembro no município de Laguna. Na reportagem de Lucas Marques.
5: Saudações a você que acompanha a programação da Rádio Tubá. Dessa vez a nossa pauta vai ao município de Laguna, onde a gente fala sobre a Semana da Pátria. Estamos na semana que culmina no 7 de setembro, onde a gente celebra a independência do nosso país e os municípios, claro, fazem as celebrações à sua maneira, com a marcha, com a participação das escolas, das entidades, e o município de Laguna não é diferente, já deu início à sua Semana da Pátria. A gente conversa agora com a secretária de Educação da cidade Juliana, que é a Jaqueline Policarpo. Ela explica pra gente como é que tá essa programação e a preparação para o 7 de setembro no município de Laguna. Secretária, muito obrigado pela disponibilidade e por atender a Rádio Tubá. Como é que está por aí? Tudo bem?
6: Bom dia, nós que agradecemos o espaço, né? E a parceria de sempre. Hoje com um dia ensolarado, já tivemos o achamento da bandeira na frente do prédio Tordesilhas, e já estamos aí com tudo preparado, organizado para o 7 de setembro. Iniciamos com uma reunião com as instituições no mês de agosto, organizamos as demandas estruturais, também já está tudo organizadinho, serão cerca de 43 instituições. Nossa homenagem do dia 7, ela começa às 8 horas, na frente do prédio Tordesilha, né? Com a Marinha, com o hasteamento da bandeira e o prefeito, o pronunciamento. E logo em seguida, a partir das 8h30, iniciamos o nosso desfile.
5: Secretária, como é que se deu este planejamento, a conversa com as instituições e a preparação da Secretaria de Educação e da Prefeitura de Laguna para esse 7 de setembro?
6: Nós tivemos como parâmetro a nossa organização do ano passado. Então, nós passamos primeiro por um processo de avaliação de tudo aquilo que foi de uma maneira efetiva e excelente, aquilo que nós precisaríamos melhorar. Então, nós passamos por esse processo de avaliação. O saldo foi bem positivo, fizemos uma avaliação com as instituições também. Uma inovação dessa equipe de trabalho é a organização dos pontos, onde as instituições permanecem esperando a sua ordem para perfilar. Fechamos algumas ruas a mais, então assim, foi um saldo bem positivo e nós tomamos como exemplo para fazer esse ano.
5: Com relação à participação das instituições, são as escolas, polícia, quem estará participando desse 7 de setembro em Laguna?
6: Então, ela acontece de uma maneira totalmente democrática, né? As reuniões, elas são abertas a todas as instituições da cidade que, porventura, sentem a vontade ou desejo de desfilar, sejam eles escolas regulares públicas, estaduais, organizações não governamentais, a parte toda de militar também. Então, conforme as instituições ações ao grupo de esse, desde o ano passado também a gente teve uma boa adesão dos grupos de arte, da cultura da nossa cidade também, é uma novidade de dança. Então as instituições vão nos procurando, informando a missão e a sua função na cidade, e a gente vai organizando conforme cada um vai vindo, né, e se incluindo nesse dia.
5: É um momento de celebração, além da pátria, mas também das instituições da própria cidade, né, secretária? Quem deseja participar, mostrar às vezes um pouco da sua participação, a sua importância para a Laguna, além de celebrar o 7 de setembro, também uma celebração da própria cultura do município, né?
6: Isso, a gente tem como olhar das instituições trazer, né, essa valorização da nossa cidade. Muitos trazem a valorização da nossa história, seja ela pesqueira, ambiental, econômica, e a gente consegue perceber, né, um olhar macro de tudo aquilo que a gente tem oferta na nossa cidade para as diversas comunidades. Nós trazemos as nossas escolas dos interiores também, então é um dia bem especial, assim, a gente vê o quanto a nossa cidade tem projetos e desenvolve ações maravilhosas. Esse ano a gente tem a novidade de trazer aí o nosso projeto do Bairros em Movimento pelo Departamento de Esporte. Então esses alunos aí do interior também estarão aqui conosco, vai ser bem especial.
5: É legal, viu, essa inclusão também do projeto, a participação no 7 de setembro. É uma data, secretária, que ela é principalmente para as crianças, muito marcante, né? Às vezes é o primeiro desfile, um dos primeiros, a família vai lá prestigiar, marcar a presença, e você, como secretária de educação, com certeza está acompanhando os ensaios, todo esse processo. Como é que está a ansiedade da criançada aí da Rede Municipal de Ensino de Laguna para o 7 de setembro?
6: A gente tem um charme, né? Digo assim, de ser responsável pelas crianças da educação infantil da cidade. Então são cerca de 1.500 alunos da educação infantil, é o nosso grande público aí que vai desfilar. Então os pais, né, aderem, vêm junto, as famílias, e esse ano eles estarão uniformizados, né, com o novo layout da rede municipal. A gente está bem empolgado também.
5: Legal, viu? A participação da criançada e a preparação dos colégios da rede municipal de Laguna. A gente fica sempre de olho na previsão do tempo, né, secretária? Torcendo para que não venha chuva, para que dê tudo certo, né?
6: Sim, estamos aí com uma boa expectativa, né? A previsão é que seja sol. Hoje já foi um dia maravilhoso, o ano passado foi um dia perfeito, olha, nem vento, né? Então, vamos ver aí, vai dar tudo certo, e nós cremos que ele vai acontecer aí na segunda-feira.
5: É verdade, até o tradicional vento de Laguna deu uma folga no passado, né?
6: Foi.
5: É verdade, esse ano com certeza a previsão vai colaborar de novo.
6: Vai sim, esperamos que sim.
5: É verdade. Vamos reforçar o convite então, secretária, o horário, o local do início, como é que vai funcionar, passando um panorama geral aí do 7 de setembro em Laguna.
6: Certo, nós já divulgamos no site da prefeitura a ordem do desfile, né? Enquanto notícia, estaremos publicando a ordem também no Instagram da educação, já publicamos o convite com horário e local, já está lá na rede social também, mas reforçando, começaremos às 8 horas na frente do prédio Tordesilha, ali na prefeitura, com hasteamento da bandeira, e às 8:30 a gente já inicia com a Marinha, com aquele momento especial lá, né? Eles pedindo autorização para o início do desfile, e será na mesma avenida do ano passado, e é isso, tudo certo.
5: Secretária, obrigado pelas informações, pela conversa conosco, e que seja um ótimo 7 de setembro e um ótimo desfile no município de Laguna. Um abraço, viu?
6: Abraço, será, e desejo que seja o mesmo aí também na cidade de vocês.
5: Muito bem. Conversamos com Jaqueline

0: endocrinologia, né, e outros assuntos pediátricos daqui a pouco após o intervalo.
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0: Ok, de volta agora 8:26. Vamos então à nossa entrevista, recebendo aqui no estúdio a doutora Caroline da Cunha Cis Almeida, especialista em endocrinologia e metabologia pediátrica, viu? Falei certinho. Hoje vamos falar de um tema delicado, mas acho que bem urgente de ser comentado também, que é a questão da obesidade infantil. Doutora, seja bem-vinda, bom dia, tudo bem?
1: Obrigada, tudo bem. Então, a obesidade é uma doença, assim, que a gente tem se preocupado bastante. Até recentemente saiu os dados ali da Sociedade Brasileira, né, de Obesidade, mostrando que hoje mais ou menos 17 milhões das crianças no Brasil vivem em sobrepeso ou obesidade. Então, um dado que preocupa bastante.
0: Qual o percentual? Repete o percentual?
1: São 17 milhões.
0: Ah, 17 milhões de crianças
1: e adolescentes vivendo em sobrepeso ou obesidade.
0: Nossa, é muita coisa, chama muita atenção.
2: No Brasil?
1: No Brasil.
2: 17 milhões?
0: Uhum. E a tendência, se não tiver nenhuma mudança de hábito aí bastante incisiva por parte, principalmente dos pais, né, que orientam as crianças, se esse número pode e tende a aumentar. Né? Mas como é que a gente define que a criança está obesa? Porque tem a questão do tá um pouco gordinha, mas qual é o ponto, a diferença entre estar um pouco gordinha e estar já num grau de obesidade?
1: Sim, às vezes é até difícil dos pais observarem, né? Eles observam assim, que a criança está um pouco acima do peso, mas às vezes não tem dimensão do problema, né, da doença. Então, também muito ligado ao estigma, né, da criança ter obesidade, ser, porque os pais não cuidam, ou porque a criança

0: preguiçosa, então eles tentam ao máximo não levar, às vezes, o paciente para não criar esse estigma também. Mas a gente sabe que a criança ela está em obesidade de acordo com o IMC, igual é no adulto. Só que no adulto a gente tem faixas pré-definidas, porque o adulto, uma vez que tem aquela altura, ele persiste naquela altura. Então, o IMC é a relação do peso dividido pela altura ao quadrado. Então, no adulto, a gente tem as faixas definidas. Na pediatria, a gente vai ter, da mesma forma como a gente tem as curvas de crescimento, de peso, a gente tem as curvas de IMC. Então, quando a criança, acima de 5 anos, está acima da curva que a gente considera mais 2 desvio padrão, a gente considera que está em obesidade. Então, muitas vezes, a gente, quando observa, assim, na criança, às vezes já é uma obesidade até mais grave e os pais acham que é um sobrepeso, assim. Claro que essa denominação, e eu falo muito para eles, né, não é para estigmatizar a criança, mas é para entender que aquilo é uma doença e que a gente tem que tratar e intervir.
1: Doutora, esse problema de obesidade em criança e adolescente tem algo a ver com a genética?
0: Tem bastante. Na verdade, a maioria das crianças, elas têm uma obesidade que a gente chama de poligênica. Então, ela envolve diversos genes. Então, o fato de ter pessoas na família que tiveram obesidade, mesmo que hoje em dia não tem mais, né? Mas que tiveram obesidade na infância, ou que estão em tratamento de obesidade, ou passaram por cirurgia bariátrica, a gente sabe que é uma chance maior do filho ter também, né? Então, por isso que a gente fala que não é só dizer que a criança, os pais não cuidam, a criança preguiçosa, não faz atividade física, tem muito a ver com a genética.
1: Além da genética, tem a questão também da alimentação, né, doutora?
0: Justo. Hoje a gente, eu acho que os dados, eles estão mais alarmantes, porque toda a população está ganhando mais peso, muito por conta da nossa rotina. E essa rotina, a gente vai aos pouquinhos mudando também um pouco da nossa genética, que eles falam sobre epigenética, que isso vai sendo alterado ao longo da nossa vida e a gente vai passar isso para os nossos filhos. Às vezes a gente até nasceu com uma genética que não era favorável, mas por conta dos hábitos que a gente teve, assim como, por exemplo, alimentação, tabagismo, sedentarismo, a gente vai alterando a nossa genética e isso vai passar para os nossos filhos também.
2: Mas uma readequação alimentar para uma criança, para um jovem, acho que é muito mais difícil do que para o público adulto, né? A gente tem um percentual bastante elevado também de adultos no sobrepeso e também na obesidade, mas se eles se atentarem e quiserem mudar, é muito tranquilo, eles conseguem mais facilmente, né? Agora, tu readequar toda uma alimentação que veio errada desde o começo, a criança entender que aquilo é uma necessidade, é muito difícil, né?
0: Sim, é difícil porque na maioria das vezes tem famílias que não, são muito engajadas, assim, não, a gente vai mudar a alimentação dentro de casa. E até às vezes os pais começam também a emagrecer e desenvolver, assim, os hábitos de atividade física, isso é o mais importante. Porque a criança sozinha, querer mudar só o que a criança come, mudar só a criança não adianta, assim. Porque ela vai ver os pais comendo coisas diferentes, os amigos às vezes comendo coisas diferentes, porque que ela não pode, né? Então, é bem complicado, assim, eu acho que é entender como uma doença mesmo e entender que aquilo não é só pro teu filho, e sim pra família também.
2: Sim. Bom, a gente vive hoje numa sociedade, digamos que doente e muito dependente também, por exemplo, de tecnologia, de telas. Essa questão de largar o filho muito nas telas, essa dependência também, isso impacta diretamente nessa questão de a criança estar num sobrepeso ou obesa?
0: É, o fato da criança ficar muito em telas faz com que ela fique um pouco mais parada, né? As crianças não brincam mais como elas brincavam antigamente.
2: Sim.
0: Até quando a gente fala de atividade física, que às vezes eu pergunto, faz alguma atividade física? Não é nem no intuito assim, tem que fazer um esporte, um futsal, uma escolinha de natação. A criança tem que se manter ativa. Até os 5 anos, a recomendação é que a criança passe 180 minutos do dia em atividade moderada. Então, brincando, pulando, correndo. Daí, quando a gente coloca ali quanto tempo de tela fica, às vezes acorda tarde, vai para a escola de tarde, chega, faz a tarefa e fica no computador, na televisão, no celular. Então, não tem esse horário de atividade. Fica restrito só aquele momento escolar. Então, as telas atrapalham muito nesse sentido.
1: Beleza. Doutora, além da alimentação, né, de ter aí o regramento, o cuidado, né, numa boa alimentação, tem a qualidade também da alimentação. Esta é uma questão muito importante, né?
0: Sim. Assim, eu brinco com os pacientes que a gente precisa de três coisas, de qualidade, quantidade e variedade. As três coisas são importantes. Então, a qualidade da alimentação que a gente está tendo hoje, pensando em industrializados, ultraprocessados, então, é difícil hoje a gente ver as crianças com lanches, assim, que não sejam algum pacotinho, né? É mais prático. Eu entendo, às vezes, que a rotina da família é complicada, então essa organização de alimentação é super importante.
2: Muito se desembala e pouco se descasca hoje em dia, né? Que coisa, exato, né? Então, é muito mais cômodo, é, né? Muito mais prático nessa correria do dia a dia, mas os pais não sabem os impactos na saúde do filho, né? Por falar nisso, né? Tem, a criança tá lá com obesidade, mas a obesidade, ela é uma doença, a gente sabe, e ela pode desencadear outras também. Sim. A gente já trouxe até uma matéria há instantes atrás aqui no Show do Rádio, do Giovanni Martins, nosso colega, tratando como a nutricionista que 35% dos brasileiros têm gordura no fígado também. Isso é um impacto também direto para as crianças, né? Sim. Questão de diabetes e tudo mais, né?
0: Sim, para as crianças também. Tanto que há um tempo atrás a gente via diabetes tipo 2, que é geralmente desencadeada pela resistência insulínica, ele está muito associada à obesidade e sobrepeso, muito no adulto. E hoje em dia a gente já vê crianças, adolescentes com diabetes tipo 2. Então isso está se tornando cada vez mais precoce. Diabetes, esteatose hepática, que é a gordura no fígado, pressão alta. Então, isso na criança, quanto mais cedo isso acontece, né, a gente sabe que depois o desfecho futuro é muito pior, pensando em doença cardiovascular. Então, maior risco de infarto, AVC mais precoce, tudo isso.
1: Doutora, outra questão também sobre ainda a alimentação. De repente, uma criança se alimenta de forma totalmente errônea, errada, sem o acompanhamento dos pais, e aí os pais percebem, opa, o meu filho está com sobrepeso, vou levar ao médico. Pela sua experiência na área, uma criança, quando tem o sobrepeso, às vezes ela tem, ela é atingida também no lado psicológico?
0: Muito. Assim, principalmente os adolescentes. Às vezes eles chegam sem nem olhar para mim na consulta, porque eles acham que eu vou brigar com eles, sabe? Alguns sofrem bullying na escola, então já tem todo esse estigma.
1: Uma série de problemas.
0: E às vezes isso vem, traz junto outros problemas psiquiátricos, assim, né? Depressão, ansiedade. E aí uma coisa vai ficando aquela bola de neve, porque a criança tá deprimida, tá ansiosa por conta do bullying escolar, desconta na comida. E aí a comida faz que aumenta o peso, e aí vai, né? Então, é bem complexo, assim. Tanto que onde eu fiz a minha residência, o nosso ambulatório de obesidade era junto do ambulatório de psiquiatria infantil. E a gente fazia meio que junto, porque tinha muita correlação, assim.
2: Perfeito. Bom, pro pai que tá ouvindo, pra mãe que tá ouvindo agora e precisa estar atento e a alguns sinais, né? Então, como que ele vai identificar que naquele ponto que está o filho, ele precisa de uma ajuda, precisa de um auxílio médico, enfim, para buscar uma melhora na qualidade de vida.
0: Eu acho que o interessante, assim, depois de até os 2, 3 anos, eu vejo que os pais acompanham muito com o pediatra. Vai, pesa, mede, vê se está tudo bem. E depois fica um pouco, assim, mais relapso em relação a isso, porque a criança já fala o que sente. Então, acho que não precisa mais dessas consultas de rotina. Mas, na maioria das vezes, é nessas consultas de rotina, né? Onde o pediatra vai pesar, vai medir a criança, que vai identificar que tem alguma coisa ali, vai colocar nas curvas e vai ver, ó, não, tá um pouquinho acima do peso, né? Então, realmente, às vezes, é dessa forma. Eu falo, é importante ter esse acompanhamento, seja com pediatra, ou às vezes com médico generalista, médico do posto de saúde, mesmo para pesar a criança, medir a criança.
2: Até isso? Que idade é recomendado que se faça isso? Como tu falou, cuidado vai até os 3 anos, mas uma vez por ano...
0: Uma vez por ano eu recomendo. Ali, até na época da puberdade, eu acho interessante uma vez a cada 6 meses avaliar, né? Até para fazer exames de rotina, muitas vezes, que a gente precisa que seja feito, e avaliar ali como que a criança está crescendo. Isso não só pensando na obesidade, mas como na maioria das doenças, assim, né? Que vem depois comigo, assim.
2: Bom, em relação a tratamentos, então, né? De repente o cidadão levou lá o filho para consulta, né? Notou-se, então, que ele está num grau de obesidade, porque tem níveis diferentes também, né?
0: Sim.
2: Grau 1, grau 2, eu não sei se tem grau 3 também.
0: No adulto tem grau 1, grau 2, na criança a gente tem obesidade e obesidade grave.
2: Perfeito. Como é que é direcionado um tratamento, então? Primeiro, tenta uma dieta, existe dieta para criança, ela funciona... Tem a questão também das canetas emagrecedoras, né? Que muita gente está usando, né? Crianças também podem estar utilizando?
0: Sim, então, na criança, assim como no adulto também, a primeira coisa é a mudança de estilo de vida de forma intensiva, né? A gente sabe que hoje, como eu falei, é uma doença poligênica, então ela é uma doença, às vezes, difícil de tratar. E só com a mudança de estilo de vida, às vezes, não é possível. Então, hoje a gente tem as medicações que ficaram ali popularmente conhecidas como canetas emagrecedoras, mas elas são medicações que elas são análogas de hormônios que a gente já produz, uhum, né? Então, elas aumentam esse tempo de saciedade, assim, simplificadamente falando. Então, a gente pode usar em criança, a gente pode usar em crianças a partir dos 12 anos de idade, a semaglutida e a liraglutida, né? Uhum. É, a tirzepatida, que agora está mais famosa no, né, no mundo adulto, assim, que é o Mounjaro, e a tirzepatida que o pessoal compra em outras fontes, assim, ela não é permitida para criança para obesidade, somente para diabetes tipo 2, a partir dos 10 anos.
2: Por conta do quê? De efeitos colaterais?
0: Ainda não, enfim, tem estudos, na verdade. Como é uma medicação relativamente nova, ainda não tem estudos mostrando benefício para obesidade. Eu imagino que mais para frente vai ter. Eu acho que no sentido da tirzepatida, ela é um análogo duplo, enquanto as outras são, vamos dizer, um hormônio só, ela é dois. Uhum. Então, ela tem uma perda de peso mais efetiva. Mas na criança, a gente não quer essa perda de peso tão grande, porque é uma pessoa que está em desenvolvimento. Uhum. Então, a gente precisa ter estrutura calórica, metabólica, para formar o indivíduo, né? Para ele crescer, para ele desenvolver a puberdade. Então, se a gente faz uma perda de peso muito expressiva, a gente pode prejudicar. Uhum. E aí, o uso também das medicações ser sempre junto do médico, né? Porque a gente sempre vai buscar ali, às vezes os pais e os adolescentes perguntam muito, mas qual peso eu preciso ter? No adolescente não existe isso, eu preciso ver como está sendo a perda de peso, como está sendo o crescimento, né? Como está sendo o desenvolvimento, os exames. Não tem um peso específico ideal, uhum, né? E sim uma melhoria da qualidade de vida. Eles mesmos vão percebendo, assim, essa melhora da qualidade de vida conforme eles vão perdendo peso. No sono, às vezes tem alguns que já tem aquele ronco noturno, uhum, né? Dificuldade de dormir. Durante as atividades físicas, eles ficam muito ofegantes, às vezes indispostos, né? Causa obesidade, causa um efeito inflamatório, né? Então, sempre o nosso tratamento é mudança de estilo de vida e é tratamento medicamentoso se necessário. Existem outras causas de obesidade, ali sindrômicas ou monogênicas, que são diferentes dessas da maioria, que a gente trata às vezes de forma diferente, mas são muito mais raras. E também, às vezes, se tem algum quadro ali de ansiedade, de compulsão alimentar junto, a gente trata de forma diferente, uhum, também.
1: Beleza. Doutora, a senhora falou no começo do programa que hoje no Brasil são cerca de 17 milhões de crianças e adolescentes, né, com sobrepeso. Uhum. Agora, a gente observa que, e pela sua experiência também, às vezes o pai, ele fica meio protelando. Eu não vou levar agora, meu filho vai melhorar, vai diminuir o peso, vai fazer exercício, outras coisas mais. Isso aí não é bom, protelar, tem que levar imediatamente ao médico, né?
0: Isso, sim. Levar lá, às vezes a gente fala, é uma conversa até para a família entender a magnitude do problema e o que pode acontecer no futuro. Uhum. Para ir a criança, a família tomar essa consciência e ajudar a criança, porque é difícil para a criança sozinha. Às vezes, até a criança às vezes sabe que ela tá, porque ela recebe bullying na escola, mas ela não quer falar sobre, uhum, isso, né? Então, às vezes, ela até tá sofrendo já em relação a isso, mas não conta para os pais. E aí, uhum, é importante, assim, na dúvida, sempre levar. Até porque, assim, hoje a gente está falando de obesidade, mas eu falo, assim, alguns pacientes meus com obesidade, quando eles engajam, assim, às vezes eles até diminuindo de obesidade para sobrepeso, mas eu fico assim, falo, vocês estão nota 10, porque eles fazem muito mais, tem muito mais hábitos saudáveis que pacientes meus que são magros, que daí tem uma genética já favorável a ser mais magro, a ter mais facilidade de perder peso, mas que comem super mal, que não fazem atividade física. Uhum. Esses pacientes também têm um risco cardiometabólico no futuro, né? Então, eu falo, mudança de estilo de vida não é um castigo, na verdade, é o que todo mundo deveria fazer.
2: A questão do cidadão que está magro, mas tem uma alimentação totalmente inadequada, ele pode ter, enquanto criança, gordura no fígado, por exemplo?
0: Pode ter, mas é mais difícil, mas, uhum, pode ter, por exemplo, dislipidemia, que é o colesterol alto, mas ele tem mais risco no futuro.
2: Uhum. Em relação a esse problema ainda, né? Só a alteração no estilo de vida, uma alimentação mais regrada, atividade física, elimina totalmente aquela gordura, ou nesses casos a medicação é mais eficiente?
0: Olha, depende muito da criança, assim, mas a maioria das vezes, quando a criança já tem esteatose hepática, a gente acaba utilizando a medicação também. Uhum. É mais raro, assim, na criança ter, né? Mas geralmente essas crianças já têm uma obesidade um pouco mais grave ou às vezes uma tendência também familiar, né? Uhum.
1: Então, com relação à alimentação diet light, são bons para a alimentação do ser humano e para a criança e o adolescente, doutora?
0: É, esse tipo de restrição, eu falo que assim, ó, criança não precisa fazer uma dieta igual a gente faz, tipo calórica, esse tipo de situação. Então, eu oriento sempre ir na nutricionista para calcular certinho, às vezes consertar ali a alimentação. Dependendo, uma criança que tem alguma alteração de colesterol, um diabetes, a gente orienta alguns tipos de alimentação, mas nunca uma restrição total, assim. Então, porque às vezes os pais chegam e estão comprando coisas fitness, assim, né? Uhum. Integral, zero. E quando você vê a composição mesmo, é só o nome que tá ali zero, mas quase a mesma composição calórica, né? Troca, às vezes, o açúcar simples por um adoçante, mas não tem tanta diferença assim. Então, às vezes, até tá pagando mais caro e por uma coisa que tá achando que tá melhor, mas às vezes comprar uma fruta que vai ser mais em conta vai ser melhor, né? Sim.
1: Com relação a refrigerante, muita gente diz, olha, o meu filho gosta muito de refrigerante, faz mal à saúde, pode ingerir refrigerante, como é que é, doutora?
0: É, o ideal, assim, é que a gente reduza bastante o consumo de refrigerante, mesmo refrigerante zero, né? Mas nos pacientes que chegam, às vezes, que já estão tomando, já tem o hábito de tomar refrigerante, eu falo, pelo menos a gente fazer a troca pelo zero, já ajuda nesse sentido. Ah, o refrigerante zero é saudável? Não é saudável. O ideal é que a gente beba água, que a gente mal bebe água, né? Mas eu falo, vamos primeiro fazer essa troca e depois a gente vai reduzindo. Porque se a gente também, mesma coisa do adulto, se a gente chega e fala assim, ó, tu tem que fazer isso e se troca toda, faz uma mudança total, eles não conseguem adesão. Às vezes adere por um mês, mas depois...
2: Cansa, né?
0: Cansa.
2: É, tanto que as dietas hoje, elas não são tão restritivas.
0: Sim.
2: Justamente por isso, né? Pro cidadão não cansar, não, abandonar e voltar ao que era, né?
0: Porque eu falo assim, a gente ganhou peso em um mês? Não, a gente não ganhou em um mês, foi uma progressão.
2: Não vai querer perder
0: a
2: tudo em um mês.
0: A gente às vezes quer perder em um mês, principalmente adolescente, que é muito assim, imediatista, né? Então, às vezes é complicado, eles chegam, às vezes eles perderam um quilo, eu tô super feliz, eles estão, ai, não acredito que eu perdi só um quilo.
2: Eu cito aqui a questão do refri, mas tem uma alternativa ao refri, que não sei se é tão saudável assim, queria que tu falasse, daqueles sucos industrializados de laranja, aqueles engarrafados, só tem suco de uva, de vários sabores. É. Eles, de fato, são bons, boas alternativas pra criançada, né?
0: É, o suco e o refri, eles andam ali juntos, ali em questão calórica. Porque eu falo assim, ó, o suco, quando a gente pega um suco concentrado ou um suco pronto, mesmo aqueles sucos integrais, assim, de uva, de laranja, eles têm uma alta concentração de frutose, porque eles precisam de muita fruta para fazer o suco, né? Então, ele acaba ficando muito calórico. Uhum. Eu combino, às vezes, com os pacientes, assim, zero bebidas açucaradas. Então, vamos tentar água com gás, às vezes água saborizada.
1: Sem contar o conservante também, né?
0: Sem contar o conservante.
1: Sim.
0: Então, comer a fruta, né? Em vez de tomar o suco de laranja, chupar a laranja, porque vai ter a fibra, vai levar a saciedade, vai ter outros benefícios. Mas, claro, mesma coisa, do suco. É, principalmente aquele suco de uva, ele é muito concentrado. Eu falo, então dilui um pouquinho na água, deixa um pouquinho mais diluído o suco. E aí, aos pouquinhos, a gente vai mexendo nisso.
2: Bom, tem muita gente que tá ouvindo agora, tá bem perdida. Meu Deus, o que é que eu vou dar pro meu filho comer que seja totalmente saudável, né?
1: Não,
2: daria,
1: é fácil.
2: Ó, vou te lançar um desafio aqui, daria para fazer agora, assim, de forma geral, um cardápio completo de café, almoço, lanche da tarde, janta, que seja saudável para todo mundo?
0: Dá.
2: Um modelo aí bem legal pra turma?
0: Eu falo assim pros meus pacientes, que às vezes eles chegam lá e eles acham que eu prescrevo a dieta, né? Daí eu explico, ó, eu não faço a dieta e quem faz isso é o nutricionista, porque ele vai calcular certinho as calorias que tu precisa, mas eu dou exemplos pra eles. Então, por exemplo, quando a gente tá tentando diminuir o consumo calórico, a gente vai... Tem alimentos que eles têm uma densidade calórica maior. Então, se a gente pegar a mesma quantidade de alimento, por exemplo, se eu pegar 100 gramas de banana, eu tenho uma quantidade de caloria. 100 gramas de morango, eu tenho metade da caloria da banana. Então, é fazer essas trocas por coisas dentro do que a gente gosta, né? E entender o que, que a gente gosta e adaptar esses alimentos. Tem um negocinho que eu uso com eles que é assim, ó. 6 bolachinhas, assim, recheadas, tipo Oreo. Eles têm X calorias. Se a gente comer um pão com um ovo mexido, com 10 morangos, tem a mesma quantidade que 6 bolachinhas Oreo.
2: Sustenta.
0: E é comida pra caramba.
2: Mais.
0: Às vezes a criança não vai conseguir comer. E tem muita gente que chega e fala, ai, porque ele come pão, é o pão, todo o problema do pão, né? Mas o pão não é vilão. Às vezes eu falo, é o que passa no pão. Né? Se tu passar pão com um monte de Nutella, o problema não é o pão, o problema é a Nutella.
2: A margarina também.
0: Então, assim, eu falo, ó, de café da manhã, um pão com queijo, um pão com ovo, café com leite, é uma ótima refeição.
2: Qualquer tipo de queijo, mussarela, tem que ser um queijo Minas, aqueles
0: mais... Não precisa ser um queijo específico, assim. Uhum. Almoço, assim, eu falo pra eles, eu mostro o prato saudável, né? Então, prato saudável, a gente divide o prato em quatro, sendo que duas dessas porções a gente tem que colocar salada, verdura, legumes... No outro quarto a gente vai colocar os carboidratos, né? E no outro quarto a gente coloca as proteínas, que daí entra tanto as proteínas vegetais quanto animais. Uhum. Então esse é o prato saudável. E nos lanchinhos intermediários, mesma coisa, uma fruta, iogurte. Então sempre ter essa variedade, eu combino com eles também de ter 5 cores no prato. Então ao longo do dia deixar a alimentação colorida. Uhum. Porque se a gente for ver o prato que a gente come, às vezes ele é só amarelo, branco e preto, né? E marrom ali, fica tudo mesmo Sim. tom. Então tem que ter o verdinho, tem que ter o amarelinho, o laranjinha. Então eu combino com eles também de ter várias cores. E aí a gente vai criando essas dicas. E aí, dependendo da criança, só com essas... Inicialmente, a gente só com essas dicas já troca bastante coisa, já melhora bastante. E aí depois eu falo, não, vamos na Nutri pra Nutri prescrever certinho. Porque tem pessoas que preferem, não, quero um cardápio bem certinho. Tem gente que prefere ir na Nutri só conversar pra ter uma ideia, pra ter uma variação, né? Uhum. Então... as pessoas acham que fazer dieta é uma coisa que... É que esse nome dieta é muito aversivo, né? Mas, na verdade, é comer saudável. Criança não precisa fazer dieta hipocalórica, precisa fazer mudança realmente de alimentação.
1: Uhum. Beleza, então, falando sobre obesidade infantil e também na adolescência. Outra questão também, doutora, que me veio à mente, sobre a qualidade, a preservação da saúde da criança e do adolescente. De vez em quando a gente passa, está circulando por aí, um pai está ou a mãe está com um filho no colo e fumando, né? Pai, mãe. Isso aí prejudica a saúde também num todo da criança, uhum. né?
0: Sim, o tabagismo prejudica, tanto no sentido que eu comentei antes, que assim, a própria pessoa que ela fuma, ela tá modificando um pouquinho ali a genética dela, coisas que ela vai passar pro futuro, uhum. né? Então, pro filho ainda que não nasceu. Quando a gente pensa em tabagismo, principalmente ali junto da criança... Tem bastante evidência de doença respiratória, né? Então, é bem complicado. Às vezes, junto do tabagismo, vem hábitos de vida não tão saudáveis, né? Então, uma pessoa que fuma, às vezes, acaba não tendo hábitos tão saudáveis. Claro que não generalizando, né? Tem pessoas que têm muitos hábitos bons e fuma também. Mas o ideal é que a gente reduza esse consumo até pra gente, pra nós mesmos, né? Pra nós adultos, assim. Né? Mas pensando, às vezes, no adulto e, claro, na criança também, que tá observando ali aquele hábito.
1: Infelizmente é o chamado ativo e o passivo, aquele Exatamente. Que não fuma, mas infelizmente está aspirando a fumaça do cigarro.
0: Exato.
1: Né?
2: Doutora, quanto mais jovem, acho que o metabolismo ele é mais acelerado, então tu tende a perder peso com mais facilidade. A importância Sim. de fazer isso logo jovem,
0: Sim.
2: né?
0: Sim. Na adolescente é uma ótima janela, assim, tanto de tratamento para mudança, assim, para adolescente engajar, quanto para mudança metabólica, assim. Então é um ótimo período para a gente tratar. Uhum. Porque conforme a gente vai ficando mais velho, vai ficando mais difícil da gente mudar os hábitos por conta da rotina que a gente tem, por diversos motivos, né? E também metabolicamente falando.
2: Certo. Uma última questão aqui, né? Para quem tá ouvindo, de repente já tentou de tudo aí com o filho, com a filha, mas não teve nenhum resultado, ele continua num sobrepeso, numa obesidade cada vez maior. Enfim, aonde encontrar a doutora Caroline da Cunha Assis Almeida?
0: Então, hoje eu atendo lá no Complexo Provida, né? Lá no setor da pediatria. E vai ser um prazer receber todos vocês.
1: Beleza, doutora, uma última pergunta, doutor Libento, para a senhora. E o ouvinte gostaria de saber, né? Tem criança e adolescente que, por mais esforço que se faça, não consegue emagrecer. Uhum. Aí vem a chamada bariátrica. Uhum. Pode ser realizada uma cirurgia bariátrica numa criança ou então no adolescente, doutora?
0: Então, a bariátrica, ela era uma medida ali salvatória antes, né? Já vi alguns adolescentes fazerem, uhum. mas como medida emergencial. Agora que a gente tem as medicações, né, os análogos de GLP-1, a gente tem usado, né, bastante em criança, como eu falei, assim, a partir de 12 anos está liberado para obesidade, uhum. né? Então a gente tem tido ótimas respostas. Então a primeira coisa que a gente vai pensar em tratamento é nesse sentido. A bariátrica, se eu não me engano, eu posso estar enganado, não sei se é 16 ou 18 anos que é liberado, se uhum. é a partir de 18 ou 16, mas a primeira tentativa que a gente sempre vai ter é em relação agora ao tratamento, né? E a gente sabe que, assim, fazer a bariátrica em um adolescente tem mais chance de reganho do que no adulto, né? Você não me lembro agora se é 16 ou 18 anos.
2: Uhum. É uma questão de transtornos hormonais, né? A gente vê muitas pessoas com dificuldade por esse motivo, né? Tem um hipertiroidismo ou hipotiroidismo?
0: Porque
2: a dificuldade de emagrecer é o hipo, né? Enfim, crianças e adolescentes podem ter também?
0: Podem. Muitas vezes os pais vêm por alteração de hormônio tiroidiano na consulta e daí eu identifico a obesidade, assim. Tem muito isso, assim, ele tem o hipotiroidismo e por isso levou a obesidade. Para acontecer isso, é mais raro, porque o hipotiroidismo tem que estar bem descontrolado. Ele diminui um pouquinho a taxa metabólica, mas não é uma relação causal. Agora, o contrário é válido. Então, assim, quando a gente tem obesidade, a chance dos nossos exames estarem alterados para hipotiroidismo, mas não ser um hipotiroidismo verdadeiro, né? Na verdade, ele só está alterado porque a criança está em obesidade. É como se a tireoide fosse o mandante ali do nosso metabolismo.
2: Sim.
0: E a gente tem a tireoide que produz o hormônio e a gente tem uma área lá no nosso cérebro que manda a tireoide produzir o hormônio. Então, geralmente, o exame que está alterado é o dessa área lá do cérebro. Porque a criança está em obesidade, o cérebro vai entender assim, então vou mandar mais estímulo para produzir mais o hormônio do metabolismo, para acelerar o metabolismo e fazer com que ela perca peso.
2: Uhum.
0: Mas isso não funciona. Então, fica um alterado e o outro normal. Então, é muito comum, a gente chama de hipotireoidismo subclínico na obesidade. Mas pensando também em outras alterações que a gente tem em relação à obesidade, em relação à puberdade, né? Os pacientes podem ter tanto puberdade precoce quanto uma puberdade que começou de forma precoce, mas que não evolui, né? Então, alguns vêm, às vezes, com queixa de tamanho peniano, desenvolvimento da puberdade.
2: Uhum.
0: E isso é associado também à obesidade. E, geralmente, todos esses problemas, assim, a gente tratando a obesidade, eles vão naturalmente melhorando e se organizando.
2: Interessante. Bom, 8h54 agora, fim da nossa entrevista. A gente agradece a presença aqui da doutora Caroline da Cunha Cis Almeida, especialista em endocrinologia e metabologia pediátrica. Muito obrigado e espero que a entrevista tenha servido então para muitos pais aí que de repente têm esse problema em casa, fiquem mais alertas e procurem um acompanhamento médico aí para bem-estar dos seus filhos. Muito obrigado, tá?
0: Sim, muito obrigada.
2: Silvana, aquele abraço também. Obrigado aí pela presença.
1: Silvana é que manda tudo lá na
2: ela que coordena aí as entrevistas com a turma do Complexo Médico por a Vida, é tudo com a Silvana. Muito obrigado.
1: Grande profissional.
2: 8h55, intervalo, a gente volta na sequência com o repórter Tubar.
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0: Ok, de volta agora, 8 horas com 58 minutos.
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2: Ok, ouvintes da Rádio Tubá FM 104.9, estou com o vigário paroquial da Catedral de Tubarão, Padre Márcio Martins, e ele também é capelão do Hospital Nossa Senhora da Conceição, aqui de Tubarão. Mas o assunto agora é sobre o hospital, a Pastoral Hospitalar, que o Padre Márcio também tem essa missão de visitar os doentes, as pessoas que precisam de uma oração, precisam do amor de Deus, junto ao sacerdote, que é o Padre Márcio, que faz esse trabalho maravilhoso. Padre Márcio, bom dia, prazer falar com o senhor, tudo bem?
3: Bom dia, Ramon, bom dia a todos os radiovintes, né? Com grande alegria que estamos aí junto para colaborar aí com a Rádio Tubá de informação sobre o nosso hospital, sobre esta participação minha e junto comigo também a Kellen, né? Na ação pastoral junto ao Hospital Nossa Senhora da Conceição.
2: Ok, também muito bem lembrado, padre, a Kelly que também faz, né? Prepara o cronograma, enfim, a programação, as missas, as visitas, ajuda o senhor, né? Na elaboração dessa visita, essa visita da pastoral hospitalar que acontece aí todas as semanas. Um pouquinho eu gostaria que o senhor contasse como funciona, como é essa visitação, porque independente também de religião, é importante esse carinho, levar a palavra de Deus.
3: Sim, Ramon, nós buscamos atender a todos, né? Nós cremos a importância da oração em todos os momentos da nossa vida, mas principalmente no momento que a gente se encontra enfermo. E enfermo está aquela pessoa hospitalizada e ficam enfermos também os familiares, parentes e amigos que ficam tristes e que recebem também a mesma atenção que dou para os enfermos, eu dou para os seus familiares e amigos que por vezes se encontram junto a esses enfermos nas visitas, né? Lá no hospital e que coincide com a minha visita também. Então, as visitas, elas de fato têm essa intenção de atingir o maior número de pessoas possível e sempre em vista do bem, né? Da vida, da saúde, restabelecimento da saúde, não somente física, mas psíquica, emocional e espiritual. Né? E é interessante que essas visitas então acontecem nas terças-feiras à tarde, quinta-feira à tarde e sexta-feira de manhã, né? E durante esse período de visitas, então a gente visita desde as UTIs, a sala vermelha lá embaixo, a parte de emergência e os demais quartos, né? Até o sexto andar, a gente faz essas visitas, né? Claro que não tudo numa hora só, mas aos poucos nós buscamos visitar todos. E temos missas também semanais. Geralmente as missas são às 9 horas, nas sextas-feiras. Às vezes tem uma missa ou outra em outro dia da semana, né? E lembro também que o hospital também da Unimed, também ele é visitado nas quartas-feiras. E outros imprevistos, imaginemos que tem alguém enfermo e que precisa de uma visita e que não foi visitado durante esses dias que o padre lá esteve, então nós estamos abertos para fazermos visitas em outros dias da semana, até sábado, domingo, né? Mas geralmente as visitas acontecem nesses dias.
2: Pois é, o padre Márcio Martins, se porventura alguma família, né? Vamos supor, acabou de ganhar alta, né? O paciente, a paciente, e aí a família sente a necessidade de pedir uma visita do senhor. O padre, né? Consegue, de acordo, né? Colocar na sua agenda?
3: Consigo, né? Eu fico muito feliz quando as pessoas, elas aproveitam esse período que o padre está, não somente no hospital, mas fora do hospital, aqui no expediente paroquial da catedral. Então a gente fica aqui todos terça-feira de manhã, quarta de manhã, quinta de manhã e sexta a parte da tarde. Nós temos um período aqui, nossa, muito grande para podermos atender com visitas, bênçãos, às casas, empresas, lojas, e peço que as pessoas se sintam bem à vontade de vir ao encontro, quer aqui na Secretaria Paroquial, que, né, na Catedral, para serem atendidas com confissões, com bênçãos, de imagens, terços, enfim, e ao mesmo tempo a gente pode atender na sua casa e não tem custo algum, né? Porque a gente acredita que todo cristão, todo católico, ele já tem o seu compromisso, já é fiel ao seu dízimo e por isso ele já se dispõe, então ele já tem essa liberdade, essa possibilidade de receber o padre na sua casa, na sua empresa.
2: O enfermo está em casa, né? Está doente. A família pode também conversar aqui no expediente paroquial da Catedral, pedir a visita do Padre Márcio?
3: Sim, pode, mas lembro que todas as paróquias nós temos os párocos e os vigários, até boa parte temos também vigários, e o pároco, e como vigário, dentre a missão pastoral, está inclusa a visita aos doentes. Então se espera, e isso de fato acontece, a gente vê que sabe que acontece, os párocos, eles vão visitar os doentes também, não só nas casas, digo, Ramon, vão nos hospitais, porque o fiel que participa das missas naquela paróquia, naquela comunidade que pertence àquela paróquia, aquele fiel tem uma estima muito grande pelo pároco, né? Pelo vigário daquela paróquia. E ele, claro, o fiel gostaria de receber a visita de seu pároco junto a ele, principalmente quando ele está enfermo, nos hospitais. E quero deixar bem claro que os párocos, os vigários, são sempre muito bem-vindos nas visitas nos hospitais, quando esses se encontram enfermos, assim como nas suas próprias casas. Uma das grandes missões que o padre desempenha é esta, né? De ir ao encontro daquele que mais precisa, da pessoa enferma, e prestar a sua devida atenção, né? É muito importante que a matéria-prima de nós padres é o ser humano. Então, o ser humano tem que ser tratado da melhor forma.

0: é esta, né, de ir ao encontro daquele que mais precisa, da pessoa enferma, e prestar a sua devida atenção, né? É muito importante que a matéria-prima de nós padres é o ser humano. Então, o ser humano tem que ser tratado da melhor forma, em que por vezes dizem pra gente, no momento ali, diz, não, nós não queremos. Então, a gente respeita, e assim como tem muitas pessoas de outras religiões e que insistem, padre, nós queremos também a sua bênção, a bênção de Deus, nós queremos. E é claro que não vou medir esforços para que isso aconteça. A gente abençoa os católicos, abençoa também as pessoas que são de outras denominações religiosas, tendo em vista que a estes a gente pede licença.
1: A família, quando pede a unção dos enfermos, eu gostaria que o senhor explicasse.
0: Certo. A família, quando pede a unção dos enfermos, para que serve a unção dos enfermos? Não é simplesmente e somente para aquela pessoa que está prestes a partir desse mundo. Não. A unção dos enfermos deve ser entendida como um sacramento de cura. Um sacramento que possibilita aquela pessoa enferma, tanto aquela pessoa enferma quanto os acompanhantes. Geralmente eu também dou a unção às pessoas, aos familiares que estão próximos aos enfermos. Por quê? Porque é para a cura espiritual, física, psíquica num todo, mas também perdoa os pecados e é para a salvação, né, da pessoa. Então, não entenda, meu irmão, minha irmã, o sacramento da unção dos enfermos simplesmente e somente na finitude de nossa existência, mas sim, ela pode e deve ser recebida em qualquer momento, porque ela é uma bênção muito especial, provinda da infinita misericórdia de nosso Deus e da missão tão bela, né, da nossa igreja, da Igreja de Jesus Cristo, da Igreja Católica Apostólica Romana, a qual eu amo e a qual me dedico diariamente a minha vida a ela.
1: Que bom, Padre Márcio, essa pastoral hospitalar, como é bonito, né? O senhor visitar, o padre visitar os doentes nos hospitais, inclusive a pastoral hospitalar do Hospital Nossa Senhora da Conceição. E não sabia que o senhor também visitava e visita a Unimed, o Hospital Unimed.
0: Isso, a Unimed também, sempre sou muito bem acolhido lá, quero, assim como aqui Nossa Senhora da Conceição, tanto pelos médicos, direção, quanto os enfermeiros, todos, né? Eu quero deixar um grande abraço aqui a todos esses colaboradores do hospital, tanto Nossa Senhora da Conceição, quanto da Unimed. Eles me dão, assim, essa liberdade e, ao mesmo tempo, né? Muitos deles pedem bênçãos, pedem a um são também, porque eles estão cientes da importância da bênção na sua vida para que possam exercer bem a sua vida vocacional, mas também profissional, né? E de fato fico muito feliz quando esses profissionais na área da saúde vêm ao meu encontro e pedem as bênçãos de Deus através de mim, padre, né? E eu confirmo aqui essa importância de você, meu irmão, minha irmã, jamais dispensar a boa oração, a bênção na sua vida. Se você é uma pessoa que se encontra em casa ou no hospital hospitalizada, peça a visita do sacerdote. Ele tem a obrigação, o dever primeiro de te atender. As obrigações burocráticas, isso o sacerdote pode delegar secretária, alguma pessoa leiga para fazer, mas essa missão de dar a unção dos enfermos é somente ao padre e ao bispo, né? O papa também, né? Digamos, mas essas autoridades que têm essa consagração e que possam e que podem de fato te oferecer esse sacramento. É algo muito importante. Então venha ao encontro. Assim como, insisto, na sua paróquia também tem o padre lá à disposição de você. Você tem o direito de ir lá receber as bênçãos do seu pároco, do seu vigário, assim como a visita hospitalar, assim como a visita em sua casa, bênção de lojas, de empresas. Busque o sacerdote, busque, o padre está 24 horas aí para te ajudar, né? Nós ganhamos também para isso. Ganhamos as bênçãos de Deus, mas o padre também tem o seu ganho, para que possa ter, né, viver

0: no seu dia a dia. Eu quero destacar ainda, então, a importância da confissão. Busque o padre, a importância do aconselhamento espiritual. Então busque, vá ao encontro dele. E volto a dizer, aqui as paróquia, a paróquia da catedral está de portas abertas para fazer tudo isso que eu mencionei. E a gente está fazendo. Padre Eduardo Rocha, que é o nosso pároco, ele também está sempre aí fazendo esses trabalhos, tanto de visita aos doentes, também ele visita, quanto essa parte de bênçãos de lojas, empresas. E o padre Eduardo Rocha é uma pessoa muito trabalhadora, envolvida aqui na nossa catedral. O que eu não desacredito, o que eu acredito que isso aconteça em todas as paróquias, né? Então, às vezes tem que agendar. Tem que ser no tempo também do padre, mas o atendimento ele pode, deve e tem que acontecer. Atender bem as pessoas é aquilo que Jesus quer e a igreja espera de todo sacerdote.
1: Pastoral hospitalar, capelão Padre Márcio Martins, parabéns pelo seu trabalho, Padre Márcio, e também aos profissionais na frente aí, né? Da saúde, o pessoal que trabalha nos hospitais, que receba as bênçãos de Deus aí através, né, do Senhor que visita os nossos dois hospitais de Tubarão. Obrigado pela entrevista.
0: Sim, obrigado também, Ramon. Quero destacar que todo esse trabalho pastoral não é somente realizado por mim, a Kellen está junto comigo, né? Também nesse trabalho. Há tempos passados também, recentemente a Ivanilda também ajudava muito. Enfim, são tantas as pessoas que procuram favorecer para que o ambiente hospitalar seja oferecido, de fato, a todos que passam por esse local, a saúde, digamos, plena, num todo, né? Saúde, aquilo que compete aos médicos, os médicos estão lá para realizar a sua missão. E aquilo que compete também ao sacerdote, também estamos lá para dar o melhor de nós, oferecer a esse povo, tão amado por Deus, né? Aquilo que ele assim merece. E claro, ele merece muito mais do que todo esse trabalho. Ele merece toda a atenção também do nosso Deus, que 24 horas também não dorme, mas vela por esse povo, quer o bem a ele, através desses profissionais, sim, mas também em qualquer momento. Ramon, que precisar, temos a capela lá no hospital. É importante destacar, no Hospital Nossa Senhora da Conceição temos uma capela, lá tem Jesus na Eucaristia, e então é importante que as pessoas aproveitem desse espaço, né? No mais, deixo um abraço para ti, Ramon, fico muito feliz pelo convite, pela possibilidade de transmitir algo da pastoral aqui hospitalar e também da paroquial, e peço que as bênçãos continuem a descer sobre todos, né? Todos os paroquianos aqui da nossa diocese e de modo especial aos radiovintes que estão aí conosco sintonizados. Que Deus nos abençoe, proteja, cure e nos conduza sempre no caminho de nossa verdadeira felicidade e salvação.
1: Amém.
2: Ok, 9:14 agora, rapidinho antes do intervalo aqui, dois recadinhos. Dona Sueli quer desejar um feliz aniversário à filha dela, Thaís Farias, moradora Sertão dos Correias. As palavras dela, muitas felicidades, que ganhe na loteria. Queria pedir uma música do cantor Leonardo. Bom, depois a gente tenta rodar ali no camarote da Tubá. E só mais um recado aqui. Bom dia, alô, prefeito de Aguaruna, a favor passar a patrola na rua Santo Inácio, esquina com a rua Santa Catarina. Vamos aproveitar o tempo bom, pois a rua está cheia de buracos. Recado que chega aqui do Edson Gonçalves. Bom intervalo, voltamos à sequência então com mais informações.
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0: Agora 9:18, de volta. Lembrando que do dia 12 a 15 de setembro, o Antônio Bento, acontece a festa da padroeira aqui em Tubarão. Dia 15, é uma segunda-feira, é feriado, né? E com atrativos, com várias celebrações, com padres convidados, com destaque aí na programação cultural. No dia 12 de setembro estará aqui na Catedral, estrutura toda montada já, Anjos de Resgate, né, com lindas músicas. Enfim, certamente já a praça da Catedral vai ficar pequena para tanta gente acompanhando então esse showzaço na festa da padroeira, mais uma acontecendo aqui em Tubarão, né? Coisa linda.
1: Mais uma.
0: Bom, tem matéria chegando aqui. É da Acaerte. Santa Catarina lidera crescimento populacional no Brasil com 125 mil novos moradores. Quem traz a matéria é a Carol Denardi.
2: Santa Catarina superou a marca de 8 milhões e 300 mil habitantes e registrou o maior aumento populacional do país em números absolutos. Entre 2025 e 2026, o estado ganhou mais de 125 mil novos moradores. Como detalha o superintendente do Instituto Brasileiro de Geografia e Estatística aqui no estado, Roberto Gomes.
3: Santa Catarina foi o estado que mais cresceu em números absolutos de 2025 para 2026. Santa Catarina, nesse período, cresceu 125.730 habitantes, chegando a mais de 8 milhões e 300 mil habitantes e tendo sido o estado que mais cresceu em números absolutos e o segundo que mais cresceu em números percentuais. Percentualmente, só ficou atrás do estado de Roraima.
2: Esse avanço catarinense pesa diretamente no cenário nacional.
3: Esse número é expressivo porque representa 16% do crescimento total do país. Santa Catarina cresceu 125.730 habitantes, enquanto que o país todo cresceu 790.914. O Brasil, com este crescimento, chegou a mais de 214 milhões de habitantes.
2: As estimativas populacionais do IBGE para 2026 apontam que o município de Barra Bonita, no extremo oeste, continua sendo menos populoso, com 1.628 moradores. Já a maior cidade catarinense segue sendo Joinville, mas Florianópolis liderou em novos moradores. O superintendente do IBGE analisa o movimento das maiores cidades e o destaque do litoral catarinense.
3: Joinville permanece sendo a maior cidade do estado e chegou a 673.980 habitantes, seguido de Florianópolis, que chegou a 598.370 habitantes. Florianópolis, todavia, foi a cidade que mais cresceu em números absolutos aqui no estado. Ela cresceu 10.884 habitantes de 2025 para 2026, enquanto que Joinville ganhou 9.439 habitantes no mesmo período. Quando a gente olha em termos percentuais, todavia, as cinco cidades que mais cresceram percentualmente foram Camboriú, Itapema, Palhoça, Itajaí e Navegantes. Das 20 cidades que mais cresceram em termos percentuais, a maior parte delas está localizada na faixa litorânea do estado.
2: No panorama municipal, destaque para São José e Itajaí, que ultrapassaram a marca dos 300 mil moradores, e Jaraguá do Sul, que agora passa dos 200 mil habitantes. Com isso, Santa Catarina mantém 14 cidades com população acima de 100 mil pessoas. De Florianópolis, da Rede de Notícias Acaerte, Carol Denardi.
1: Beleza, são 9:22, vamos ao intervalo, a gente volta já.
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8: Agora 9 horas e 26 minutos, de volta, últimas informações. Ontem, pelo Brasileirão, Flamengo 2, Mirassol 0. Copa do Brasil ontem, tivemos Vitória 0, Vasco 2. O Vasco está classificado. E Santos 0, Palmeiras também 0. Com empate, o Palmeiras passou para a próxima fase. Hoje, quinta-feira, Antônio Bento tem Série B do Brasileiro. Tem Náutico e Botafogo de São Paulo às 8 horas. E no mesmo horário, jogaço aí pela Copa do Brasil. Jogo da volta, Grêmio e Internacional.
9: 9:27. Para finalizar, vamos aí a homenagem aos aniversariantes de hoje. Queremos cumprimentar a dona Isolda Cândido, do Revoredo, hoje, de aniversário, parabéns. Também de aniversário hoje, né? A dona Rosita. Do Rosita Porto.
8: Rosita Vileman Porto.
9: Exatamente, parabéns, ela que...
8: Membro do Clube do Evangelizador, né? Uma querida, parabéns.
9: Uma pessoa muito ligada à catedral aqui, parabéns, saúde e felicidades. Nosso amigo Henrique Bueno também, parabéns. Gabriel Rodrigues Silveira, que trabalhou conosco também hoje, soprando velinhas.
8: Sim.
9: Os demais aniversariantes, aquele abraço, sucesso e parabéns.
8: Parabéns a todos, então, encerrando por aqui o Show do Rádio, prometendo voltar amanhã com mais um show de informações. Na sequência, eu permaneço com vocês, tem o Camarote da Tubá e à tarde retorno também aqui no Informalizando. Grande abraço e uma excelente quinta-feira. Valeu, Antônio Bento.
9: Eu volto logo mais o meio-dia com Ramon Silveira, 12:25, né? Após a propaganda eleitoral aqui no rádio e na televisão. E então, o Jornal das 12 a partir do 12:25. Um abraço e até lá.
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7: Rádio Tubá informa a hora certa. São 9:30.
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0: Valeu, galera, muito bom dia pra vocês. Tô chegando, hein? Tô na área, iniciando mais um Camarote da Tubá aqui na Super Tubá FM 104.9. Simbora, a partir de agora, tem muita alegria, tem muita descontração, animação, muita interatividade, muita música de qualidade aqui no Camarote, que é feito por você, pra você. Hoje então, galera, quinta-feira, dia 3 de setembro de 2026. Hoje é o dia das organizações populares, é o dia do guarda civil e dia do biólogo. Muito prazer, muito bom dia, sou Bruno Vandrezen, estou aqui na apresentação e sonoplastia do Camarote, que conta com as gravações de Lucas Marcos de Carvalho e a direção geral do padre Rafael Uliano.
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0: Turma, estamos no inverno, tempo é bom, hein? Tubarão, hein? Temperatura tá marcando agora 23 graus, umidade relativa do ar em 61%. Vem junto, participa, pede a tua música através do WhatsApp 3626-5177. Você que manda. Oi, meu cardápio do dia hoje traz o seguinte: Zico e Zeca, Enxada e a Caneta, para Isauro e Paulo Carola. Leandro e Leonardo, Talismã, pra Maria, lá do São Martinho. Alexia, Ulalala. Alô, Andrei, pra ti, meu querido. Zeca Pagodinho, Não Sou Mais Disso, pra dona Dionísia Mendes Vidal. Rick Renner, Moleca. Alô, Pepinho, pra ti, meu querido. Choram as Rosas, Bruno e Marrone, pra dona Joana Ribeiro Felipe, lá de Santa Cruz, 13 de maio. Fagner, Cartaz. Alô, Fabiano Salgado. Ô, Nelly, a tua vai hoje, hein? Tibagi Miltinho, a dama de vermelho. Vitor Clay, O Sol, pra Isauro, Paulo Carola. Frei Gilson, Eu Seguirei. A Tina, oferecendo aí pro Adãozinho, né? Pro seu maridão. Pra você, Adriana, também, tá? Ainda pro francês, Zeca Pagodinho, Perdão, Palavra Bendita. E Amado Batista, Folha Seca, para Cidinha da Cocada e a dona Natalina. Este é o meu cardápio do dia, como sempre, bem recheado, bem variado, para atender a todos os gostos da galera. Tem espaço para muito mais. E você gosta? De repente marcou a tua vida? Marcou um relacionamento teu aí com a tua patroa? Por que não pedir aqui? Roda para você com muito carinho, tá? Lembrando que aniversariantes do dia sempre tem preferência também, então. Tá de nível hoje? Quer ouvir aquela música especial? Pede que eu rodo hoje pra você, tá? É o meu presente pra você. 3626-5177, simbora! O som da sua voz. A primeira do dia, então, chegando. Zico e Zeca, Enxada e a Caneta. Dona Isaura, Paulo Carola, é pra vocês. Bom dia.
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0: só começando, camarote. Tem música, muita música boa pra você ainda até às 11 horas da manhã. Vamos falar de festa.
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0: Vem aí mais uma festa da padroeira.
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0: Catedral Diocesana, nos dias 12, 13, 14 e 15 de setembro, galera. Fazendo aqui a programação completa pra você, tá? Sábado, então, dia 12 de setembro, 18 horas, missa com o padre William Fernandes de Jesus. Show com a banda lagunense The Beers e show nacional, né, com a banda Anjos de Resgate, hein? Coisa linda. Tantas músicas que marcaram, são conhecidas. Trechinho pra você aí.

som de Anjos de Resgate, tua família, seguindo aqui com a programação da festa da padroeira. No domingo, às 7 horas da manhã, tem a missa com o padre Márcio Martins, às 9, missa com o padre Matheus Escremim Maganin, às 11 horas, missa com o padre Sérgio Jeremias de Souza, às 14 horas tem apresentações de dança, bandas locais e corais infantis na Praça da Catedral. 18h30, missa com o padre Eduardo Rocha. Às 21h, show pirotécnico de baixo estampido. E ainda show com o Tiago Aguiar. Seguindo na programação aqui na segunda, dia 14, 18h30, a missa com padre Adson da Silva Muniz. E logo depois, então, show com a dupla sertaneja Breno e Edu. Ainda teremos a corrida da catedral, hein? Às 20h, tem caminhada de 2 quilômetros e corrida de 4 e 8 quilômetros. E fechando então a programação de mais uma festa da padroeira, na terça, dia dela, dia 15, feriado aqui em Tubarão, 18h30, missa com Dom Adilson Pedro Buzin, bispo da diocese de Tubarão. Toda Tubarão, toda diocese é convocada a estar participando então de mais dias 12, 13, 14, 15 de setembro.

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1: Coisa linda, hein? Vamos que vamos, hein? Bom, já já vou trazer o recado da galera participando, já mandando seus pedidos musicais por aqui, tá? Pra você que não sabe ainda, né? O programa é assim, ó. Você pede, eu rodo pra você. Nem sempre, claro, nem sempre não, né? Quase nunca no mesmo dia, porque a fila nem tá tão grande assim, né? Mas é praticamente impossível tu pedir hoje e ouvir hoje, né?
2: Tremendo, filha, só chega aqui.
1: Vai pra fila, então cada um que chegar vai entrar no final da fila e assim vai. 3626-5177 é o nosso WhatsApp, aí pede a sua música, tá? Independente do gênero, é do estilo musical, da época da música, modo de tudo aqui, tá? Bom, próximo pedido aqui, ó, que eu tenho que atender é a da Maria lá do São Martinho, Talismã. Leandro e Leonardo, 946 agora.

0: episódio me emociona, cara.
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2: Nesta quinta-feira, o tempo permanece estável em praticamente toda a nossa região. E apesar do ar frio das primeiras horas da manhã, rapidamente esquenta pela tarde. É culpa do jato de baixos níveis, aquele ar quente que vem da Amazônia e que vai alimentar uma nova frente fria que já está avançando da Argentina. Essa frente fria passa rapidamente por nós entre sexta e sábado, provocando chuva e, na sequência, queda acentuada de temperatura. O ar polar que vem na retaguarda deste sistema frontal desta vez é mais intenso e, acredite, a próxima semana pode começar com geada em vários pontos do estado, principalmente nas áreas de maior relevo. Temperatura máxima hoje prevista de 27 graus, mínima nesta sexta de até 15 graus. Em São Martinhos, Siderópolis, Treviso, 13 de maio, Uruçanga e Tubarão. Daniel Panobianco, da agência PD Radar, com exclusividade para Tubá FM.
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2: De volta, moçada, vamos que vamos, hein? 9:56 agora. Tem muito camarote pela frente ainda até as 11. Vamos juntinhos, né? Sempre de segunda a quinta-feira, das 9:30 até as 11. Só na sexta que é mais curtinho, né? Por conta do Rádio Justiça, né? É só meia horinha. É um mini camarote. Como é que você tá aí, meu querido? Como é que você tá, minha querida? Tudo certinho aí? Tudo em riba? Fazendo aquela faxina. Fazendo aquela comidinha esperta aí. Faço o cardápio do dia. Se tiver bom, eu vou.
3: Sou simples, mas eu te garanto.
2: Vem no Lelele. O camarote é pra você. Trazendo recado então da rapaziada. Dona Dionísia, fala minha querida, bom dia.
4: Bom dia, Bruno, que Deus te abençoe.
2: Amém.
4: Bota uma música aí com Sérgio Reis, o menino da porteira, pra todas as meninas das quinta-feira.
2: Beleza, hoje foi curtinho o áudio dela. Alô meninas, hoje estarão reunidas pra conversar bastante, jogar um binguinho e tomar um cafezinho. Coisa boa. Bom dia, Bruno. Quinto, bota a lista Querência Amada pra turma do Arroz. Tamo junto, valeu, Ricardo Damian. Alô aí, Querência Amada, música gaúcha. Lembrei, hoje é dia de Grenal, hein? Ai, ai, ai.
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2: Bom dia, Bruno. Toca isso aí pro meu filho que está de aniversário hoje, o Miguel Salgado. Com a cantora Gisele Cristina, com a música Meu Barquinho. Essa música é linda demais, ó. Fabiano, pode deixar, vai na sequência aqui. Meu Barquinho pra ele. Miguel Salgado, parabéns. Saúde e paz. Muitas felicidades. Muitos anos de vida. Lê, lê.

É pra já então, né? Pro Miguelzinho. A música da Gisele Cristina, Meu Barquinho. E logo depois, pro Andrei, Alexia, o Lalala. Sempre misturando ritmos, atendendo a todos os gostos. 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

muito carinho, quero chamar para cantar comigo essa linda canção o meu irmão Moisés Cleiton.

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0: 6:08, eu vou contar para vocês, marmanjos que estão aí desamparados, estão sozinhos e querem uma companheira, que chegou uma coisinha.
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0: Ai, que emoção.

Vera, a tradução dessa música de parte dela diz o seguinte: eu encontrei um amor pra mim. Querida, entre de cabeça e me siga. Bem, eu encontrei uma garota linda e doce. Ah, eu nunca soube que você era a pessoa que estava esperando por mim. E lá vai. Nesse caso, Ed Sheeran já encontrou um amor para ele. Mas trazendo aqui para a nossa realidade, essa ouvinte aqui diz que não é para identificá-la, é uma ouvinte misteriosa. Ela diz o seguinte: oi, Bruno, bom dia. Não me identifique, mas eu procuro um companheiro que seja viúvo ou divorciado, entre 65 e 68 anos. Eu tenho 61. Quero um companheiro que seja carinhoso, compreensivo, amoroso. Ui. Ô, meu querido, você se encaixa nesse perfil? Tá querendo também, hein? Já pensou vocês dois irem cedinho na lotérica, pagar umas contas e conversar? Jogar um dominózinho na praça? Sempre falo aqui, assistir Roda Roda Jequiti, ver quem acerta mais. Tá afim? Hã? Tá afim? Então ligue pra ela ou mande um recado no WhatsApp. Se for mandar no WhatsApp, manda assim, ó: oi, seu amor chegou, estou aqui. Vem cheiro. Telefone dela, a ouvinte misteriosa, é... é bonita, tá? Ó, já tô adiantando, é linda, rapaz. 996089884. Não deu tempo de anotar, né? Vou repetir. Vai lá, pega a caneta. Não perca essa oportunidade de ser feliz, de fazê-la feliz.

0: episódio me emociona, cara.
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2: Passado o clima de romance, de namoro, vamos lá com mais recados, a galera, já já mais uma dobradinha musical pra você. Ó, tá nessa pegada aí, ó, de repente não se encaixou no perfil, mas você, meu querido, tá procurando uma companheira? Tô aqui pra tentar ajudar, tá? Nunca ninguém me convidou pra nada, já formei uns casalzinhos aí, mas nunca me convidaram pra nada, então fica a dica. Ó, recado chegando aqui, áudiozinho dela, Dona Isaura.
3: Oi, Bruno, bom dia, Bruno.
2: Bom dia.
3: Quinto.
2: Meu Deus, gabaritou essa semana, hein?
3: Eu não errei hoje, não vou errar mais contigo, tá? Ô, Bruno, o que faltou aqui? Ô, Bruno, dá de marcar aquela música pra mim, O Milagre do Caixa 7.
2: Até do Caixa 8 pra ti.
3: Ó, é a Tato que tá pedindo, a Tato tá aqui, ó.
2: Tá bom.
3: Fisioterapeuta. Ai, ai. E o resto tá tudo certinho, meu querido. Uma boa terça, uma boa quinta-feira de serviço pra ti, pra ti, pra todos da Rádio Tubá, tá? Um abraço a tua família e todos os teus ouvintes.
4: Um abraço aí, Bruno.
2: Valeu, um abraço.
3: Tudo de bom, tá? O Senhor abençoe, tá? Beijo.
2: Valeu, minha querida, minhas queridas, né? Tá lá a Dona Isaura, tá lá o seu Paulo Carola e ela, Tati, fisioterapeuta, pode deixar, Milagre no Caixa 7. Falei que até no Caixa 8, 9, 10 pra senhora. Senhora que manda.
5: Era só pra gente ficar, eu te avisei.
2: Fala aí, Nelly.
6: Bom dia, família Tubá.
2: Bom dia.
6: Aqui é a Nelly Franco Dornelis. Eu queria pedir pra vocês, Milionário José Rico, tá só eu e o meu neto Pedro Henrique, tá? Que Deus abençoe vocês todos. Amo vocês de coração. Um bom dia. Beijos.
2: Valeu, minha querida. Grande abraço pra ti aí, pro netinho Pedro Henrique, né? Milionário José Rico, qualquer uma. Isso aqui, tá bom?
5: Ora, me liga, implora meu beijo de novo.
2: Bom dia, Bruno. Essa música ficou marcada, marcante na minha vida no dia que minha mãe faleceu e justo nesse dia, quando eu ia para o hospital, passei em frente a uma loja e estava tocando essa música triste. Música Talismã. Me mandou esse recado aqui, deixa me ver. Bilmar Anselmo. Valeu, Bilmar. Obrigado aí pela participação. Um grande abraço, tá, querida? Bom dia, Bruno. Aqui tudo bem com você, espero que também esteja. Está sim, tudo bem. Tudo firmezinho, Dona Ilze. Seu Louro, Cris, um abraço pra vocês. O Sandro chegou, espero que não cantando.
7: Bom dia, Bruno.
2: Bom dia.
7: Aí, Bruno. Ô, Bruno, uma horinha eu vou aí no programa aí pra nós cantar.
2: Não, pelo amor de Deus.
7: Vou levar mais uma aí. Vai fazer um showzinho aí.
2: Tá bom.
7: Né? Botar pra arrombar aí, tá bom?
2: Tá valeu, certo.
7: Um abraço,
2: valeu, Sandrinho. Um abraço pra ti, pra Sirlei, tá? Olá, dobradinha musical, chegando mais uma. Zeca Pagodinho, não sou mais disso. Dona Dionísia, pra você, minha querida. Depois, Rick Renner, um clássico das antigas aqui, ó. Moleca, Lu Pepinho, pra ti, meu querido.

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5: De volta, galera, 10h26 agora. Vamos trazendo mais recados aqui da rapaziada. Bom dia, vocês podem tocar a música Meu Barquinho, três pra toda a galera de Pescaria Brava. Bom, até já rodei hoje, né? Luigi, aquele abraço pra ti, pra toda a turma aí em Pescaria Brava, hein?
4: Tô ficando louco com esse clima.
5: Audiozinho chegando.
6: Bom dia, Bruno.
5: Bom dia.
6: Ô, Bruno, é a Mara do Baixinho que tá falando.
5: Ô, Mara.
6: Bruno, eu queria uma música da Anne Castela. A minha neta, que tá fazendo 16 anos hoje, ela é fã da Anne Castela. Tu bota uma música pra ela, hoje ela tá fazendo 16 anos. É o amor da nossa vida. Tá, Bruno? Um bom dia pra ti. Ô, Bruno. É, Mário, eu esqueci de dizer o nome da minha neta.
5: É verdade.
6: É a Vitória, tá?
5: Tá bom, Vitória, completando hoje 16 aninhos, né? Saúde, paz, muitas felicidades pra ela. Baixinho, Mário, aquele abraço pra vocês, tá? Ana Castela, tá anotado aqui, vai na sequência já, tá? Olha onde eu tô é a música. Bom dia, Bruno. Manda um abraço aí pro Jaquim, pra Ana. Alô, Jaquim, Ana, Dera Kazan, Jailson.
7: Eu vim pedir uma música pra você, alguma música de aniversário. Eu sou, meu nome é Gabriel Vinícius e eu sou neto da Maria Fátima.
5: Opa, legal. Dona Maria de Fátima, então, hoje tá de aniversário, né? Quem tá pedindo aí música de parabéns é o Gabriel Vinícius, o netinho dela. Nossa homenagem pra ela, então, ó, pra todos os aniversariantes do dia.

vitória também. Também aqui é aniversário hoje da Rita de Cássia Maximiliano Rosa, homenagem dos seus pais, o Tadeu e a Glorinha, o irmão do Marcinho. Sinta-se homenageada também, tá?

pra todo mundo, né? Se você tá de aniversário hoje, sinta-se também homenageado, abraçado, parabéns, tá? Muitos anos de vida. Pedido então da dona Mara, né, pra sua neta, a Vitória, que hoje faz 16 anos. Ana Castela, olha onde eu tô, serve pra todos os aniversariantes do dia. Logo na sequência, Bruno e Marrone choram as rosas pra dona Joana Ribeiro Felipe, lá em Santa Cruz, 13 de maio.

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13: De volta, moçada, 10:40 agora, né? Bom, aqui, ó, recado que eu trouxe até no show do rádio, né? Repetindo aqui, até porque tem um pedido musical para aniversariante, mais um. Dona Sueli, né? Mandou recado desejando um feliz aniversário à filha dela, Thaís Farias. Ela é moradora de Sertão dos Correias. Nas palavras dela, muitas felicidades e que ganhe na loteria. Pedi a música do cantor Leonardo e dedicar para ela, sua família. Alô, Thaís Faria, Sertão dos Correias, parabéns, saúde, paz, felicidades, tá? Muitos anos de vida, querida. Dona Sueli, um beijo pra senhora. Já, já então, música do Leonardo aí, boto pra remexer, pra balançar o esqueleto aí.
14: Ô Bruno, beleza? Boa. Bruno, bom dia.
13: Bom dia, Rudimar.
14: Tudo certo?
13: Tudo indo.
14: Ô Bruno, bota uma musiquinha aí pra nós aí.
13: Manda.
14: Ofereço pra ti aí, a tua família, a todos da rádio, a todos os ouvintes, beleza? Banana. Valeu. É, Zezé de Camargo. Zezé de Camargo e Luciano, sem medo de ser feliz.
13: Opa.
14: Beleza?
13: Anotado.
14: Valeu. Tudo de bom aí, se eu for atendido, muito obrigado.
13: Será?
14: Não demora muito, né, meu amigo?
13: Não garanto.
14: Não demora, hein?
13: Não garanto.
14: Valeu.
13: Semana que vem sai, com certeza. Ézio tá na área. Fala, Ézio.
11: Ô, oh, bom dia.
13: Bom dia.
11: Alguém da rádio aí, ó, tem como falar pro pessoal aí que tapa o buraco, pra vir dar uma olhadinha nesse buraco aqui na frente desse posto aqui, ó, da Pedra Pelini. Tá uma vergonha, rapaz. O carro passa ali, faz um buraco, já faz um barulheiro. Só falta cair a roda dentro
13: do buraco. Meu Deus do céu.
11: Pra vir dar uma olhadinha melhor ali. Tem uma foto de um político bem na frente do buraco ali, ó.
13: Pois então, rapaz do céu, Ézio. É verdade, cara, mandou a foto aqui deste buraco ali na Pedro Zappelini. Na verdade, né, a Pedro Zappelini é buraco do começo ao fim, né? Isso aqui, bem aqui, ó, né? Nesse posto de combustível que tem aqui na descida do Morro do Canudo, esquina com a Pedro Zappelini, quem desce o Morro do Canudo, pega a direita ali, logo depois, é, bem na lateral do posto ali, esse buraco gigantão ali, ó. Atenção, setor de infraestrutura, né? Fazer uma operaçãozinha, não, já que não dá pra fazer agora toda uma reestruturação completa na Pedro Zappelini, pelo menos coloque um material ali tapando os buracos barra crateras. Valeu, Ezio, um abraço.
15: Bom dia, Bruninho.
13: Bom dia.
15: Ô, Bruninho,
13: Dona Rosa,
15: eu vou ouvir uma música e quero te pedir um favor.
13: Ah, vai lá.
15: E bota um anúncio aí pra mim. A minha amiga tá morando aqui comigo, veio de Porto Alegre. Ela quer fazer faxina, ela procura quem quer faxineira, que ela...
13: Tá.
15: Ela faz todo tipo de limpeza. Quem tiver precisando, liga pra mim, 988-480572.
13: Tá certo.
15: 988-480572.
13: Tá bom.
15: Fala comigo que ela mora comigo, é Marta, ela veio do Rio Grande do Sul e tá desempregada.
13: Bah, né, meu?
15: E ela precisa de faxina.
13: Tá certo, então. Valeu, Dona Rosa. Quem precisar, liga pra ela, então. A Marta tá disponível aí pra fazer faxina.
16: Bom dia, Bruno.
13: Bom
16: Queria
13: dia.
16: Queria pedir uma música dos Guns N' Roses para o meu filho Luiz Matheus, Dandolini aqui da guarda, que tá de aniversário hoje. Aqui é a Juliana, mãe dele. Um beijão aí pra você.
13: Valeu! Pra você também, né? Já esqueci o nome dele, ó. Que loucura. Vai de novo aqui, ó.
16: Guns N' Roses para o meu filho Luiz Matheus.
13: Luiz Matheus tá de nível hoje. Luiz, parabéns pra ti, saúde, paz, felicidades, meu querido. Muitos anos de vida. Juliana, beijo pra você também. Rapaz, o que apareceu de aniversariante hoje aqui não foi brincadeira, hein?

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9: Pois é, galerinha, retornando aqui só pra dar tchau pra vocês, né? Só destacando aqui e mandando um abraço, né? Pra Marilda também, tá lá na sintonia. Um grande abraço. Última do dia, quem pediu aqui foi o Fabiano Salgado, Fagner Cartaz. Depois da música tem Tubar Notícias com o Lucas Marques e logo depois então o Giovanni Martins do Mola em Jogo. À tarde estarei por aqui também no Informalizando. Tchau, gente, um grande abraço e uma excelente quinta-feira. Fui!

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dia, começando mais uma edição do Tuba Notícias. Hoje é quinta-feira, dia 3 de setembro. Eu sou o Giovanni Martins e te deixo atualizado a partir de agora. Uma discussão de trânsito terminou em agressões e danos materiais na tarde de ontem na rua Marechal Deodoro, no centro de Tubarão. Durante a confusão, um motociclista usou o próprio capacete para quebrar o para-brisa de um carro. Em seguida, o motorista revidou e passou de ré sobre a motocicleta. Segundo a polícia militar, a discussão teria começado depois que um dos condutores supostamente fechou o outro no trânsito. Um vídeo registrado durante a ocorrência mostrou o desentendimento e a sequência de ações entre os envolvidos. Após a confusão, o motociclista procurou a PM para registrar um boletim de ocorrência. De acordo com a polícia, ele não ficou ferido. A placa do automóvel foi identificada e anexada ao registro da ocorrência. Os dois veículos ficaram danificados durante a discussão.

0: ainda nesta edição, parte da cobertura do estacionamento de uma empresa de Braço do Norte cedeu na tarde da última terça-feira, dia 1º, e atingiu 5 veículos que estavam estacionados no local. Segundo a empresa, não havia pessoas na área atingida no momento do acidente e ninguém ficou ferido. Os veículos tiveram apenas danos materiais leves. Em nota, o grupo, em relação à empresa, informou que vai prestar suporte aos donos para os reparos. A empresa também afirmou que está adotando medidas para avaliar as causas do ocorrido e reforçar a segurança no local. Um vídeo acabou circulando nas redes sociais e acabou repercutindo. E assim termina essa edição do Tuba Notícias. A seguir, Bola em Jogo.
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1: Fala galera, aquele forte abraço. 11 horas com mais 4 minutos. Quinta-feira, 3 de setembro do ano de 2026. Começando o Bola em Jogo pela Tubá FM 104.9 no Radiosnet. Lá no YouTube com imagens no canal da Rádio e TV Tubá. Bola em Jogo de quinta-feira com Giovanni Martins. Me deixaram sozinho hoje. O Everton Luiz na parte técnica e, claro, você aí do outro lado. Bola em Jogo desta quinta, destacando a partir de agora Copa Santa Catarina. Os dois próximos jogos do Leão serão fora de casa. O Leão folga neste final de semana, vai ter jogo treino e volta a atuar pela Copa SC na semana que vem em Jaraguá do Sul. O adversário será o Joinville. Brasileirão, Flamengo vence o Mirassol e se aproxima da liderança. Copa do Brasil, Vasco e Palmeiras avançam e hoje tem Grenal valendo vaga na semifinal e a definição do adversário do Atlético Mineiro. Essas e outras a partir de agora, 36265177 é o WhatsApp da Tubá. Você pode participar via mensagem de texto ou de voz ou deixar a sua mensagem de texto lá no YouTube, no chat, no canal da Rádio e TV Tubá. Dê seu like e curta. Ô Lucas Marcos, quer participar comigo, comentar sobre futebol? Tu não sabe nada, o que tá fazendo aqui? Pelo amor de Deus, ó, tem que saber de tudo um pouco, rapaz. Tu trabalha numa rádio, não sabe? Pelo amor de Deus. Bora!
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1: Tempo bom em Tubarão, 25 graus a temperatura, 50% é a umidade relativa do ar. A partir de agora vamos com as informações. Alô, você aí do outro lado, você que está em Tubarão, você que está na Murel, você que está fora da Murel, pela internet, enfim, seja sempre bem-vindo aqui à Rádio Tubá, seja bem-vindo sempre ao Bola em Jogo. Bom, tava repercutiu, né? Uma notícia que o vereador Maurício da Silva, Progressistas, apresentou um requerimento ao presidente da Confederação Brasileira de Futebol, a CBF, o Samir Schaud, questionando se a entidade pode determinar que as instâncias do futebol brasileiro cumpram a legislação que estabelece regras de respeito durante a execução do hino nacional. No requerimento número 649/2026, apresentado durante a última sessão em 31 de agosto, o parlamentar cita o artigo 30 da Lei Federal número 5.700 de 1971, conhecida como a Lei dos Símbolos Nacionais. A norma determina que durante a execução do hino nacional, todos devem permanecer em atitude de respeito, de pé e em silêncio. Segundo Maurício, a determinação legal não vem sendo respeitada em diversos jogos de futebol. O vereador critica comportamentos de jogadores durante a execução do hino, como acenos para as câmeras, beijos no escudo dos clubes e caretas. Na justificativa, o parlamentar também destaca a presença de crianças que acompanham os jogadores na entrada em campo. Para ele, essas atitudes podem transmitir um exemplo inadequado aos jovens que assistem às partidas. Maurício afirma que a situação representa um descumprimento da Lei dos Símbolos Nacionais e solicita que a CBF informe, se possível, determinar as entidades e competições vinculadas à Confederação que adotem medidas para garantir o cumprimento da legislação durante a execução do hino nacional. O requerimento foi apresentado pela vereadora Câmara de Vereadores de Tubarão e prevê o encaminhamento da solicitação ao presidente da CBF. Agora o presidente da CBF cai, né? Depois dessa solicitação, deu grota para a CBF. Claro, concordo, tem que ter respeito, né, em relação ao hino nacional. Aí também é um debate, né? Hino nacional nos jogos. Aqui em Santa Catarina, por exemplo, além do hino nacional durante os jogos, antes dos jogos, tem também o hino do estado. Só que poucos, né, prestam atenção, poucos acabam respeitando e, na verdade, poucos sabem a letra do hino, né? Eu acho que tem que realmente o que acontecer é nas escolas, então, com as crianças, que as crianças possam cantar o hino nacional, talvez até o hino de Santa Catarina agora. Ô, vereador Maurício, com todo respeito, será que tá tudo certo aqui em Tubarão? Não tem outras coisas para o senhor se preocupar? Tá tudo certinho em Tubarão? Não sei. É uma coisa aí que mandar ofício para a CBF quanto ao hino, né? Vereador Maurício, dê uma olhada em outras situações que acontecem aqui em Tubarão. Bora, vamos trabalhar aí na Câmara de Vereadores de Tubarão. Mas é uma opinião, né? Não sei, pessoas podem concordar, outras não. Mas no futebol, né? A gente sabe o que acontece nos estádios e tem outras situações que também precisam melhorar. Mas, enfim, 11 horas com mais 10 minutos. 11:10. Aqui no WhatsApp, Mengão vai ser campeão. Mário, que Mário? Mário da Toca. Tá por aqui mandando uma mensagem. Então tá, né? Um abraço também para o Reginaldo Corretor. Reginaldo Corretor, na manhã de hoje eu conversei com o Reginaldo aqui no centro de Tubarão. Reginaldo diz que é de oficinas e atua aqui no centro da cidade. É vascaíno, ercilista e sempre está ouvindo o Bola em Jogo. Alô, Reginaldo, valeu pela audiência, um forte abraço. 11:10, tem um áudio chegando por aqui. Fala, ouvinte.
3: Bom dia, Giovanni. Giovanni, quando eu estudava, quando eu era criança ainda, né? A gente ia para a escola, a gente cantava o Nacional na frente da escola. Né, antes de entrar para a sala de aula. E hoje? Por que que ele não pede para cantar nas escolas hoje o Nacional, que hoje não se faz mais nada disso?
1: Valeu, quem é o ouvinte aqui? Altair, valeu Altair pela audiência. Gilmar, nem ouvi esse áudio, esse cara é corneteiro, fala, vou botar aqui no ar, se não qualquer coisa eu tiro. Fala.
4: Bom dia, Giovanni, vi o Vascão ontem, atropelou, hein? Coisa linda, hein? E tu falou que o Vitória ia ser campeão, foi?
1: Tá louco?
4: É, o que tu fala dá o contrário, né, seu pé frio.
1: Tá louco?
4: E sobre o Maurício ali, cara, ele quer se aparecer.
1: E agora? Eu respeito, até ele tá preocupado em relação ao hino, mas... partir aqui de Tubarão, né? A CBF tá lá, tem a sede no Rio de Janeiro, fatura milhões, bilhões, e aí o pessoal aqui de Tubarão se preocupara com isso. Eu acho que legal, mas o Maurício também deve, né? Ele e outros vereadores se preocuparem com outras coisas que acontecem aqui na cidade, enfim, né? Mas fica o registro, né? Não tô falando que é errado, me dê a minha opinião, o espaço tá aberto também ao vereador. Bom dia a todos da Super Rádio Tubar, Jorge Machado, da cidade de Laguna. Tá feliz, né, com o Vasco da Gama que venceu ontem. 11:11. A Copa Santa Catarina vai ser o nosso próximo destaque. No próximo bloco a gente traz as informações da Copa Santa Catarina. O Ercílio vai jogar no sábado, não pela Copa SC, jogo treino contra o Criciúma, e o Ercílio só entra em campo pela competição estadual no dia 12. No outro sábado, fora de casa, contra a equipe do Joinville. Vamos ter no final de semana a segunda rodada da competição. Deixa eu colocar aqui, até porque o Everton tem a tradição aqui no Brasil, né? Quem faz 3 gols pede música, né? Então eu vou preparar aqui a música do Mato Grosso e Matias, tá? Deixa eu colocar aqui no ponto, tá? Porque deixa eu abrir aqui certinho, tal. Bom, ontem tivemos mais um jogo lá no Clube de Campo em Armazém, Amigos do Padre, e o time laranja goleou o time azul pelo placar de 4-1. E o destaque do jogo foi o atacante do time laranja, o Dedê, que ontem fez três gols no goleiro Coelho. Coelho, ex-Grêmio, União de Armazém, foi o reforço, mas não conseguiu parar o Dedê. O Dedê ontem estava impossível, né? Ninguém pegou o Dedê ontem. Eu tentei fazer algumas faltas, não foi possível. E o Dedê ontem fez 3 gols e pediu a música do Mato Grosso e Matias, Enquanto o Sol Brilhar.

0: Então, alô, Dedê, artilheiro, tem a meta de chegar a 50 gols nessa temporada. Ontem marcou mais 3. Alô, Coelho, não deu, né? Que fase, que fase. Mas o Dedê não dormiu, né? Tá desde ontem comemorando pela cidade, que fez 3 gols no Coelho. E na próxima partida, vamos contratar um jogador, um outro goleiro profissional, né? Porque o Coelho não conseguiu parar o Dedê, talvez na próxima consiga. Um abraço lá para os amigos do Padre, da cidade de Armazém. Aliás, já emendando aqui, que eu já tô falando de Armazém antes do intervalo, um abraço lá pro pessoal da Cooper Zen. 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Na sexta-feira, amanhã, vai ter um evento lá em São Bonifácio. Enfim, um abraço para o pessoal da Cooper Zen, a administração Marcelino Herd e sua diretoria. Intervalo.
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0: 11:18, 11:18, só para complementar, eu falei da Copersen, vai ter inauguração rede de transmissão trifásica, amanhã, sexta, dia 4, 6 da tarde ou 6 da noite, em São Bonifácio, lá na cervejaria Bonifácio's Beer, um convite lá para quem mora na região de São Bonifácio, São Martinho e ainda Armazém. Reginaldo, corretor de imóveis, mandei um alô, manda aqui no YouTube da rádio, dê o seu like, curta o Bola em Jogo pelo YouTube do canal da rádio e TV Tubá. Bom dia a todos, saudações vascaínas. Eu falei ontem que o Vasco não perdia o jogo, né? Não perdeu, venceu. Bruno Teixeira, Bruno Cavalão na voz, vamos Leão. Valeu, Bruno, tá no estádio, em casa não, né? Porque tu apanha da mulher sempre em casa, então tem que vazar pro Aníbal Costa. Paulo Leal tá por aqui, não entendi aqui a tua mensagem. Carlos José Lima, Giovanni, sábado tem jogo do Sub-16 na Vila, dá uma chamada no torcedor, ok? Sábado, dia 5, terceira rodada da Copa Santa Catarina Sub-16, no Domingos Gonzalez, sábado, no Domingos Gonzalez, 3 da tarde, Atlético Tubarão contra a Grifute. O Atlético Tubarão, na estreia, empatou com o Guarani em Palhoça, 1-1, no sábado passado, jogou em casa e perdeu para o Figueirense por 3-1, e volta a jogar em casa no próximo sábado contra o Agrifute. Um abraço. Tem um áudio por aqui. Fala,
1: Giovanni, bom dia, tudo certo? O Lucas se escondeu, onde é que ele tá?
0: Boa pergunta.
1: Sumiu.
0: Outro pau mandado.
1: Engraçado, cara, engraçado. Agora não aparece ninguém.
0: Sumiu.
1: O hino do Vasco, ele não lembra nada ainda mais.
0: Ah, calma.
1: Todo mundo na televisão, nos Instagram, Vasco vai perder. Oi, agora lê aquele comentário do hino, né? A rua da Congonha é buraco em cima de buraco. Quer dizer, com saco de tapa buraco, dá uma chuva, faz buraco de novo. O que já gastaram de tapa buraco, dá pra fazer um asfalto novo. O cara vai se preocupar com o hino nacional no futebol. Bobear não sabe nem o nome do jogador do time que ele tá vendo o hino, não sabe nem o nome de um jogador, nunca se meteu em futebol. Como tu disse, tem muita coisa pra fazer.
0: Valeu, Edenir, um abraço. Pois é, que essa rua de Congonhas, coisa tá feia, né? Alô, prefeitura de Tubarão, Congonhas fica em Tubarão, tá? Tem que dar uma olhada e realmente melhorar a situação, né? Não, como tá difícil. Verdade, ô Maduro, tu é de Congonhas, cara. Bora trabalhar aí, ó. Dar uma olhada nessa rua. É verdade, fiz muitos gols no Coelho, meu amigão.
2: Ô, Giovanni, tu deve ser muito ruim, né? Deixar o Dedê fazer gol, cara. Meu Deus, cara.
0: Ô, Gilmar, para de ser corneteiro. Ele é artilheiro, cara. Tá convidado numa terça a ir lá em Armazém, no Clube de Campo, e acompanhar nosso jogo. Jogar tu não joga, né? Um áudio por aqui.
3: Aqui é o Arnaldo Monte Castelo, torcedor do Atlético Tubarão. Hoje vai ter Grenal.
0: Vai.
3: Eu sei que o jogo é difícil, mas não é impossível.
0: Não.
3: Meu palpite hoje, o Inter ganhou o jogo de 2-1.
0: Ah, é?
3: Nós vamos pra semifinal. Olha o Vasco. O Vasco também fez bonito, passou. Então vamos torcer. É isso aí. Tchau, obrigado.
0: Tchau, obrigado.
3: Um ótimo problema.
0: Agora o Vasco vai pegar o Palmeiras na semifinal. E no brasileiro, daqui a pouco eu vou falar, o Flamengo fez 2, tinha que ter feito mais 1, né, pra ajudar o Vasco. Nem pra ajudar o Vasco, o Flamengo faz, né, que faz. Copa Santa Catarina, teremos no final de semana a segunda rodada. O Ercílio vai folgar, são 9 equipes, né, o Figueirense folgou na primeira rodada, e na segunda rodada quem folga é o Ercílio Luz. Teremos na segunda rodada. Amanhã é sexta, então teremos no sábado, dia 5, 3 da tarde, em Jaraguá do Sul, no João Marcato, mando do Joinville contra o Blumenau. Joinville perdeu na estreia, Blumenau perdeu na estreia. Os dois precisam da reabilitação. Agora eu não sei, cara, não, o Joinville, eu não boto fé no Joinville e eu não coloco fé no Blumenau. Nesse jogo aqui, ó, pra mim vai ser empate. Joinville e Blumenau pra mim vão empatar no sábado em Jaraguá do Sul. Vamos ter também sábado, 3 da tarde, no Scarpelli, na capital, o Figueirense contra o Barra. Figueirense eliminado na C, não passou da primeira fase, vai enfrentar o Barra. O Barra é a curiosidade, o Barra realmente vai com a gurizada? Vai mesclar? Vamos saber. No sábado, Figueirense jogando em casa. Favorito, tem tudo para fazer os 3 pontos no sábado. Para mim, o Figueirense, ele é um dos favoritos à classificação. Para mim, o

0: À tarde contra o Marcílio Dias, Metropolitano contra o Marcílio Dias na próxima segunda-feira. É, o Metropolitano estreou tomando 4 do Ercílio aqui em Tubarão e o Marcílio Dias venceu o Joinville jogando em Itajaí. Marcílio Dias também tem um investimento alto. Eu mesmo, o jogo sendo em Blumenau, para mim o Marcílio Dias é favorito. Eu não aposto na vitória do Metrô. Eu aposto numa vitória do Marcílio Dias ou até no empate, mas não vejo o Metropolitano vencendo. O Ercílio volta a campo no dia 12, não nesse, mas no outro sábado, dia 12, jogo marcado para Jaraguá do Sul, João Marcato, 3 horas, Joinville contra o Ercílio. Joinville nessa rodada enfrenta o Blumenau, poderá estar em crise até o jogo contra o Ercílio. Depois, na quarta rodada, o Ercílio volta a jogar fora de casa. O jogo vai ser em Itajaí contra o Marcílio Dias. Esse jogo, para mim, é mais complicado. Contra o Joinville, eu acho que dá para o Ercílio conseguir um bom resultado, até a vitória. E contra o Marcílio Dias, é um jogo mais difícil. Dependendo do cenário, o Ercílio conseguindo uma vitória contra o Joinville, ele empatando com o Marcílio Dias, aí vai ser muito bom, né? Nesses dois jogos que ele vai ter fora de casa, conseguindo 4 pontos em 2 jogos, acho que vai ser super interessante o Marcílio Dias e Ercílio no dia 20, num domingo. Depois, na quinta rodada, o Ercílio joga em casa, jogo marcado para o Aníbal Costa contra o Nação. Aí é vencer ou vencer, jogando em casa contra o Nação, que vem com a gurizada. O Ercílio é muito favorito. Na sexta rodada, o Ercílio vai jogar fora contra o Figueirense, lá no dia 11 de outubro, véspera de feriado, um domingo, 3 da tarde. Vamos ver como que vai estar a situação até lá, mas também dependendo, o Ercílio conseguindo um empate fora contra o Figueirense, eu acho que é positivo, Dependendo da sua sequência, não perdendo, para mim o Figueirense é um adversário direto, o Ercílio empatando fora, para mim é interessante. Na sétima rodada, o Ercílio vai jogar contra o Barra, no Aníbal Costa. Aí tem que fazer 3 pontos, Dependendo do cenário, jogando em casa, fazer os 3 pontos. Na oitava rodada, o Ercílio volta a jogar em casa contra o Barra. Se não mudar, o jogo vai ser no dia 18 de outubro, um domingo, à tarde. Na oitava rodada, o Ercílio joga em casa, no domingo, dia 25 de outubro, 3 da tarde, contra o Blumenau. Vejo o Ercílio favorito. Eu tô falando hoje, até lá, vamos ver. E na última rodada, da primeira fase, o Ercílio vai a Rio do Sul enfrentar o Santa Catarina. É um jogo mais complicado. Para mim, até lá, o Santa Catarina já estará classificado e eu acho que também o Ercílio. E aí talvez possa ser um jogo para definir, colocações, talvez briga pela liderança, enfim. Mas até lá a gente vai ter um panorama. Esse jogo está marcado para o dia 1º de novembro. 3 da tarde em Rio do Sul. Depois vem a fase semifinal, jogos a princípio nos dias 8 e 15 de novembro. Depois, os dois jogos da final estão marcados para os dias 22 e 29 de novembro. É a Copa Santa Catarina. Tem um áudio por aqui, fala ouvinte.
1: Bom dia, Giovanni, bom dia a todos. Não, ontem tá certo pro Flamengo. É 2-0 mesmo, tirou o pé. Se é pra manter o Vasco lá embaixo, mas não vou tirar ele da zona.
0: Legal,
1: Deixa o Vasco ir na zona.
0: Ah, sim.
1: Tudo certo ontem. 2-0 e tirou o pé.
0: Que bom,
1: Valeu.
0: Valeu. Um abraço, o Adilson. Fala, ouvinte.
2: Bom dia, Giovanni.
0: Bom dia.
2: Giovanni, quando tu tava falando desse jogador aí que fez 3 gols aí, eu pensei, deve ser um baita jogador, Um cara bom pra caramba. Mas quando tu falou que foi tu que tava marcando o cara, ainda tentou fazer falta no cara. Aí, aí não dá, aí não tem jeito.
0: Ô, cara.
2: Aí não é o cara que é bom, não, é tu que é ruim. Valeu, meu amigo.
0: Ô, meu amigo. Que moral que eu tô, hein? Contigo, hein, cara? Abraço, tamo junto. Valeu. Vaguinho. Zé Ailton. A boca não foi boa ontem em Armazém. Por aclamação, Rubens Angelotti, ele foi reeleito presidente da Federação Catarinense de Futebol. Foi na manhã de ontem, em Assembleia Geral Ordinária, na sede da entidade em Balneário Camboriú. além do Ancelotti. Então agora ele foi reeleito.

0: ex-presidente para o mandato de 12 de abril de 2027 a 12 de abril de 2031. Natural de Curitiba, Rubens Renato Angelotti foi eleito vice-presidente da federação em 2015 e assumiu a presidência substituindo Delfim Pádua Peixoto Filho, que veio a falecer no trágico acidente aéreo com a delegação da Chapecoense em 2016. Rubens Angelotti foi eleito presidente da federação em 2018 com mandato de 2019 a 2023 e em 2022 com mandato de 2023 a 2027. Ou seja, Angelotti só sai da federação se quiser, né? Ah, não tem adversário, é a eleição complicada, né? Assim como é na CBF, assim como são nas ligas, seja que na Liga Tubaronense também, que o Brasil já está há alguns anos e deve permanecer por mais alguns anos. Então, quando tem eleição e federação, é assim que acontece. Vamos ver o que acontece então em relação aos próximos anos sobre o futebol catarinense. 11 horas e 29 minutos, intervalo, na volta a gente traz mais destaques do nosso futebol. Ontem o Mengão jogou no Maracanã e venceu, o Mirassol fez 2, né? Mas tinha que ter feito pelo menos mais um, mais dois para ajudar o Vasco permanece na zona do rebaixamento. E falando em Vasco, o Vasco na Copa do Brasil tá bem, né? Vai bem, obrigado. Venceu, Vitória fora e tá classificado, Palmeiras empatou, tá classificado e hoje tem Grenal.
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2: Nesta quinta-feira, o tempo permanece estável em praticamente toda a nossa região. E apesar do ar frio das primeiras horas da manhã, rapidamente esquenta pela tarde. É culpa do jato de baixos níveis, aquele ar quente que vem da Amazônia e que vai alimentar uma nova frente fria que já está avançando da Argentina. Essa frente fria passa rapidamente por nós entre sexta e sábado, provocando chuva e, na sequência, queda acentuada de temperatura. O ar polar que vem na retaguarda deste sistema frontal desta vez é mais intenso e, acredite, a próxima semana pode começar com geada em vários pontos do estado, principalmente nas áreas de maior relevo. Temperatura máxima hoje prevista de 27 graus, mínima nesta sexta de até 15 graus. Em São Martinho, Siderópolis, Treviso, 13 de maio, Uruçanga e Tubarão. Daniel Panobianco, da agência PD Radar, com exclusividade para a Tuba FM.
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0: De volta com o Bola em Jogo desta quinta-feira, dia 3 de setembro. Aqui no YouTube, Galbi Citadin, sou Criciúma, mas para fazer justiça, o Vasco, por aproveitamento, saiu do Z4, 24 jogos e o Mirassol tem 25. Recebo a mensagem aqui do amigo Ronaldo Mates, empresário de sucesso de armazém para o mundo, ramo imobiliário. Ele mandou a mensagem aqui. Fala, Ronaldo.
15: Bom dia, Giovanni. Bom dia, ouvintes da Rádio Tubá. Estou escutando aqui sobre a polêmica. Eu sou a favor do vereador. Eu acho que os jogadores têm que ter postura, a criançada tem que ter postura e o torcedor também tem que respeitar o hino nacional. Isso, claro, tem que vir incentivo desde as escolas, mas as famílias também têm que cobrar e pedir um pouquinho para os filhos, que senão a tendência é cada vez piorar, né? Ninguém tá respeitando já o nosso país lá fora. E se a gente aqui dentro começar também a não dar muita atenção, a tendência é cada vez piorar. Abraço, tricolor de coração, vamos Flusão!
0: Ô Ronaldo, tinha que terminar assim, Fluminense. Abraço, Ronaldo, abraço, garoto, tudo de bom. Hoje sempre empresário aí de armazém, bora! Tem um lote aí pra mim? Quer vender? Barato. 11:37, Série A do Campeonato Brasileiro. Tivemos um jogo na noite de ontem, jogo atrasado, válido pela quarta rodada. E o jogo foi no Maracanã e o Flamengo venceu o Mirassol por 2-0. Gols do Flamengo no primeiro tempo. Carrascal aos 14 e o Paquetá aos 42. 2-0 para o Flamengo. O Palmeiras tem 52 pontos. O Flamengo agora é o segundo com 51. Está apenas um ponto atrás do Palmeiras. Palmeiras tem 15 vitórias. O Flamengo também tem 15 vitórias. O Palmeiras tem 24 de saldo. O Flamengo tem 29. Então, o Flamengo está na cola do Palmeiras. E, para mim, vai ser o campeão brasileiro. O Atlético Paranaense é o terceiro com 45. O Fluminense é o quarto com 42. O Bahia é o quinto com 40. O Cruzeiro é o sexto com 39. Aí o Coritiba é o sétimo com 37. O Atlético Mineiro é o oitavo com 36. Nono, Bragantino, 35. Décimo, Corinthians, 32. Décimo primeiro, São Paulo, 30. Décimo segundo, Botafogo, 30. Décimo terceiro, Vitória, 29. Décimo quarto, Santos, 29. Décimo quinto, Grêmio, 28. O Mirassol, ele é o 16º com 25, tá? Mas ele tem 25 jogos. O Vasco abre a zona de rebaixamento, é o 17º com 25 pontos, só que ele tem 24 jogos, tem um jogo atrasado. O Mirassol tem 6 vitórias, o Vasco tem 6 vitórias. Aí tem a questão de gols aqui, enfim, o Mirassol tem menos 12, o Vasco tem menos 12. Se o Mirassol tivesse sofrido mais, pelo menos mais um gol, aí o Mirassol, o Vasco iria ultrapassar. Pô, Flamengo, por que que não fez mais um para ajudar o Vasco? É brincadeira, parece que fizeram dois no primeiro tempo e colocaram o freio, puxaram o freio de mão no segundo. Ô Flamengo, aí não, né? Por que que não ajudou o Vasco? O Vasco é 17º com 25 pontos. O Internacional é o 18º também com 25, só que ele tem apenas 5 vitórias. O 19º é o Remo com 23. E a Chapecoense é a última colocada com 14 pontos em 24 jogos. Tem um jogo a menos também. Botafogo também tem um jogo a menos. O Santos tem um jogo a menos. O Grêmio também tem um jogo a menos. Teremos a 26ª rodada do Brasileiro no final de semana. No sábado, teremos Bragantino contra o Bahia, São Paulo contra o Atlético Mineiro, Fluminense contra o Vasco. No sábado, no Maracanã, clássico. Teremos no domingo Coritiba e Mirassol, Cruzeiro contra o Atlético Paranaense, Internacional contra o Santos, Remo contra o Flamengo, Botafogo e Palmeiras. Olha, para mim o Flamengo assume a liderança do Brasileiro no final de semana. Ele vai ganhar do Remo e eu não vejo o Palmeiras ganhando do Botafogo, sinceramente. Domingo, Corinthians e Chapecoense. Na segunda, tem Vitória contra o Grêmio. Um áudio aqui do Kaique. Fala, ouvinte.
8: Fala, Bruno, certinho.
0: Bruno?
8: Aqui é o pessoal da CTS Silva.
0: Do quê?
8: Das empilhadeiras. Estamos aqui trabalhando, escutando a rádio de vocês, hein? Toca o modão aí pra nós escutar aqui.
0: Modão, foi mais cedo, agora que mandaram a mensagem aqui pra mim. Um abraço pro pessoal aí da empilhadeira. São Paulino aqui, só eu mesmo. Não sei o que tá falando aqui. Quem é que mandou a mensagem? Alessandro Bueno. Pois é, não sei se tem muitos vascaínos aqui na região, né? Abraço, o Alessandro. Algumas aqui da Seara Amadorista, daqui a pouco eu falo da Copa do Brasil, mas para registrar, tivemos no final de semana que passou a segunda rodada da Copa Master da Liga Tubaronense de Futebol. Tivemos no domingo em Congonhas, Vila Real 3-4 para o Caeté Amigos do Boto, que se reabilitou na competição. Tivemos no domingo em Sertão da Estiva, Show do Esporte 1-1 para o Clube de Campo. União Operária fogou na rodada. Clube de Campo lidera, tem 4 pontos. União Operária é o segundo com 3. O Caeté Amigos do Boto é o terceiro com 3. O Show do Esporte tem 1 ponto e o Vila Real ainda não pontuou. A terceira rodada da Copa Master acontece no final de semana, domingo. União Operária contra o Show do Esporte, domingo 10 da manhã, no Brás João Marcos do Fábio Silva. E depois, no dia 13. Tem no estádio Edson Fogaça, na Vila Moema, Clube de Campo contra Caeté Amigos do Boto. E já estamos no dia 3 de setembro e até agora a Liga Tubaronense de Futebol não divulgou a tabela do regional, que vai começar agora em setembro, né? Ô LTF, dá uma olhada ali, coloca no site a tabela completa do regional da Liga Tubaronense de Futebol. Falando em regional, vai começar na semana que vem o regional da Liga Verde Vale de Futebol, edição 2026. Serão 6 equipes disputando o título e o atual campeão, que é o União de Armazém, vai estrear em casa no dia 12, sábado, se não mudar, do Paulo Wenzig. Vai ser o União contra o Orleans na estreia. Depois, no dia 20, tem São Martinho Cidade, jogando no estádio municipal Rodolfo Steiner, em São Martinho. Legal, né? Que São Martinho volta a disputar regional, legal demais. O São Martinho joga em casa contra São Lugero. E ainda pela primeira rodada, no sábado, dia 19, em Braço do Norte, tem o União de Braço do Norte contra o 7 de Setembro de Braço do Norte. Essa é a situação envolvendo a Liga Verde Vale de futebol. 11:43, fala ouvinte.
16: O Ramon.
0: Ramon.
16: Giovanni. Boa tarde.
0: Confundindo com o Ramon, eu fingi.
16: Tu não queres comprar um lote? Eu tenho um lote aqui na guarda pra vender,
0: tenho.
16: Não queres comprar aqui?
0: Tem dinheiro pra comprar lote.
16: Tem um lote bom aqui pra te vender.
0: Rua,
16: calçada, tudo.
0: Valeu, um abraço aí. Anuncia no balcão de negócios. Não tem dinheiro pra comprar, mas tá barato, o negócio é vender. 11:44, intervalo na volta, destaque para a Copa do Brasil e mais ouvintes.
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0: 11:48, de volta com o último bloco do Bola em Jogo desta quinta-feira, Copa do Brasil. Tivemos ontem dois jogos, quartas de final. Palmeiras empatou por 0-0 com o Santos na Vila Belmiro em Santos e avançou à semifinal da Copa do Brasil pela 10ª vez na história. O Palmeiras venceu o jogo de ida por 3-0 e tinha a grande vantagem e jogou ontem. O Santos até, para mim, foi melhor, né? Mas aí falta qualidade ao Santos. O Neymar entrou em campo ontem, né? E aí acabou se machucando. Que fase essa também do Santos, do Neymar e companhia. Palmeiras está na semifinal. O Vasco jogou ontem. O Vasco aproveitou os contra-ataques para vencer o Vitória por 2-0 e conquistar a classificação à fase semifinal da Copa do Brasil. Andrés Gomes vestiu a capa de herói das quartas de final. Autor do gol do triunfo vascaíno na ida, o colombiano também abriu o placar em Salvador com um chute de fora da área, aos 35 do segundo tempo. No último lance, o Puma Rodrigues deu números finais ao duelo com um golaço. O Vasco, ele tomou um gol, mas foi anulado pelo VAR, o impedimento semiautomático. 2-0, o Vasco mereceu a classificação. Teremos numa semi da Copa do Brasil, Vasco contra o Palmeiras. Cara, eu sou Palmeiras, mas eu não gosto do Abel e o Vasco merece. Tomara que o Vasco elimine o Palmeiras. Alô, BAP! Vai ter Palmeiras e Vasco, hein? Alô, presidente do Flamengo! Vai deixar? Hoje tem Grêmio e Inter fechando essa fase. Grenal 454, às 8 da noite, na Arena do Grêmio, em Porto Alegre. Tá? As equipes empataram o jogo da ida em 0-0. Foi um jogo feio demais. O Grêmio do Luiz Castro, provável time. Everton, Diego Caíto, né? O Caíto. Gustavo Caíto, acho, né? Gustavo Martins, Wallace e Marlon. Noriega, Vila Sante e Krovonivic. Pavon, Carlos Vinícius e Amuso. O provável Internacional do Paulo Pezzolano, né? Pezzolano é o técnico do Internacional, com Matheus Cunha, Vitinho, Bruno Gomes, Mercado, Maripan e Matheus Bahia, Vilagra, Paulinho e Alan Patrick, Carboneiro e Bernabé. Quem apita o jogo é Bruno Arleu de Araújo, do Rio de Janeiro. O VAR, Caio Max Augusto Vieira, de Goiás. Quem vencer hoje vai enfrentar o Atlético Mineiro, tá? Hoje, Grêmio e Internacional, cara, eu não sei se vai ser um jogo legal, não. Não sei. Grêmio e Inter hoje. O Grêmio vai avançar, mas vai ser um 1-0 para o Grêmio e não vai ser legal. Quando que vamos ter a próxima fase, a fase semifinal da Copa do Brasil? Quando? O pessoal tá perguntando. Quando? A princípio, tá? Vai ser no final de outubro, início de novembro, a fase semifinal, tá? Os detalhes aqui da Copa do Brasil, as datas vão ser Palmeiras e Vasco, como eu falei, Atlético e Internacional, no final de outubro. Tá? A Copa do Brasil terá uma pausa de quase 2 meses até a semi. A ida tem data base em 1º de novembro, domingo, final de outubro, 1º de novembro, começo de novembro, e a volta está prevista para o dia 8 de novembro, com datas e horários ainda a serem confirmados pela CBF. Vamos ver o que vai acontecer até lá. Bom, 11:53, e assim a gente encerra essa edição do Bola em Jogo. Obrigado aí pela grande audiência, pessoal de Tubarão, da região, pessoal de fora. Valeu pela audiência de sempre. O Bola em Jogo retorna amanhã, sexta-feira. A todos uma boa tarde e até a próxima.
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11: Nesse dia 3 de setembro, lembramos São Gregório Magno, doutor da Igreja. O Evangelho é de Lucas 5, de 1 a 11. A multidão se comprimia em torno de Jesus e escutava a palavra de Deus, enquanto ele se achava à beira do lago de Genezaré. Jesus viu duas barcas paradas à beira do lago. Os pescadores, tinham descido e estavam lavando as redes. Jesus subiu numa das barcas que pertencia a Simão Pedro e pediu que se afastasse um pouco da terra. Depois se sentou e por dentro da barca ensinava as multidões. Quando acabou de falar, disse a Simão: avança para águas mais profundas. Lançai vossas redes para a pesca. Simão respondeu: mestre, nós já nos cansamos a noite toda, não apanhamos nada, mas obedecendo a tua palavra, lançarei as redes. Quando fizeram isso, apanharam tanta quantidade de peixe que as redes se rompiam. Fizeram sinal aos companheiros que estavam na outra barca para que viessem ajudá-los. Vieram e encheram tanto as duas barcas que estava quase afundando. Vendo isso, Simão Pedro tirou-se de joelhos aos pés de Jesus, dizendo: Senhor, afasta-te de mim, porque sou um homem pecador. O pescador profissional bem podia avaliar o quanto era miraculosa aquela pescaria. Pedro reconheceu que o poder de Jesus não era o poder de um simples homem. Ainda não sabia exatamente quem era Jesus, mas sabia muito bem que ele mesmo era um pobre homem e ainda mais um pecador. Ele reconhece humildemente a distância que o separa de Jesus. Ele vai ser o Senhor da sua vida. Que bom! Quando reconhecemos de fato o que somos, assim sabemos onde estão os nossos limites humanos. O santo de hoje, São Gregório Magno, ele viveu no ano 540 até o ano 604. Foi o primeiro monge eleito papa. Desenvolveu seus dotes de teólogo, administrador e reformador social, litúrgico e moral. Sempre a serviço da igreja dos pobres, a sua caridade estava acima da sua autoridade. O canto gregoriano foi por ele desenvolvido. Um dos homens mais reconhecidos na igreja, São Gregório Magno. Senhor, abençoe o teu dia, tua vida seja guardada com os anjos de luz. Em nome do Pai, do Filho e do Espírito Santo. Amém.
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0: Hoje, 3 de setembro, quinta-feira, apresentação de Antônio Nunes Bento e eu, Ramon Silveira, trabalhos técnicos de Everton Luiz, com gravações de Lucas Carvalho, e a direção geral da Rádio Tubá é do padre Rafael Liano. 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Antônio Bento, trepidante da notícia, boa tarde, como é que está o tempo?
1: Muito boa tarde, Ramon, Everton e ouvintes. O tempo em Tubarão está firme, ensolarado, temperatura de 30 graus, umidade relativa do ar 70%.
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0: Você vai ouvir hoje no Jornal das 12, ao vivo, vamos receber a secretária de Educação, Cultura, Esporte e Turismo de Capivari de Baixo, Magali Pickler Isidoro. Em pauta, o desfile cívico de 7 de setembro.
1: Hoje à noite acontece a reunião no CONSETE. O presidente Rogério Menegas participa do programa.
0: O repórter Tubá, como funciona a polícia científica e afinal, IML ainda existe?
1: Na polícia, Polícia Civil deflagra operação para apurar corrupção no sul de Santa Catarina.
0: E no esporte, Atlético Tubarão tem nova diretoria.
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0: Entrada na cidade, Padre Geraldo Spetman, Rua da Rodoviária, o trânsito a todo vapor neste momento em que todos vão para o almoço. Também aqui nas pontes, Nereu Ramos, a ponte mais antiga de Tubarão, o trânsito também bastante movimentado em certos momentos, o trânsito fica parado aí nas duas pontes, Rua Lauro Miller com lentidão, Avenida Marcolino Martins Cabral, o trânsito intenso, trânsito também com vias interditadas para obras, Rua Anita Garibaldi interditada, também Adolfo Machado, parte dela interditada, Rua Manuel Antunes Correia, parte dela interditada, vereador João Praxedes também em obras e a Rua Luiz Martins Colasso, Antônio Bento.
1: É isso aí para você em casa, neste momento, na hora sagrada, hora do almoço, almoçando e ouvindo o Jornal das 12. Obrigado pelo carinho da atenção, audiência. Brilhante o Comfort em casa. Anvisa suspende fabricação da Unilever e explica se produto pode ser usado. Quem tem Omo Brilhante Comfort ou Surf em casa pode continuar usando os produtos normalmente. A Anvisa, Agência Nacional de Vigilância Sanitária, suspendeu preventivamente a fabricação de novos lotes de sabão líquido para roupas e amaciante líquido na fábrica da Unilever em Vinhedo, São Paulo. A agência, porém, não proibiu a venda, o uso ou a distribuição dos produtos já fabricados e também não determinou o recolhimento dos itens que estão nas lojas ou nas casas dos consumidores. Segundo a Anvisa, não foram encontrados indícios de contaminação microbiológica nos lotes produzidos na unidade.
0: A seguir, a previsão do tempo agora com Daniel Panobianco. Daqui a pouco, o repórter Tubá, como funciona a polícia científica e afinal, IML ainda existe?
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4: Nesta quinta-feira, o tempo permanece estável em praticamente toda a nossa região e, apesar do ar frio das primeiras horas da manhã, rapidamente esquenta pela tarde. É culpa do jato de baixos níveis, aquele ar quente que vem da Amazônia e que vai alimentar uma nova frente fria que já está avançando da Argentina. Essa frente fria passa rapidamente por nós entre sexta e sábado, provocando chuva e, na sequência, queda acentuada de temperatura. O ar polar que vem na retaguarda deste sistema frontal desta vez é mais intenso e, acredite, seguinte, a próxima semana pode começar com geada em vários pontos do estado, principalmente nas áreas de maior relevo. Temperatura máxima hoje prevista de 27 graus, mínima nesta sexta de até 15 graus, em São Matinho, Siderópolis, Treviso, 13 de maio, Uruçanga e Tubarão. Daniel Panobianco, da agência PD Radar, com exclusividade para Tubá FM.
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0: Meio-dia e 38, seguindo com o nosso tradicional Jornal das 12, vamos rapidinho aí para uma reportagem muito interessante e importante. Vem aí o Cerco de Jericó, mas esta reportagem daqui a pouco, né? Porque agora nós vamos ao repórter Tubá com ele, Giovanni Martins.
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2: A entrevista é com Jéssica Seolim de Bona. Ela é perita regional da Polícia Científica aqui em nossa região. Jéssica, vamos falar um pouquinho sobre o trabalho de vocês. Inicialmente, a gente falava, eu tenho essa dúvida, muitas pessoas acho que tem, a gente falava muito em IML aqui no estado, o IML foi acionado, recolheu o corpo. O IML, que é o Instituto Médico Legal, ainda existe?
3: Existe, Giovanni. O IML, ele é um setor da Polícia Científica. Aproveitando para falar um pouquinho dos setores então que compõem a Polícia Científica, hoje nós somos divididos em três setores, que é o setor de medicina legal, conhecido como IML, o setor de identificação civil e criminal, que é onde o pessoal vai para fazer a carteira de identidade, e o setor de criminalística, que é o setor que abrange a grande maioria das perícias realizadas pela Polícia Científica. Então, todo mundo é Polícia Científica, o IML, o setor de criminalística e o setor de emissão da carteira de identidade.
2: Em quais casos, por exemplo, o IML é acionado?
3: De maneira geral, quando a gente está trabalhando no sistema de sobreaviso, nós somos acionados para locais de morte violenta, morte suspeita. É quando há encontro de cadáver já em estado avançado de decomposição e também quando há um encontro de cadáver sem identificação. Esses são as ocorrências onde o IML e a criminalística se locomovem, né, para fazer o atendimento em loco. Especificamente do IML, que foi a sua pergunta, a gente faz também outros tipos de perícia, né? O pessoal conhece muito a questão da necrópsia, que é a perícia na pessoa que veio a óbito, mas nós realizamos também muitas perícias em vivos, que são as lesões corporais, os exames de violência sexual, os corpo de delito. Quando uma pessoa ela é privada de liberdade, ela vai entrar no presídio, ela sempre vai passar pelo IML para fazer o corpo de delito. Então, nós fazemos todas essas perícias relacionadas às pessoas, as que estão mortas e as que estão vivas.
2: Na questão do IML em relação a mortes, o IML conta com um local e corpos ficam nesse local?
3: Sim, nós temos o nosso setor de medicina legal, que hoje está localizado ali no bairro Maitá, atrás de um antigo presídio feminino, onde nós realizamos todas as perícias relacionadas às pessoas, né, aos vivos e aos mortos, e por vezes a gente não faz a liberação do corpo de maneira imediata, então ele permanece com a gente conservado até que a gente consiga fazer a correta identificação e liberação para a família.
2: Ô Jéssica, em caso de morte considerada natural, enfim, o IML ou a Polícia Científica é acionada?
3: A via de regra nós não somos acionados. Uma morte natural, ela deve passar pelo setor ali, às vezes um hospital ou setor de verificação de óbitos, tá? E não passa pelo IML por não se tratar de uma morte considerada suspeita ou violenta. Tem casos onde há dúvida, né, se realmente foi uma morte natural ou não, e aí nesses casos nós podemos sim ser acionados e nós vamos se dirigir ao local para fazer uma análise do que pode ter sido, né? Em caso de dúvida, o corpo é trazido para o IML para a gente proceder com a necrópsia e tentar identificar qual foi a causa da morte.
2: Bom, a gente diariamente cita a Polícia Militar com as ocorrências que são registradas, a Polícia Civil, que também faz um trabalho importante em nossa região, e a gente observa a Polícia Científica também trabalhando com frequência, né? O cidadão às vezes tem dúvidas em relação ao trabalho de vocês, mas é um trabalho fundamental no dia a dia, não é?
3: Com certeza. A gente tem aqui dentro da Polícia Científica o nosso lema, que é trazer justiça através da ciência. Então, uma análise pericial nada mais é do que um processo científico para a gente entender ali o que aconteceu, como aconteceu e quem foi o autor daquela ação, né? Então, nós trabalhamos sempre com essas três frentes, né? De materializar um possível crime, a dinâmica dele e a autoria.
2: Todo dia a Polícia Científica atende ocorrências em Tubarão na região? Como que é a rotina de vocês?
3: Praticamente todo dia. Nós temos sempre uma equipe que está sobre aviso ou plantão, uma equipe lá na medicina legal e uma equipe aqui na criminalística. Nós atendemos os municípios de Sangão até Paulo Lopes, até Santa Rosa de Lima. Então, nós cobrimos toda essa região. É difícil o dia que a gente não tenha uma ocorrência em algum desses municípios, né? Nós somos acionados pela Polícia Militar ou pela Polícia Civil para fazer os atendimentos, né, das ocorrências que entram no nosso hall aí de atendimento.
2: Aqui na região, não sei se você tem esse dado agora, qual o principal tipo de ocorrência que é atendida pela Polícia Científica?
3: Olha, nós atendemos muitos suicídios e acidentes de trânsito. E no verão a gente tem uma casuística que aumenta bastante para a questão de afogamentos também.
2: A Polícia Científica, em relação, tem esse trabalho que é feito quando a Polícia Militar, enfim, aciona vocês. O cidadão, no dia a dia, ele consegue acionar vocês ou não? Primeiro tem que passar pela Polícia Civil, pela Polícia Militar.
3: Essa é uma informação bem importante. O cidadão, ele não aciona a Polícia Científica. Nós somos acionados pelos outros órgãos da segurança pública. Então, pela Polícia Militar, pela Polícia Civil, em alguns casos, pela Polícia Rodoviária Federal e também pelo Corpo de Bombeiros. O cidadão, ele não aciona diretamente a Polícia Científica, tá? A gente não pericia qualquer coisa, né? A gente precisa ter uma requisição de perícia. Daí sim nós vamos conduzir, né, o exame pericial.
2: Recentemente eu fiz uma entrevista com seu colega falando sobre a carteira de identidade, né? Então isso também, como você falou ali, é de responsabilidade da Polícia Científica.
3: Isso, nós somos o único órgão, né, que tem essa... que está no nosso rol de atividade, confeccionar a carteira de identidade para o cidadão. A gente pode pensar que nada mais é do que uma perícia, né? A gente comprova através do documento que você é você. É um cidadão com nome digital, CPF.
2: Muito legal, falar um pouquinho sobre a Polícia Científica que atua aqui, claro, no estado, mas trazendo aqui para a região da Amurel. Ô Jéssica, sobre o trabalho da Polícia Científica que é realizado em nossa região, você teria mais algum destaque, mais alguma curiosidade para os nossos ouvintes, alguma informação importante?
3: Olha, a gente sempre gosta de falar, né, que o nosso trabalho é colocar a ciência à disposição do cidadão e da justiça, né? Então, é muito importante que o pessoal conheça o nosso trabalho, saiba que o IML faz parte da Polícia Científica. O pessoal que faz a emissão da carteira de identidade também faz parte da Polícia Científica. E nós atuamos, assim, numa gama muito diversa de crimes, né? Em geral, o pessoal relaciona com o trabalho do IML, mas nós fazemos vários tipos de perícia. Nós fazemos perícias ambientais, de crimes ambientais, perícias em armas, em drogas, em crimes financeiros, a questão de documentos falsos, de letra falsa, né? A gente tem um setor de grafoscopia, que é fazer análise da escrita para ver se é a pessoa que escreveu aquilo realmente a pessoa que está sendo questionada. Nós temos um setor de engenharia forense, de entomologia forense, odontologia forense. Todo crime, ele tem uma perícia relacionada, e essa perícia, ela é sempre conduzida pelo órgão oficial de perícia, que é a Polícia Científica.
2: Exemplo, no caso de um crime, seja de morte ou de um assalto, vocês, isso é também com a Polícia Científica, a questão das impressões digitais?
3: Também é com a Polícia Científica. Por exemplo, se houve um assalto, um furto, né? Geralmente acontece o acionamento da Polícia Militar, depois da Polícia Civil e depois da Polícia Científica. Então, nós vamos ao local para constatar os danos, né? E para fazer a coleta de possíveis vestígios que vão fazer a identificação da autoria daquele crime, né? Principalmente a questão da... digital.
2: Legal, a gente vai falar um pouquinho sobre o trabalho de vocês, Jéssica Ceolin de Bona, que é a perita regional. Você, a sede de vocês aqui é em Tubarão, né? No caso da região?
3: Isso, é em Tubarão. Hoje aqui em Tubarão nós estamos em 3 endereços, né? Nós temos o nosso setor de carteira de identidades ali no Facilita, temos o setor de medicina legal ali atrás do antigo presídio feminino e o setor de criminalística aqui no Deon, na Unisul.
2: Jéssica, obrigado por atender a Rádio Tubar, legal agora ter esse contato contigo. Em caso de dúvidas em relação ao trabalho de vocês, eu vou entrar em contato também, falo mesmo, se vocês precisarem da parceria, divulgar alguma situação aqui pela Rádio Tubar, pode contar, tá bom?
3: Muito obrigada, Giovanni, a gente agradece esse espaço para esclarecer um pouquinho sobre o nosso trabalho e permanecemos à disposição.
2: Destaque da reportagem, Giovanni Martins.
0: Beleza, Giovanni, são 12:47, como diz o paranaense, vamos a intervalo, na volta a nossa entrevista com a secretária de Educação, Cultura, Esporte e Turismo de Capivari Baixo, Magali Pickler, Isidoro, que já está aqui conosco. A gente volta já.
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7: Estamos de volta, meio-dia e 49, está na Tubá, está na melhor. Vamos à nossa entrevista, Antônio.
8: Vamos lá, então. Conosco, secretária de Educação, Cultura, Esporte e Turismo, de Capivari de Baixo, Magali Pickler Isidoro, foi convidada, aceitou o convite, e para falar sobre como estão aí os preparativos para o grande desfile cívico de 7 de setembro. Muito boa tarde, secretária.
9: Boa tarde, Antônio Bento. Boa tarde, Ramon. Isso,
7: boa tarde, bem-vinda, secretária. Tudo bem?
9: Tudo bem? Então, nós estamos, principalmente aceitei o convite para convidar toda a população para participar do desfile cívico nessa segunda-feira, que o clima está ajudando, graças a Deus, mudou o clima, está um dia lindo.
8: Não deve chover.
9: Não deve chover, ao que tudo indica. Então, nós teremos o nosso desfile cívico na Avenida General Oswaldo Pinto da Veiga, onde já é tradicional. Teremos a participação de 30 entidades, entidades e escolas, e com certeza vai ser um grande evento. Este ano, Capivari inovou também, no sábado à tarde, dia 5, teremos o desfile cívico dos CIs, das creches. Então, teremos 9 creches que vão desfilar sábado à tarde, por um pedido até da população, que normalmente o desfile, esse desfile dos CIs, eles eram realizados durante a semana em horário de trabalho e os pais não conseguiam acompanhar os fofuchos e assim, a forma como eles desfilam, que eles se empolgam tanto. Então, este ano nós vamos experimentar fazer um desfile no sábado para os pequenos. Não colocamos junto na segunda, porque senão os pequenos têm necessidades diferentes. Acaba atrapalhando tanto para a criança quanto para as entidades. Então, fizemos em dias separados, vai ser no sábado à tarde, e toda a população está convidada a prestigiar.
7: Tá certo, começará a partir das 14h, onde vai ficar o ponto ali, né, das autoridades?
9: Isto, no sábado, o ponto de concentração será atrás do antigo fórum, na rua João Ernesto Ramos. E, na segunda-feira, a concentração dar-se-á na rua do Caçador e na rua Tarcísio Vilela, que é de onde saem todas as entidades.
8: Beleza.
9: E às 14h, inicia pontualmente os desfiles.
8: Ô, secretária, ali é o ponto específico ideal para o desfile, né?
9: Isso, a área central da cidade.
8: Tem espaço para os espectadores, né?
9: Tem espaço, é algo que é próximo de tudo, das casas. Então, nós não mudamos o local de desfile, só mudamos o local do palanque, na verdade. O palanque antes era colocado próximo a Mai Bolsas e agora, desde o ano passado, nós colocamos ali na General Mendonça Lima, em frente ao antigo bar do PG. Então, ali na rua da igreja.
8: Melhorou?
9: Ficou melhor, até porque ficou mais centralizado. Então, para quem desfila, ali tem a parada. Quando chegava lá no final, era ruim a dispersão. Então, o ano passado nós experimentamos e deu certo, vamos deixar esse ano ali também. Inclusive, no sábado, às 18h, nós já fechamos ali a rua General Mendonça Lima para conseguir colocar o nosso palanque.
7: São quantas entidades no total, repetindo, tanto do sábado, das creches e na segunda-feira que vão se apresentar?
9: Isso. No sábado, nós teremos a participação das 9 creches. E vai ser um desfile somente para os pequenos, de 4 meses a 3 anos.
8: Há cerca de quantos pequenos? Quantas crianças?
9: 746 crianças.
8: Ah, todo mundo tem que estar atento, né,
7: secretária? Até os bebês vão desfilar, é?
9: Até os bebês. Eles têm trenzinhos para ir desfilando com os trenzinhos. E as famílias estão mais empolgadas até do que as crianças.
8: Porque vão participar, né?
9: Já fizeram camisetas e tudo, porque as famílias acabam auxiliando, uma vez que são crianças. Então, muitas famílias já se organizaram com camiseta, cor de camiseta, para acompanhar o desfile junto com os seis. É algo que eu estou muito contente, assim, com o envolvimento das famílias.
7: Os Capivari sempre foi assim, sempre foi bem, né? O povo de Capivari valoriza Antônio Bento.
8: Com certeza, eu tenho acompanhado também Capivari, o desfile, não só a Capivari aqui em Tubarão, em toda a região, todo o Brasil, quando tem o desfile cívico da independência do Brasil, todo mundo é bem orientado para fazer esse momento tão importante para o nosso país, né, Margarida?
9: Isto, principalmente pensando que quem faz o Brasil são as pessoas.
8: Claro.
9: O Brasil, ele não é somente uma bandeira, um hino nacional, ele é muito mais que isso. Esses são símbolos, mas quem faz o Brasil são as pessoas, então é preciso que nós mostremos o nosso amor pela pátria no dia 5, no dia 7, mas principalmente que esse amor, ele esteja no dia a dia, nos nossos atos de tratar o outro com respeito, principalmente lutando pela nossa liberdade, aquilo tudo que nós já conseguimos, que é tão importante para que nós realmente sejamos um país com soberania.
7: Tá certo. Agora nós gostaríamos, né, para encerrar a entrevista, a senhora reforçasse o convite, né, para sábado e também para segunda-feira. Sábado mesmo vai ser sensacional também,
9: vai ser,
7: né? Inédito.
8: É a primeira vez?
9: Primeira vez. Mais um momento
8: eram
9: assim.
8: Eram nos locais específicos.
9: Isto,
8: né?
9: Assim, a comunidade do Santo André desfilava ali ao redor do CI Santo André. A comunidade do Caçador desfilava lá. A do Bandeirantes, Vila Flor
8: agora
9: também.
8: Todo mundo
9: vai
8: agrupado.
9: Ficar todo mundo junto, todas as famílias. Nós estamos com uma expectativa muito boa.
7: Mas sábado também à tarde?
9: Sábado à tarde, às 2 horas. Então fica o convite a toda a população para se fazer presente, para prestigiar esse grande momento, tanto dos centros de educação infantil, no sábado à tarde, na rua João Ernesto Ramos, como também na segunda-feira, ali na General Oswaldo Pinto da Veiga, o nosso desfile cívico. Esperamos por todos lá e com certeza não vamos medir esforços para que todos tenham um momento de reconhecer todas as nossas entidades e ter o seu momento de civismo.
8: Beleza, secretária, muito obrigado. Magali Pickler Isidoro, secretaria, olha, eu sempre falei aqui, né? Normalmente tem alguns municípios, tem secretária da educação ou secretário, aí cultura, esporte e turismo, outra secretaria, mas acumula tudo na própria secretaria. Não é fácil trabalhar em secretaria.
9: Não é fácil.
8: Tem que ter força, vigor, acordar cedo, dormir tarde.
9: Sem ter hora, sem ter hora para almoçar, sem ter hora para chegar em casa, final de semana, isso. Que ou tem evento de cultura ou de esporte, então é um envolvimento bem grande.
8: Valeu, muito obrigado, secretária, e sucesso.
9: Muito obrigada pelo atendimento tão acolhedor, tanto do Antônio quanto do Ramon. Coloco-me à disposição. Sempre que convidarem, com certeza estarei aqui.
7: Nós que agradecemos, secretária Magali Pickler Isidoro, secretária da Educação, Cultura, Esporte e Turismo de Capivari de Baixo. Ótimo, ótimo desfile, tanto no sábado quanto na segunda. Valeu, secretária.
9: Muito obrigada.
7: Agora, 12:57. Mais uma entrevista ao vivo depois do intervalo. Quem vem por aí, Antônio?
8: Quem vem daqui a pouco estará aqui conosco o presidente do Conset, Rogério Meregás. Vai participar para falar sobre vários assuntos relacionados aí ao Conset Tubarão.
7: Ele já está ali no camarim da Tubá.
8: Já tomando uma aguinha ali.
7: É isso. É.
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12: 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A hora certa. São 13:01 na Rádio Tubá.
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7: Estamos de volta para Tubá, 1:01. Rogério Menegás, presidente do Concerte, bem-vindo. Boa tarde, tudo bem?
15: Boa tarde, Ramon, boa tarde, Antônio Bento.
7: Boa tarde.
15: Sempre um prazer estar falando aqui na Tubá.
7: Tá na Tubá, tá na melhor. Prazer é nosso e agradecemos pela enorme audiência sua e também, né, de toda a sua família e amigos. Bem,
16: e nós, hoje, né?
7: E hoje?
16: Hoje à noite acontece a reunião do Concerte.
15: Hoje à noite teremos um encontro dos candidatos a deputado estadual da Amurel, uhum, onde estaremos recebendo esse pessoal lá na CIT às 19h30, para entender as propostas de governo de cada um desses deputados, saber o que a intenção deles, caso sejam eleitos, de trazer para a nossa região.
7: Uhum. É importante debater, saber, ouvir eles e depois de eleitos cobrar.
15: Exatamente. Nesse encontro hoje, além de escutar as propostas de cada um dos candidatos, a gente também vai entregar uma carta, compromisso com cada um, para cada um dos deputados, para que assumam perante a população e as entidades de Tubarão compromissos de trazer obras que necessitamos há tanto tempo. Eu sempre digo aos candidatos, quando eu fiz o convite a todos eles, que grande parte das demandas de nossa cidade, de nossa região, se repetem de 2022 para 2026. Pouca coisa foi feita na nossa região. E isso é reflexo de falta de representatividade da Amurel.
16: Beleza, Rogério, presidente do CONSET. Só para o ouvinte entender, o CONSET, Conselho das Entidades de Tubarão, é um órgão, né, consultivo e de articulação que reúne dezenas de entidades representativas da sociedade civil organizada e do setor produtivo em Tubarão, em Santa Catarina. Isso quer dizer que é um conselho de entidades que está sempre atento, buscando demandas importantes, não só para a cidade, como para a região, né?
15: Não tenha dúvida. O CONSET, quando ele surgiu com a ideia de ajudar o poder público em obras mais assertivas, principalmente cada um na sua área, né? A gente tem 16 entidades, então, que tem especialistas em cada área. E eu sempre digo que o CONSET, ele veio para ajudar o poder público, ajudar o poder legislativo. Exatamente, a ser mais assertivo. Mas o CONSET também está ligado em problemas estruturais que temos na nossa região. E cabe a nossas entidades se juntarem e fazer um pedido a representantes políticos, a governo estadual, a defesa civil, que a gente está falando tanto agora, né? Que tragam soluções para a nossa região. E o voto por Tubarão e região da Murel, que a gente tanto trabalha, é para... Eu vou dar um recado agora pro eleitor e pro rádio ouvinte aqui, que eu sei que a audiência de vocês é muito grande. Eleitor, no dia que você for fazer o seu voto, você tem que ter consciência que você está decidindo o futuro da nossa região, o desenvolvimento da nossa região. Se você for trabalhar, se você for votar, na hora de votar, você escolher pessoas de fora, você está levando desenvolvimento para pessoas de fora. A gente tem que botar na cabeça que a gente tem uma arma na mão. A arma é o voto. E o voto, temos que votar em pessoas daqui. Porque somente tendo representatividade, somente tendo poder político lá em cima, infelizmente a política hoje decide tudo, Antônio, que a gente vai conseguir trazer obras impactantes para a nossa região. Ficamos muito para trás durante vários anos, né, há décadas eu posso dizer, com problemas que se repetem eleição a eleição, que voltam a cartilhas, a exigências, a promessas políticas, toda eleição, mas que não são resolvidas. Poucos passos demos em tantas demandas que passamos em 2022, agora para 2026, muitas vão se repetir.
7: É inadmissível Tubarão e região de Tubarão, a Amurel, não ter um representante em Brasília, um deputado federal. Pelo menos um, Rogério Menegás.
15: Sem dúvida, né? A gente tem 300 mil eleitores na Amurel e temos capacidade...
7: Tem mais, o Antônio Bento falou que tem mais, Antônio.
16: Mais de 300 mil.
15: 301 e alguma coisa.
16: Quase 302 mil.
15: Isso, enquanto na região da ANREC a gente tem 340. A ANREC possui 5 deputados federais e 4 estaduais, se eu não me engano, enquanto a gente tem 2 estaduais, um está se licenciando agora, vamos ficar com um, se for reeleito, e nenhum federal. E o número de eleitores que temos na nossa região, conseguimos fazer facilmente pelo menos 2 federais e 4 estaduais.
7: Desculpa a expressão, né? Mas é muito burrice nossa a gente não eleger pelo menos um federal. Olha só o que você acabou de dizer: 5 federal e 4 estadual. Criciúma tem a região da ANREC. Nós não temos nenhum.
15: Eu tenho até um pouco de inveja, aquela inveja branca, porque a população da ANREC vota em candidatos da ANREC, enquanto nossos líderes políticos da nossa cidade aqui estão trabalhando para pessoas de fora. Eu fiz uma pergunta a um vereador no encontro que a gente teve agora no sábado, quantos vereadores da região de Criciúma trabalham para candidatos de Tubarão? Nenhum.
7: Nenhum.
15: Agora vamos fazer essa pergunta inversa. Quantos vereadores de Tubarão trabalham para candidatos de Criciúma? Então, a gente começa errando já com os líderes políticos que temos na cidade. Eles têm que ter ambição, se colocarem a candidatos, que temos muitos com potenciais aí de serem deputados, nossos representantes na Alesc, mas que por causa de partido político, ou por causa de regras que eles têm que seguir, eu sempre digo partido, ele às vezes atrapalha, porque eu voto pela pessoa. Se a pessoa tem um partido político, mas que eu não, de repente eu não me agrade, mas que ele é uma pessoa que vai me trazer desenvolvimento, eu vou votar nessa pessoa. E temos várias opções boas aqui na nossa cidade. Hoje terão, foram convidados 14 candidatos e 11 garantiram presença.
7: E vem candidatos fora da Murel?
15: Somente escutamos candidatos da Murel.
7: Só da Murel. Agora vou dar um exemplo. O Antônio Bento é lá do oeste de Santa Catarina. Aí tem algum vereador de Tubarão apoiando o Antônio Bento.
8: Mas eu não sou do oeste, não.
7: Eu sei. Aí o Antônio Bento, você acha que o Antônio vai trazer, em vez de 100%, vai para Tubarão, ele vai trazer 80%, 90% para lá e dá só 10% para cá.
15: Não tenha dúvida. Eu não acho errado votar em pessoas de fora, principalmente quando tem alguma ligação familiar, né? Mas vamos pensar na grande maioria. Na população em si, nas grandes empresas que tem tantos operários, eles votam porque é obrigado. E eles não têm a capacidade de entender o poder que eles têm na mão. Porque a nossa região, ela só vai desenvolver. Você, eleitor, pode ser culpado da nossa região continuar nessa estagnação que nós temos. Porque se a gente conseguir continuar votando em gente de fora, a gente vai ficar mendigando obras que precisamos tanto aqui.
8: Beleza, Rogério, é bom lembrar que o sistema permite, né? Que candidato lá do oeste, do meio oeste, enfim, do norte do estado, né? Consiga votação em todas as regiões. Mas temos que discutir aqui sobre, a partir do momento que o candidato é eleito, ele vai para a Assembleia, digamos, para a Assembleia Legislativa. O candidato vai para o Congresso Nacional, para a Câmara dos Deputados, que é um momento tão importante para todos os municípios e regiões. A partir desse momento, ele não pode, se receber uma ótima votação, esquecer a sua passagem durante o período eleitoral, voltar na cidade, voltar na região e dizer, estou aqui e vou representar muito bem vocês por lá. Não é isso, Rogério?
15: Exato. É exatamente o que as entidades hoje de Tubarão necessitam. Que tenhamos representantes daqui, que eles são pessoas que a gente vai encontrar no dia a dia, num evento, numa festa,
8: não esqueçam,
15: num supermercado, a gente vai estar sempre junto, cobrando, e fica muito mais fácil. E eu não acho errado quando um deputado de fora reserva algum tipo de recurso ou algum tipo de emenda a outra cidade. Não tem problema. Mas a gente tem que fazer a conta inteligente. Enquanto um deputado da região colocou 20 milhões aqui, vários outros colocaram 1-2 milhões. Uhum. Então a gente sabe que o candidato com o domicílio eleitoral nosso vai trazer muito mais recurso. E eu sempre gosto de fazer essa conta. O deputado estadual que temos da cidade aqui trouxe 20 milhões. Se nós tivéssemos 5 deputados estaduais, traria
8: o dobro,
15: 100 milhões.
8: Exatamente.
15: Não, traria 100.
8: O dobro daquele que trouxe 20 milhões. 20 milhões mais 20, mais 20. Isso. E realmente seria importante não só para Tubarão, que é a cidade polo do município, como também toda a região da Murel.
7: 5 vezes mais.
8: São cerca de 400 mil habitantes com 18 municípios.
15: Exatamente. E para a região, além desses 20 milhões para a região de Tubarão, ele trouxe em torno de 100 milhões para a Murel. 5 deputados, a gente faz a conta aqui. 500 milhões, como estaria a nossa Murel agora? Isso num mandato de 4 anos. Uhum. A gente está ficando sem representantes na Alesc, com grande quantidade, e na Câmara Federal há muito tempo. E aí é o reflexo do não desenvolvimento da nossa região em comparação a outros estados, em outras partes do nosso estado.
8: O último deputado que Tubarão teve, aliás, eu não diria Tubarão, mas a região da Murel teve, foi o deputado Edinho, em Brasília.
15: Exatamente.
8: De lá para cá, não mais.
15: E a campanha o ano passado, ela foi até acima da expectativa, porque a gente trabalhou também com poucos recursos. Esse ano a gente conseguiu aportar um pouco mais de recursos, principalmente um agradecimento aqui a grandes empresários aqui da região de Tubarão, que aportaram recursos para a gente conseguir fazer essa campanha. E com a ideia também, né, de trazer desenvolvimento para a cidade, e automaticamente são empresários inteligentes que, trazendo estrutura para dentro da nossa cidade, vai trazer desenvolvimento para a empresa dele também. E a gente tem que agradecer, porque o Concete, ele é partidário, então ele não pode receber dinheiro público de ninguém. A gente tem que trabalhar com o dinheiro das entidades e doações. Então a gente quer fazer uma campanha muito séria, voltada exatamente a colocar candidatos daqui. Você, eleitor, não é simpatizante a um candidato, temos outros. Temos 14 aqui na região. Uhum. E dentro de Tubarão, se eu não me engano, nós temos 5 ou 6. Então, temos opções de escolher. Mas vamos votar em pessoas daqui.
7: Tá certo. Nós, hoje é aberto ao público, começa que hora, ali na City?
15: Hoje é aberto ao público, é às 19h30, esperamos casa lotada, né? É, dos 14 deputados convidados, 11 confirmaram presença. Opa. Estaremos lá as 14 entidades, esperando todos, para fazer entender a proposta desses postulantes à Alesc, né? E também entregar demandas que a gente necessita tanto na região.
8: Beleza. Rogério, muito obrigado por ter vindo ao programa. Parabéns pelo seu trabalho das entidades representativas aqui em Tubarão e sucesso.
15: Obrigado, obrigada. Sempre que precisar, estarei ao dispor de vocês. Vamos trabalhar juntos aí por nossa cidade e nossa região para trazer esse desenvolvimento que tanto merecemos.
7: Nosso muito obrigado, presidente aí do Consete, Rogério Menegas. 1h14 a seguir. Vem aí o Cerco de Jericó na Vila Padre Itamar. Padre Jonathan, fala sobre o cerco.
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0: 1:18, seguindo aqui com o nosso tradicional Jornal das 12, vem aí o cerco de Jericó na Vila Padre da Mara. Padre Jonathan, fala sobre o cerco.
1: Estou com o padre Jonathan José de Medeiros, ele que é vigário paroquial da paróquia de Morrotes aqui em Tubarão. Em pauta, o cerco de Jericó da comunidade da Vila Padre Itamar, que faz parte da paróquia, é uma comunidade da paróquia de Morrotes. Olá, padre Jonathan, tudo bem?
2: Olá, Ramon, queridos ouvintes da Rádio Tubar, um bom dia, Deus abençoe cada um de vós.
1: Padre Jonathan, expectativa aí, esse cerco de Jericó há muitos anos ele é celebrado, acontece sempre, todos os anos, é a edição de número
2: 14ª edição do cerco de Jericó da comunidade da Vila Padre Itamar.
1: E a expectativa, quase tudo pronto, né? A estrutura, o pessoal lá da Vila Padre Itamar também capricha na organização e sob a coordenação lá da juventude e de vocês, padres, padre, o Itamar Faísca, que é o pároco do Morrotes, e agora o senhor que é vigário paroquial do Morrotes.
2: Isso, a comunidade de Vila Padre Itamar já organizando, eles já estão a postos e também no clima, né? Já neste sábado inicia o cerco de Jericó com abertura, quem preside é o padre Itamar, às 19 horas. E depois ele encerra no outro sábado, dia 12, às 19 horas também. Durante a semana, nós temos missas às 19h30, onde vão passar diversos padres, como depois padre Carlos Henrique, padre Jader de Criciúma, onde nós vamos ter uma missa para a juventude no domingo, no dia 6, do dia 6 para o dia 7. Então, começa às 11, às 23h30, uma missa para a juventude com o padre Jader Darela de Criciúma. Na segunda-feira, nós temos o padre Jerônimo, que é o dia 7 feriado. Depois, na terça-feira, o padre Paulo Rodrigues, que foi pároco também da paróquia de Morrotes. Na quarta, padre Clóvis de Florianópolis. Quinta-feira, o padre Oséias, da Diocese de Osório, e na sexta-feira eu irei presidir, e encerramento o padre Moisés Barbosa, e junto comigo que estaremos no encerramento do 14ª edição do cerco de Jericó.
1: Tá certo, né? No último dia também o senhor vai concelebrar junto com o padre Itamar.
2: Isso, com o padre, na verdade, Moisés Barbosa. Ah, sim, né? Na abertura é o padre Itamar, que é o nosso pároco, que já de praxe temos como convite, né? O pároco é presidir a abertura.
1: E como é que é feito, como é que funciona o cerco de Jericó da Vila Padre Itamar? É somente à noite, a adoração acontece que horários também? Explica aí.
2: Então, no início, um pouco antes da missa, nós temos já a preparação, elas não ocorrem a madrugada toda, né? Mas nós temos períodos no final da tarde que começa a adoração. E depois, após a missa, ainda temos um momento de adoração. Até próximo à meia-noite, daí se encerra tudo. E sempre após as missas, nós teremos movimento de barracas, caldos, salgadinhos, para também custear, né? Custear toda a despesa que ocorre na estrutura, né? Do nosso cerco de Jericó, como também teremos lojas de artigos religiosos.
1: Então tá certo. Então, antes um pouquinho de começar a missa, tem a adoração, acontece a Santa Missa em seguida, depois da missa, mais um, né? Se estende até meia-noite, mais ou menos. E ao mesmo tempo em que você foi ali, rezou um pouquinho, adorou Jesus no Santíssimo, exposto no altar, né? Santíssimo Sacramento, aí o pessoal também aproveita, né? Para o completo serviços de bar e cozinha.
2: Isso mesmo. E o pessoal da comunidade Vila Padre Itamar já prepara, já está organizando todos os preparativos para essa 14ª edição do cerco de Jericó, e convida, né? Para que todos possam, após a missa, também a colaborar de algum modo no movimento de barracas que ocorrerá após as missas.
1: Tá certo. Então vamos reforçar o convite. Começa neste sábado o 14º cerco de Jericó na comunidade da Vila Padre Itamar, e vai até quando?
2: dia 12 de setembro, no sábado seguinte, com a missa encerramento com o padre Moisés Barbosa.
1: Vou fazer o convite, padre, reforça.
2: Então, queridos ouvintes da Rádio Tubá, também aos membros da comunidade da Vila Padre Itamar que estão nos acompanhando agora, queremos convidá-los a todos para, também em meu nome, em nome do padre Itamar, nosso pároco, convidar para a 14ª edição do Cerco de Jericó, que ocorrerá no sábado, com abertura dia 5, às 19 horas, com o padre Itamar Faísca, nosso pároco, e encerrando no dia 12 de setembro, às 19 horas, a missa com o padre Moisés Barbosa. Então, querido ouvinte da Rádio Tubá, nós queremos convidá-los mais uma vez para que de sábado até o próximo sábado, dia 12, possam estar conosco, acompanhando as redes sociais da nossa paróquia e também da comunidade da Vila Padre Itamar, todo esse movimento, todo esse propósito, né? Porque o Cerco de Jericó é também uma campanha de oração. Por isso, renove seu propósito, venha, participe conosco, que será um momento de graça, de bênção em sua vida e também para a nossa comunidade.
1: Nosso muito obrigado, Padre Jonathan.
2: Muito obrigado, Ramon, a todos os ouvintes da Rádio Tubá, agradeço o espaço e também a toda a direção da Rádio Tubá. Deus abençoe.
1: 1:25, Rodrigo Top Top está ligadinho aí, grande abraço, Rodrigo, também Francisco de Capivari. O Edson pede alô, prefeito Laerte, por favor, passa a patroa na rua Santo Inácio, esquina com a rua Santa

0: objetivo de apurar a prática de supostas irregularidades em procedimentos licitatórios e contratos no sul do estado. Foram cumpridos 11 mandados de busca e apreensão domiciliar e empresarial, além de medidas de afastamento de sigilo telefônico e telemático nas cidades de Criciúma, Morro da Fumaça, Içara, Siderópolis e Tubarão. De acordo com a Polícia Civil, as apurações tiveram início a partir do recebimento de denúncia anônima e, ao longo de mais de um ano de diligências, reuniram elementos que apontam para um possível esquema de direcionamento de contratações na região. Segundo apurado, empresas do ramo da construção civil teriam sido beneficiadas por contratações de valores expressivos, havendo indícios de que parte desses recursos tenham retornado na forma de vantagens indevidas, incluindo o custeio por interposta pessoa de benfeitorias particulares. A investigação também apura a aquisição de imóveis mediante o emprego de valores em espécie de origem não esclarecida, bem como a possível fraude a procedimentos licitatórios em prejuízo da livre concorrência e da legalidade. As medidas foram deferidas pelo Tribunal de Justiça de Santa Catarina e visam a apreensão de documentos, registros contábeis, contratos e dispositivos eletrônicos capazes de esclarecer a integridade dos fatos. Teve tráfico de drogas e porte ilegal de munição no Fábio Silva, em Tubarão, ontem às 9 da noite. A polícia militar prendeu um homem de 21 anos por tráfico de drogas e porte ilegal de munição. O envolvido tentou fugir e abandonou uma mochila durante a evasão. Após ser localizado, foram apreendidos 80 gramas de maconha, 5 munições de calibre 38 e R$300 em dinheiro. O homem e os materiais apreendidos foram encaminhados até a Delegacia de Polícia Civil e teve encontro recuperação de bem objeto em Riacho Pedras Grandes. À 1 da manhã desta quinta-feira, a Polícia Militar localizou uma vaca presa a uma carretinha tombada às margens de uma via. O animal apresentava apenas alguns arranhões e foi retirado do local com segurança. A carretinha também foi desvirada e ambos ficaram sob os cuidados de uma moradora que se comprometeu a tentar localizar o dono por meio de identificação do animal. O veículo que teria abandonado a carga não foi localizado. Foram essas as informações da polícia no Jornal das 12.
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3: A Daniela nos passou as informações. Atendimentos adultos na emergência 188. Pronto atendimento adultos 26. No pediátrico emergência 37. No pronto atendimento pediátricos 4. Nascimentos 9. 4 meninos e 5 meninas. E infelizmente 4 óbitos.
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4: E no Esporte Atlético Tubarão tem nova diretoria.
0: Começando com algumas informações do nosso futebol, o Clube Atlético Tubarão tem nova diretoria, isso em relação ao clube associativo. Na última terça-feira teve a eleição, o novo presidente é Francisco Prudêncio Martins Neto, o Chicão, vice-presidente Rafael de Campos Alves, o presidente do Conselho Deliberativo é José Luiz Bonelli de Souza. O Ercílio Luz segue a sua preparação para o jogo treino. No próximo sábado, no CT do Criciúma, tem Criciúma contra o Leão do Sul. A Série A do Campeonato Brasileiro teve jogo ontem. Em partida atrasada, no Maracanã, o Flamengo venceu o Mirassol por 2-0, Carrascal e Lucas Paquetá. Com o resultado, o Flamengo se aproxima da liderança da competição. Está apenas um ponto atrás do Palmeiras. Pela Copa do Brasil, jogos da volta quartas de final. Ontem, vitória 0-2 para o Vasco, Andrés Gomes e Puma Rodrigues. Com o resultado, o Vasco se classifica. Santos 0-0 para o Palmeiras. Palmeiras avança. Numa semifinal, teremos Vasco contra o Palmeiras. E hoje, fechando essa fase, 8 da noite, tem Grêmio contra o Internacional. Quem vencer vai se classificar e vai enfrentar o Atlético Mineiro. São as informações com o repórter Giovanni Martins.
4: Vamos então, hoje, dia 3 de setembro, quem está de aniversário hoje, abraço para Isa.

0: Isolda Cândido do Revoredo, recebendo a homenagem da amiga Luzia aqui da Toca. Também hoje é aniversário da Rita de Cássia Maximiliano Rosa, a conhecida Ritinha, homenagem dos seus pais, o seu Tadeu e a dona Glorinha, que sempre tá ligadinha, e o irmão Marcinho e toda a família. Também ela, que é membro do clube do evangelizador aqui da Rádio Tubá, está de aniversário hoje, a Rosita Vilman Porto. Parabéns, Rosita, parabéns, Ritinha, parabéns aí também, né, a Isolda Cândido, e parabéns a você que não está na nossa lista, sinta-se também homenageado, homenageada.
1: Parabéns, 1:30, fim do Jornal das 12. Obrigado pelo carinho da sua atenção, audiência. Volta amanhã nesse mesmo horário, mais um Antônio Bento a partir das 7:20, 5 com Bruno no Show do Rádio. O Ramon,
0: junto com vocês dois às 7:25, porque hoje não tem balcão, tem a bênção da saúde às 2:30 direto da Catedral. Mas vem por aí, boletim de notícias da Rádio Vaticano, 1:45, informalizando.
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3: Obrigado,
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21: Louvado seja nosso Senhor Jesus Cristo.
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21: 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Esse é o boletim de notícias da Rádio Vaticano, Vatican News, em língua portuguesa, nesta quinta-feira, 3 de setembro. Nos estúdios, Silvanei José. Na tarde desta quarta-feira, 2 de setembro, foi realizada uma conversa telefônica entre o Papa Leão XIV e o presidente da República da Colômbia, Abelardo de la Espriella. Durante a conversa, o Santo Padre reiterou sua solidariedade a todos aqueles que sofrem as duras consequências do recente terremoto que atingiu a Colômbia, especialmente as famílias dos mortos, aos feridos, às equipes de resgate e aos profissionais humanitários. Em seguida, foi abordada a situação do país e das regiões afetadas pelo terremoto. O gesto do Santo Padre reforça sua atenção às populações atingidas por catástrofes e situações de sofrimento, colocando a solidariedade e a proximidade humana no centro da sua atenção. Em 11 de agosto, o Papa havia enviado uma mensagem oficial direcionada a Dom Francisco Javier Correia, arcebispo de Cartagena e presidente da Conferência Episcopal Colombiana. No texto, assinado pelo secretário de Estado do Vaticano, Cardeal Parolin, o Papa afirmava estar profundamente entristecido e consternado com a tragédia. Na mensagem, ele assegurou orações pelo descanso eterno dos falecidos, expressou sua proximidade espiritual com as famílias e agradeceu o esforço das equipes de resgate e voluntários. No dia seguinte, em 12 de agosto, durante a tradicional audiência das quartas-feiras, Leão XIV havia reiterado sua proximidade com as vítimas. Ao saudar os fiéis de língua espanhola, compartilhou a dor do povo colombiano, renovou os pedidos de orações pela rápida recuperação dos feridos e voltou a elogiar os profissionais envolvidos no atendimento emergencial. Como um gesto concreto de apoio, o Papa anunciou na mesma quarta-feira, 12 de agosto, o envio de 100 mil euros para as regiões mais afetadas. A doação foi intermediada pelo Dicastério para o Serviço da Caridade, ou seja, a Esmolaria Apostólica. Os fundos foram repassados diretamente à Caritas Colômbia, Secretaria Nacional de Pastoral Social, responsável por coordenar a distribuição dos recursos entre as dioceses atingidas. A Santa Sé informou que esta foi apenas uma contribuição inicial para responder às necessidades humanitárias mais urgentes, abrindo espaço para novos pacotes de ajuda conforme a evolução da situação no país. Missão pastoral, liturgia, abusos, o mini-mestrado para novos bispos no Vaticano. Desta quarta-feira até quinta-feira, dia 10, será realizado o curso anual de formação para pastores recentemente nomeados, provenientes dos 5 continentes. Muitos provenientes também do Brasil. Ao todo, são 147 participantes. Serão abordados temas como liturgia, missão, abusos, novas seitas, administração, justiça e transparência, mas também sinodalidade, tribalismo, formação sacerdotal, crises e disciplina do clero, diálogo interreligioso e desafios culturais durante o curso anual de formação para novos bispos. Trata-se de uma espécie de mini-master para pastores recém-nomeados, realizado todos os meses de setembro, desde o ano 2000, ano da primeira edição por iniciativa de João Paulo II, com o objetivo de favorecer o diálogo e o conhecimento mútuo entre pastores recentemente nomeados, provenientes dos mais diversos contextos eclesiais, culturais e sociais. O curso também pretende oferecer orientações para o exercício do ministério nas igrejas particulares. No curso de 2026, como dissemos, participam 147 pastores dos 5 continentes, incluindo representantes de países como Índia, Congo, Papua Nova Guiné, Zimbábue, Quirguistão e Tailândia. 98 estão inscritos no curso organizado pelo Dicastério para os Bispos, com o tema Em Cristo, Guardiões da Magnífica Humanidade em Tempos de Transformação. 49 participam do curso promovido pelo Dicastério para Evangelização, sessão para a primeira evangelização intitulado Servidores da Comunhão na Igreja. Os dois cursos, estruturados em várias sessões conduzidas pelos responsáveis do Dicastério da Cúria Romana ou por outros bispos e arcebispos, além de missas, jantares e momentos de diálogo fraterno, começaram nesta quarta-feira, dia 2, e terminarão no dia 10, com o encontro dos bispos com o Papa Leão XIV. Mais especificamente, o curso do Dicastério para os Bispos terá como primeiro compromisso a palestra do cardeal Arthur Rocha, que é o prefeito do Dicastério para o Culto Divino e a Disciplina dos Sacramentos. Nesta quinta-feira, a intervenção do cardeal Cláudio Gugerotti, prefeito do Dicastério para as Igrejas Orientais. Já o curso de formação destinado aos bispos pertencentes às circunscrições eclesiásticas confiadas ao Dicastério para Evangelização será realizado no Pontifício Colégio Missionário São Pedro Apóstolo. Os trabalhos começam efetivamente nesta quinta-feira com uma sessão dedicada ao conhecimento do Dicastério para Evangelização e ao seu serviço às igrejas nos territórios de missão. Inteligência Artificial no Vaticano. Filósofos e cientistas questionam a fronteira entre o homem e a máquina. Na Casina Pio IV do Vaticano, o Centro Internacional de Estudos da Consciência promove o debate internacional sobre companheiros da IA, solidão, criatividade e consciência. Podemos nos apaixonar por uma inteligência artificial mesmo sabendo que ela não é uma pessoa? Um companheiro da inteligência artificial pode ser um antídoto para a solidão? Ou corre o risco de substituir gradualmente as relações humanas? E se uma máquina é capaz de criar, lembrar o que dizemos e aprendemos sobre nós, onde fica então a linha divisória entre a inteligência artificial e a mente humana? Essas questões estão se tornando cada vez menos teóricas. Segundo a Organização Mundial da Saúde, aproximadamente uma a cada 6 pessoas do mundo sofre de solidão, enquanto entre os adolescentes esse número chega a cerca de 21%. Ao mesmo tempo, a presença da inteligência artificial na economia cresce. De acordo com o Instat, o Instituto Italiano de Estatística, em 2025, 16,4% das empresas italianas com pelo menos 10 funcionários, utilizaram tecnologias de inteligência artificial. O dobro dos 8,2% registrados em 2024. Nesse contexto, nessa quarta-feira, na Casina Pio IV, na cidade do Vaticano, filósofos, cientistas cognitivos, pesquisadores e especialistas em inteligência artificial de diversos países debateram uma das fronteiras mais controversas abertas pela inteligência artificial: a entrada das máquinas em territórios que sempre consideramos profundamente humanos, desde as relações à criatividade, da identidade à consciência. O evento faz parte de Criatividade, Mentes e Máquinas, a terceira conferência internacional do Centro Internacional de Estudos da Consciência, fundado por Dmitry Volkov, Pietro Perconte e Alessio Plebe, para promover debates internacionais e interdisciplinares sobre as grandes questões que envolvem a mente e a consciência. Realizada de 1º a 3 de setembro em Roma, na cidade do Vaticano, a conferência reúne filósofos, cientistas, pesquisadores internacionais para explorar como a evolução da inteligência artificial está redefinindo a relação entre humanos e máquinas. Uma das áreas mais controversas é a dos companheiros da IA. Sistemas projetados não apenas para responder a perguntas, mas para desenvolver interações contínuas com as pessoas. Eles se lembram de conversas e preferências, adaptam as respostas e podem construir uma relação cada vez mais personalizada ao longo do tempo. É nesse contexto que Dmitry Volkov, filósofo, empreendedor de tecnologia e cofundador desse encontro, levanta uma das questões mais radicais. Pode existir uma inteligência artificial digna de amor humano? A questão não é imaginar uma máquina que engane uma pessoa fingindo ser humana. A questão é se, mesmo sabendo que está lidando com uma máquina, um ser humano pode desenvolver um vínculo afetivo autêntico e significativo com ela? Este tema inevitavelmente se cruza com o da solidão. Se um sistema artificial consegue ouvir, lembrar e acompanhar uma pessoa ao longo do tempo, pode ajudar a combater o isolamento? Ou corre o risco de tornar mais fácil abrir mão na complexidade das relações reais? O que torna a relação com as máquinas ainda mais delicada é a bajulação, a tendência dos sistemas de inteligência artificial de agradar o seu interlocutor e produzir respostas próximas do que eles acham que querem ouvir. No caso dos companheiros de IA, uma máquina que está sempre disponível e complacente pode se tornar uma espécie de câmara de eco algorítmica, reforçando convicções e fraquezas, em vez de desafiá-las. Daí um paradoxo. Para realmente se assemelhar a uma relação autêntica, talvez a inteligência artificial também tenha que aprender a nos dizer não.
1: Na manhã desta segunda-feira, 31 de agosto, o Papa Leão XIV recebeu em audiência no Palácio Apostólico de Castel Gandolfo a Comissão de Orientação e Supervisão da Fundação Casa Alívio do Sofrimento, obra de São Pio de Pietrelcina, instituída pelo quirógrafo de 27 de maio de 2026. Participaram do encontro o presidente Maximino Cabaleiro Oledo, o coordenador Fábio Gasperini, Dom Paulo Rudelli, substituto da Secretaria de Estado, Dom Giordano Pitinotti, presidente da Administração do Patrimônio da Santa Sé Apostólica, APSA, e Dom Giorgio Ferretti, arcebispo de Foggia Bovino. Também esteve presente o secretário da comissão, Fabrizio Colatti. Durante o encontro, o Papa pôde verificar o andamento dos trabalhos da comissão, com especial atenção à análise da situação econômica e financeira da Fundação e à identificação das soluções mais adequadas para garantir a sustentabilidade da obra a longo prazo, tendo em vista a revitalização do hospital Casa Alívio do Sofrimento de San Giovanni Rotondo. A comissão apresentou as principais prioridades nas quais atualmente concentra suas atividades: a estabilização das relações com os funcionários, o fortalecimento da colaboração com as instituições públicas italianas, a obtenção dos recursos necessários e a redução progressiva dos principais passivos. Essas atividades fazem parte do mandato confiado à comissão pelo quirógrafo que a instituiu, com o objetivo de restabelecer as condições de sustentabilidade e implementar o plano de revitalização, preservando a continuidade das atividades hospitalares e o carisma do fundador. O Papa Leão tomou atentamente conhecimento do trabalho realizado até o momento pela comissão, confirmando sua vontade de acompanhar de perto o caminho empreendido. A comissão dará, portanto, continuidade às suas atividades, de acordo com o mandato que lhe foi conferido, aprofundando e implementando progressivamente as linhas de ação identificadas, com o objetivo de assegurar continuidade e futuro ao hospital e à obra desejada por São Pio de Pietrelcina, a serviço dos enfermos e de suas famílias.

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1: Estamos chegando com mais uma edição do Informalizando, informação com humor no seu início de tarde, uma tarde de quinta-feira.
2: Quintou!
1: Pois é, galera, quinta-feira já, né?
2: Rápido,
1: a semana passou
2: demais,
1: bem rápido, já quase no final de semana, e mais um mês já indo para as cucuias. Estamos nos despedindo de agosto e quase dando as boas-vindas ao mês de setembro.
2: Cara, eu só
1: daqui
2: me dei conta.
1: Daqui a pouco era daqui a pouco é férias.
2: Eu só me dei conta de que tava chegando setembro por causa dos ensaios das fanfarras.
3: Porque todo mundo escuta em Capivari.
2: Cara, absolutamente do nada eu comecei a escutar assim, ué, que barulho é isso, cara? O que que tá rolando?
1: Que será que
2: eu já até percebi, eu já até tipo pensei, cara, será que eles estão fazendo alguma coisa de bateria aqui, sabe? De escola de Santa Ana. Aí eu fui perceber, olhei no meu calendário. Não, cara, eles estão treinando pra fanfarra, que é tipo ensaios. Daqui 10 dias, tá ligado?
1: É isso aí, ensaios para fazer um belo desfile lá em Capivari de Baixo. Aqui em Tubarão, tô se preparando, né, cara? Mas vamos nessa, né? Hoje é dia 27. Hoje é dia do corretor de imóveis, cara.
3: Olha, esse imóvel é ali.
1: É, ele vai corrigindo, né? Os problemas dos imóveis.
3: Ele não vende. Ele só corrige.
1: Ele não vende, só vai fazendo as correções.
2: Essa parede aí tá.
1: Dia do psicólogo também. O que que faz o psicólogo?
3: Ele estuda a psico.
1: Pois é, psicólogo é um cara muito importante, né, cara? O cara tá com problemas. Por exemplo, o cara tá. Ansioso. O cara tá com uma síndrome de burnout. O cara tá com o que mais?
3: Muita coisa.
1: Tá meio depressivo.
3: Isso.
1: Né? Então vai tentar resolver com o psicólogo, na boa conversa.
3: Sim, na boa conversa, tem tratamento.
1: Ele tem as manhas ali, os direcionamentos corretos pra tentar resolver os problemas que a pessoa está vivendo naquele momento, né, cara? Complementando aí esse trabalho legal que faz o psicólogo, tem o psiquiatra, tem o psicanalista.
3: Isso.
1: Enfim, pra tratar do mental das pessoas, né?
3: Isso.
1: Hoje é dia mundial dos lagos também, rapaz.
3: Lago?
1: Pra que isso, né?
3: Porque
1: tem um dia mundial do lago.
3: Porque
1: já tem o dia da água. O dia da água já
3: serve pra todos.
1: Engloba tudo, né? Vai ser água do mar, vai ser água do rio, vai ser água que nós tomamos.
3: É água.
1: Vai ser água do lago, vai ser água do buraco da estrada. Vai ser água. Né? Então já englobaria o lago. Mas tem o dia mundial dos lagos também, enfim.
2: Parabéns aos lagos, né? Parabéns aí aos lagos, aos nascentes.
1: Pode crer, vamos
2: já que tá nascendo, né?
1: Até as 2h25, porque hoje é dia de bênção da saúde, né?
2: Isso,
1: hoje temos a bênção da saúde.

0: Então, você vem junto com a gente. Eu sou Bruno Vandresen, estou com Everton Luiz, com Lucas Marcos Carvalho, os trabalhos técnicos do Everton, as gravações do Lucas e a direção geral do padre Rafael Uliano.
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0: Pois é, galerinha, estamos...
1: Atestou que não vai dar, né?
0: É. No inverno, o tempo é muito bom em Tubarão, rapaz. Ô, que dia maravilhoso que tá hoje, cara.
2: Bah, dia...
0: Vocês estão gostando do dia hoje?
2: Dia bom!
0: Dia bom demais, né?
2: Dia bom demais.
0: Pois então, é dia bom. 28 graus de temperatura, umidade relativa do ar em 53%. Céu está azul.
2: Está blue.
1: É, na verdade, ele tá sem cor, é porque... Não, ele tá certo, é o mar que é sem cor, né? Não é o céu. É porque o mar, ele reflete
0: o azul. Só fica
1: azul,
0: quieto, né? Cara, se tu não sabe o que vai falar. Mas como é que tu vai falar,
1: cara,
0: que o céu não
1: assim?
0: Tem cor?
1: Cara, como assim? Então todo mundo aqui tinha que ficar quieto.
0: Como é que tu vai falar que o céu não tem cor? O céu é
1: não,
0: azul.
1: O céu
0: a água
1: tem
0: dos
1: a
0: oceanos?
1: Água que não tem.
0: É, pois é, a água
1: eu
0: sim.
1: Eu só tinha confundido.
0: Ah, tá. Tá bom.
2: É, mas...
1: Tem que falar agora.
2: Bom...
0: Tá.
2: É que na real o que tem cor é a atmosfera, né?
0: Ah, mano.
1: Acertei.
0: Daqui a pouco vamos desligar o microfone, vamos embora. É muita bobagem já, na primeira metade do programa.
2: Tá, não, beleza. Deixa aqui. Bom, enfim.
0: Everton Luiz, boa
2: Opa,
0: tarde.
2: Boa
0: cara.
2: Tarde.
0: Tudo certo, cara. Hoje é quinta-feira, hein?
2: Hoje é quinta, hoje é dia de Ciência e Comenta, né, cara?
0: Tudo que eu mais temia aconteceu.
2: Exatamente. Mas não é dia cara. De Ciência e Comenta, cara.
0: Não é?
2: Não.
0: Bom, mas
2: aconteceu...
0: só a notícia que eu vou trazer depois, tu vai querer comentar muito também,
2: não,
0: cara.
2: Não, perfeito. Mas aconteceu, cara. Não é nem um campeonato, eu diria, né? Mas é uma convenção.
0: De farmaura?
2: Não. De robôs. É uma convenção de robôs. Se eu não me engano, foi no Japão. Mas a maior parte das pessoas que participaram foi da China. Porque a China é muito forte, né? Com questão de robótica e tal.
0: Uhum.
2: E o que mais chamou atenção nessa convenção foi o atletismo de robôs.
0: Aí eu vi uns vídeos de robô correndo.
2: É, exatamente.
0: Era nessa parada aí?
2: É, eu vou tentar achar aqui no intervalo umas imagens pra colocar na live. Cara, que isso é muito engraçado. Os robôs, eles tentando, tipo, aí teve lá atletismo, né? No caso, são vários esportes, né? Tinha lá boxe de robô, tinha corrida de robô.
0: 100 metros raso.
2: Tinha, cara, enfim, é muito engraçado os robôs tentando fazer tudo desengonçado, tá ligado?
1: É legal.
0: Mas tinha uns lá que corriam. Caramba,
2: não, sim, mas cara, o mais engraçado foi eles tentando.
1: A movimentação é bizarra.
2: Sim.
0: É.
2: Eles tentando lutar boxe, tá ligado? Aí um ia lá, virava de costa pro outro e dava um soco. Aí o outro ia lá, desviava e dava um soco no vento de novo, tá ligado?
0: Inclusive desse da corrida, eu acho que é desse evento aí que tu vai trazer. Parece-me que um robô acabou quebrando o recorde, até que era do Usain Bolt nos 100 metros rasos. Não sei se era verdade.
2: Não.
0: Mas, cara, tem total capacidade. Eles têm como desenvolver um robô
1: cara,
0: que corra mais do que qualquer ser humano.
1: Loucura,
0: isso aí é tranquilo.
1: Loucura.
0: Olha o que os robôs já fazem hoje, mano. Por que eles não podem correr mais que Usain Bolt?
1: Cara, tem robô que fala, que escreve reportagem. Tem, cara, tem. Tem, é que tem, né? Existe lá na Gina.
0: Bom, é isso. Lucas, boa tarde.
1: Boa tarde, Bruno Vandresen. Boa tarde, Everton Luiz, aos ouvintes informalizando. Cara, hoje eu estou igual o Negresco, recheado. Tá cheio de coisa aqui pra falar hoje.
2: Ah, que bom, cara.
1: Hoje. É.
0: Bom.
1: Hoje eu trouxe duas notícias e mais coisas aqui, ó. Comer ovos reduz o risco de Alzheimer? Estudo aponta possível relação. Personalidade muda mais do que se pensava ao longo da vida, mostra estudo. E aí tem outra coisa que eu quero dizer. Tem também uma indicação que eu tenho pro pessoal hoje e uma história interessante.
0: Tá certo. Bom, antes de trazer o meu destaque, hoje eu vi um vídeo assim que deu uma pontinha de esperança, né? Porque quando alguém que é muito conhecido na mídia, é um influente e bom influente está doente, como é o caso do Lito, né?
2: Sim.
0: Eu nem sei falar o nome daquela parada que ele tem lá. É uma síndrome, sei lá das quantas lá, que é um nome bem complicado e não tem um tratamento específico.
2: É, tanto que é uma doença ultra rara, né?
0: É, acomete 2 pessoas a cada 1 milhão por ano, né?
2: Pois é
0: uma parada extremamente rara e ela pode desencadear na pessoa do nada. Sei lá, não tem uma motivação específica pra ela aparecer, pra ela surgir, né?
2: Sim.
0: Mas, cara, eu tava vendo, porque dizem que a progressão dessa doença é extremamente rápida, tanto que ele já tá com bastante...
2: Sim, foi coisa de 20 dias, cara.
0: Dificuldade de se mexer, de locomoção, a cognição parece-me que ainda tá intacta ali, né?
2: Mas ele tá perdendo, né?
0: Mas o que se sabe é que ela só progride e é muito rápido.
2: Muito rápido.
0: Ela não tem uma regressão. Uhum. No caso, tu perdeu o movimento de uma mão ou
2: não
0: dos dedos.
2: Não vai voltar. Acabou-se.
0: Não volta. Mas eu vi um vídeo dele hoje, tá? Até vocês podem buscar depois, que põe um ponto de interrogação nessa parada. Será que ele de fato está com essa doença? Ou não algum milagre está acontecendo? Porque ele, falando no vídeo, ele começou a mostrar a mão dele, que outrora não estava movimentando, e ele começou a mexer. Então seria uma regressão de uma parada grave.
1: Interessante.
0: Sabe, então, não sei. Não estou acompanhando a fundo a essa questão toda aí, mas ele veio ao público, tem um videozinho dele movimentando uma mão que antes não estava conseguindo a movimentação, sabe?
2: Inclusive, então, sobre esse caso aí, cara, ele tá fazendo, depois, né, do último vídeo que ele soltou ontem, fez um apelo lá, parece que uma das universidades lá nos Estados Unidos, eles têm costume, né, de fazer tratamentos experimentais para doenças raras e enfim. E essa doença, como não é tão comum, é uma doença rara, eles estão tentando também um tratamento, só que é um tratamento
0: experimental,
2: né? Não tem certeza de nada, e eles não queriam fazer esse tratamento no lítio justamente por causa disso, porque era muito difícil saber se ia dar certo ou não, né? Só que depois de um apelo e da comunidade, né, querendo ou não entrar em abaixos assinados e ir atrás disso, porque o Lito é uma pessoa muito querida, muito conhecida aqui no Brasil, também internacionalmente, né? O cara era...
1: É uma baita referência.
2: Ele é uma baita referência.
0: Tanto que vários CEOs aí de indústrias de aviação, de empresas de aviação, fizeram até vídeo, né?
2: Fizeram vídeo.
0: Um apoio e tal, afim até de compartilhar aquela parada ali.
2: Exatamente.
0: E mostrar a relevância dele para ele ter uma ajuda, né?
2: Então, depois desse apelo, eles aceitaram e parece que eles vão começar a fazer um tratamento experimental
1: nele. Ele merece.
2: Pra ver se surge algum efeito, né? Espero que dê certo, cara, porque ele é um cara muito do bem.
1: É.
2: Eu vejo tudo sobre ele, cara, e tudo sobre ele parece ser um cara muito, tá ligado?
1: Muito
2: que
1: de boa.
2: É, muito tranquilo. A única coisa que ele quer é passar o conhecimento dele pras outras pessoas. Ele parece mesmo um professorzão mesmo, cara. Chega nessa época do ano, principalmente por causa do 11 de setembro, né? Eu começo a assistir muito o canal dele, né? Geralmente nessa época. E muito triste que nessa época justamente ele tá nesse desse jeito,
1: triste,
2: né, cara? Enfim.
0: E todo influenciador, isso parece... Normalmente teria que ser algo assim, normal, né? O influenciador, ele está lá para influenciar positivamente pessoas.
1: Sim.
0: Né? Para passar conhecimento, né? Mas agora, tu olha 90% dos influencers aí, só porcaria, né?
1: Não
0: tem um percentual ali mínimo que de fato passa conhecimento, ensina as pessoas e motiva, inspira as pessoas, né, cara? Infelizmente, mas pô, tomara que essa regressão de fato, eu vi o vídeo e eu fiquei animado assim, cara, de repente não é algo que seja similar a essa doença, porém não tão grave assim,
2: às vezes
0: não possa ter um tratamento legal.
2: Às vezes diagnóstico errado, né?
0: Esperando
2: sim.
0: Tomara que sim. Bom, mas a minha notícia é a seguinte, curiosidade sobre o filme Coyote versus Acme, estreia hoje no cinema, cara, até tava falando contigo esses dias, né, sobre isso aí. Um filme estilo Space Jam, sabe?
1: Sim.
0: Que junta seres humaninhos verdadeiros e personagens da Warner em 2D ainda, né? Mantendo a sua naturalidade, cara. Sua originalidade.
2: Cara, falando em filme, ontem eu assisti Dia D do Steven Spielberg.
0: Eu achei uma porcaria esse filme.
2: Cara,
0: eu não gostei, cara.
2: Não gostou? Tu assistiu ele?
0: Eu assisti, eu não gostei.
2: Cara, eu vou te falar que eu curti o filme, tá?
0: Não.
2: Mas sabe por que eu curti o filme? Porque eu fui, cara, eu tava querendo muito assistir esse filme, mas eu...
1: Coisa, né, cara? Eu sei.
2: Eu fui sem expectativa nenhuma pra assistir depois, tá ligado? E eu gostei. Ele é um filme que as características do Steven Spielberg está ali, tá ligado? Até mesmo a sonora, tá ligado?
1: Sim.
2: A trilha sonora te traz um sentimento bacana, mas eu não achei que era um filme, tipo... Por tudo que eles estavam falando sobre o filme, que o filme ia ser, o marketing e tal, não foi nada daquilo, tá ligado? Foi um filme totalmente diferente do que eles estavam vendendo, mas ainda assim eu achei um filme bem bacana.
0: Não perde o tempo, é muito ruim. Sinais é muito melhor.
2: Ah, não tenho nem dúvidas. Né? Não tenho nem dúvidas.
0: Bom, a única parte boa que eu gostei do filme foi quando ele acabou.
1: Ah, foi o lettering.
0: Não, nem é isso, né? A parte final do filme, tá? Vamos ser justos aqui. A parte final ali era legal.
2: Sim.
0: É das revelações.
2: Sim, então, a parte final é muito boa.
0: Foi a única parte que eu achei legal do filme, o resto bacana. Eu quase dormi.
2: Cara,
0: se quiser ver, vê.
2: É que, infelizmente... infelizmente, o filme, ele tenta ele tenta fazer umas piadas que você não pega assim, tá ligado? Tipo, ele tenta ter umas cenas engraçadas que você não pega, porque você tá tentando entender o que que tá acontecendo, tá ligado? Tá, mas e aí? Aí ele vai lá e solta uma piada. Mas você não entende que solta uma piada, porque você tá tentando decifrar a situação da cena passada, tá ligado? Sim. Aí fica nessa.
0: É, não veja. 2:08, bora faturar?
2: Bora.
0: Já não, né? Não, tem pensamento do dia ainda. Meu Deus
1: falei.
0: Do céu, rapaz. 2:08, vamos ao pensamento do dia. Que loucura.
1: Se sua vida estiver muito fácil, provavelmente você está fazendo algo errado.
0: É, cara.
1: Yes. Claro que eu escuto você. Só não tenho o menor interesse em processar o que você diz.
0: Escutar e prestar atenção são coisas totalmente distintas,
2: diferentes,
0: né?
2: Cara. Exatamente.
0: Por exemplo, muita gente escuta o programa, mas não presta atenção.
2: Exatamente. E muitas vezes eu tô olhando pra você, eu sei que você tá falando alguma coisa, mas eu não tô prestando atenção em você.
0: É bem comum, na verdade. Bom, agora a charadinha.
1: Qual o cúmulo da esperança?
0: Ah, vai te catar.
1: 3625177.
0: É, intervalo.
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11: Ok, galerinha, 12 e 12, meu Deus, já. E aí, a charadinha, repete.
12: Qual
11: aí
12: o cúmulo da esperança?
11: Não sei.
12: 3.625.77.
11: Tá bom.
13: Vamos lá, 3.625.77, tem recadinhos aqui, tá?
11: É, alguém já, nem começou a propaganda política no rádio, já estão atrasando o Jornal das 12, pelo amor de Deus. A direção tem que fazer alguma coisa, cara.
12: É verdade.
13: Vamos lá então. Bom, procede sim, o robô bateu o recorde mundial dos 100 metros e fez menos do que um homem, 9.58.
12: Caraca,
13: mano.
12: É dele aí.
13: Bacana, né, cara?
11: Eu sabia que eu tinha visto.
13: Ederleizinho. Tem mais aqui. Boa tarde, amigos. Quintou com quê de quase sexta.
11: É, maravilha, né?
13: Que quintou. Foi o Ricardo Damião. Alô, Ricardo, aquele é o best friend.
11: Um abraço pra ele e pra turma do arroz.
13: Exatamente. É. Quem mais mandou?
12: Ele trabalha num lugar bonitaço, mano. Tá maluco. Mas é verdade, pô.
13: Quem mais mandou um recadinho aqui pra gente? Boa tarde, Bruno, um excelente professor. O Lucas aprendeu certinho o programa dele com o do Bruno e fica devendo música e pede hoje, escuta semana que vem.
12: Quem tá falando dele?
13: Quem falou foi o Luiz. Alô, Luiz, aquele abraço pra
12: ti. Obrigado, meu querido.
11: Ô, cara, mas a gente demora pra rodar pra prender a audiência, né?
12: Exatamente.
11: Então, qual é a graça? Já pensou se tu chega do nada, tu tá ouvindo naquele dia lá, tu gostou do programa, ah, vou ouvir, vou pedir a música, quero ouvir a minha música. Não, daí tu vai ter que ouvir nos outros dias até chegar o momento de tu ouvir a tua. Aí isso, entendi. A gente fideliza.
12: Exatamente, olha só.
11: É uma estratégia.
12: Eu não tenho tanta audiência quanto camarote. Então, tu imagina se eu rodasse todos os dias, todos os pedidos, não ia ter. Então eu tenho que fazer a minha gestão pra funcionar a parada,
13: mas... Cara, mas eu, quando faço as férias do Bruno, eu nunca deixo música devendo. Eu não sei como é que vocês conseguem.
11: Porque isso é ruim, né?
13: É verdade. Aí ninguém pede, né? Ninguém pede pra mim, é verdade. É verdade. Boa tarde, jovens. Manda um abraço pro Jaquinho. Alô, Jaquinho. Aquele abraço pra você. Tamo juntos.
12: Aliás, deixa eu te falar um abraço pro Bica. Bica. O Guigo do Top Top, porque não é só outra. É outra pessoa que eu fala errado. Mandou um abraço pra ti e disse pra tu aparecer lá.
11: Tá bom, beleza.
13: Então tá bom.
11: Tá. Ó, verdade, Everton, você é fera nas férias.
13: Só nas férias.
12: Só nas férias tá feio. Eu vou primeiro, cara, antes de a gente.
11: Janeiro, tu vai ouvir as tuas músicas no dia que tu pedir.
12: Exatamente.
11: Ô Luiz. Eu pego férias.
13: Ô Luiz, peça a música todos os dias em janeiro e todos os dias do janeiro você vai escutar tua música. Por favor.
11: Ô Luiz, agora tu tá esmarcado. Se tu pedir música pra mim amanhã, só vai rodar em janeiro. Eu vou passar pro Tom. Tom, ó, primeiro pedido vai ser esse aqui, cara. Nas minhas certo, vai rodar a primeira do Luiz. Tá bom?
13: Tá bom. Valeu, Luiz, tamo junto.
12: Cara, não te indico, eu sempre fui muito respeitoso a ti em relação a várias coisas. Eu nunca te indiquei Harry Potter, foi tu que quis assistir porque tava passando na TV e tu contou a história que assistiu e até gostou.
13: Tu assistiu Harry Potter e gostou?
12: Ele viu, primeiro, ele falou?
11: O primeiro filme eu assisti no cinema.
13: Ah, faz muito tempo.
11: Eu fui lá no cinema ver.
13: Faz vários tempos.
11: Só que depois é muita coisa, né?
12: Então.
11: É muita coisa, daí eu já perdi o interesse.
12: Eu entendo. O que eu vou te indicar não tem nada a ver com Harry Potter. Eu só tô querendo dar os meus créditos.
11: Tá bom.
12: Entendeu?
11: Beleza.
12: Mas eu quero te dizer o seguinte: essa indicação vale pra ti, porque eu acho que é a única coisa de todas que eu vou poder te indicar desse estilo, tá? Assista O Justiceiro. É a única coisa que eu vou te indicar.
11: Tu já me indicou 300 vezes O Justiceiro.
12: Eu indiquei Justified, não foi?
11: Ah, tá. O Justiceiro é uma parada de velho. É filme ou
12: outra
11: é série?
12: Coisa.
11: É filme?
12: Não, é série.
11: É série?
12: É série.
11: Tem quantas temporadas?
12: Duas e mais. Duas de 8 episódios? Ah,
11: então tá de boa. Aí, né?
13: O Justiceiro é da Marvel?
12: É.
13: Ah, tá. Cara.
12: É pequeno, né?
13: É pequeno. Mas o que acontece? Porque é uma história que não tá relacionado diretamente ao mundo da Marvel, tá ligado? Porque ele é um anti-herói. É quase como se fosse um Deadpool.
12: Tá, mas na verdade é
13: porque assim, ó, ele assistiu os 3 filmes de Deadpool. Então, pra ele seria mais fácil assistir Justiceiro do que Deadpool, por exemplo.
12: É verdade. Justiceiro é muito mais a tua cara.
13: Entendeu? É.
12: Não tem nada dessa parada de super-herói de tu ver poderes. É só alguém que perdeu a família
13: que
12: por
13: tá
12: conta
13: boladão,
12: da máfia.
11: Matando geral.
12: E ele vai à caça de todo mundo.
11: Ah, legal,
12: só
11: eu gosto.
12: Que, cara, é absurdo. Eu vi o episódio ontem, que é a apresentação dele especial. Que é um episódio pra. Porque agora que a Disney comprou a. Acho que é a Fox, não sei.
13: A Disney comprou a Marvel.
12: A Marvel. Foi por isso que ela puxou o Justiceiro, não lembro?
13: Não, ela comprou a Fox, né? Daí a Fox tinha direito da Marvel, então é a mesma
12: coisa. Eu sei que
11: a Disney comprou a Fox, então?
13: Uh-huh,
12: Eu sei que agora o Justiceiro tá pela Disney. E aí eu fui ver
11: o
12: episódio especial.
11: Eu tenho a Disney Plus.
12: Porque o que acontece? São duas temporadas dele pela Netflix que foram feitas. Com o John Burton, que é um dos atores que todo mundo diz que...
11: Esse cara eu gosto muito de...
12: Cara, ele é sensacional.
11: Tem ótimos filmes de ação com ele, né? Eu gosto.
12: E Justiceiro é uma parada bizarra.
13: Cara, é muito bom, tá?
12: Meu Deus do céu, mano. E tu fica...
11: Ele é um ex-fuzileiro naval dos Estados Unidos?
12: É.
13: Sim.
11: Legal, cara.
12: Então a parada dele é na bala e é na faca. É isso aí.
11: Mas sim,
13: cara,
11: eu
13: vou te falar.
12: Só que ele é um
13: tanque
12: de guerra, entendeu?
11: Ele é grandão, né?
12: Não é isso. É porque ele não cai. É. E ele toma muito soco, ele toma muito tiro, ele não cai. É uma parada bizarra, assim, ó.
11: Ele mata as pessoas com lápis?
12: Com uma caneta, a última vez.
11: Com uma caneta?
13: Com uma caneta. O cara é brabo. Eu vou te falar uma parada, tá? Se você gostar de Justiceiro... eu diria, na verdade, se você gostou do Deadpool, eu diria que você assista o Deadpool mais sério, que é o Demolidor, tá ligado? Ele é um Deadpool, só que mais sério. Ele é muito bom no que ele tá fazendo. Ele não dá tiros. Também não faz tanta piada, mas ele é muito top. Por quê? Porque ele e Justiceiro se interligam, tá ligado? Principalmente na época da Netflix. As três primeiras temporadas, se eu não me engano, tem também na Disney Plus. Uhum. Só que são feitos da Netflix, né? A Netflix fez, depois eles foram lá e compraram de volta os direitos. Então a série foi pra Disney. E tá lá. E o Justiceiro, ele aparece nessas séries. E por que que eu tô falando isso? Porque os dois têm... Eles são, tipo... dois lados de uma mesma moeda, tá ligado? Um ele é contra, né, matar os vilão lá. E o Justiceiro, ele é a favor de... Não, se o cara fez mal, ele vai voltar pra sociedade, ele vai fazer mal de novo. Então a gente tem que cortar esse mal pela raiz, tá ligado? E os dois discutindo sobre isso é o melhor monólogo que eu já escutei em todas as séries, tá ligado?
12: Porque um deles ele quase mata, porque
11: é a mesma discussão que tem o Deadpool com os caras do X-Men.
12: Porque
11: Deadpool
12: é cômico, né?
11: Deadpool ele não segue regras, ele não. Vai e mata e deu.
13: Exatamente.
11: Enquanto os outros lá, que eu nem sei o nome daquele prateado lá, como é que é aquele lá?
13: É o Juggernaut. Não, é o Juggernaut.
11: Aquele bicho grandão lá de ferro lá, prateado, sei lá como é que é o nome.
13: Sim, sim. Bom, enfim.
11: Ele vinha falando que não é assim que os X-Men lidaram.
13: O Colossus.
11: Esse aí.
13: Cara, tava na minha cabeça.
11: Mesma parada, né?
13: É, basicamente a mesma coisa, só que não é cômico, né? Ali é sério.
12: São sérios.
13: Ali a parada é séria.
12: Mas assim, ó,
11: Justiceiro. Eu já acho mais legal essa parada cômica.
12: Justiceiro é tua cara.
11: Tá bom, vou assistir, cara. Prometo. Bom, já que a gente tá nessa onda de filmes, Kleber, mais uma indicação pra ti aí, meu querido. Filme Coyote vs Acme estreia hoje no cinema, sabia?
12: Eu gostaria de ver, cara.
11: Pois é, eu também. Inspirado nos personagens de Looney Tunes, chega aos cinemas nesta quinta-feira, depois de uma longa batalha para conseguir ser lançado. O que acontece, cara? O filme estava pronto, chegou a ser muito bem avaliado em exibições teste, mas a Warner Bros. Decidiu engavetá-lo em meio a medidas de corte de custos e reestruturação do estúdio. Eu tinha ouvido uma versão diferente de que eles avaliaram que aquele filme era uma porcaria, eles não queriam mais lançar e decidiram vender. Mas não, parece-me que essa é a versão oficial, era um corte de custos. Tá? Então colocaram, venderam os direitos do filme para a Ketchup Entertainment por 50 milhões de dólares. E aqui no Brasil a distribuição ficou com a Paris Filmes. Bom, o que acontece? O filme é tão bom, parece-me que na Rotten Tomatoes tem uma aprovação de 95%, cara.
12: O quê?
11: É baseado em 128 críticas e jornalísticas. Então esse filme aqui, com esse custo de 50 milhões, tende a faturar muito mais, que seria importante.
12: Meu Deus,
11: para a crise que a Warner diz está passando, né, cara?
12: Não, a Warner é sensacional, né? Ela não sabe o que ela faz da vida dela, né? Meu Deus,
11: que loucura, né, cara? Esse filme aqui vai render muito dinheiro.
12: Bah.
11: Ao que tudo indica, né?
13: Isso daí é lavagem de dinheiro e eu não tenho como provar.
12: Mas eles venderam os direitos, né? Então, se aí é que tá. Olha que é engraçado. Se a Warner fez um produto bom e não vendeu por corte de custos e ela decidiu vender a propriedade intelectual para outra empresa, a produção ainda é dela, porque foi ela que fez, mas então, ela vendeu para outra pessoa.
13: Ela ainda vai ganhar uma porcentagem.
11: E deu bom. Percentualzinho?
12: Só que o segundo filme não vai ser bom. Por quê? Quem fez foi a galera da Warner. Então eles sabiam fazer, mas achavam que não ia vender bem. Agora não, a galera não sabe fazer.
11: Ou de repente até sabe.
12: Vai ter que contratar alguém bom. É. Se eles investiram o dinheiro que ganharam nesse filme contratando uma galera boa, vai dar boa. É. Não esquece.
11: Tem até a... Deixa eu ver se tem uma sinopse aqui. A história, ela mostra o Coyote processando a empresa Acme, cansado de seus produtos darem errado. Ele conta com um advogado vivido por Will Forte, não sei quem é, enquanto John Cena, esse é forte mesmo, interpreta o advogado da Acme. É tipo o Space Jam, né? Então são os personagens em 2D ali do Looney Tunes ali, aqueles bichinhos.
12: Contrataram alguém certo, tá?
11: E seres humaninhos de verdade,
13: cara,
11: contracenando.
12: Porque John Cena é bom demais, mano. Ele é mais
11: bom. Eu acho massa, cara.
13: Se esse filme for bom, eu tô maluco.
12: Eu vou ver isso daí.
13: Eu tô curioso, porque 95 no Rotten Tomatoes é brincadeira.
12: Cara, eu vou ver pelo John Cena e pelo Coyote.
13: Sim, sim. Eu falei a mesma coisa.
11: Bom, vamos hoje a história já, né, cara? Ah, hoje tem a pensou, hein? Meu Deus do céu, dá tempo do hoje, da história?
13: Dá.
11: Vamos lá, o que aconteceu no dia 27 de agosto em anos anteriores, Lucas?
12: Yes, aconteciam várias coisas interessantes que eu tô vendo aqui pra eu não me perder. Você por favor, antes de lutar das direitas dos macacos, tem as informações?
11: Isso aí, quem traz as informações?
13: É ele, o Claudinho da Mesa Paz.
0: Em 27 de agosto de 1912, foi publicado nas páginas da revista All Star Magazine a história serializada que recebeu o título de Tarzan dos Macacos, escrita por Edgar Rice Burroughs, que em 1914 assumiu o formato de romance. O enredo de Tarzan dos Macacos é inverossímil, cheio de contradições, atualmente acusado pelo seu viés considerado racista, e narra a história de um bebê criado por um grupo de macacos em meio à selva na costa africana, após a trágica morte de seus pais num naufrágio. No desenvolvimento deste romance, que se tornou um marco na literatura de aventura, acompanhamos a jornada do jovem Tarzan, que desconhece sua verdadeira origem, mas para sobreviver, desenvolve habilidades extraordinárias frente aos desafios da vida selvagem. Esta obra se tornou tão popular entre os leitores que o seu autor escreveu mais de 2 dúzias de continuações sobre as aventuras deste icônico personagem, com adaptações incontáveis para os quadrinhos, séries de rádio e televisão, bem como filmes mudos e depois falados, que tornaram Tarzan muito mais conhecido que o autor que o criou. Ainda hoje, independente da mídia, o contato com as histórias de Tarzan nos possibilita mergulhar numa das mais impensáveis aventuras já escritas, redescobrir um herói que cativou gerações e se perder em um mundo selvagem e fascinante, onde coragem e mistério se entrelaçam em jornadas inesquecíveis, mesmo que para os críticos literários seja uma obra com pouca qualidade e com um enredo repleto de problemas que o politicamente correto condena.
11: Valeu, professor, um abraço e até amanhã. Rapidão aí, a charadinha pra encerrar.
12: Qual o cúmulo da esperança? Comprar Pepsi e esperar que se transforme em Coca. Um abraço e até de
11: novo. Um abraço. Valeu, Everton.
13: Valeu, rapaziada.
11: Vamos embora, na sequência tem o Tubar Notícias, logo depois a benção da saúde. Até amanhã.

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1: Boa tarde, está no ar o Tubá Notícias. Desfile cívico reúne mais de 700 alunos e movimenta o bairro Passagem em Tubarão. O bairro Passagem em Tubarão foi tomado pelo clima de patriotismo durante o desfile cívico realizado nesta quinta-feira. A programação reuniu mais de 700 alunos e mobilizou a comunidade, com a presença de familiares e moradores que acompanharam a passagem dos estudantes. Participaram do desfile alunos do CEI Estrelinha Brilhante, a PAI, Fundação Educacional Joana de Ângeles, Escola de Educação Martinho Guizzo e também a Manuel Rufino Francisco. As instituições levaram seus estudantes às ruas em uma programação marcada pela integração entre escolas e comunidade. Ao longo do desfile, crianças, adolescentes, professores e profissionais das instituições apresentaram trabalhos e participaram das homenagens alusivas à Semana da Pátria, reforçando valores de cidadania e a importância da participação da comunidade escolar. Com mais de 700 estudantes envolvidos, o desfile da passagem integrou a programação cívica realizada nos bairros de Tubarão. Termina aqui esta edição do Tubá Notícias.
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Estamos reunidos e unidos a todos que rezam conosco através da Rádio Tubá para a bênção da saúde. Somos gente da esperança que confia na bondade e na misericórdia de Deus, que está sempre conosco, fortalecendo a nossa caminhada. Iniciemos cantando 382, somos gente da esperança.

0: Em nome do Pai, do Filho e do Espírito Santo. Amém. Amém. Eu desejo que a graça de nosso Senhor Jesus Cristo, o amor do Pai e a comunhão do Espírito Santo estejam sempre convosco.
1: Bendito seja Deus.
0: Boa tarde. Eu saúdo também você que nos acompanha pelo Grupo Tubá de Comunicação, todo o sul de Santa Catarina, ligado aqui na Tubá. Nós queremos com você, nesta tarde de quinta-feira, rezar a Deus pedindo a saúde do corpo, a saúde da alma. Aqui são poucos minutos em que nós pedimos a Deus esta bênção, para nós que aqui estamos, mas também por pessoas que nós queremos nesta tarde rezar. Quem sabe parentes, amigos, pessoas que fazem parte da nossa vida, da nossa casa. Nós queremos pedir que Deus abençoe o nosso corpo, a nossa alma e nos dê paz. Seguramente você que está aqui conosco na cripta, você que nos acompanha pelos meios de comunicação, você também quer clamar para si a saúde. E a saúde é um grande dom, um grande bem. Nós queremos nesse momento da nossa celebração acolher a palavra de Deus, e a palavra de Deus sempre nos dá a direção, nos dá o caminho. Na palavra de Deus nós temos uma via segura. Então aclamemos o Santo Evangelho cantando.

0: O Senhor esteja convosco.
1: Ele está no meio de nós.
0: Proclamação do Evangelho de Jesus Cristo segundo Lucas.
1: Glória a vós, Senhor.
0: Naquele tempo, Jesus estava na margem do lago de Genezaré e a multidão apertava-se ao seu redor para ouvir a palavra de Deus. Jesus viu duas barcas paradas na margem do lago. Os pescadores haviam desembarcado e lavavam as redes. Subindo numa das barcas, que era de Simão, pediu que se afastasse um pouco da margem. Depois sentou-se e da barca ensinava as multidões. Quando acabou de falar, disse a Simão: avança para águas mais profundas e lançai vossas redes para a pesca. Simão respondeu: mestre, nós trabalhamos a noite inteira e nada pescamos, mas em atenção à tua palavra, vou lançar as redes. Assim fizeram e apanharam tamanha quantidade de peixes que as redes se rompiam. Então fizeram sinal aos companheiros da outra barca para que viessem ajudá-los. Eles vieram e encheram as duas barcas a ponto de quase afundarem. Ao ver aquilo, Simão Pedro atirou-se aos pés de Jesus dizendo: Senhor, afasta-te de mim, porque sou um pecador. É que o espanto se apoderara de Simão e de todos os seus companheiros por causa da pesca que acabavam de fazer. Tiago e João, filhos de Zebedeu, que eram sócios de Simão, também ficaram espantados. Jesus, porém, disse a Simão: não tenhas medo, de hoje em diante tu serás pescador de homens. Então levaram as barcas para a margem, deixaram tudo e seguiram a Jesus. Palavra da salvação. Podemos nos sentar. Meus irmãos, você que está na cripta, você que nos acompanha pela Tubá, o evangelho dessa quinta-feira nos coloca diante de uma cena muito comum na vida de São Pedro. Nós sabemos que antes de Jesus convidar São Pedro para a missão, ele era pescador no norte de Israel, junto ao lago de Genezaré, ou Mar da Galileia, é o mesmo lago, e Pedro possivelmente pescava quase todos os dias. Esse lugar é a maior porção de água doce que tem em Israel, e de fato tinha e tem bastante peixes nessa região. Só que em Israel, né, especialmente nesse lago, a água é muito transparente. E com as técnicas da época, né, as redes que eram muito mais simples, muito mais pesadas, a linha muito mais grossa, não era linha de nylon, então não era muito difícil pescar durante o dia, porque os peixes viam as redes, e porque eram como que feitas de fibras, era um outro tipo de rede. Então eles escolhiam normalmente pescar à noite, porque os peixes assim não viam as redes e normalmente se pegava mais peixes à noite. E eles passavam a noite inteira quase, né, pescando, já ia uma certa hora da noite e passavam a noite praticamente inteira pescando. A cena de hoje diz que Pedro, numa dessas noites, ele foi pescar à noite e diz a palavra que ele passou a noite toda lançando as redes nesse mar da Galileia e que ao final do dia ele tinha voltado para a margem em Cafarnaum e estava limpando as suas redes, porque tem plantas também, né, nesse lago. Só que o texto diz que ele tinha passado a noite inteira lançando as redes e não tinha pego um peixe só. Imagine, né? É uma frustração enorme. Ele saiu de casa, eram os barcos que não eram tão pequenos, não, no tempo de Jesus, eram barcos médios, e ele com seus companheiros lançando a rede e não ter pegado nenhum. Sabe aquela sensação de você trabalhar, se matar, você se entregar, dar o melhor de si e às vezes não sobra nada? Sabe aquela sensação de que você se desgastou um monte? Você trabalhou, você lutou, quem sabe pela sua família, no seu trabalho, você investiu, você empreendeu, você deu o melhor de si. E sabe aquela sensação em que você diz para si mesmo: poxa vida, parece que meu trabalho não está funcionando, parece que as coisas na vida não estão dando certo. Então, Pedro, ele havia retornado para a margem do lago com essa sensação de derrota, de um certo prejuízo também econômico. Mas acontece algo bem interessante. A barca dele não estava na terra, ele estava na água rasa, limpando as redes. Diz a palavra que Jesus sobe naquela barca, começa a ensinar as pessoas que estavam na margem, até que num determinado momento Jesus faz algo bastante ousado. Ele diz assim para Pedro, ele olha para Pedro, lembrando que Jesus tinha conhecido Pedro há pouco tempo, eles não tinham convivido, né? Jesus olha para Pedro e diz assim: Pedro, avança para águas mais profundas e lançai as vossas redes para a pesca. Bem, Pedro tinha lançado a noite toda, e a noite era melhor de pescar, e não tinha conseguido nada. Agora vem Jesus, e eu lembro para você que Jesus não entendia de pesca. Jesus não era pescador. Quem era pescador experiente era Pedro. Pedro, a profissão dele era ser pescador. Jesus tinha nascido e tinha crescido numa região que não se pescava, porque não tinha lago. Jesus não tinha experiência com rede nem com peixe. Mas naquele momento, um filho de carpinteiro que estava dando a orientação de pesca para um pescador. E diz: lança a tua rede agora. Bem, se eu estivesse no lugar de Pedro, eu diria: Senhor, tu queres me ensinar a pescar? Eu que vivo aqui pescando todos os dias, eu que passei a noite toda e não pesquei nada, agora tu achas que aqui no raso eu vou pegar alguma coisa? Mas diz a palavra que Pedro, ele meio que retrucou Jesus, mas ele disse: em atenção à tua palavra, vou lançar as redes. Talvez Pedro naquele momento dissesse assim para si: eu vou lançar, né? Eu sei que não vou pegar nada, mas eu vou lançar ao menos para ele ficar satisfeito. Pedro lançou e pegou muitos peixes. Qual a delicadeza dessa cena? Durante a noite toda, Pedro havia lançado a rede somente com as suas forças, somente com a sua capacidade humana, e por isso não tinha pego peixes. Mas naquele momento, ao nascer do sol, naquela manhã, ele lançou a palavra, ou melhor, lançou as redes na força da palavra de Jesus, e os peixes vieram. Sabe, meus irmãos, muitas vezes nós queremos fazer tudo na vida sem Deus. Nós queremos trabalhar sem Deus, empreender sem Deus, nós queremos resolver os nossos problemas sem Deus. E o evangelho de hoje nos fala dessa delicadeza de São Pedro, de, na força da palavra de Jesus, lançar as suas redes. Aqui tem como que uma dica para mim e para você. Há momentos em que nós cansamos demais, porque nós lançamos as redes da nossa vida apenas com as nossas forças. E você sabe que nós conseguimos fazer muitas coisas sozinhos. Nós conseguimos resolver muitos problemas sozinhos, mas alguns somente com a força de Deus. Então hoje, a liturgia dessa quinta-feira, esse evangelho nos chama a atenção para aquelas noites em que nós nos cansamos demais. Depois tem outro aspecto que o padre quer dizer para você. Faz parte da vida humana também a frustração. Pedro era um homem forte, ele tinha a técnica, ele fez tudo certo, mas não teve resultado. O que isso significa? Que há momentos em que nós experimentamos também do fracasso. Você já experimentou alguma vez na sua vida, quem sabe no seu trabalho, na sua vida de família, de fazer tudo certinho, você deu o melhor de si e deu tudo errado. E daí você se pergunta: mas meu Deus, por quê? Eu trabalhei, eu lutei, eu fui honesto, eu entreguei o melhor que eu pude, mas por que não deu certo? Eu não sei se isso já aconteceu na sua vida, mas na minha já. Você olha e você diz: eu fiz tudo conforme o script. Por que não deu certo? Sabe por quê? A nossa vida também comporta as experiências de frustração. Não é porque sabemos fazer tudo bem, não é porque temos capacidade, porque gostamos do trabalho, que tudo vai ser certinho. Eu vou dar um exemplo para você. Sabe aqueles pais que são zelosos e amam seus filhos, educam, trazem para a igreja, ensinam as leis de Deus, ensinam os valores humanos, mas num determinado momento os filhos se desviam. E daí os pais se perguntam: poxa vida, onde foi que eu errei com os meus filhos? Eu eduquei, eu ensinei. É que a sua força, o seu trabalho, a sua dedicação não alcança a liberdade do outro. O outro sempre vai poder fazer as suas escolhas independentemente das suas convicções. Ou então, aquela pessoa que ama o amado, ama a amada e se entrega e faz declarações de amor e se sacrifica, e de repente o outro já não ama mais você, acabou o amor, e você diz: mas eu continuo amando, eu nunca traí, eu sempre fui sincero, verdadeiro. Porque na nossa existência, como eu disse para você, tem um espaço em que nós experimentamos a decepção, da frustração. Então não pense que a frustração é um evento isolado da nossa vida. Não, faz parte. A frustração faz parte. E a grande questão é: como que nós lidamos com as noites da pescaria da nossa vida em que não vem peixe? Porque tem sim. Tem noite na sua e na minha vida em que nós experimentamos esse insucesso de trabalhar, oferecer o melhor de si, de se dedicar, de fazer tudo certinho, e parece que não rende, não funciona, não vai para frente. Porque eu quero dizer hoje para você, não é porque você tem fé que a frustração não vai chegar na sua vida. Chega sim. A grande questão é o que fazemos com as frustrações, como lidamos com elas. Pedro, diante daquela noite difícil, miserável, de redes vazias, depois de estar cansado, ele não tinha dormido à noite. Pense você, precisava levar dinheiro para casa, rede vazia, barco vazio. O que ele diz? Senhor, eu não pesquei nada. A noite não rendeu. Mas em atenção à tua palavra, eu creio na tua palavra. E lançou as redes e pegou os peixes. Como diz para você, há momentos em que lançamos na força da palavra de Jesus. Concluo dizendo para você: nas noites escuras da sua vida, quando você se sentir desanimado, quando as coisas parecerem não dar certo, lance na força da palavra de Jesus. Confie nele. Lance para o outro lado do barco, mesmo que você não veja peixes, porque não é aquilo que você está vendo, é aquilo que Deus está ordenando, é aquilo que Ele está orientando você, na intimidade da oração, na vivência dos sacramentos, na intimidade de quando você estiver face a face com Ele, ali Deus vai orientar você. Então não desanime, não, se às vezes as coisas parecem não darem certo. Deus nos dá o chão e também a direção. Louvado seja o nosso Senhor Jesus Cristo. Enviai, Senhor, operários à vossa messe.
1: Pois a messe é grande, poucos são os operários.
0: Podemos ficar em pé. Nesse momento nós vamos abençoar os objetos. Se você trouxe aí a água, a chave do carro, da casa, não sei se você trouxe algum objeto sagrado, né, que quer abençoar, algum exame médico, medicamento, sal, a roupa, enfim, aquilo que está aí e você quer que Deus abençoe. Ou então uma foto de alguém, pode ser no celular mesmo, uma pessoa que está doente, enfrentando, quem sabe, o câncer, a depressão. Você pode também manter a foto dessa pessoa consigo. Nós vamos também abençoar. Lembro que ao final da celebração o padre passará com a água benta para aspergir, né, a sua água, os objetos que você trouxe. A nossa proteção está no nome do Senhor,
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0: Ouvi, Senhor, esta nossa oração,
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0: Ó Deus, Criador de todas as coisas e fonte de graças e prêmio dos santos, atendei as nossas orações e derramai sobre esses objetos a vossa bênção. Fazei que todos quanto usarem esses objetos em vosso santo nome recebam o vosso auxílio e a vossa proteção. Que todos os males sejam afastados da vida de vossos filhos e filhas, de seus lares, de seu trabalho, e que recebam o maior bem que sois vós, a vossa graça e o vosso amor. Por isso, nesse momento, amado Senhor, nós suplicamos a tua bênção sobre esses objetos que trazemos conosco. Eles fazem parte de nossa vida e na tua presença nós invocamos a bênção sobre eles. Que venha sobre esses objetos e as pessoas que os utilizarem a tua bênção, Deus. Em nome do Pai, do Filho e do Espírito Santo. Amém. Nesse momento nós vamos pedir a intercessão de Nossa Senhora. Nós vamos cantar: dai-nos a bênção, ó Mãe de Bondade. Você também é convidado nesse momento a fazer a sua oferta material. É com ela que nós mantemos a nossa paróquia, as nossas celebrações, os projetos sociais e pastorais. Cantemos: dai-nos a bênção, ó Mãe de Bondade, Nossa Senhora da Piedade.

0: Pai nosso, que estais nos céus, santificado seja o vosso nome, venha a nós o vosso reino, seja feita a vossa vontade, assim na terra como no céu. O pão nosso de cada dia nos dai hoje, perdoai-nos as nossas ofensas, assim como nós perdoamos a quem nos tem ofendido, e não nos deixeis cair em tentação, mas livrai-nos do mal. Ave Maria, cheia de graça, o Senhor é convosco, bendita sois vós entre as mulheres, e bendito é o fruto do vosso ventre, Jesus. Santa Maria, Mãe de Deus, rogai por nós, pecadores,
1: agora e na hora de nossa morte. Amém.
0: Nossa Senhora da Piedade,
1: rogai.
0: São José,
1: rogai.
0: E agora nós vamos pedir a benção da saúde sobre todos nós. Lembre-se nesse momento das pessoas enfermas que você conhece e você quer pedir que Deus também os abençoe. Quem sabe amigos, parentes que estão enfrentando o câncer, a depressão, aqueles que estão desanimados, abatidos. Lembre deles nesse momento e vamos juntos, pela intercessão de Nossa Senhora, suplicar a bênção do Senhor. O Senhor esteja convosco.
1: Ele está no meio de nós.
0: A nossa proteção está no nome do Senhor,
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0: Senhor nosso Pai, nós confiamos em Ti. Nesta tarde de quinta-feira aqui estamos e suplicamos a bênção da saúde. Senhor, assim como Teu Filho Jesus, que visitou tantas famílias e derramou sobre elas a Tua bênção, nós suplicamos que a mesma bênção venha sobre nós, para que tenhamos a saúde do corpo e da alma, e assim, libertos das enfermidades, das dificuldades físicas, das dores também na alma, as confusões psicológicas, os traumas, os medos, nós Te sirvamos com amor. Por isso, Senhor, nesse momento de nossa oração, estando todos aqui na Tua presença, aqueles que nos acompanham pelos meios de comunicação, nós invocamos a Tua bênção, Deus. Tu conheces o nosso coração, Tu sabes os caminhos de nossa vida, por isso nós invocamos sobre todos a Tua bênção. Dá-nos, Senhor, a alegria da Tua presença. Afasta todos os males, todos os perigos, as pessoas maldosas, e nos dê continuamente a Tua proteção. Que desça nesse momento sobre os Teus filhos a Tua bênção, a bênção poderosa da saúde, sobre nós e aqueles que amamos. Em nome do Pai, do Filho e do Espírito Santo. Amém. Louvado seja o nosso Senhor Jesus Cristo.
1: Para sempre seja louvado.
0: Eu lembro para você que hoje à noite nós temos mais uma edição do Café Colonial. Nós temos ainda uns 5 ingressos ali no Centro de Eventos, caso você queira estar conosco hoje à noite, um Café Colonial bem completo. Também lembro que estamos nos aproximando da festa de Nossa Senhora da Piedade. Semana que vem nós iniciamos mais uma edição da nossa festa, que vai acontecer do dia 12, sábado, até o dia 15, terça-feira, quando é feriado municipal, dia de Nossa Senhora da Piedade. Então convido você para estar conosco e participar dessa edição, né, da festa de nossa padroeira Nossa Senhora da Piedade, dias 12, 13, 14 e 15, aqui na Catedral. Você já viu que nós estamos montando a estrutura, uma grande estrutura para celebrar a nossa fé. Você que está aqui conosco na cripta, você pode permanecer, o padre passará aspergindo com água benta. Aqueles que puderem, quiserem, poderão se ajoelhar para receber também essa bênção com a água benta. A todos eu desejo uma boa tarde, ide em paz e que o Senhor sempre vos acompanhe. Graças a Deus.
1: E cantemos 880.

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0: nome do Pai, do Filho e do Espírito Santo.
1: Amém.
0: O Senhor esteja convosco.
1: Ele está no meio de nós.
0: Ave Maria, cheia de graça, o Senhor é bendita sois vós entre as mulheres, e bendito é o fruto do vosso ventre, Jesus.
1: Santa Maria, Mãe de Deus, rogai por nós, pecadores, agora e na hora de nossa morte. Amém.
0: E o Verbo de Deus se fez carne
1: e habitou entre nós.
0: Ave Maria, cheia de graça, o Senhor é convosco. Bendita sois vós entre as mulheres, e bendito é o fruto do vosso ventre, Jesus.
1: Santa Maria, Mãe de Deus, rogai por nós, pecadores, agora e na hora de nossa morte. Amém.
0: Rogai por nós, Santa Mãe de Deus,
1: para que sejamos dignos das promessas de Cristo.
0: Infundi, Senhor, nós vos rogamos, a vossa graça em nossos corações, para que nós, que conhecendo pela anunciação do anjo a encarnação de Jesus Cristo, vosso Filho, por sua paixão e morte na cruz, cheguemos à glória da ressurreição. Pelo mesmo Cristo, Senhor nosso.
1: Amém. Amém.
0: Sentados. Bem-vindos, bem-vindas, romeiros, peregrinos de Nossa Senhora, vindos de vários lugares do nosso Brasil. Quero saudar você também que está rezando conosco pela Rede Aparecida de Comunicação. Rede Aparecida. Mais de 60, são 65 emissoras que transmitem esse momento abençoado aqui do Santuário de Aparecida. Quero rezar lá junto com a rádio Vaza Barris, de Jeremoabo, da Bahia. Quero rezar pela rádio Onda Viva FM, de Presidente Prudente, São Paulo. Rádio Tocantins, de Porto Nacional de Tocantins. A rádio Difusora, de Casa Branca, São Paulo. A rádio Foz, de Foz do Iguaçu, Iguaçu, do Paraná. A rádio Metropolitana de Uberaba, Minas Gerais. A rádio Difusora do Pai Eterno, de Goiânia, de Goiás. A rádio de Minas Gerais, Difusora de São Sebastião do Paraíso, e outras rádios. Que Nossa Senhora abençoe todos os ouvintes, trazendo muita paz, alegria no coração. Mês de setembro, mês da palavra de Deus, da Bíblia. Os bispos do Brasil escolheram para esse mês a reflexão do livro Daniel. No livro Daniel, no capítulo 7, versículo 14, fala essa frase: o reino de Deus jamais será destruído. O contexto desse livro traz esperança para todos nós, esperança e fidelidade a Deus. Tendo esperança na palavra de Deus e sendo fiel a Deus, a sua palavra, nós não seremos destruídos. Mesmo que a gente morra, nós teremos a vida eterna. Então, no meio do sofrimento, da dor, da provação, no meio da guerra, de muita maldade que existe no mundo, no meio das catástrofes, né, que existe, dos terremotos, vamos acreditar que Deus nos ama, Deus mandou o seu Filho para nos salvar. Então, é importante a gente ser firme na fé, mostrar que os reinados do mundo, do pecado, da injustiça, da maldade, eles vão passar, vão ser vencidos pelo reino de Deus. O reino de Deus permanece para sempre. E quem viveu assim de modo perfeito foi ela, Nossa Senhora e a palavra de Deus. Poucas vezes ela falou, mas falou o essencial. Primeira palavra de Nossa Senhora na Bíblia, que deve ser a nossa: quando o anjo falou: você vai ser a mãe do Salvador, do Filho de Deus. Ela, depois de dialogar com o anjo, ver que era vontade de Deus, que ela falou: eis aqui a serva do Senhor, faça-se em mim segundo a vossa palavra. Olha que palavra forte, que nos ensina a dizer para cada um de nós: faça-se, eis aqui a serva do Senhor, faça-se em mim, em você, segundo a palavra de Deus. O que Deus quer, isso é o essencial, isso é a salvação. Maria viveu isso durante a vida toda. Ela teve provações. Logo no início, teve que fugir com a criança. Antes de nascer a criança, teve que ajeitar uma gruta, colocar o menino no coxo onde que os animais comiam, na manjedoura. Eis aqui a serva do Senhor, faça-se em mim segundo a vossa palavra. Eu estou pronto para fazer tudo o que Deus quer. Eu assumo a vida. Na fuga para o Egito, ela estava pronta. E lá na cruz, que mãe que aguenta assistir à morte de um filho daquele jeito? Ela ficou firme na fé. Por isso, ela venceu. Depois, a segunda palavra de Nossa Senhora, quando Jesus já era adolescente: filho, por que você fez isso conosco? Maria nos ensina a perguntar para Deus: o que que o Senhor quer que eu faça? Jesus respondeu: eu estou aqui para fazer a vontade do Pai, né? Maria guardava no coração o que ela escutava de Jesus, o que ela escutava dos outros. Maria, nas bodas de Caná, o que ela falou? Façam tudo o que meu filho disser. Olha que palavra de Nossa Senhora. Fazer o que Deus pede, o que Jesus pede, é o essencial. Ela é uma mãe, e é próprio da mãe dar bons conselhos. O melhor conselho de uma mãe: fazer o que Jesus pede. Quem vem Aparecida, quem está aqui ligado com o santuário, escuta de Nossa Senhora todos os dias, a qualquer hora: faça o que Jesus pede. Ame a Deus, ame o próximo. E no Magnificat, que ela cantou, né, agradecendo a Deus: minha alma engrandece o Senhor, meu espírito se alegra em Deus meu Salvador, porque ele fez maravilhas em mim. Aprendamos de Maria a agradecer as graças recebidas, né? Tudo é graça de Deus. Mas ela também denunciou, diz que o poderoso fez em mim maravilhas, e santo é o seu nome. Ele manifesta o poder de seu braço, dispersa os soberbos, derruba os poderosos dos seus tronos e eleva os humildes. Palavra de Nossa Senhora. Então, o reino de Deus vai vencer, né? Quem escutar a palavra de Deus e cumprir o que ele fala. Sacia de bens os famintos, despede os ricos sem nada. Todos somos famintos de Deus. Mesmo os que estão ricos de dinheiro devem ser famintos de Deus, né? Para ser preenchidos. Acolhe bem todos os que têm amor, né? Acolhe bem todos os que acreditam em Deus. Que Nossa Senhora nos ensine a escutar a palavra de Deus, a viver a palavra de Deus como ela viveu. Assim seja. Agora vamos nos consagrar a Nossa Senhora. Fiquem de pé. Antes vou dar a bênção da água. Onde você estiver com a sua água, abençoai, Senhor, esta água, criatura vossa, lembrando o nosso batismo, que nos lavou do pecado e trouxe vida divina, que traga saúde, libertação de todo o mal a quem dela tomar. Em nome do Pai, e do Filho, e do Espírito Santo. Amém. Consagração. consagrar Maria é pegar o jeito dela, ser todo de Deus a serviço dos irmãos. Estenda sua mão para a imagem. Ó Maria Santíssima, pelos méritos de nosso Senhor Jesus Cristo, e vossa querida imagem de Aparecida, espalhais inúmeros benefícios sobre todo o Brasil. Eu, embora indigno de pertencer ao número de vossos filhos e filhas, mas cheio do desejo de participar dos benefícios de vossa misericórdia, prostrado a vossos pés, consagro-vos o meu entendimento, para que sempre pense no amor que mereceis. Consagro-vos a minha língua, para que sempre vos louve e propague a vossa devoção. Consagro-vos o meu coração, para que depois de Deus vos ame sobre todas as coisas. Recebei-me, ó Rainha incomparável, vós que o Cristo crucificado deu-nos por mãe. No ditoso número de vossos filhos e filhas, acolhei-me debaixo de vossa proteção. Socorrei-me em todas as minhas necessidades espirituais e temporais, sobretudo na hora de minha morte. Abençoai-me, ó celestial cooperadora, com vossa poderosa intercessão. Fortalecei-me minha fraqueza, a fim de que, servindo-vos fielmente nesta vida, possa louvar-vos, amar-vos e dar-vos graças no céu por toda a eternidade. Assim seja.

0: Senhor esteja convosco.
1: Ele está no meio de nós.
0: Pela intercessão de Nossa Senhora Aparecida, Rainha, Padroeira do Brasil, a Mãe de Jesus, Mãe da Igreja, Nossa Mãe, pela intercessão de São José, desça sobre você, sobre sua família, sobre os doentes, sobre a sua Romaria, sobre você que está nos ouvindo, a bênção, a paz, a saúde, a alegria, a esperança, a força de Deus Todo-Poderoso, Pai, Filho e Espírito Santo.
1: Amém.
0: Permaneçam na paz do Senhor com a proteção materna da Virgem Maria. Graças a Deus. E palmas para Nossa Senhora. Viva a Senhora Aparecida. E aquele que é a razão da nossa vida. Viva Jesus Cristo. Viva o povo de Deus. Depois do cântico, a bênção para os objetivos.

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0: 8, boa tarde, estamos começando mais um De Banda com a Tubá. Tudo certo, tudo beleza, tudo tranquilo, tudo de boa. Pra mim tá tudo certo, estamos no dia 3 de setembro de 2026. E hoje é uma tarde maravilhosa de sol que continua desde ontem e tá brabo, hein? Este programa que leva até você alegria, ou tenta levar até você muita alegria, muita diversão, vai das 3h20 até as 5 horas da tarde. A gente tem muita música pra rodar e você participa deste programa trazendo o seu recado, a sua música. Estamos aqui para bem lhe atender, beleza? Então, participe pelo 36265177. Estamos aqui recebendo seu recadinho, tá? E me diga se este fim de semana pra você promete. Eu sei que é quinta-feira, mas já dá pra gente planejar as coisas, né? Este programa tem a apresentação de Lucas Marcos de Carvalho. Hoje, como é gravado, os trabalhos técnicos de Davi Henrique. As gravações são minhas também e a direção geral é do padre Rafael Liano.
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0: Tubarão, estamos no inverno. Tubarão apresenta 27 graus, a umidade relativa do ar é de 47%. Um dia de sol maravilhosamente bom, tá? E é claro que eu desejo a você uma excelente tarde, que você venha com a gente pedindo muitas músicas, né? Eu já falei o telefone também, você participa desse programa maravilhoso, mas é claro que este é o momento em que a gente traz aquilo que é bom pra você, né? O pensamento do dia. Então vamos ouvir alguma frasezinha maravilhosa que preparamos nessa tarde. Às vezes, você é a pessoa que mais precisa daquilo que tanto oferece. Quem cuida de você quando você para para cuidar de todo mundo? Quem percebe quando você não está bem sem precisar ouvir o que você tem a dizer? Quem pergunta como foi seu dia e realmente espera pela resposta? E quando você precisa de ajuda, você pede ou prefere resolver sozinho para não incomodar ninguém? Quantas vezes você disse, tá tudo bem, só porque explicar sentia que ia dar trabalho a outra pessoa? Você oferece presença para tantas pessoas, mas será que alguém tem recebido a sua presença? Talvez hoje a pessoa que você mais tem deixado para depois seja justamente aquela que mais precisa de você. Você. Então hoje é o dia que você dá o trabalho de parar e prestar atenção. Eu já ajudei tanta gente, mas talvez eu seja quem precise descansar hoje. Que você se aproxime das pessoas que mais podem te acomodar, que podem ouvir o que você tem a dizer e que te acolham como você acolhe as outras pessoas. Hoje é o momento de descansar, amigo. Então descanse mais uma vez e se prepare, que amanhã o dia continua.

Bacana, meu amigo, espero que este pensamento de hoje tenha ajudado você, tenha ajudado várias pessoas, tá? E depois de todo esse tempo, o programa de hoje apresenta quem? Hoje é aquele que já cantou muitas coisas. É muito vago dizer muitas coisas, né? Porque todo cantor canta muita coisa. Desde Borbulhas de Amor, a Oração de São Francisco. Esse cara mal abre a boca e já canta demais. Com vocês tem um...

aqui. Fica tranquilo que não é despedida, beleza? Então participe do programa 36215577, mas agora nós vamos rodar duas do Fagner e em seguida mais tudo isso nesse bloco, beleza? Um grande abraço e eu fui. Você fica com essas duas, tá?

0: Estamos de volta. Depois de mais duas músicas do artista do dia, agora a gente vai para mais duas?
1: Sim.
0: Mas um abraço a todo mundo que tá escutando, a Dona Isaura e ao seu Paulo Carola, ao Rudimar, ao Ricardinho do Morro Grande, pessoal, aquele abraço. A gente vai para mais duas, em seguida tem Tubá Notícias com meu amigo Ramon Silveira, previsão do tempo, intervalo comercial e na volta o quadro dos pedidos musicais, 36265177, você participa e deixa sua música na listinha, beleza? Vamos lá e depois a gente volta.

0: tarde, está no ar o Tubá Notícias. Diante dos possíveis efeitos do El Niño deste semestre, o governo federal mobilizou reuniões com todos os estados do Brasil, incluindo Santa Catarina, para planejar ações conjuntas de respostas aos eventos extremos. Na coletiva de imprensa sobre o assunto, ontem, quarta-feira, a ministra da Casa Civil, Miriam Belchior, detalhou que a União já garantiu a ampliação do estoque de milho e arroz e fez investimentos pelo novo PAC, Programa de Aceleração do Crescimento. Entre o montante de 8,8 bilhões de reais destinado ao Sul, 522 milhões de reais foram para obras de prevenção e a desastres em nosso estado de Santa Catarina. A orientação do presidente Lula é ouvir a ciência para antecipar riscos e preparar as ações do governo federal para agirmos antes dos impactos, comentou Miriam. As reuniões regionais, diálogos federativos, emergências climáticas 2026-2027 foram realizadas nesta semana. Na parceria com os estados e municípios, o governo federal diz ter chegado a diferentes ações, como compra de 350 mil cestas básicas, a criação do Centro de Informação em Saúde e Clima, compra de 180 mil toneladas de milho e 310 mil toneladas de arroz por conta do risco da quebra de safra no sul, entre outras. Sem detalhar as obras, a ministra também afirmou que quase metade da verba de 20 bilhões de reais para combate às enchentes e contenção de encostas foi destinada ao sul. Dos 8,8 bilhões de reais, 522,6 milhões de reais foram enviados a Santa Catarina. Termina aqui esta edição do Tubá Notícias.
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3: Nesta quinta-feira, o tempo permanece estável em praticamente toda a nossa região e, apesar do ar frio das primeiras horas da manhã, rapidamente esquenta pela tarde. É culpa do jato de baixos níveis, aquele ar quente que vem da Amazônia e que vai alimentar uma nova frente fria que já está avançando da Argentina. Essa frente fria passa rapidamente por nós entre sexta e sábado, provocando chuva e, na sequência, queda acentuada de temperatura. O ar polar que vem na retaguarda deste sistema frontal desta vez é mais intenso e, acredite, a próxima semana pode começar com geada em vários pontos do estado, principalmente nas áreas de maior relevo. Temperatura máxima hoje prevista de 27 graus, mínima nesta sexta de até 15 graus. Em São Martinhos, Siderópolis, Treviso, 13 de maio, Uruçanga e Tubarão. Daniel Panobianco, da agência PD Radar, com exclusividade para a Tubá FM.
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9: E estamos de volta e agora sim, agora é aquele bloco que você tanto ama. Abrindo agora os pedidos musicais que ficaram na lista na geladeira. O Dimar pode cobrar que já tá rodando a sua música, vai rodar sim, tá? Fica tranquilo. Então vamos lá, as duas primeiras músicas e aqui no De Banda com a Tubá você sabe como funciona. Roda a primeira música que você pede, em seguida alguma parecida. Então, se você é uma pessoa que gosta de sertanejo, roda a sua música mais um sertanejo. Se você pediu o sertanejo, né? Vai rodar. Se você gosta de um pop rock, pediu a Capital Inicial, vou rodar agora. Roda Capital e roda mais um em seguida, beleza? É assim que funciona o programa, eu fico devendo mais, mas também roda bastante música parecida pra quem se agrada do gosto musical. Então vamos lá, as duas primeiras, em seguida a gente volta pra mais musiqueta e mais participação aqui no programa.

Muito bem! Estamos de volta no De Banda com a Tubá, na Super Rádio Tubá, em 104.9 FM. Vou deixando meu abraço pro Janga e pro pessoal da guarda que está curtindo. Aquele abraço, meu amigo. Pra dona Arina de Pedrinhas, que vez ou outra participa. Pra dona Isaura, você tá viva, querida? Diga, dá um alô. 36265177, você participa, deixa o seu recadinho no nosso WhatsApp, pede sua música que a gente roda, tá beleza? Vamos então tocando mais duas? A gente toca mais duas e volta pra mais duas, pra mais recado, participa!

estamos de volta, mais um bloquinho de músicas você ouviu aqui no De Banda com a Tupá. E você participa pelo 36265177. Eu fico muito feliz. Aliás, eu agradeço pela sua participação, tá? Muito obrigado pelo carinho da sua audiência. Você está ouvindo, é claro, a 104.9 FM, Super Rádio Tubá. Fica ligado! Um abraço pro meu amigo Gabs, que tá curtindo o programa. Pro Pedro, lá do Santiago, e todo o pessoal de lá, um abraço, meus queridos. Vamos então para mais músicas em seguida. Intervalo comercial e a gente volta já já, em seguidinha. Fica ligado, mais música aqui no De Banda com a Tubá, em 104.9 FM. Participe!

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De volta com mais um bloco musical aqui no De Banda com a Dupla A. Você pede a sua música, faça como o Rudimar, faça como a Dunisauro e o seu Paulo Carola. Faça como o Ricardinho do Morro Grande. 3626-5177, deixe o seu recadinho, seja em mensagem de texto, seja em áudio, em sinal de fumaça ou em rojão. Você participa pelo 3626-5177. E vamos pra mais música, porque eu tô devendo e eu quero pagar. Vamos lá, mais duas pra você curtir aqui no De Banda com a Tubá.

De volta, meus queridos. Um grande abraço a Rosane, que participa do programa. Um abraço pra dona Vina, pra dona Arina e pra todo mundo que tá curtindo o De Banda com a Tubá. Estamos quase chegando naquele bloco sensacional, mas ainda não. Então você pede 36265177. E a sua música entra na listinha das outras músicas pra rodar aqui, tá? Mas fica tranquilo que a gente paga sim, tá? Então vamos lá pras próximas duas e depois... mais duas aqui no De Banda com a Tubá.

estamos de volta, mais um bloquinho de músicas você ouviu aqui no De Banda com a Tupá. E você participa pelo 36265177. Eu fico muito feliz. Aliás, eu agradeço pela sua participação, tá? Muito obrigado pelo carinho da sua audiência. Você está ouvindo, é claro, a 104.9 FM, Super Rádio Tubá. Fica ligado! Um abraço pro meu amigo Gabs, que tá curtindo o programa. Pro Pedro, lá do Santiago, e todo o pessoal de lá, um abraço, meus queridos. Vamos então para mais música. Volta já, em seguidinha. Fica ligado, mais música aqui no De Banda com a Tubá, em 104.9 FM. Participe!

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0: voltem naquele bloco sensacional. No meu tempo que era bom, o quadro do De Banda com a Tubá, que toca aquelas músicas maravilhosas dos anos 70 e 80 aqui pra você. Desde já deixo aquele abraço pro meu amigo Reginaldo De Pieri, pra Rosane, pro Tonon e pra todos que gostam dessa música, dessa musicalidade dos anos 70 e 80 aqui. E eu me despeço de vocês até o próximo De Banda com a Tubá. Obrigado pela sua participação, pela sua audiência. Vocês ficam agora com o Tubá Notícias, última edição, com meu amigo Lucas Marques. Aquele abraço e fui!

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0: 10 em ponto. Muito boa tarde. Tudo o que foi notícia em Tubarão e região nesta quinta-feira, dia 3 de setembro de 2026, você confere agora no Tubar Notícias, última edição. Você nos acompanha em 104.9 FM, no Radiosnet, nos aplicativos da Super Tubar para Android e iOS e no nosso canal do YouTube, onde estamos ao vivo também com imagens diretamente dos nossos estúdios na região central de Tubarão. O programa tem a apresentação deste que vos fala, Lucas Marques, trabalhos técnicos de Davi Henrique, gravações de Lucas Marcos de Carvalho, reportagens de Ramon Silveira e Giovanni Martins e direção geral do padre Rafael Uliano.
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0: Tempo ensolarado na Cidade Azul, quinta-feira bonita. O sol esteve conosco ao longo de todo o dia, segue conosco neste finzinho de tarde. 24 graus é a temperatura agora em Tubarão, a mínima para hoje 12, a máxima 27. Temperaturas começam a cair agora no período da noite e há previsão de chuva somente para amanhã, sexta-feira, chuva que deve permanecer também no sábado. Estamos, claro, com um clima agradável e 67% de umidade relativa do ar.
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0: Você vai ouvir no programa de hoje: motorista é condenado a 12 anos de prisão por atropelamento que matou ex-jogador Tita em Laguna. No Repórter Tubar, saiba como funciona a Polícia Científica de Santa Catarina. O programa recebe o gestor de mobilidade e trânsito de Tubarão, Daniel Machado. Em pauta, as mudanças nos semáforos da cidade e outros assuntos da pasta. Ministério Público pede condenação de ex-prefeito e outras 9 pessoas por fraude em concurso público de Sangão. Saiba mais sobre a pastoral hospitalar em uma entrevista com o capelão do Hospital Nossa Senhora da Conceição, padre Márcio Martins. Detalhes com Ramon Silveira. Tem também a previsão do tempo com Daniel Panobianco e as últimas do esporte com Giovanni Martins. Esse é o Tubar Notícias, última edição.
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0: Horas com 3 minutos, 5:03. Muito boa tarde, sempre agradecendo o privilégio da sua audiência para a turma ligada conosco nesta quinta-feira. Muita informação aqui no Tubar Notícias, última edição. Abraço para quem tá na estrada, para quem já tá saindo do trabalho, rumando a sua casa aqui em Tubarão e nas rodovias que levam aos municípios da região, e para quem segue na labuta, mas tá sempre na companhia aqui da Super Tubar. 4836265177 é o WhatsApp da Tubar, manda seu recado, participa conosco, ou também no nosso chat do YouTube. A gente conta com a sua participação para fazer conosco o Tubar Notícias, última edição. Motorista é condenado a 12 anos de prisão por atropelamento que matou ex-jogador Tita. O motorista, acusado de atropelar e matar o ex-jogador João Batista Lemos, o Tita, foi condenado a 12 anos e 6 meses de prisão por homicídio qualificado e omissão de socorro. O julgamento ocorreu nesta quarta-feira no Tribunal do Júri de Laguna. A sessão começou por volta das 9 horas da manhã e acabou às 5:40 da tarde. Após a condenação, a justiça determinou a execução provisória da pena e o empresário Jonathan Vanderlind Zanelato, de 33 anos, morador de Pedras Grandes, foi preso ainda no fórum. Ele poderá recorrer da decisão, mas permanecerá no sistema prisional. O júri foi presidido pelo juiz Guilherme Costa Sesco Neto. O Ministério Público foi representado pela promotora Patrícia Zanotto, com atuação do advogado Edson Rosa Júnior como assistente de acusação. A defesa ficou a cargo dos advogados Vitor Poeta e Henrique Comelli. As informações sobre o julgamento foram divulgadas pelo portal Agora Laguna, que acompanhou a sessão. Durante o interrogatório, Zanelato afirmou que havia ingerido cerca de 2 latas de cerveja na noite anterior ao acidente. Ele relatou que foi a Laguna buscar um automóvel a pedido do pai e ficou atordoado após uma discussão por telefone. Segundo sua versão, ao desviar de outro veículo, realizou a ultrapassagem que terminou no atropelamento. A perícia apontou que o veículo trafegava a 74 km por hora, 14 km acima do limite permitido na rodovia Francisco Pinho, antiga SC-436. O réu chorou em diferentes momentos do julgamento e pediu perdão aos familiares de Tita. Ele também admitiu que a versão apresentada inicialmente à polícia, segundo a qual teria deixado o local por medo de ser linchado, não correspondia ao que aconteceu. Os jurados reconheceram a qualificadora de utilização de recurso que dificultou a defesa da vítima. O atropelamento aconteceu na manhã de 9 de dezembro de 2021, quando Tita seguia de bicicleta para o trabalho. Ele foi atingido por uma Tucson prata no acostamento da rodovia de acesso à BR-101. O ex-jogador foi socorrido em estado grave pelo Corpo de Bombeiros e encaminhado ao Hospital de Caridade Senhor Bom Jesus dos Passos, mas morreu horas depois, aos 54 anos. A investigação da Polícia Civil apontou que o motorista realizava uma ultrapassagem irregular pela direita e trafegava acima da velocidade permitida. Após atingir o ciclista, ele deixou o local sem prestar socorro e apresentou-se à polícia no dia seguinte, acompanhado de um advogado. Imagens analisadas durante o inquérito também mostraram que o veículo era conduzido de maneira agressiva antes do atropelamento e quase atingiu outro ciclista pouco antes da colisão. Tita teve passagens pelo Laguna Esporte Clube, Marcílio Dias de Itajaí e Ferroviário de Tubarão, além de ter disputado partidas pelo Campeonato Catarinense Profissional. Então, concluído o julgamento, o Tribunal do Júri de Laguna condenou o motorista que atropelou o ex-jogador Tita a 12 anos de prisão. Agora, 5:08, 5:08, dando início ao giro da nossa reportagem, vem chegando Giovanni Martins com as informações do repórter Tubá. Saiba como funciona a Polícia Científica de Santa Catarina.
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4: A entrevista é com Jéssica Ceolin de Bona. Ela é perita regional da Polícia Científica aqui em nossa região. Jéssica, vamos falar um pouquinho sobre o trabalho de vocês. Inicialmente, a gente falava, eu tenho essa dúvida, muitas pessoas acho que tem, a gente falava muito em IML aqui no estado, o IML foi acionado, recolheu o corpo. O IML, que é o Instituto Médico Legal, ainda existe?
5: Existe, Giovanni. O IML é um setor da Polícia Científica. Aproveitando para falar um pouquinho dos setores então, que compõem a Polícia Científica, hoje nós somos divididos em 3 setores, que é o setor de medicina legal, conhecido como IML, o setor de identificação civil e criminal, que é onde o pessoal vai para fazer a carteira de identidade, e o setor de criminalística, que é o setor que abrange a grande maioria das perícias realizadas pela Polícia Científica. Então, todo mundo é Polícia Científica. O IML, o setor de criminalística e o setor de emissão da carteira de identidade.
4: Em quais casos, por exemplo, o IML é acionado?
5: De maneira geral, quando a gente está trabalhando no sistema de sobreaviso, nós somos acionados para locais de morte violenta, morte suspeita. É quando há encontro de cadáver já em estado avançado de decomposição e também quando há um encontro de cadáver sem identificação. Esses são as ocorrências onde o IML e a criminalística se locomovem, né, para fazer o atendimento em loco. Especificamente do IML, que foi a sua pergunta, a gente faz também outros tipos de perícia, né? O pessoal conhece muito a questão da necrópsia, que é a perícia na pessoa que veio a óbito, mas nós realizamos também muitas perícias em vivos, que são as lesões corporais, os exames de violência sexual, o corpo de delito. Quando uma pessoa ela é privada de liberdade, ela vai entrar no presídio, ela sempre vai passar pelo IML para fazer o corpo de delito. Então, nós fazemos todas essas perícias relacionadas às pessoas, as que estão mortas e as que estão vivas.
4: Na questão do IML em relação a mortes, o IML conta com um local e corpos ficam nesse local?
5: Sim, nós temos o nosso setor de medicina legal, que hoje está localizado ali no bairro Maitá, atrás de um antigo presídio feminino, onde nós realizamos todas as perícias relacionadas às pessoas, né, aos vivos e aos mortos, e por vezes a gente não faz a liberação do corpo de maneira imediata, então ele permanece com a gente conservado até que a gente consiga fazer a correta identificação e liberação para a família.
4: Ô Jéssica, em caso de morte considerada natural, ou enfim, o ML ou a polícia científica é acionada?
5: A via de regra nós não somos acionados. É, uma morte natural, ela deve passar pelo setor ali, às vezes um hospital ou setor de verificação de óbitos, tá? É, e não passa pelo ML por não se tratar de uma morte considerada suspeita ou violenta. Tem casos onde há dúvida, né, se realmente foi uma morte natural ou não, e aí nesses casos nós podemos sim ser acionados, aí nós vamos se dirigir ao local para fazer uma análise do que pode ter sido, né. Em caso de dúvida, o corpo é trazido para o IML para a gente proceder com a necrópsia e tentar identificar qual foi a causa da morte.
4: Bom, a gente diariamente cita a polícia militar com as ocorrências que são registradas, a polícia civil que também faz um trabalho importante em nossa região, e a gente observa a polícia científica também trabalhando com frequência, né? O cidadão às vezes tem dúvidas em relação ao trabalho de vocês, mas é um trabalho fundamental no dia a dia, não é?
5: Com certeza, a gente tem aqui dentro da polícia científica o nosso lema, que é trazer justiça através da ciência. Então, uma análise pericial nada mais é do que um processo científico para a gente entender ali o que que aconteceu, como aconteceu e quem foi o autor daquela ação, né? Então, nós trabalhamos sempre com essas três frentes, né? De materializar um possível crime, a dinâmica dele e a autoria.
4: Todo dia a Polícia Científica atende ocorrências em Tubarão na região? Como que é a rotina de vocês?
5: Praticamente todo dia. Nós temos sempre uma equipe que está sobre aviso ou plantão, uma equipe lá na medicina legal e uma equipe aqui na criminalística. Nós atendemos os municípios de Sangão até Paulo Lopes, até Santa Rosa de Lima. Então nós cobrimos toda essa região. É difícil o dia que a gente não tenha uma ocorrência em algum desses municípios, né? Nós somos acionados pela Polícia Militar ou pela Polícia Civil para fazer os atendimentos, né, das ocorrências que entram no nosso hall aí de atendimento.
4: Aqui na região, não sei se você tem esse dado agora, qual o principal tipo de ocorrência que é atendida pela Polícia Científica?
5: Olha, nós atendemos muitos suicídios e acidentes de trânsito. E no verão a gente tem uma casuística que aumenta bastante para a questão de afogamentos também.
4: A Polícia Científica, tem esse trabalho que é feito quando a Polícia Militar, enfim, aciona vocês. O cidadão, no dia a dia, ele consegue acionar vocês ou não? Primeiro tem que passar pela Polícia Civil, pela Polícia Militar.
5: Essa é uma informação bem importante. O cidadão, ele não aciona a Polícia Científica. Nós somos acionados pelos outros órgãos da segurança pública. Então, pela Polícia Militar, pela Polícia Civil, em alguns casos, pela Polícia Rodoviária Federal e também pelo Corpo de Bombeiros. O cidadão, ele não aciona diretamente a Polícia Científica, tá? A gente não pericia qualquer coisa, né? A gente precisa ter uma requisição de perícia. Daí sim nós vamos conduzir, né, o exame pericial.
4: Recentemente eu fiz uma entrevista com seu colega falando sobre a carteira de identidade, né? Então isso também, como você falou ali, é de responsabilidade da Polícia Científica.
5: Isso, nós somos o único órgão, né, que tem essa... que está no nosso rol de atividade, confeccionar a carteira de identidade para o cidadão. A gente pode pensar que nada mais é do que uma perícia, né? A gente comprova através do documento que você é você. É o cidadão, com nome, digital, CPF.
4: Muito legal falar um pouquinho sobre a Polícia Científica que atua aqui, claro, no estado, mas trazendo aqui para a região da Amurel. Ô Jéssica, sobre o trabalho da Polícia Científica que é realizado em nossa região, você teria mais algum destaque, mais alguma curiosidade para os nossos ouvintes, alguma informação importante?
5: Olha, a gente sempre gosta de falar, né? Nosso trabalho é colocar a ciência à disposição do cidadão e da justiça, né? Então, é muito importante que o pessoal conheça o nosso trabalho, saiba que o IML faz parte da Polícia Científica. O pessoal que faz a emissão da carteira de identidade também faz parte da Polícia Científica e nós atuamos, assim, numa gama muito diversa de crimes, né? Em geral, o pessoal relaciona com o trabalho do IML, mas nós fazemos vários tipos de perícia. Nós fazemos perícias ambientais, de crimes ambientais, perícias em armas, em drogas, em crimes financeiros, a questão de documentos falsos, de letra falsa, né? A gente tem um setor de grafoscopia, que é fazer análise da escrita para ver se a pessoa que escreveu aquilo é realmente a pessoa que está sendo questionada. Nós temos um setor de engenharia forense, de entomologia forense, odontologia forense, todo crime ele tem uma perícia relacionada, e essa perícia ela é sempre conduzida pelo órgão oficial de perícia, que é a polícia científica.
4: Exemplo, no caso de um crime, seja de morte ou de um assalto, isso é também com a polícia científica, a questão das impressões digitais?
5: Também é com a polícia científica. Por exemplo, se houve um assalto, um furto, né? Geralmente acontece o acionamento da polícia militar, depois da polícia civil e depois da polícia científica. Então nós vamos ao local para constatar os danos, né? E para fazer a coleta de possíveis vestígios que vão fazer a identificação da autoria daquele crime, né? Principalmente a questão da digital.
4: Legal, a gente vai falar um pouquinho sobre o trabalho de vocês, Jéssica Ceolin de Bona, que é a perita regional. A sede de vocês aqui é em Tubarão, né? No caso da região?
5: Isso, é em Tubarão. Hoje aqui em Tubarão nós estamos em 3 endereços, né? Nós temos o nosso setor de carteira de identidades ali no Facilita, temos o setor de medicina legal ali atrás do antigo presídio feminino e o setor de criminalística aqui no Deon, na Unisul.
4: Jéssica, obrigado por atender a Rádio Tubar. Legal agora ter esse contato contigo. Em caso de dúvidas em relação ao trabalho de vocês, eu vou entrar em contato também, falo mesmo, se vocês precisarem da parceria, divulgar alguma situação aqui pela Rádio Tubar, pode contar, tá bom?
5: Muito obrigada, Giovanni. A gente agradece esse espaço para esclarecer um pouquinho sobre o nosso trabalho e permanecemos à disposição.
4: Destaque da reportagem, Giovanni Martins.
0: Obrigado, Giovanni. Falando um pouco do trabalho da Polícia Científica de Santa Catarina. Agora, 5:16. Daqui a pouco fala o gestor de mobilidade e trânsito do município de Tubarão, Daniel Machado, sobre mudanças nos semáforos aqui na região central da cidade. Outros assuntos também da sua pasta na área do trânsito. Daqui a pouquinho, no Tubar Notícias, última edição.
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14: Minutos 5:20, Tubá Notícias, última edição, de volta para você ligado conosco aqui na 104.9 FM. Vamos com informações e também com entrevista. No programa desta quinta-feira, a gente fala sobre trânsito. Daniel Machado, gestor de mobilidade e trânsito do município de Tubarão, fala conosco sobre uma novidade anunciada na última semana: mudança nos semáforos da Rua 15 de Novembro com a Rua Conselheiro Mafra e a Rua Anita Garibaldi, aqui no centro, e da Rua Princesa Isabel com a Rua Altamiro Guimarães em Oficinas. Uma alteração anunciada pela Prefeitura que já está em vigor no trânsito aqui da cidade. Também outros assuntos do trânsito com o gestor. Daniel, obrigado por aceitar o convite, por estar conosco aqui na Rádio Tubá. Como é que tá? Tudo certo?
15: Boa tarde, Lucas. Boa tarde quem nos acompanha aqui na Rádio Tubá. É sempre um prazer participar da programação de vocês.
14: Muito bem. Sobre essas mudanças no trânsito anunciadas, comunicadas pela Prefeitura, como é que se deu essa conclusão? Como é que chegaram nessas mudanças nos semáforos anunciadas aqui para a região central?
15: Essa mudança, ela partiu de alguns estudos que a gente veio fazendo, o setor de trânsito junto, né? A empresa que faz a manutenção dos semáforos aqui no nosso município, né? Então, observar esses dois cruzamentos que tu já citou agora no início, né? A gente começou a perceber que tinha duas situações que poderiam ser melhoradas e faria com que diminuísse, né, a retenção de veículos nesses cruzamentos.
14: Sim.
15: Observou-se que a maioria dos condutores, né, que estão transitando nesses trechos, em torno de 90%, 80% não faz a conversão à esquerda, né? E ao não fazer a conversão à esquerda, dá essa oportunidade, né, de que a gente abra simultaneamente os dois sentidos.

0: então, quem vai do centro para o bairro Oficinas e quem vem de Oficinas para o bairro Centro, né? É, como tu bem falou, é uma alteração nova, né? Está ainda assim em período de teste, a gente vai acompanhar durante mais alguns dias, esse período mínimo de 30 dias para te avaliar, né? Se no começo deu algum tipo de problema e se esses problemas, ou vamos dizer assim, um tipo de ou acidente, ou problema, ou algo que venha a ocasionar trânsito nesses cruzamentos em decorrente do mau funcionamento, ou seja, tipo, não surtiu efeito, ou apenas as pessoas que ainda não sabem como lidar. Eu recebi já umas 3 vezes uns questionamentos e alguém manda no WhatsApp falando: Daniel, tem que dar uma olhadinha no cruzamento da Catedral, porque o semáforo está com problema, está abrindo os dois ao mesmo tempo. Daí eu explico, não, na verdade
1: é a ideia.
0: Essa é a ideia, abrir para dar mais fluidez no trânsito e fazer com que diminui o tempo de retenção, né, de quem está transitando nesses locais.
1: Sim. A ideia, então, é dar mais velocidade, mais agilidade e ficar com menos carros retidos, presos, nesse sentido de quem está indo em direção a Oficinas aqui do centro.
0: Isso, Oficinas e no sentido contrário também, né? Porque para que quem esteja nos acompanhando entenda bem, né? Esses dois semáforos, né, esses dois cruzamentos com semáforos, eles tinham 3 tempos, né? Então, abria primeiro quem vinha aqui da rua 15 de novembro, subindo e descendo a Catedral. Depois abria Conselheiro Mafra, sentido Oficinas, e depois abria, né, Anitta Garibaldi, sentido Vila Moema.
1: Sim.
0: Nisso, um ciclo total durava em torno de 105 segundos, porque é 35 segundos cada ciclo, né, cada abertura de semáforo.
1: Sim.
0: Agora, como a gente reduziu para 2... dois tempos de abertura, porque obviamente quando se abre simultaneamente eles contam como um, né? Reduziu para 70 segundos. Então, ele fica muito mais tempo de sinal verde aberto. Querendo ou não, um ciclo veio de 105 segundos para 70 segundos. Então, tu tem uma maior rotatividade de veículo, acaba reduzindo, como eu falei, porque o condutor que fica no sinal vermelho, ele não fica mais esperando 70 segundos para abrir. Uhum. Ele fica esperando 35 segundos. Então, tá sempre com sinal aberto ou muito próximo à abertura, consequentemente, né, diminuindo a retenção nesses locais.
1: Isso foi da gestão de trânsito junto com a empresa? Como é que vocês dialogaram para chegar nessa conclusão?
0: Isso, na verdade, assim, ó, como tem uma empresa que faz a manutenção e está diariamente fazendo essa manutenção, visitando semáforos e observando o trânsito, eles sempre vêm com algumas ideias, né? Então, eles trazem algumas ideias, o setor de trânsito vem acompanhar, faz um estudo, monitora ali 30 minutos no dia, pega horário de pico, pega horário normal, para ver a necessidade, porque às vezes o ajuste não é necessário, uhum, né? Não tem um porquê. Se eu tivesse um cruzamento com 3 tempos diferentes, mas não tivesse nenhuma retenção de veículos, por exemplo, toda vez que houvesse abertura, todos os veículos realizasse, né, a passagem pelo sinal verde, não teria o porquê antecipar. Sim. Mas a gente via que tinha retenção, né, principalmente de hora de pico. Hoje em dia é muito pequena. Normalmente tu pode observar, se tu for aqui, que é bem próximo à Rádio Tubá, né, esse cruzamento da Catedral, tu pode observar que raramente alguns veículos permanecem, né? É só um horário de pico, assim, horário de chuva, e quando tem chuva, por exemplo, porque daí realmente o trânsito fica mais devagar, né, e consequentemente tem um acúmulo de carros. Mas hoje, por exemplo, um dia sem chuva, dificilmente vai ficar algum carro ali parado. Então, toda vez que abre, consegue dar uma vazão boa, uma fluidez, né, e agilidade no trânsito.
1: Sim. Não há um temor, por exemplo, quando o carro que está na frente ali, ele quer fazer esse cruzamento, às vezes o fluxo do outro lado é muito rápido, uhum, e esse carro da frente acaba trancando ali, retendo os carros atrás?
0: A atenção que a gente sempre pede para o condutor é porque antes, sim, né, quando tinha os 3 tempos, né, quando ocorria, né, a abertura do teu semáforo, era só tu que ia andar.
1: Sim.
0: Então, tu poderia para frente, né? Ou à esquerda, no caso de quem vem em sentido Vila Moema Oficinas, né? E Centro Oficinas lá no bairro Oficinas, no cruzamento da Altamiro. Nesses casos, agora, quem faz a conversão à esquerda tem que ter um pouco mais de atenção, né? Então, o que a gente pede? Pede um pouco de prudência, um pouco de atenção, né? E quando estiver transitando e for fazer a conversão à esquerda, esperar, né? E quando tiver um espaço que ele consiga fazer a conversão, né, de uma forma segura, ele faça ou espera acabar aquela fila, né, uhum, e faça a conversão. Não é uma inovação, né, o cruzamento da rua Altamiro Guimarães com a Rui Barbosa, ele já é assim, né, então, que é um cruzamento bem carregado, vamos dizer assim, bem movimentado. Então, não é uma inovação que a gente está fazendo, mas observando que lá deu certo, a população e quem transita lá já se acostumou, a gente quis ampliar. Se a gente observar que não está surtindo efeito ou está começando a ocasionar acidentes por conta dessa falta de atenção, né, ou qualquer tipo de relação ao semáforo, a gente volta atrás, a gente não tem compromisso.

0: estão há mais tempo, todo mundo que passa por lá já sabe, né, que tem que ter atenção para quem vai fazer a conversão à esquerda, quem estiver transitando pelo Altamira Guimarães e tem que fazer a conversão à esquerda. Sim. Ali é o único ponto que a pessoa já está acostumada. Agora, nesses novos, a gente tem dado bastante publicidade, né, indo em rádios, releases da prefeitura, porque a gente sabe que no começo muita gente ainda não ficou sabendo. Fica sabendo na hora, se espanta, se assusta, às vezes pensa que é um mau funcionamento, vamos dizer assim, do semáforo, mas não, ele está funcionando perfeitamente e a gente só pede atenção quando for cruzar nesses locais, né?
1: Sim. WhatsApp da rádio, a Bianca, ouvinte da emissora, não seria necessário um estudo mais amplo, considerando o crescimento no trânsito e principalmente a segurança no cruzamento? Como é que funciona essa questão dos estudos para essas alterações?
0: Então, em relação a essas coisas pontuais que não demanda, no nosso entendimento, aquele estudo muito amplo, né? Por quê? Porque se tu observar, fica ali observando esses cruzamentos por si só, tu já verifica, né? Vou te dar um exemplo, tá? No dia 22, a conversão foi realizada no dia 23, né? E até o dia 22 a gente ainda estava fazendo esses experimentos, vamos dizer assim, de observar e fazer contagem. Nesse cruzamento da Princesa Isabel com o Altamira Guimarães, nós contamos de 74 veículos que passaram lá, 70 passaram reto e 4 fizeram conversão.
1: Sim.
0: Então, por conta disso, a gente já tem elemento suficiente para entender que a esmagadora maioria anda lá, né, transita de forma reta lá, não faz a conversão. Poucos fazem a conversão. Claro, pode ser que uma situação tu vai estar transitando por lá e dois seguidos ou até três possam realizar a conversão, mas a maioria não, né? Mas como eu falei, se tiver dando confusão no trânsito, alguma coisa, ou pessoas não estiverem confortáveis, né, a gente tem que observar também é o seguinte, eu recebi algumas reclamações bem pontuais, por exemplo, pessoas que moram ali perto, uhum, que para ele prejudicou, mas a gente tem que botar numa visão mais macro, né? Entender se o resultado da fluidez do trânsito, o trânsito está fluindo de uma forma mais rápida, segura de uma certa forma também, a gente não tem por que não mudar. Agora, se a gente vê que o trânsito não melhorou como a gente pensou, né? Por exemplo, se todas as vezes que abriu o sinal, duas ou três carros ficar convergindo à esquerda, vai acabar trancando também quem vem atrás.
1: Sim.
0: Então, no sentido de dar fluidez, já não foi atingido. Daí não tem um porquê a gente manter, porque a gente ainda vai ter uma agravante, vamos dizer assim, né? Que seria a possibilidade de colisão, uhum, né? Então, não melhorou o trânsito e ainda tem agravante.
1: Criou esse risco, então não valeu a pena.
0: Não, né? Valeu a pena.
1: Sim.
0: Por enquanto, a gente ainda vê como positivo. Muito embora tenha ocorrido um acidente lá nesse cruzamento
1: na
0: que eu
1: Princesa
0: citei,
1: Isabel, né?
0: Na Princesa Isabel. Eu passei um pouquinho depois, né? Eu tava, coincidentemente, tava passando pela região, passei ali, tentei me informar um pouquinho. Pelo que eu notei e pelas informações que foram passadas, tinha a viatura da SAMU, policiais lá, e pelo que me informaram, um dos condutores estava alcoolizado, cruzou o sinal ali com o sinal vermelho também, que pode ter, né, causado ou potencializado para que tivesse esse acidente, né?
1: Sim. O Guilherme perguntou aqui sobre a Princesa Isabel especificamente, uhum, como tiveram esses acidentes, citou dois aqui, uhum, não seria possível a Polícia Municipal presente ali na orientação dos motoristas? É possível hoje? Pensaram nesse...
0: Não, sim, assim? Sim, a gente sempre pensa e sempre pede, também solicita, né? Lembrando que a gerência do trânsito, né, é um departamento e a Polícia Municipal é outro, né? Antigamente era uma secretaria onde eles eram subordinados, né?
1: Sim.
0: Hoje não, hoje não tem essa subordinação de um com o outro, né? Eles são vinculados ao governo do prefeito. Todo tipo de alteração, fechamento, a gente sempre solicita um apoio deles, né? Nessa situação, a gente também vai pedir novamente para que se faça presente. A gente sabe que a figura de uma polícia municipal lá, uma viatura também, já faz com que o próprio trânsito, né, ele acaba sendo mais quem está passando. Exatamente,
1: talvez,
0: quem estiver passando já tem um pouco mais de atenção ao cruzamento, mesmo sabendo que o sinal está verde, está tudo certinho. A gente vai pedir também um reforço, já foi solicitado, mas a gente vai complementar para principalmente nos horários de picos, né? Nos horários normais a gente continua acompanhando, como eu falei ontem, eu tive lá no local, hoje já solicitei também para que a empresa estivesse permanecendo, porque talvez lá em oficina, se permanecer ou se vier dar mais alguns acidentes ou algum acidente, a gente considera, assim como eu falei, a gente não tem compromisso com eu, a gente considera fazer a reversão como era. Aqui em cima, na catedral, pelo que eu vi, está fluindo bem, até porque normalmente quem vem sentido Vila Moema e oficinas, né, que teria que fazer a conversão, ou faz na Felipe Schmidt, ou faz na Teodoto Non. Uhum. Então ele tem outros meios de acessar o Santo Antônio de Pádua, por exemplo, né? Sim. Dificilmente alguém chega até aqui para virar à esquerda, né? Uma

0: Canudo, bem dizer, ficou exclusivo ou quase exclusivo para quem sobe a catedral pelo Banco do Brasil, né? A 15 de novembro e apenas atravessa para chegar lá, a região ali do cruzamento da Pedro Zappellini. Agora, ali na Princesa Isabel, a gente ainda está em estudo, talvez pode ser revista essa decisão.
1: Muito bem, então é um prazo aí, 30 dias, como tu colocou.
0: A gente espera, a gente sabe que a população um pouco fica cobrando, né? E alguns vereadores já cobraram, eu pedi um pouco de cautela, um pouco de paciência, porque foi uma alteração recente, como eu falei, né? Faz pouco dia que foi realizada as alterações, então a gente precisa de mais tempo para que a população também se acostume, né, com o que foi. Se continuar ou se aumentar, ou como eu falei, o trânsito, o acidente, obviamente a gente não tem um porquê, né, a gente está ali para acertar. Sim. Se a gente erra, a gente tem que ter a humildade de reconhecer que errou naquela decisão e volta atrás, né? Então, pelo que a gente tomou de decisão, foi baseado em quê? Na quantidade de veículos que cruzavam o semáforo e que não fazia conversão. Então, a gente entende que se de 80 veículos, né, 70 vai reto e 10 vão vir fazer a conversão, né, há a possibilidade de fazer esse teste, que é o que está sendo.
1: Sim.
0: Agora, se a gente vê que não surtiu efeito, não tem por que a gente manter.
1: Muito bem. Até o ouvinte reforçou aqui uma questão, outra que também teve em pauta na Câmara de Vereadores, sobre a rua Jaime de Bona Sorato, que é a rua do seminário, no bairro São João, margem esquerda. Uhum. Há uma questão ali no cruzamento com a rodovia, um problema de visibilidade. Tem uma casa, um muro ali, que acaba dificultando a visibilidade de quem está saindo da rua do seminário. Vocês têm algum planejamento abordando essa situação? Estão de olho?
0: Sim. Não, aquele cruzamento ali já é conhecido, ele é bem difícil, de fato, de fazer a conversão. Na verdade, ali não é só aquele ponto, tem outros pontos também ali na rua, que é a rua geral, né? Estrada geral.
1: Sim,
0: ali
1: a rodovia, se não me engano, isso, João Alfredo Rosa,
0: exatamente. Ela tem vários pontos, por quê? Porque infelizmente algumas construções são mais antigas, né, e não respeitaram o limite ali de passeio de 2,50 metros, que daí tu teria como ter a visão.
1: Sim, é hoje, o muro que acaba,
0: exatamente, o muro acaba ficando muito em cima da rodovia, e quem vai fazer a conversão ali, ele tem que quase que entrar na rodovia para depois ver se vem carro.
1: Sim.
0: E daí às vezes é muito tarde. Então essa questão até é uma questão bem difícil, né, pra gente tentar resolver. Tinha lombada ali próximo. O problema é, como eu falei, o trânsito é um ser vivo, né? Tu mexe em um lugar, ele vai para outro. Tinha uma lombada ali próximo, foi realizado, entregue ao setor um abaixo-assinado, né, para retirada dessa lombada. Quando teve o recapeamento asfáltico agora, no início do ano, optou-se por retirar, aproveitava que está fazendo a melhoria.
1: Sim.
0: Né? Em outros lugares permaneceram e alguns foram retirados a pedido da população.
1: Sim.
0: E agora a gente está analisando para ver o que pode ser feito, né? Se volta a instalar um dispositivo desse redutor de velocidade, né, uma lombada naquele local, ou outros mecanismos para fazer com que aquele, quando quem transita pela João muito elevada, para que se porventura tiver algum tipo de acidente, né, seja o mínimo possível, ou minimizar qualquer tipo de dano, né?
1: Essencialmente o problema ali é causado pelo muro.
0: Você não tem a visão da... Exatamente. A gente sabe que, obviamente, a gente tem que tentar uma solução no trânsito, mas tem situações que extrapolam o trânsito, né? Então essa é uma situação.
1: Sim.
0: Com outros pontos dessa rodovia que eu citei, que o muro está a 50 centímetros. Primeiro, são duas situações, né? Primeiro é a mobilidade urbana que é interferida.
1: Sim, não tem,
0: né,
1: como passar
0: não
1: a pé.
0: Não tem como passar a pé ali, um cadeirante, né? Não tem como passar, então por si só já é um problema. E o que acaba agravando é a questão desses carros que vão acessar nessa rodovia, porque eles não conseguem ter a visão, né? Até nessa rua que tu citou, no lado direito, é tranquilo, porque por enquanto lá é um terreno baldio, né? Pasto lá, então a pessoa consegue ver quem vem.
1: Se for construir, já seria dentro da regra hoje.
0: Hoje sim, porque daí quando vai passar no fazer a construção, fazer o pedido alvará, ele tem que resguardar os 2,5 metros ali de passeio, então tem todo o espaçamento que ele teria que resguardar, não teria problema. O problema que a gente vê nesse caso é naquela situação, porque a visão do condutor é muito prejudicada, de fato.
1: Sim. Possibilidade seria voltar, talvez, na lombada ali?
0: Olha, pode ser lombada. Tem uns dispositivos que às vezes a gente vê instala em alguns locais, porque a lombada a gente tem que estudar muito bem a necessidade dela, né? E porque às vezes acaba ajudando poucas pessoas e prejudicando muitas pessoas, né? Tem aqueles espelhos convexos também, que às vezes tu coloca no outro lado da via.
1: Para ver,
0: né,
1: quem tá vindo.
0: E daí, né, a pessoa olhando no espelho, ele consegue ver se tá vindo o carro ou não. Essa é uma das medidas, né? A lombada é uma das medidas. Outros dispositivos também estão sendo estudados para ser colocado lá. Ou placas, até a própria sinalização, né? Sinalização vertical.

0: por meio de placas, avisando, né, que ali vai ter uma saída, alguma coisa, para o condutor que estiver transitando na rodovia já tenha também atenção, né, de fazer redução, alguma coisa da velocidade do carro. Então a gente está estudando, sim, essa rua já está no nosso radar, sim.
1: Muito bem. Para fechar aqui, mais uma do ouvinte, o Maicon, outro assunto que voltou à tona essa semana, a rótula do Andrino, onde hoje tem o semáforo, foi tratado, a gente recebe bastante mensagem sobre isso. Sim. Vai ter, não vai ter, como é que ficou essa questão da rótula do Andrino?
0: A rótula do Andrino, ele é uma situação que a gente analisa com bastante cuidado, né, porque o trânsito ali é muito carregado agora, né, foi potencializado, vamos dizer assim, por conta da obra da Ponte de Jarrão, que tem editado. Então todo aquele trânsito que fazia essa via alternativa voltou, né, ali para essa rotatória, ali para esse cruzamento da Pinguim, né, que é o cruzamento ali do Andrino. Nós estamos com o projeto pronto, já foi empenhado, está tudo pronto para que seja realmente realizada, né, essa rotatória sendo confeccionada, sendo feita. A gente tomou o cuidado de fazer o quê? Nesse contrato, né? Quem vai realizar, uma empresa, assim, a Muriel, que está fazendo essas obras da Operação Tapete Preto aqui do município, né, que o prefeito está asfaltando, né, bastante ruas. E a nossa intenção é fazer três faixas elevadas, né, porque já tem uma na frente do Mercado Machado, então não há necessidade de fazer entre a ponte e a rotatória nova que vai ser instalada ali, mas uns três acessos, uma onde já existe uma lombada, né, para quem vem ali do Campestre, e uma na Aldo Wilson e uma ali na rodovia Genésio Goulart, né, por quê? Porque só a rotatória ali, se não tiver um redutor, a gente, naquele trecho ali, a gente entende que é perigoso. Então a gente tem que criar um dispositivo para reduzir a velocidade, para quando acessar a rotatória, os motoristas estejam trafegando numa velocidade bem baixa, para conseguir se respeitar. O trânsito é pesado. Acredito que vai melhorar o trânsito, mas da mesma situação do que essas mudanças de tempo de semáforo. A gente sempre pede cautela, né? Uhum. A cautela. Se todo mundo se respeitar, não tem problema. O problema
1: ainda
0: é que
1: vai continuar um grande fluxo de veículos.
0: Vai continuar. É porque o problema do semáforo, assim, ó, a rotatória a gente entende que é o dispositivo mais democrático, vamos dizer assim. Quem chega primeiro, porque a preferência é essa, né? Tu chegou primeiro, tu acessou ela, a preferência é tua.
1: Sim.
0: Não importa se estás numa via coletora, na via arterial, né, numa avenida. Tu chegou primeiro, tu acessou, é tua. A gente sabe que em Tubarão a pessoa não respeita muito. Por isso que eu falo que depende também dos condutores ter essa consciência de respeito, né, no trânsito. Mas lá, a gente acredita que tu vai conseguir melhorar. Porque algum horário de pico não tem jeito, né? Como eu falei, infelizmente, durante esses próximos 4, 3 meses, enquanto a ponte não ficar pronta, o trânsito vai ser muito intenso. Né? E daí não tem como comportar, não tem como fluir bem nos horários de picos. Mas depois, né, horários que não são esses horários de pico, horários com menos movimentações, a gente entende que vai sim conseguir. Daí, por que eu digo que a rotatória é o meio mais democrático, assim, de trânsito? Porque às vezes tu tá parado, o sinal aberto pro outro lado e não tem nenhum carro lá parado. E tu tem que ficar parado só porque o sinal de lá tá aberto. Numa rotatória isso não acontece. Se não tiver ninguém do outro lado, tu acessa o primeiro, tu toca a viagem e vai embora. Então, a gente entende que vai ser melhor sim. É só uma questão de ajuste. Nós temos recebido algumas cobranças, até o vereador Tchê fez um requerimento na segunda-feira, né? Já conversamos com eles, ligamos, explicamos, não é que a gente tá parado, é que depende. Tudo que envolve o poder público é um pouco mais moroso, né? Então, tem que ter uma contratação, tem que ter um empenho, tem que ter um contrato e a condição climática, né? Nós vivemos aí um período aí de muita chuva, atrasaram várias obras que estavam à frente. Então, agora que estão começando a asfaltar obras que eram para ter sido asfaltadas há 15 dias. Em um curto espaço de tempo, a gente já vai estar começando a fazer algumas melhorias, nem que seja no primeiro momento as faixas elevadas, para depois, com mais calma, fazer essa rotatória.
1: Muito bem. Mas vai acontecer, de fato, a rotatória?
0: Vai acontecer, vai acontecer. Eu sei que é uma quem ama e aí sei que há quem odeie. É, isso é o trânsito, como eu falei, o trânsito não vai ter como agradar todo mundo. Pessoas querem, pessoas não querem. O que a gente pode fazer, né? Instalar ela, observar, pedir cautela. Os semáforos não serão desinstalados, nós deixaremos lá, porque se a gente observar, volto a falar, a gente tem um período de 1 mês, 2, 3 meses, se avaliar que não está surtindo efeito, que quem está transitando no local não está respeitando ela, né? Não tem por que a gente manter esse dispositivo, então a gente volta pro semáforo, que daí, infelizmente, a gente fez o teste, porque tem muita gente cobrando, pelo menos para testar, para fazer isso. Então a gente já está fazendo até a ferrovia, está sendo uma parceira nossa do trânsito, ele tem um dispositivo que conta, né, os veículos que transitam lá. Então eles estão levantando para a gente o dado atual, porque como mudou, a gente tinha um dado anterior. Sim. Essa ponte, agora que com a ponte já sendo reformada, né, construída uma nova ponte lá, o trânsito aumentou. Então, eu pedi um novo estudo para a gente ter uma base até para saber o que vai comportar.

0: e o que, que vai estar transitando nessa rotatória.
1: Muito bem. 5h42. Daniel, obrigado pela conversa, pelas informações. Conte sempre com a Rádio Tubá para propagar e trazer as informações do trânsito, as mudanças, orientações, enfim, sempre na parceria aqui com relação às mudanças de trânsito e o trabalho da gerência de trânsito aqui em Tubarão. Obrigado, viu?
0: Lucas, eu que agradeço. A Rádio Tubá é uma parceira aqui da, não só do trânsito, mas de toda a prefeitura, né? E a gente precisa muito, né, dessa parceria entre imprensa e a gente, porque a gente faz algumas ações. Uma, tu já bem salientou, a questão da sinalização, né, alteração ali do tempo do semáforo. Isso é muito importante. Quanto mais pessoas estiver falando, mais pessoas consequentemente estarão sabendo dessa alteração e tendo mais prudência ou cautela na hora de cruzar esses locais. E também já vem antecipando, né, que futuramente terão algumas mudanças. Até uma mudança, até acabei me esquecendo, é aqui na rua Piedade.
1: Sim,
0: né?
1: Uhum.
0: Um local que costumeiramente vem acontecendo acidentes, e uma das ações que a gente vai fazer, está estudando, está em período de avaliação ainda, provavelmente será realizada o fluxo, né, ser alterado para apenas um sentido.
1: Sim.
0: Né, apenas, daí a gente avaliou pelos acidentes, todos os acidentes.
1: Aqui a rua Nossa Senhora da Piedade.
0: Isso, né? Que passa aqui à frente, aqui na rua 27 de maio ali,
1: tem,
0: né?
1: Tem dois fluxos e mais estacionamento nela, né?
0: É.
1: Então acaba estrangulando um pouco.
0: Então a gente está estudando algumas melhorias aqui na Piedade, principalmente esse trecho aqui, indo aqui para Toca, né? Aqui embaixo, que dá muito acidente.
1: Sim.
0: E pelos acidentes que a gente tem repercebido, sempre quem vem sentido Toca para o centro, né? Ou seja, bairro para o centro. Então não tem um porquê a gente manter, né? E continuar esses acidentes. Então são esses ajustes que a gente vem fazendo para tentar melhorar e dar mais segurança.
1: Muito bem. Daniel, obrigado pela conversa, pelas informações, conte conosco, viu?
0: Valeu, obrigado.
1: Conversamos com Daniel Machado, gestor de mobilidade e trânsito do município de Tubarão, com as pautas da sua pasta, informações, mudanças já ocorridas e outras também no planejamento da mobilidade e trânsito aqui da Cidade Azul. 5h44, Daniel Panobianco com a previsão do tempo, a gente volta já.
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3: Nesta quinta-feira, o tempo permanece estável em praticamente toda a nossa região e, apesar do ar frio das primeiras horas da manhã, rapidamente esquenta pela tarde. É culpa do jato de baixos níveis, aquele ar quente que vem da Amazônia e que vai alimentar uma nova frente fria que já está avançando da Argentina. Essa frente fria passa rapidamente por nós entre sexta e sábado, provocando chuva e, na sequência, queda acentuada de temperatura. O ar polar que vem na retaguarda deste sistema frontal desta vez é mais intenso e, acredite, a próxima semana pode começar com geada em vários pontos do estado, principalmente nas áreas de maior relevo. Temperatura máxima hoje prevista de 27 graus, mínima nesta sexta de até 15 graus. Em São Martinhos, Siderópolis, Treviso, 13 de maio, Uruçanga e Tubarão. Daniel Panobianco, da agência PD Radar, com exclusividade para Tubá FM.
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10: Cinco horas, 50 minutos, 10 minutos para as 6 da noite. Tubá Notícias, última edição de volta, para você ligado conosco aqui na 104.9 FM. A apresentação deste que vos fala, Lucas Marques, trabalhos técnicos do Davi Henrique. No giro da reportagem, Santa Catarina lidera crescimento populacional no Brasil, com 125 mil novos moradores.
11: Santa Catarina superou a marca de 8 milhões e 300 mil habitantes e registrou o maior aumento populacional do país em números absolutos. Entre 2025 e 2026, o estado ganhou mais de 125 mil novos moradores. Como detalha, o superintendente do Instituto Brasileiro de Geografia e Estatística aqui no estado, Roberto Gomes.
12: Santa Catarina foi o estado que mais cresceu em números absolutos de 2025 para 2026. Santa Catarina, nesse período, cresceu 125.730 habitantes, chegando a mais de 8 milhões e 300 mil habitantes e tendo sido o estado que mais cresceu em números absolutos e o segundo que mais cresceu em números percentuais. Percentualmente, só ficou atrás do estado de Roraima.
11: Esse avanço catarinense pesa diretamente no cenário nacional.
12: Esse número é expressivo porque representa 16% do crescimento total do país. Santa Catarina cresceu 125.730 habitantes, enquanto que o país todo cresceu 790.914. O Brasil, com este crescimento, chegou a mais de 214 milhões de habitantes.
11: As estimativas populacionais do IBGE para 2026 apontam que o município de Barra Bonita, no extremo oeste, continua sendo menos populoso, com 1.628 moradores. Já a maior cidade catarinense segue sendo Joinville, mas Florianópolis liderou em novos moradores. O superintendente do IBGE analisa o movimento das maiores cidades e o destaque do litoral catarinense.
12: Joinville permanece sendo a maior cidade do estado e chegou a 673.980 habitantes, seguido de Florianópolis, que chegou a 598.370 habitantes. Florianópolis, todavia, foi a cidade que mais cresceu em números absolutos aqui no estado. Ela cresceu 10.884 habitantes de 2025 para 2026, enquanto que Joinville ganhou 9.439 habitantes no mesmo período. Quando a gente olha olha em termos percentuais todavia, as cinco cidades que mais cresceram percentualmente foram Camboriú, Itapema, Palhoça, Itajaí e Navegantes. Das 20 cidades que mais cresceram em termos percentuais, a maior parte delas está localizada na faixa litorânea do estado.
11: No panorama municipal, destaque para São José e Itajaí, que ultrapassaram a marca dos 300 mil moradores, e Jaraguá do Sul, que agora passa dos 200 mil habitantes. Com isso, Santa Catarina mantém 14 cidades com população acima de 100 mil pessoas. De Florianópolis, da Rede de Notícias Acaerte, Carol Denardi.
10: Obrigado, Carol, com as informações sobre a população de Santa Catarina. Rapidinho, o Ministério Público de Santa Catarina pediu a condenação do ex-prefeito de Sangão, Dalmir Carara Cândido, e outras 9 pessoas em uma ação de improbidade administrativa relacionada às investigações que apuraram fraude em 2 concursos públicos realizados em 2018. Na última segunda-feira, o promotor de justiça substituto, Tito Gabriel Cosato Barreiro, da primeira promotoria de justiça da comarca de Jaguaruna, apresentou as alegações finais no processo e requereu a responsabilização dos réus. De acordo com o Ministério Público, as provas reunidas no processo demonstraram a ocorrência de fraude nos concursos e houve dolo específico para beneficiar candidatos selecionados, violando os princípios da imparcialidade e competitividade. Os 2 concursos foram realizados em abril de 2018. Um era destinado ao preenchimento de cargos na administração central e outro no Instituto Municipal do Meio Ambiente. Então, foi solicitada pelo Ministério Público de Santa Catarina a condenação do ex-prefeito de Sangão, Dalmir Carara Cândido, e outras 9 pessoas. Agora 5:55, rapidamente, Giovanni Martins chega com as informações do esporte.
8: Começando com algumas informações do nosso futebol, o Clube Atlético Tubarão tem nova diretoria, isso em relação ao clube associativo. Na última terça-feira teve a eleição, o novo presidente é Francisco Prudêncio Martins Neto, o Chicão, vice-presidente Rafael de Campos Alves, o presidente do Conselho Deliberativo é José Luiz Bonelli de Souza. O Ercílio Luz segue a sua preparação para o jogo treino, no próximo sábado no CT do Criciúma, tem Criciúma contra o Leão do Sul. A Série A do Campeonato Brasileiro teve jogo ontem. Em partida atrasada no Maracanã, o Flamengo venceu o Mirassol por 2-0, Carrascal e Lucas Paquetá. Com o resultado, o Flamengo se aproxima da liderança da competição. Está apenas um ponto atrás do Palmeiras. Pela Copa do Brasil, jogos da volta quartas de final. Ontem, vitória 0-2 para o Vasco, Andrés Gomes e Puma Rodrigues. Com o resultado, o Vasco se classifica. Santos 0-0 para o Palmeiras. Palmeiras avança. Numa semifinal, teremos Vasco contra o Palmeiras. E hoje, fechando essa fase, 20h, tem Grêmio contra o Internacional. Quem vencer vai se classificar e vai enfrentar o Atlético Mineiro. São as informações com o repórter Giovanni Martins.
10: Obrigado, Giovanni. E com as informações do esporte, vamos chegando ao fim do Tubá Notícias, última edição desta quinta-feira. Agradecendo de coração o privilégio da sua audiência. O programa volta amanhã às 17h com tudo que é informação em Tubarão e região. Vem agora os sinos da Catedral, na sequência a turma do esporte com o Show de Bola. Aquele abraço e fiquem com Deus.
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anjo do Senhor anunciou a Maria, e ela concebeu do Espírito Santo. Ave Maria, cheia de graça, o Senhor é convosco. Bendita sois vós entre as mulheres, e bendito o fruto do vosso ventre, Jesus. Santa Maria, Mãe de Deus, rogai por nós, pecadores, agora e na hora de nossa morte. Amém. Eis a serva do Senhor, faça-se em mim segundo a vossa palavra. Ave Maria, cheia de graça, o Senhor é convosco. Bendita sois vós entre as mulheres, e bendito o fruto do vosso ventre, Jesus. Santa Maria, Mãe de Deus, rogai por nós, pecadores, agora e na hora de nossa morte. Amém. E o Verbo divino se encarnou e habitou no meio de nós. Ave Maria, cheia de graça, o Senhor é convosco. Bendita sois vós entre as mulheres, e bendito é o fruto do vosso ventre, Jesus. Santa Maria, Mãe de Deus, rogai por nós, pecadores, agora e na hora de nossa morte. Amém. Rogai por nós, Santa Mãe de Deus, para que sejamos dignos das promessas de Cristo. Oremos. Infundi, Senhor, como vos pedimos, a vossa graça nas nossas almas, para que nós, que pela anunciação do anjo conhecemos a encarnação de Cristo, vosso Filho, pela sua paixão e morte na cruz, sejamos conduzidos à glória da ressurreição. Por nosso Senhor Jesus Cristo, vosso Filho, que é Deus convosco, na unidade do Espírito Santo. Amém. Em nome do Pai, do Filho e do Espírito Santo. Amém. Hoje é quinta-feira, dia 3 de setembro, e a igreja celebra São Gregório Magno. O Evangelho de Lucas, no capítulo 5. Naquele tempo, Jesus estava na margem do lago de Genezaré, e a multidão apertava-se ao seu redor para ouvir a palavra de Deus. Jesus viu duas barcas paradas na margem do lago. Os pescadores haviam desembarcado e lavavam as redes. Subindo numa das barcas, que era de Simão, pediu que se afastasse um pouco da margem. Depois sentou-se e da barca ensinava as multidões. Quando acabou de falar, disse a Simão: avança para águas mais profundas e lançai vossas redes para a pesca. Simão respondeu: mestre, nós trabalhamos a noite inteira e nada pescamos, mas em atenção à tua palavra vou lançar as redes. Assim fizeram, e apanharam tamanha quantidade de peixes que as redes se rompiam. Então fizeram um sinal aos companheiros da outra barca para que viessem ajudá-los. Eles vieram e encheram as duas barcas a ponto de quase afundarem. Ao ver aquilo, Simão Pedro atirou-se aos pés de Jesus, dizendo: Senhor, afasta-te de mim, porque sou um pecador. É que o espanto se apoderara de Simão e de todos os seus companheiros por causa da pesca que acabavam de fazer. Tiago e João, filhos de Zebedeu, que eram sócios de Simão, também ficaram espantados. Jesus, porém, disse a Simão: não tenhas medo. De hoje em diante, tu serás pescador de homens. Então levaram as barcas para a margem, deixaram tudo e seguiram a Jesus. Palavra da salvação. Glória a vós, Senhor. O evangelho de hoje começa com uma noite frustrante na vida de São Pedro. Eu lembro para você que ele era pescador de profissão, e a noite era a melhor hora para pescar, porque durante o dia a água no lago de Genezaré ou no mar da Galileia é uma água muito transparente. Os peixes, eles viam as redes e obviamente não caíam nessa armadilha. Pedro, então, ele havia trabalhado a noite inteira. Ele foi na hora certa, ele se valeu das suas experiências, daquilo que sabia fazer todos os dias. E como voltou? Sem nada, nem um peixe naquela noite. Então Jesus, enquanto Pedro estava nas margens, logo cedo, na primeira hora da manhã, enquanto estava limpando as redes, Jesus pediu a Pedro que ele lançasse novamente as redes. Só que um detalhe, agora era de manhã, à plena luz do dia. Há uma sutileza aqui muito bonita. É um pescador experiente recebendo uma ordem, uma orientação de um filho de carpinteiro. Pedro, naquele momento, ele poderia simplesmente confiar no que sabia, ir para casa e ignorar Jesus. Mas em vez disso, ele disse: em atenção à tua palavra, eu lançarei as redes. Pedro chegou naquele momento ao limite daquilo que sabia e podia controlar. E justamente ali, no limite de si, ele decidiu confiar em Jesus.
há momentos na nossa vida em que a nossa experiência, as nossas capacidades terminam, mas Deus ainda tem uma palavra, e é desse lugar tão humano que hoje eu quero partir com você. Então vamos lá. Você sabe que ao longo da nossa vida, nós fazemos um grande esforço para diminuir as nossas incertezas. E para isso, nós estudamos, nós planejamos, nós trabalhamos, nós acumulamos experiências e tentamos prever o máximo possível. Isso faz parte da nossa vida. E aos poucos, nós podemos começar a acreditar que esforço e planejamento, eles são capazes de colocar tudo sob nosso controle. E ao longo do tempo, a vida nos mostra que é bem maior do que as nossas mãos e as nossas capacidades. Você pode educar um filho, mas você não pode escolher por ele. Você pode amar profundamente alguém, mas você não pode decidir o que essa pessoa fará com o seu amor. Você pode fazer tudo certo e ainda assim encontrar uma rede vazia. Porque o esforço, ele pode nos levar muito longe, mas ele não nos torna donos da vida. Pedro, ele conhecia o lago, ele dominava o seu ofício, ele fez tudo o que sabia fazer. E ainda assim, naquela noite, a pesca não aconteceu. Reconhecer isso é também amadurecer, porque há coisas na minha e na sua vida que nós podemos conduzir, e há outras que simplesmente não estão ao alcance das nossas mãos, dos nossos conhecimentos, das nossas capacidades. E reconhecer isso, acredite, dá paz ao nosso coração. Porque é aqui que a fé deixa de ser apenas uma ideia bonita e começa a fazer uma grande diferença na forma, no modo como nós vivemos. Porque acreditar em Deus não significa receber uma explicação para tudo o que nos acontece. Pedro, naquele momento, ele não soube porque passou a noite inteira sem pescar, porque voltou para casa sem nenhum peixinho. Agora Jesus simplesmente entrou naquela manhã e ofereceu a Pedro uma palavra na qual ele pudesse se apoiar e lançar as redes. Talvez seja disso que nós mais precisamos quando a vida nos escapa aos nossos cálculos. Não de uma resposta para cada pergunta, mas de um chão onde colocar os pés. Porque a fé não elimina o mistério da vida, a fé nos dá companhia para atravessar a noite escura, a noite em que não rendeu nada, a noite em que nós lançamos as redes, nos esforçamos, oferecemos o melhor de nós, mas voltamos para casa com as mãos vazias. Porque no fundo, grande parte do nosso cansaço, ele vem da tentativa de conseguir da vida uma segurança que a vida nunca prometeu. Nós queremos saber se os nossos filhos ficarão bem. Nós queremos saber se quem amamos permanecerá sempre conosco, se os nossos projetos darão certo, se teremos saúde e se amanhã estaremos seguros. E passamos anos tentando fechar essas perguntas. Só que algumas perguntas, elas permanecem abertas simplesmente porque viver é também habitar aquilo que nós não sabemos. Pedro nos ensina que a paz, ela não chega quando finalmente nós conseguimos controlar o lago. A paz, ela começa quando já não precisamos mais controlá-lo para entrar nele. Isso é liberdade interior. Fazer o que precisa ser feito, sem exigir garantias para continuar vivendo, para continuar amando e também para continuar esperando. Quem precisa ter certeza de tudo para ter paz, nunca terá paz, porque a vida não oferece certezas suficientes. A fé, ela oferece algo muito maior, uma presença na noite escura e infrutífera da nossa vida. E às vezes é tudo isso que nós precisamos para lançar novamente as redes e voltar a acreditar na vida. Eu concluo a oração de hoje sendo muito direto com você. Não gaste a sua vida tentando chegar a um lugar onde mais nada possa dar errado, porque esse lugar simplesmente não existe. A nossa vida, ela sempre terá uma porta aberta para o imprevisto, para aquilo que nós não controlamos, para aquilo que nós não conseguimos simplesmente manipular, conter, segurar. Você poderá amar muito uma pessoa, mas você poderá perdê-la. Você pode escolher tudo com muito cuidado e ainda assim se enganar. Você pode fazer o bem e nem sempre ser compreendido por aquele que recebeu o seu bem. Eu quero dizer hoje que isso não torna a sua vida injusta ou até mesmo inútil. Apenas torna a sua vida humana. Porque a sabedoria, ela começa quando nós paramos de negociar a nossa paz com aquilo que nós não podemos garantir, com aquilo que nós não podemos segurar, reter. Porque viver bem não é conseguir eliminar todas as incertezas, é não permitir que elas nos impeçam de viver. Então, faça planos, construa, cuide, ame profundamente,
sabendo que nenhuma dessas coisas vem acompanhadas de garantias. Há uma coragem própria de quem aceita a vida como ela é e ainda assim se entrega por inteiro, sem medo, lança as redes com muita coragem. Porque quem espera ter certeza para viver, acaba chegando sempre tarde à própria vida. A fé nos ensina justamente o contrário: caminhar sem possuir o amanhã, porque o amanhã que ainda não conhecemos já é conhecido por Deus, e é Ele quem nos diz hoje: lance as redes, eu estarei ao teu lado. Que Ele abençoe o seu dia e dê paz ao seu coração. Em nome do Pai, do Filho e do Espírito Santo. Amém.

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meus amigos da Super Tubá, aquele abraço. Estamos começando o nosso programa Show de Bola com os destaques de hoje. Copa do Brasil. CBF diz que ainda não tem definição sobre local da final única. Grêmio e Internacional disputam hoje a última vaga nas semifinais da Copa do Brasil. Do Barcelona a Chapecoense, sobrinho de Euler, o filho do vento, vive primeira experiência na Série A. Histórico de confrontos do Brusque contra adversários do quadrangular da Série C. Rubens Angelotti é reeleito presidente da Federação Catarinense de Futebol. Técnico do Criciúma atualiza a situação de titulares no departamento médico. Ercílio Luz, Futebol Clube, mais um treino hoje visando a partida amistosa. Jogo treino contra o Criciúma no sábado, lá no CT Antenor Angeloni. Tubarão

0: Ercílio, na base. Vamos falar também sobre as competições que eles disputam. Programação de bola, tem a apresentação de Paulo Garcia, com participação de Antônio Faustino, trabalhos técnicos Davi Henrique, gravações Lucas Marcos. Direção geral da emissora, Padre Rafael Uliano. Em nome de todos, boa noite para você. Antônio Faustino, boa noite.
1: Boa noite. Boa noite, Paulo Garcia. Boa noite, Davi Henrique. Boa noite a você, ouvinte do programa Show de Bola desta quinta-feira. Aquele abraço.
0: Hoje foi um dia de treinos no estádio Aníbal Costa. Não poderia ser diferente. O Ercílio que se prepara. Lógico, primeiro para essa partida, esse jogo treino contra o Criciúma, é um jogo treino, é verdade. Mas tem que haver uma preparação. Mas já pensando também no Joinville, lá no dia 12 de setembro, em Jaraguá do Sul, porque o estádio, o Arena Joinville, está com o gramado sendo trocado, então o Joinville vai mandar os seus jogos lá no João Marcato, na cidade de Jaraguá do Sul, onde enfrenta o Ercílio no dia 12. Mas antes tem esse jogo treino contra o Criciúma, que disputa a Série B do Campeonato Brasileiro e vai muito bem na competição. E é aguardar agora. Mas hoje, então, o Antônio Faustino teve treino do Leão.
1: Isso, mais uma vez no Aníbal Costa, né? O pessoal, nesta semana, está treinando ali, não estão saindo, até porque o gramado vai ser trocado, né? Eu acredito que não tem tanto problema. É, vai demorar para jogar ali o Ercílio Luz, caso ele jogue ali, é lá no final do mês de setembro. Então, tem bastante tempo para recuperar esse gramado, caso tenha que competir ali mais uma vez. Claro, você falou bem, o Ercílio Luz, esse jogo treino contra o Criciúma no sábado, é para que o técnico Rogério Correia possa ajustar melhor essa equipe, mais entrosamento, porque algumas peças novas chegaram, entraram na equipe, a equipe venceu o Metropolitano em casa na estreia, isso é muito importante, tem agora uma folga e aí vai conhecer os resultados da rodada. Porque e é bom informar que todos vão folgar. Figueirense folgando nessa primeira rodada, que ainda não terminou, e o Ercílio Luz folga na segunda rodada. E todos vão estar folgando em algum momento, são 9 equipes, então não tem como, um sempre vai folgar na rodada. O Ercílio Luz, neste momento, ele está junto com o Marcílio Dias e o Santa Catarina, né? Com 3 pontos ganhos. O Ercílio tem três pontos e igual o Marcílio, tudo direitinho, tudo certinho, gols feitos, gols contra, e aí lá no cartão amarelo o Marcílio não levou nenhum, o Ercílio Luz levou 4 no jogo contra o Metropolitano, então por isso está em segundo lugar. O Santa Catarina, pelos critérios, daí é o saldo de gol, está com 3 pontos também. E o Blumenau, o Joinville, o Metropolitano jogaram, mas não ganharam, e o Figueirense ainda não estreou, então esta é a situação do campeonato da Copa Santa Catarina, que é um campeonato chamado Copa Santa Catarina.
0: Pois é, eu acho muito interessante, inclusive, que o Ercílio folgue já na segunda rodada, porque ele ganhou a primeira, tem 3 pontos. É claro que o Santa Catarina e o Marcílio Dias, que tem 3 também, não vão folgar, tem a possibilidade de chegar a 6 pontos, mas não tem problema, porque lá na frente eles vão folgar. E o Ercílio, principalmente se o Marcílio Dias e o Santa Catarina não vencerem e tal, aquela coisa por ali. Se bem que o Ercílio, a esta altura, torce para o Marcílio, torce para o Santa Catarina, torce, entre aspas, evidente, né? Para quem mais? Para o Figueirense, porque são os clubes que não disputam com ele uma vaga na Série B do Campeonato Brasileiro. Mas, de qualquer forma, agora na segunda rodada, o Ercílio, que já tem 3 pontos, mesmo que ele fique um pouquinho para trás dos outros, não é muito. E que é assim, ó, mesmo quando folga, ficando muito para trás, fica aquela sensação de que, nossa, a gente está aqui atrás e tal. Não vai ser o caso do Ercílio, né?
1: Não, não vai ser o caso do Ercílio, porque ele já tem 3 pontos, né? Os demais, assim, os dois ali que venceram, o caso do Santa Catarina e do Marcílio Dias, se eles vencerem também, eles vão a 6. Aliás, seria muito propício se eles vencessem, viu? Porque o Santa Catarina enfrenta o Nação, fora de casa, e o Marcílio Dias joga contra o Metropolitano em Blumenau. Seria muito importante se Santa Catarina e Marcílio Dias, não importa que eles fossem a 6 pontos e o Ercilus ficaria com 3, mas eles segurariam o Nação, segurariam o Metropolitano. Assim como o jogo lá de Joinville e Nação, que vai ser no João Marcato, como você mesmo disse, né? No João Marcato este jogo vai estar acontecendo, e este jogo é no dia 5, porque no dia 6 tem o Nação e o Santa Catarina lá também. Então, esse jogo aqui de Joinville e Blumenau, se for um empatezinho pro Ercilus, é uma beleza, porque são duas das equipes que estão lutando contra o Ercilus: o Joinville, o Blumenau, o Nação e a equipe do Metropolitano. São esses que estão brigando com o Ercilus. Se os outros todos ficarem à frente e o Ercilus for o primeiro, depois daqueles ali, do Figueirense, do Barra, do Santa Catarina e do Marcílio Dias, se eles todos ficarem à frente e o Ercilus for o próximo, ele está com a vaga na Série D. Então é muito importante ficar de olho nesses resultados.
0: Olha, até agora o Marcílio Dias é líder com 3 pontos em primeiro, em segundo o Ercilus em segundo com 3, né? Em terceiro, o Santa Catarina está com 3 também. Em quarto, o Blumenau 0. Em quinto, Joinville 0. Em sexto, Metropolitano 0. Todos aqui já jogaram e pontuaram. Ah, não, 3 não pontuaram, ficaram no 0. Tem mais estreias. Por que que o Figueirense não aparece aqui, por exemplo, Barra? Porque ainda não jogaram. Não estrearam ainda. Então, dos que jogaram,
1: aí esses 6. O jogo do Barra era para ser ontem com o Nação e não teve, né?
0: Ontem não teve aí essa partida. Isso.
1: Exatamente. E o Figueirense não estreou ainda. Ele vai jogar agora pela segunda rodada, né? O Figueirense vai estar enfrentando a equipe do Barra. Daí para nós não interessa. Os dois já têm vaga lá na Série C do Campeonato Brasileiro, não são daqueles que vão competir com o Ercilus aqui dentro.
0: Nós vamos agora, daqui um pouco a gente volta falando aqui sobre o Ercilus. 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O meia Felipe Matheus, o zagueiro Luciano Castan podem estar próximos de um retorno ao time titular do Criciúma. Essa é a expectativa do técnico Eduardo Batista, que atualizou a situação dos atletas. O próximo compromisso é contra o Cuiabá, na sexta-feira, no Heriberto Ilze. O zagueiro Luciano Castan é desfalque desde o confronto com o Botafogo de São Paulo, quando cumpriu suspensão pelo terceiro cartão amarelo. No confronto anterior, contra o Goiás, Batista afirmou que Castan havia sentido um desconforto. Dias depois, o defensor teve diagnosticada uma lesão na anterior da coxa esquerda. Nesta quarta-feira, ele treinou no gramado e com o elenco tricolor. Já o meia Felipe Matheus virou uma baixa dias antes do duelo contra o CRB no último domingo. Ele foi ausência em 2 treinamentos da semana. Ele teve também uma lesão grau 2 na posterior da coxa direita. Desfalques que fazem falta ao Criciúma, principalmente o Castan, experiente zagueiro.
1: Exatamente, o Castan faz muita falta para o Criciúma. Criciúma precisa iniciar uma recuperação, porque era o líder, em 2 rodadas caiu da liderança para a terceira posição. E terceira posição não dá vaga direta para a Série A. E é isso que o Criciúma quer: ser pelo menos o segundo colocado, se não for o campeão, que seja o segundo colocado, para estar na Série A do ano que vem, sem passar pelo mata-mata. Hoje ele está ali entre os classificados, que são 6, então hoje ele está na terceira posição. Inclusive ele enfrentaria o CRB no mata-mata, o primeiro jogo em Maceió, o segundo no estádio Heriberto Wilson, mas não é atrás desse objetivo que o Criciúma está. Ele está atrás das 2 vagas para ir direto para a Série A do Campeonato brasileiro. E outra coisa que tem que ficar se observando também é que o Criciúma tem 44 pontos e o sétimo colocado, que é o Atlético Goianiense, tem 39. Então, são 5 pontos de diferença, e daqui a pouco esta parte aqui começa também fazer a diferença para o Criciúma. O Criciúma tem que voltar a se preocupar não só em estar lá entre primeiro e segundo, mas também aqui com o sétimo colocado, que vai ficar sonhando e ficar por ali. Então o Criciúma precisa se recuperar, é importante a volta desses jogadores. O Felipe Matheus, meu Deus, como faz falta pro Criciúma esse rapaz. Você falou do Castanho e é verdade, ele é uma liderança ali no sistema de defesa, mas esse rapaz, o Felipe Matheus, também faz uma falta muito grande para a equipe do Criciúma. E eles retornando, com certeza, o Criciúma tem uma equipe mais forte, né, para se recuperar na competição.
0: É, acho que o Criciúma tem que dar uma... Acho que já fizeram isso, inclusive. Dá uma parada, chama todo mundo aí, que, gente, o que está acontecendo? Claro que o Criciúma teve várias ausências por lesão. Isso também complica. Tem um time entrosadinho. Daqui um pouco começa a sair um, começa a sair outro e tal. Isso reflete dentro de campo, não só no Criciúma, mas em qualquer equipe. Agora, não pode ter uma queda de rendimento tão grande. Não pode.
1: Exatamente, então por isso que tem que reagir, tem que voltar. Ele tem agora confrontos interessantíssimos no estádio Heriberto Wilson para resolver essa situação. E o Criciúma que se prepare, né? Porque ele vai enfrentar um adversário que ele só venceu uma vez na vida. Então, esse Cuiabá aqui é a pedra no sapato. O Criciúma está com ele atravessado, porque no ano passado ele evitou do Criciúma estar na Série A neste ano. Foi lá, não tinha mais nada a ver com o campeonato, não caía, não ia a lugar nenhum, e ganhou do Criciúma e tirou o Criciúma da Série A. Então é hora de revanche esse jogo aí contra o Cuiabá.
0: Rubens Angelotti foi reeleito presidente da Federação Catarinense de Futebol por aclamação em Assembleia Geral de Eleição da Presidência e do Conselho Fiscal ontem. O novo mandato vai até 12 de abril de 2027. E a 12 de abril de 2031. 12 de abril de 2027 a 12 de abril de 2031. Mas para garantir, o pessoal já faz a eleição no ano anterior, meio quietinho e tal, que daí ninguém observa. A chapa de Rubens Angelotti foi única na eleição. Natural de Curitiba, Rubens Renato Angelotti foi eleito vice-presidente da Federação Catarinense em 2015. E assumiu a presidência substituindo Delfim de Pádua Peixoto Filho, que faleceu no acidente aéreo da Chapecoense em 2016. Rubens Angelotti foi eleito presidente da federação em 2018, com mandato de 2019 a 2023, e reeleito em 2022, com mandato de 2023 a 2027. Ou seja, quem está lá dificilmente perde o posto.
1: Ah, não perde, né, Paulo? Não tem jeito, né? E vai perder também, Paulo, com salário de 215 mil, o cara quer perder. Ele vai se perpetuar lá, assim como foi o Delfim de Pádua Peixoto Filho. Enquanto não mexer nesse rosquete aí de esporte, de federações, de confederações, isso vai ser uma barbaridade toda a vida. Meu Deus, tem que regulamentar isso aí. O cara ir lá e se perpetuar, ficar lá 20, 30 anos. Como ficou o Delfim de Pádua Peixoto Filho, que só saiu porque morreu, senão estava presidente ainda da Federação Catarinense de Futebol. Então, isso não. Acho que alguém teria que colocar o dedo nisso daí para mudar. Não tem nada contra o Rubinho, muito pelo contrário, ele até acho que ele está fazendo uma administração até coerente. Mas peraí, faz ali uma reeleição, faz dois mandatos e vai embora. Não, não dá a vaga para outro, passa o bastão, mas assim não é possível. E outra coisa, você falou, isso aí é eleição feita por baixo dos panos, porque ninguém sabia de eleição. Alguém falou nas últimas horas que ia ter eleição da federação? Eu, pelo menos, tinha. Então tem que ser chapa única mesmo. E aí os seus clubes vão lá, votam, né, reelegem, e depois reclamam. No primeiro problema que tiver, eles vêm para vem para a imprensa querer falar, daí não adianta mais. Então, mais. Você vê que o mandato começa dia 12 de abril, a eleição já foi agora. É mais importante do que para presidente da República. Presidente da República nem votaram ainda e eles vão assumir em 1º de janeiro. E o presidente da Federação Catarinense de Futebol vai assumir só em abril, mas já foi do futebol que a gente. Eu fico triste com essas situações.
0: Eu acho o seguinte: eu acho que a questão da reeleição nem precisava limitar. Agora, que fossem eleições claras, abertas, que pudesse inscrever a chapa, porque se o cara está fazendo um grande trabalho, ele vai ganhar, ele vai vencer. A natureza indica para isso. O problema é que, mesmo fazendo um grande trabalho, um trabalho bom, como fez o Delfim durante o seu mandato, o Rubinho aí começou meio atrapalhado, mas depois melhorou bastante, mas que seja uma eleição que tenha concorrentes, que seja anunciada aí com antecedência, não assim como é feito, né, hoje. Quanto viu, a eleição já foi. E agora? Ah, mas foi publicado no edital. Onde? Botaram atrás de uma porta lá na federação, com certeza, e deixaram lá, né?
1: Uma vez aqui em Tubarão, tu lembra? Tu participou da eleição, um ex-presidente, ele divulgou um edital pequenininho, uma letrinha pequenininha, num cantinho do jornal A Notícia, lá de Joinville. E daí depois ele trouxe aqui. Não, eu divulguei, olha, você se não leu. Só que naquela vez aqui a eleição foi anulada e tiveram que fazer, e aí você ganhou. Eu lembro bem daquela eleição. Agora, não dá para engolir, né? Esse tipo de situação, não dá para engolir. É aquilo que você falou. Se o cara é o cara, por que não enfrentar alguém? Eu lembro da época do Dalmo Bolzano, que tentou ser presidente da federação, do Geraldo Bolão, ali de Criciúma. Inclusive, naquela época, eu estava na LTF e o Geraldo Bolão, que era vice do Delfim, resolveu se candidatar contra o Delfim numa das eleições. Foi um rebu do caramba. Foi um tal de pasta para lá e pasta para cá por esse estado inteiro, que foi uma vergonha. Então, não dá. O futebol brasileiro, ele precisa se moralizar nos bastidores para depois cobrar de dentro do campo, porque está uma bagunça, né?
0: Naquela ocasião em que o Dalmo Bozano colocou uma chapa, né? Ele chegou a inscrever a chapa, mas foi derrotado lá na eleição. Aí eu, como presidente da Liga Tubaronense de Futebol, assinei para que o Dalmo pudesse concorrer também.
1: Isso.
0: Nossa, o Delfim queria me matar, rapaz.
1: Queria? Eu sei disso.
0: Quase que eu tive que sair daqui.
1: Mas ele quis que matar, na época, ele quis matar o Marçal também, porque o Marçal declarou voto ao Geraldo, lá de Criciúma, Geraldo Bolão.
0: No meu caso, eu nem declarei voto, só assinei, porque tinha que, para inscrever a chapa,
1: sim,
0: tinha que ter um número de assinaturas. Presidentes de clubes e de ligas. E isso. Eu assinei pro Dalmo concorrer. Ah, mas o homem ficou brabo, rapaz.
1: E ele, porque ele queria concorrer sozinho. Ele não. Então, é assim que eles querem. Então, aquela vez que o Marçal declarou apoio ao Geraldo Bolão, lá de Criciúma, ele entrou ali na LTF, o Delfim, chegou, apareceu do nada, entrou igual um boi bravo. Meu Deus do céu, que era aquilo. Eu estava aqui na frente, que eu cuidava lá da LTF na época, e lá naquela salinha de fundos, onde você conhece bem, que você, a sala do presidente, rapaz, era uma briga que se ouvia no prédio todo. Então, e por que isso, gente? Por quê? É sede do poder? Não, não é sede do poder. Hoje, naquela época, eram 50 mil reais o salário de um presidente da LTF, mas o atual.
0: LTF não, para aí.
1: Não, não, da FCF, da Federação.
0: Da LTF
1: não ganha nada.
0: Da LTF era 150 mil.
1: É amador, não ganha nada. Não vem pra cá com esse negócio.
0: Era 150 mil.
1: Aham, tá bom. E hoje, esse presidente aí da Federação, né? Esse não, o anterior, né? Depois ele não pôde mexer. Ele aumentou os salários de presidente de federações de 50 mil para 215 mil. É bem verdade que a CBF paga uma parte desta, mas o salário é 215 mil.
0: É, já dá para viver mais ou menos. 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Ercílio, vamos voltar aqui com o Leão do Sul. Treino, jogo treino sábado, depois de amanhã aí no CT Antenor Angeloni, 10 horas da manhã. Técnico Rogério Correia vai poder observar, além daqueles jogadores que começaram a partida contra o Metropolitano, além daqueles que entraram também, nós vemos aí o Davi entrando no lugar do Vinícius na lateral direita. O Cauã saiu para a entrada do Brau aqui no meio de campo. O Nando saiu para a entrada do Otávio no ataque. Também no ataque saiu o Miguel, entrou o Zé Matheus. E o Jonathan Carlos saiu também lá no ataque e entrou o Pedro Coppi, que é zagueiro, mas aí o que, que ele fez? Ele deu uma segurada mais no meio de campo. Acho até que o Pedro é volante, não é não?
1: Não, naquele jogo lá contra o Nação, lá que você transmitiu, ele jogou de zagueiro. Aquele último jogo do Ercílio Luz lá, que já tinha sido campeão, ele atuou como zagueiro naquele jogo.
0: Pois é. Enfim, agora nessa partida, desse jogo treino contra o Criciúma, que não vale pontos, e aí por isso o técnico tem a liberdade de experimentar, de ver como é que é e tal. E é um adversário. Ah, mas não vai ser o Criciúma que joga a Série B do Brasileiro? Com certeza não. Vai ser um pessoal que está ali entrando de vez em quando, gente da base. Não, mas em se tratando de Criciúma, uhum, o que vier vem forte, viu?
1: Mas como o Criciúma joga sexta-feira, quem não entrar e quem jogar pouco tempo, ele vai utilizar do sábado, com certeza. Então, vai vir um adversário forte. O Criciúma vai vir com um adversário forte para testar. E é bom para o Ercílio Luz. Quanto mais forte o adversário, melhor. Porque não vale pontos, mas vale muito para ele adequar esse time para a sequência da competição.
0: Dá para experimentar um goleiro, porque o Wagner, claro, é titular absoluto.
1: Sim.
0: Mas a gente não sabe, né? Daqui um pouco precisa de alguém que entre no lugar dele. E aí o Ercílio tem os reservas. E eu acho que essa é a hora também. Que o técnico pode experimentar, né?
1: Exato. E pelo que a gente sabe, o Ercílio Luz trouxe um outro grande goleiro aí. Então, por quê? Porque tem que ter dois mesmo. No mínimo, dois grandes goleiros uma equipe tem que ter. Senão, não tem como, né? Então, não dá para fazer competição, para chegar em competições, ganhar competição, se não tiver pelo menos dois jogadores de qualidade para cada posição. E o Ercílio Luz me parece que tem.
0: Pô, e ainda é assim, ó, o Ercílio faz esse jogo treino contra o Criciúma no sábado pela manhã, e o técnico do Ercílio, Rogério Correia, vai poder ver em campo também o Joinville, né? O Joinville que joga contra o Blumenau, mas também no sábado, mas é às 15h.
1: Sim.
0: Então, logicamente, ele vai querer ver o Joinville, ver o Blumenau, que são adversários futuros aí do Ercílio Luz, né?
1: Inclusive o Joinville é o próximo, né? Então,
0: é o próximo.
1: É importante se assistir essa. Claro que ele vai assistir, ele vai ver a evolução do Joinville, do próprio Blumenau, enfim, outros jogos, se ele puder assistir, ele vai também. Mas este, com certeza, ele vai, porque ele quer ver como é que as equipes atuam, principalmente o Joinville, que está jogando em casa, depois vai receber o Ercílio Luz em casa de novo, e pode virar é um confronto direto dentro do objetivo do Ercílio Luz.
0: Aí no domingo, 15h, ele pode ver o Nação contra o Santa Catarina, e na segunda-feira, 15h também, pode ver o Metropolitano contra o Marcílio Dias, e aí é dia 7 de setembro. Se ele não for baixar, ele pode ver o jogo.
1: Então, o Metropolitano ele já enfrentou, não tem mais problema, e o Marcílio Dias não é dos adversários, ele é um jogo que ele vai assistir também tranquilo. Aqui, o Nação em Santa Catarina, no domingo às 3 da tarde, eu acredito que ele vai estar de olho no Santa Catarina, que ele vai enfrentar também, mas torcendo para que o Santa Catarina vença o Nação, né? Que é aqueles adversários. Então, essa competição vai ser muito legal. É um olho no peixe e outro no gato, né?
0: Então, vamos aguardar aí os próximos jogos. É um campeonato bom, né? Aliás, o futebol catarinense deu uma melhorada de uns anos para cá. Não diria nem do tempo agora do Rubinho, mas antes já com o Delfim, começou a melhorar bastante, né? Eu gosto muito aqui dos campeonatos de Santa Catarina.
1: Não, sim. E o futebol catarinense cresceu, né? Nós já tivemos 4 na Série A do Campeonato Brasileiro ao mesmo tempo. Claro que depois ele está num momento difícil, o Figueirense não é aquela Brastemp também, mas, ó, o Barra chegou, Santa Catarina chegou, então, tem uns que baixam, mas tem outros que chegam, então, sim, o futebol de Santa Catarina está legal. E outra coisa, Paulo, que a gente tem que dizer aqui também, e que muita gente não fala, e que a gente precisa, eu acho, na minha opinião, que a gente precisa falar, é que a arbitragem de Santa Catarina está muito boa. Nós temos árbitros apitando, teve um que apitou Copa do Mundo, tem árbitro apitando Série A, Série B, Série C, enfim. Então, a gente tem grandes árbitros aqui, tem aqui o Franciel, que inclusive está na rodada próxima agora da Copa Santa Catarina, que é aqui da Liga Tubaronense de Futebol. Então, a gente tem grandes árbitros aí, e também fazendo grande trabalho. Isto também é importante, porque há quanto tempo a gente não vê uma bagunça de arbitragem no futebol de Santa Catarina? Eu acho que a última que reclamaram um pouco foi aquela decisão do estadual, né, lá de 2 anos atrás, se não me engano, da Chapecoense contra o Avaí na Ressacada, que reclamaram, espernearam, ameaçaram até e jogaram o Campeonato Gaúcho, mas depois esqueceram tudo, foi na cabeça quente, voltou, e a Chape tá aí, né? E a gente não tem, assim, grandes problemas no futebol de Santa Catarina em relação à arbitragem.
0: Isso. 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
1: Ah, okay. Bonito isso, né?
0: Tá bom. Intervalo, a gente já volta.
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4: Agora, 19h05. 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O jogo entre o Barra e o Nação, ele... pela primeira rodada da Copa Santa Catarina, a gente esperava que ele fosse ontem, né? Mas não aconteceu. Ele está marcado para o dia 23 de setembro, enquanto os demais confrontos da rodada inaugural aconteceram no final de semana, de 29 a 30, esse jogo acontece dia 23 de setembro. Aí fica aquela lacuna ali também, né? Além de Figueirense, que não estreou, jogou na primeira rodada, aí o Barra e o Nação também vão ficar mais um tempo aí sem... com um jogo a menos, isso?
5: É, exatamente, a alegação é de que o Barra jogou uma final no fim de semana lá contra o Criciúma, porque o que se sabe é que o Barra joga esta competição com o Sub-20, até porque o Barra está nessa competição, mas ela não tem objetivo nenhum. Copa do Brasil ele já tem. É estar na Série C do Campeonato Brasileiro. Então ele não vai disputar coisa nenhuma. Claro, ele quer o título da Copa Santa Catarina. Ele que é o campeão estadual, é mais um título para o currículo. Mas ele vai usar a equipe de garotada, porque o objetivo do Barra é esse também, é formar a garotada, né, pro parceiro que ele tem lá da Alemanha, para mandar jogadores para lá. Então é isso que ele vai fazer. Como eles jogaram a final do Sub-20 no final de semana, aí a federação resolveu, eles pediram, a federação resolveu atender e jogou esse jogo para dia 23, para que eles possam jogar agora normal nesta rodada que vai acontecer, né? Agora nesta primeira rodada, que é contra o Figueirense, lá no Scarpelli, neste sábado. Então, e aí esse jogo contra o Nação ficou para outra data.
4: Olha, eu, se sou organizador do campeonato, se sou a federação, eu não aceitaria um clube que vem para um campeonato sem nenhum objetivo. Porque daqui um pouco, eu explico, tá? Porque daqui um pouco, esse Barra aí, em vez de botar bota o sub-20 contra um time, bota o sub-16 contra outro, que não tem nenhum compromisso mesmo na competição. Já tem vaga na Copa do Brasil, já tem vaga na Série C do Campeonato Brasileiro. Então, de repente, começa meio que a avacalhar o campeonato. Todos os demais têm objetivos, menos o Barra. Para que ele vem pro campeonato?
5: É, exatamente. Porque os demais estão brigando pela Copa do Brasil, né? O Figueirense, Santa Catarina, Marcílio Dias, estão brigando pela Copa do Brasil. Assim como os outros também, só que os outros a gente sabe que eles querem vaga na Série D do Campeonato Brasileiro. E o Barra, realmente, ele não tem objetivo algum. Ele não precisa de Copa do Brasil, ele não precisa de Série D, ele não precisa de nada. Você tem razão, ele está no campeonato para daqui a pouco, de repente, vou jogar completinho contra esse, contra aquele lá, vou botar só a molecada aí que tem 16, 17, 18 e tal. Isso realmente fica um negócio assim. Não é que o Barra, de repente, queira fazer, não, eu vou endurecer para esse, vou amolecer para aquele outro. Não é isto. É que ele vai fazer o trabalho dele. Ele quer trabalhar a base dele, com certeza quer botar essa meninada para jogar. E aí pode tirar aí um certo equilíbrio dentro da competição.
4: Olha, eu digo o seguinte, ele não vai fazer isso? Quem que garante que daqui um pouco ele não queira endurecer com um e amolecer um pouquinho com o outro, colocando um time mais ameno em campo, vamos dizer assim. Ele tá com a faca e o queijo na mão para fazer o que ele quiser a essa altura.
5: É, mas aí se ele fizer isso propositalmente, daí aí não, aí é sacanagem, né? E eu acho
4: mas
5: que,
4: tem
5: o,
4: que
5: o trabalho
4: mas tem que
5: lá
4: garantir que é, tem que garantir, quem que vai garantir que é proposital?
5: Não, não, não existe. Não existe o proposital. É que, o que eu estou dizendo é que eles podem ter um projeto lá, por exemplo, inscreveram, porque tem um número de inscritos, né? Eles devem ter, inscreveram 33 jogadores para a Copa Santa Catarina. E dentre eles, meninos com 17, com 18, com 16, que são meninos de potencial, mas que não são acostumados a disputar uma competição. Então, isso pode acontecer. E aí vai dar daquele que der a sorte de quando pegar ele, eles estiverem usando um time mais alternativo do que já é. Porque sub-20 já é alternativo.
4: Pois é, agora vê. Tem que ter a sorte de pegar um barra mais frágil, né? Porque se levar azar, pega um sub-20 do barra, que a gente sabe que faz um trabalho muito bom na base, que vai complicar. Mas daqui um pouco coloca aqui uns 4, 5 ali, sub-16. Não, vamos já botar essa molecada para jogar. Mas aí não bota contra todo mundo. Então, isso aí que eu digo, ó. Um time como esse aí, que entrou no campeonato do jeito que entrou, para avacalhar com o campeonato é para já. Eu penso assim.
5: E podia ficar fora, porque daí ficava com 8, né? Ninguém folgava. E assim, Paulo, tem outra situação que a gente tem que medir também. Daqui a pouco, o objetivo dele é ser campeão da Copa Santa Catarina. Mas daqui a pouco ele não classifica mais, daí ele começa a botar essa meninada aí só para cumprir tabela, tem esse negócio também.
4: Isso aí que eu digo. Depois de uma série B de um campeonato catarinense, disputada como foi, acho que foi melhor até do que a série A. Aí vem uma Copa Santa Catarina com 9 clubes, um deles sem nenhum objetivo. Eu tenho lá os meus dois pés atrás.
5: É, exatamente. E o Ercílio Luz vai enfrentar esse barra aqui em Tubarão, no dia 18 de outubro, 18 de outubro, domingo, Ercílio Luz e barra no Aníbal Costa. É pela 7ª rodada.
4: É, e é bom dizer, né? Por que aqui em Tubarão? Porque não joga lá. É um campeonato de turno único.
5: Isso.
4: Então, se jogar aqui, não tem jogo de volta.
5: Não, não tem.
4: Após o fim da primeira fase, os 8 clubes ainda vivos da Série C do Campeonato Brasileiro agora focam no quadrangular do acesso da competição. O Brusque divide chave com Inter de Limeira, Paysandu e Ferroviária. O histórico de jogos do clube contra os adversários é de poucos jogos e retrospecto equilibrado. A estreia do quadrangular acontece na próxima segunda-feira, às 18 horas, contra o Paysandu no Mangueirão. Contra o Papão, que é o primeiro adversário na segunda fase, o Brusque fez 4 jogos, sendo a equipe que mais enfrentou entre as 3 do grupo. O quadricolor, o Brusque, leva vantagem com 2 vitórias, 1 empate e apenas 1 derrota no duelo. O confronto entre as equipes na atual edição da Série C, a partida terminou empatada em 1-1. Cipriano marcou para os catarinenses e Ítalo para os paraenses. Já se tratando de Inter de Limeira e Ferroviária, o histórico é de apenas um jogo contra ambas as equipes, todos na Série C deste ano. Contra a Inter, vitória por 3-2, em duelo disputado no dia 15 de agosto na Arena Simon. Já diante da Ferroviária, no dia 17 de maio, fora de casa, derrota por 1-0. Aí eu estou olhando aqui esse quadrangular que o Brusque vai jogar e um dos adversários é a Inter de Limeira. Imagine a Internacional de Limeira, que vai ser SAF e quem vai comandar é o Ronaldo e o Roberto Carlos, a força que a Inter vai fazer para subir já para a Série B do Campeonato Brasileiro, por conta até desse investimento que será feito a partir de agora. É diferente a Inter jogar ano que vem a Série C, da Inter jogar a Série B, com certeza, né?
5: É, sim, com certeza. E aí é o que você falou, né? Eles querem essa Série B já, então vai ser um adversário ferrenho aí para a equipe do Brusque. É bom a gente esclarecer, né, Paulo, que a Arena Simon é o Augusto Bauer. Muita gente pode pensar que o Brusque jogou em outro local, jogou fora, não. Foi a Arena Simon, agora chama o antigo Augusto Bauer, virou Arena Simon. Então, e foi ali que o Brusque ganhou esse jogo, né, da Inter de Limeira. Mas agora é um outro campeonato. O Brusque tem uma vantagem aí, ele... Qual é a vantagem? É fazer o último jogo em casa. Ele estreia lá contra o Paysandu e quando começar o retorno, inverte. É, a última do turno começa, é a primeira do retorno, de mandos e vendidos, claro. E aí o Brusque chega na última rodada para enfrentar o Paysandu em casa. No ano passado, o Brusque ficou numa colocação diferente e ele acabou decidindo na última rodada contra o Náutico, lá no Recife. Ele empatou, precisava vencer para subir, escapuliu. E agora ele faz o último jogo em casa. Agora é evidente que para ele ter a vantagem, ter a possibilidade de subir, ele precisa não só ganhar do Paysandu na última, tem a primeira lá também, não vai decidir só no último jogo, mas em toda a competição, que é turno e retorno.
4: 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Intervalo, a gente já volta para fechar o programa.
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8: 19:22. 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Bom, teremos daqui um pouco, às 20h, na série B do Campeonato Brasileiro, CSA e Nacional do Amazonas. Na série B do Brasileiro, teremos também às 20, Náutico e Botafogo. E na Copa do Brasil, às 20h, o Grêmio enfrentando o Internacional na Arena Grêmio. E hoje vamos conhecer o último dos semifinalistas da Copa do Brasil 2026. Já estão classificados o Atlético Mineiro, o Santos, o Vasco da Gama e hoje Santos, vamos conhecer
9: o Santos. Não, o Palmeiras?
8: Eu queria ver se estava ligado aí.
9: Ah, é o Palmeiras. Para, né?
8: Aqui, o

0: Ontem, Vasco, hein? Que partidaço. Pena que o aspirante não conseguiu ganhar do Mirassol antes, para sair da zona de rebaixamento.
1: O aspirante
0: do Vasco jogou primeiro ontem, não jogou?
1: Tu tá doido pra não sair mais na rua.
0: Ah, rapaz, faltou só um gol pro nosso aspirante pra gente sair da zona de rebaixamento.
1: Mas não, tu acha que eles iam fazer aquele gol? Aquele não.
0: Na próxima sai.
1: Eles queriam era ganhar pra ficar pertinho do Palmeiras, mas tirar o Vasco de lá, ele não tava muita vontade não, isso aí não...
0: Tinha medo de botar o Vasco na parada.
1: O medo de quê?
0: Botar o Vasco na parada aí, daqui a pouco o Vasco...
1: Agora aqui, ó, falando sério, tá? Vasco e Santos não é pra estarem lá brigando pra não cair. Os times que eles têm não é pra isso. O Vasco na zona de rebaixamento, que é isso? O Vasco tem que sair de lá, porque o time do Vasco não é ruim. Tem muita coisa pior que o Vasco no campeonato.
0: Com certeza. Bom, final de programa então. Torcer para um grande Grenal, o 4-5-4 hoje na Arena Grêmio a partir das 20 horas, porque o da semana passada foi horroroso. Eles guardaram o futebol para hoje, né?
1: Eu ia te falar agora, tomara que eles joguem hoje, porque na outra foi feia a coisa.
0: Até amanhã, seu Antônio Faustino.
1: Um abraço, Paulo Garcia. Até amanhã, se Deus quiser. Tchau.
0: E pensa aí na farofa show de bola.
1: Ah, vamos lá. Vamos fazer. Tchau, galera. A farofa.
0: Um grande abraço. A gente retorna amanhã, 18h30. Tchau.
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boa noite para quem está do teu lado. Diga bem-vindo, boa celebração. Bom que você veio. Vamos celebrar juntos. Deus tem um propósito, tem algo de muito bom e especial nesta noite para você. Vamos lá, minha gente. Nós aqui, tantos nos acompanhando na rádio, na internet, juntos queremos celebrar com Santa Teresinha. Vamos lá, invoquemos Deus.

0: nesta noite, eu vos desejo que a graça de nosso Senhor Jesus Cristo, que o amor do Pai e que a comunhão do Espírito Santo estejam sempre convosco.
1: Bendito seja Deus que nos reuniu no amor de Cristo.
0: Você já deve ter feito uma experiência na vida na qual você disse, às vezes nem disse para ninguém, mas pensou: aqui estava Deus, nesta hora Deus agiu, nesta hora Deus se manifestou, aqui Deus passou nesse momento. Com certeza, aqui Ele vai passar em nossas vidas, nesta noite, nesta Santa Missa. Aqui o Senhor vai se manifestar, aqui o Senhor vai estender suas mãos sobre todos nós, aqui o Senhor, na sua sensibilidade, vai nos escutar, vai sentir conosco, vai falar conosco, vai agir sobre todos nós. E você vai sentir, e quando sair daqui mesmo vai dizer: o Senhor passou na minha vida, nesse santuário, nesta noite. Eu já não sou mais o mesmo, eu já não sou mais a mesma saindo desse santuário. Aqui houve uma transformação dentro de mim. E isso só pode ser gerado por Deus. Uma transformação de verdade, um movimento diferente, uma força diferente, só Deus agindo, e só Deus pode fazer em nós. Vamos pedir o Espírito de Deus, que nos enche, que nos ilumine, que nos conduza nesse momento, que nos ajude a rezar, porque às vezes a gente tem dificuldade de rezar, tem dificuldade de concentração, às vezes a gente tem dificuldade de deixar as coisas pro lado de fora da igreja, e aquilo fica ainda martelando, as coisas do dia ficam martelando na cabeça, e às vezes foi um estresse grande, foi uma preocupação grande, o cérebro ficou como parecendo inchado, latejando de tantas coisas, e é difícil às vezes parar, se concentrar e dizer: estou inteiramente. É difícil às vezes estar por inteiro nessa hora diante de Deus, mas nós vamos fazer um esforço para nos concentrar, para estar aqui de verdade, e vamos pedir: Espírito Santo, me ajuda na concentração, Espírito Santo, me ajuda a estar aqui por inteiro, a minha mente, o meu corpo, minha alma. Vamos dizer a Deus que nós precisamos dEle, o Espírito de Deus, que precisamos dEle, que Ele toque em nós, que nos dê uma direção, que Ele suavize as dores da nossa mente, do nosso corpo e até da nossa alma. Vamos pedir o Espírito Santo. Espírito Santo, vinde. Ergue a tua mão assim, não precisa ser muito alto, mas ergue assim para cantar: Espírito Santo, vinde.

Mas como poderá Deus ficar indiferente a tantos homens, mulheres, crianças, jovens e adolescentes suplicando aos céus, suplicando o Espírito dos céus, suplicando a força de Deus, o movimento de Deus, a luz de Deus? Não ficará ele indiferente. Por isso ele vem sobre nós. O Espírito Santo vem, ele nos encontra, ele toca em nós, ele entra em nós. A força do Espírito de Deus vai penetrando nossos corações e vai tomando lugar naqueles

lugares mais íntimos, mais difíceis, mais ocultos, ali o Espírito Santo pode estar. Onde há uma sombra, onde há uma treva, ali o Espírito Santo pode

todos os muros e iluminar os lugares mais ocultos. E o Espírito Santo tem o poder de acalmar a tempestade dessa vida, desta alma. Por isso vem, Espírito Santo. Precisamos de Ti, Consolador de nossas almas. Precisamos desse consolo, desse conforto do céu, Espírito

curativo do Espírito Santo, aquele poder de curar as nossas feridas, de curar os nossos machucados, de curar as feridas da alma, da mente e também do corpo. O poder curativo do Senhor há de agir sobre nós, principalmente para nos curar de nossas quedas espirituais, da nossa frieza espiritual, da nossa indiferença espiritual. O Espírito Santo de Deus há de nos curar, para que possamos celebrar bem esse santo sacrifício da missa. O Espírito Santo há de nos consolar, enxugar nossas lágrimas, enxugar o nosso pranto e nos devolver a esperança. O Espírito Santo há de nos dar da sua vida. O Espírito Santo há de nos dar um pouco da sua divindade, do seu céu, nos contagiar interiormente e nos dar a disposição, a graça necessária para celebrar bem essa Santa Missa. Diga comigo.

0: Deve, Senhor.
1: Agora o diácono vai passar aspergindo, jogando água benta. Nós vamos meditando ainda mais, conversando com Deus, entregando aquilo que tem que ser entregue. Pensa assim: esta água vai me lavar de quê? Por que eu preciso? De que eu preciso ser lavado?

imundice tomou conta de mim? Qual é o caruncho? Qual é o encardido que há em mim que precisa ser tirado por esta água? O que me manchou? O que me borrou? O que me contaminou? O que em mim precisa ser tirado por essa água? Aonde eu preciso que essa água me torne limpo novamente? Alvejado. E deixe-se banhar pela água, água benta, pelo poder da água.

0: as palmas para cima. Diga comigo: livra-me, Senhor. Liberta-me, Senhor. Lava-me, Senhor.
1: Lava-me, Senhor.
0: Purifica-me, Senhor.
1: Purifica-me,
0: sobre
1: Senhor.
0: Mim.

0: minhas prostrações.
1: Socorre-me, Senhor.
0: Socorre-me.
1: Tem piedade de mim, pecador.
0: Tende piedade de mim,
1: pecador. Que o Senhor e nosso Deus, o Deus Todo-Poderoso, tenha compaixão de nós. Perdoe os nossos pecados e nos conduza para a vida eterna.
0: Amém.
1: Agora canta, igreja, canta o hino de louvor.

0: ó Deus, que cuidais do vosso povo com bondade e o governais com amor, concedei pela intercessão do Papa São Gregório Magno, que hoje celebramos, concedei-nos o espírito de sabedoria, concedei àqueles a quem confiastes o governo da vossa igreja, a fim de que o progresso espiritual das ovelhas torne-se alegria eterna dos pastores. Por nosso Senhor Jesus Cristo, vosso Filho, que é Deus e convosco vive e reina na unidade do Espírito Santo por todos os séculos dos séculos.
1: Amém.
0: Vamos ouvir com atenção a palavra de Deus.

0: Leitura da primeira carta de São Paulo aos Coríntios. Irmãos, ninguém se iluda. Se alguém de vós pensa que é sábio nas coisas deste mundo, reconheça sua insensatez para se tornar sábio de verdade. Pois a sabedoria deste mundo é insensatez diante de Deus. Com efeito, está escrito: ele apanha os sábios em sua própria astúcia, e ainda: ó Senhor, conhece os pensamentos dos sábios, sabe que são vãos. Portanto, que ninguém ponha a sua glória em homem algum. Com efeito, tudo vos pertence. Paulo, Apolo, Cefas, o mundo, a vida, a morte, o presente, o futuro, tudo é vosso, mas vós sois de Cristo, e Cristo é de Deus. Palavra do Senhor.
1: Graças a Deus.

Naquele tempo, Jesus estava na margem do lago de Genezaré e a multidão apertava-se ao seu redor para ouvir a palavra de Deus. Jesus viu duas barcas paradas na margem do lago. Os pescadores haviam desembarcado e lavavam as redes. Subindo numa das barcas, que era de Simão, pediu que se afastasse um pouco da margem. Depois, sentou-se e da barca ensinava as multidões. Quando acabou de falar, disse a Simão: avança para as águas mais profundas e lançai vossas redes para a pesca. Simão respondeu: mestre, nós trabalhamos a noite inteira e nada pescamos, mas em atenção à tua palavra vou lançar as redes. Assim fizeram e apanharam tamanha quantidade de peixes que as redes se rompiam. Então fizeram sinal aos companheiros da outra barca para que viessem ajudá-los. Eles vieram e encheram as duas barcas a ponto de quase afundarem. Ao ver aquilo, Simão Pedro atirou-se aos pés de Jesus, dizendo: Senhor, afasta-te de mim, porque sou um pecador. É que o espanto se apoderara de Simão e de todos os seus companheiros, por causa da pesca que acabavam de fazer. Tiago e João, filhos de Zebedeu, que eram sócios de Simão, também ficaram espantados. Jesus, porém, disse a Simão: não tenhas medo, de hoje em diante tu serás pescador de homens. Então levaram as barcas para a margem, deixaram tudo e seguiram a Jesus.

0: convido vocês para irmos juntos à beira do mar da Galileia com Pedro e os outros pescadores, aonde Jesus vai passar. Vamos lá? Todos mentalmente à beira do mar da Galileia, onde Jesus vai passar. Há momentos na vida em que a gente se sente exatamente como Pedro, naquela manhã, cansado, frustrado e com as redes vazias, sem pesca, sem peixes. Pedro havia trabalhado a noite inteira, tentou, insistiu, fez tudo o que sabia fazer. Era pescador, conhecia o lago, conhecia as redes, conhecia o melhor horário para pescar, e mesmo assim não conseguiu nada. Talvez esta seja uma das experiências mais difíceis da vida, quando damos o nosso melhor e ainda assim voltamos de mãos vazias. É quando você reza e parece que nada muda. Quando você luta por uma família e parece que ninguém reconhece. Quando você trabalha, se esforça, tenta fazer o que é certo e as coisas não acontecem. Quando você coloca esperança em alguém e se decepciona. Quando faz planos e eles desmoronam. Quando você pede uma resposta a Deus e só encontra silêncio. Existem noites que parecem não terminar. Existem noites que parecem não terminar. E talvez alguém tenha chegado aqui assim, com a aparência de quem está bem, mas carregando por dentro o peso de uma noite inteira. Uma noite de preocupações, uma noite de medo, uma noite de lágrimas que ninguém viu. Uma noite tentando salvar alguma coisa que parece estar escapando das mãos. E é justamente na manhã seguinte a uma noite dessas que Jesus entra na barca de Pedro. Isso é lindo! Jesus não esperou Pedro organizar a vida para se aproximar dele. Não esperou as redes estarem cheias. Jesus não esperou Pedro estar animado. Jesus entrou justamente na barca de um homem cansado e frustrado, depois de uma noite escura sem pesca. Talvez seja isso que Deus queira fazer conosco hoje, nesta noite. Talvez seja exatamente isso que Ele queira fazer. Ele não está esperando que você resolva tudo para depois Ele entrar na sua vida. Ele quer entrar agora. Na sua barca, Ele quer entrar agora como ela está. Com suas perguntas, suas feridas, seus medos, suas contradições e até com aquilo que você ainda não conseguiu superar. Mas depois de entrar na barca, Jesus faz um pedido estranho para Pedro. Avança para as águas mais profundas e lançai vossas redes para a pesca. Jesus diz isso para Pedro: lançai as redes. E Pedro poderia ter respondido assim: Senhor, isso não faz sentido. Aliás, ele quase respondeu assim, né? Porque disse: Mestre, nós trabalhamos a noite inteira e nada pescamos. Nós trabalhamos a noite inteira e nada pescamos. Pedro tinha argumentos, tinha experiência, tinha motivos para não tentar novamente. Mas então ele pronuncia uma das frases mais poderosas deste evangelho de hoje. O que Pedro diz? Pedro diz: mas em atenção à tua palavra vou lançar as redes. Em atenção à tua palavra vou lançar as redes. Diga comigo: em atenção à tua palavra, vou lançar as redes. Aqui está o segredo. Há um segredo aqui nessa história. Pedro não lançou as redes porque estava confiante em si mesmo, porque por ele já tinha desistido daquela pesca. Mas ele não lançou porque as circunstâncias haviam melhorado, ou que ele viu os peixes de cardume, de tainhas chegando. Não. Não lançou porque tinha garantias, ele lançou porque Jesus falou. E talvez a fé seja exatamente isso: continuar quando a palavra de Jesus pesa mais do que o nosso medo. A palavra de Jesus tem de ser mais forte que o nosso medo. Você pode dizer assim no seu coração agora: eu não entendo, Senhor, mas por causa da tua palavra, eu vou. Diga: eu vou.
1: Eu vou.
0: Eu estou cansado, mas por causa da tua palavra, eu vou.
1: Eu estou cansado, mas
0: eu tenho medo, mas por causa da tua palavra, eu vou.
1: Eu tenho medo.
0: Eu vou, é para dizer. Já tentei antes, mas por causa da tua palavra, eu
1: vou.
0: Não sei o que vai acontecer, Senhor, mas por causa da tua palavra vou dar esse passo. Não sei, mas eu sou obediente. Talvez a obediência seja uma grande carência da humanidade moderna. Uma geração anterior aprendeu a ser muito mais obediente, às vezes até na força, não só das palavras, mas também dos gestos e atitudes. Mas aprendemos a ser bem mais obedientes. Talvez uma carência de hoje seja exatamente essa: ser obediente aos pais, aos mais velhos, aos mestres, aos catequistas, aqueles que têm algum grau de superioridade sobre nós. É, porque existem momentos em que Deus não vai nos entregar todas as explicações antes de pedir nossa obediência. Às vezes, primeiro vem o passo, depois vem o milagre. Primeiro obedece para depois ver as coisas acontecerem. Pedro poderia ter ficado na margem lavando as redes. E é importante perceber isso. As redes já estavam sendo lavadas. Pedro havia encerrado o expediente. Para ele aquela história tinha acabado. Mas Jesus chegou dizendo: ainda não acabou. Olha para quem está do teu lado e diz isso: ainda não acabou. É uma verdade, ainda não acabou. Quantas vezes nós lavamos as redes cedo demais? Sabe que lavar as redes aqui, talvez alguém tenha experiência. Eu joguei umas tarrafas quando era guri em casa também, no rio, para pegar piava. Mas a gente não tem muita experiência de lavar a rede. Mas eu acho que todos nós já fizemos a experiência de tentar abrir um vidro de conserva. E é, o bicho é danado de abrir, né? E a gente tenta e não consegue. E aí o que a gente faz? Passa para o outro. O outro abriu, aí o outro, cloc, abriu. Por quê? Porque quando nós estávamos quase conseguindo, nós desistimos e entregamos para o outro. Faltou uma vez mais para fazer cloc e abrir o vidro de conserva. Então, quantas vezes nós desistimos cedo demais? Desistimos de pessoas cedo demais, de nós mesmos cedo demais, enterramos sonhos cedo demais, declaramos encerradas histórias sobre as quais Deus ainda não pronunciou a última palavra, e nós desistimos antes da última palavra, que é a de Deus. Talvez você esteja lavando as redes de alguma área de sua vida. Talvez já tenha dito: não adianta mais, não consigo, não tenho forças, não vai mudar, não é para mim. Negativismo. Que coisa! Tem gente que insiste nisso. Senta, se esborracha e diz: agora não posso mais. Isso não é mais para mim. Eu não consigo mais. E hoje Jesus entra na sua barca para dizer: avança para águas mais profundas. Não significa que tudo será fácil. Não é porque eu estou dizendo que vai ser mais fácil. Não significa que tudo acontecerá exatamente como você deseja. Significa que o medo não pode decidir o tamanho da sua vida. O medo não pode definir o tamanho da sua força. Existe uma margem que parece segura, mas que pode se transformar numa prisão. É, às vezes uma margem segura pode ser uma prisão, no sentido de que aqui para frente eu não consigo mais ir. Na margem temos controle. Nas águas profundas precisa, vai só até aqui de medo, e poderia conquistar muito mais confiando, indo mais à frente. Mas também não estou pedindo para ninguém se afogar, né?

0: Daqui a pouco o tempo começa a esquentar e o povo vai para as águas e tem que ser com cuidado. E Jesus não chamou Pedro para passar a vida inteira preso à margem. Medo da opinião dos outros, medo de não ser suficiente, medo de ficar sozinho, medo do amanhã, medo. Há pessoas que não estão vivendo, estão apenas tentando impedir que alguma coisa dê errado. E Jesus nos chama para uma liberdade muito maior. Eu conheço e reconheço que nós criamos defesas de proteção, mas às vezes é preciso sair dessa zona de conforto. Ser livre não é sentir medo. Ser livre é não permitir que o medo seja o senhor das nossas decisões. Se eu fosse pelo meu medo, eu não teria nem sido padre. Porque o maior medo, quando eu decidi ir para o seminário, o meu maior medo era justamente esse, ó, de estar aqui na frente de um público falando e tendo conteúdo para falar. E eu não acreditava que eu podia um dia gerenciar uma paróquia, cuidar de uma paróquia. E se eu tivesse cedido ao meu medo, vocês certamente estariam aqui, né? Eu não. A coragem cristã não significa dizer eu não tenho medo, mas significa dizer eu tenho medo, mas Jesus está na minha barca. Eu tenho medo, continuo tendo medo do meu sacerdócio, tenho medo do microfone, me dá um frio na hora de falar, me dá um frio na hora de começar a missa, um frio na barriga, sabe? Dá aquele... Mas eu sei que Jesus está na barca e que Ele está comigo. E tem hora que é Ele que segura o meu microfone. E tem hora que já não sou eu que falo, é Ele que fala por mim. E quando Pedro obedece, as redes se enchem, minha gente. Tanto que começam a se romper. Ele precisa chamar os companheiros e os barcos ficam cheios de peixe. Mas acontece algo surpreendente. Pedro finalmente recebe aquilo que queria, os peixes, e percebe que o maior presente daquela manhã não eram os peixes, mas era Jesus que estava na barca. Aquele era o maior pescado. Não são os peixes, mas é o Jesus que entrou na barca. E aquele é o presente de Pedro. Palmas para Jesus que entra na nossa barca. Eu acho que eu vou começar a fazer igual o pessoal que faz stand-up, que eles ensaiam alguém para puxar as palmas durante o show, né? Pedro cai aos pés do Senhor, porque quando encontramos verdadeiramente Cristo, começamos a perceber que existem coisas muito maiores do que aquilo que passamos a vida inteira tentando conquistar. E às vezes conquistamos e aquilo já não faz mais sentido. Uma criança quer a bicicleta do Natal e é tudo, quer ser um skate do Natal, quer aquilo, é a vida dela, ela ganha, anda, daqui a pouco já não é mais. Porque a conquista verdadeira não é aquela. E Jesus olha para aquele homem assustado que é Pedro e diz: não tenhais medo. Diga para quem está do teu lado:
1: não tenhais medo.
0: Que palavra poderosa essa de hoje, né, gente? Não tenhais medo. Talvez você não saiba como será amanhã. Não tenhais medo. Não tenhas medo. Talvez esteja diante de uma decisão difícil. Não tenhas medo. Talvez tenha perdido alguma coisa importante. Não tenhas medo. Talvez Deus esteja pedindo que você saia de um lugar confortável. Não tenhas medo. Talvez você esteja começando novamente depois de uma grande decepção. Talvez você esteja começando novamente depois de ter ido numa outra religião. Talvez você esteja começando novamente depois de ter ido num lugar onde não deveria ter ido. E Jesus diz: não tenhas medo. Jesus não diz que Pedro nunca enfrentará tempestades. Ele não promete uma vida sem sofrimento para Pedro. Ele promete algo maior. Uma vida com sentido. Uma vida com sentido. De hoje em diante, tu serás pescador de homens, de almas, de pessoas. Em outras palavras, Pedro, tua história não termina nas tuas redes vazias. Você é maior que o pior dia da sua vida. Você é maior do que aquilo que não deu certo. Eu tenho uma missão muito maior para você, Pedro. E então, vem talvez a parte mais radical do evangelho. Eles levaram as barcas para a margem, deixaram tudo e seguiram Jesus. Aqui está o ponto decisivo. Eles deixaram tudo, perceba. Deixaram tudo depois da pesca milagrosa. Deixaram as redes quando elas estavam cheias. Eles não deixaram tudo quando a rede estava vazia, mas quando as redes estavam cheias. Isso é ainda mais forte. É relativamente fácil abandonar uma rede vazia. Difícil é abandonar uma rede cheia. Difícil é deixar aquilo que funciona, aquilo que dá segurança, aquilo que alimenta nosso orgulho, aquilo ao qual nos agarramos porque acreditamos que sem isso não conseguimos viver. Todos nós temos alguma rede. Pode ser uma necessidade de aprovação, um ressentimento antigo, uma relação que nos afasta de Deus, um hábito que nos escraviza, uma ambição, uma mágoa, uma imagem que construímos de nós mesmos, uma necessidade de controlar tudo, uma segurança que virou uma prisão. E chega o momento em que seguir Jesus exige deixar alguma coisa à margem, deixar para poder ir. Não porque Deus queira nos empobrecer. Não, não é isso. Mas porque existem coisas que precisamos soltar para que nossas mãos estejam livres para receber aquilo que Deus quer nos entregar. Talvez a pergunta desse evangelho não seja apenas o que você deseja que Jesus coloque na sua rede. Talvez a pergunta mais profunda hoje seja o que você está disposto a deixar na margem para seguir Jesus. Porque o cristianismo não é apenas pedir que Jesus abençoe os nossos planos. É também ter coragem de perguntar: Jesus, quais são os teus planos para mim? Pedro começou aquela manhã procurando peixes. Terminou encontrando uma missão. Começou preocupado com a sua sobrevivência e terminou descobrindo para que sua vida existia. Começou com redes vazias e terminou com o coração cheio. E talvez seja exatamente isso que Jesus queira fazer conosco. Há uma vida maior esperando por nós além daquela margem. É preciso confiar, é preciso lançar novamente as redes, é preciso obedecer quando não entendemos, é preciso deixar alguma coisa, é preciso aceitar o convite. Talvez hoje Jesus esteja passando pela margem da sua vida dizendo: venha comigo. E você vai dizer: eu vou. Diga:
1: eu vou.
0: Você vai mesmo?
1: Vou.
0: Vambora, vamos junto. Em atenção à tua palavra, eu vou. Em obediência à tua palavra, eu vou. Eu não sei se, não sei de tudo, Senhor, mas eu vou. Não consigo controlar o amanhã, mas eu vou. Talvez precise deixar coisas que amo, mas eu vou. Talvez precise recomeçar, mas eu vou. Talvez as águas sejam profundas, mas eu vou. Porque se tu estás na minha barca, Jesus, eu não preciso ter todas as respostas. Eu só preciso confiar em quem está comigo. Se eu te chamar, Jesus falando, se eu te chamar, você tem coragem de deixar as redes e vir comigo? Em atenção à tua palavra, eu vou. Não tenhas medo. De hoje em diante, te farei pescador de homens. Talvez o que passou explique parte da história, mas aquilo que Jesus está chamando você a viver pode transformar todo o resto dela. Esse é só o começo de uma história que vai terminar em você, nas suas escolhas e nas suas decisões. Amém.

0: que quando Jesus passou, ela disse: eu vou, tenho medo, estou insegura, mas eu vou. Santíssima Trindade, Pai, Filho e Espírito Santo, eu vos agradeço todos os favores e graças com que enriquecestes a alma de vossa serva, Santa Teresinha do Menino Jesus, durante os 24 anos que passou pela terra. E pelos méritos de tão querida Santinha, concedei-me a graça que ardentemente vos peço. Diante de toda essa reflexão, qual é a graça que você pede? O que você quer que o Senhor coloque na tua barca, na tua rede, muito mais na tua vida? O que é preciso para que a sua vida seja cheia de sentido? Se for conforme vossa santíssima vontade e para o bem da minha alma, ajudai a minha fé e a minha esperança, Santa Teresinha, cumprindo mais uma vez vossa promessa de que ninguém vos invocaria em vão, permitindo que eu ganhe uma rosa, sinal de que eu alcançarei a graça pedida. Glória ao Pai, ao Filho e ao Espírito Santo.
1: Como era no princípio, agora e sempre. Amém.
0: Glória ao Pai, ao Filho e ao Espírito Santo.
1: Como era no princípio, agora e sempre. Amém.
0: Glória ao Pai, ao Filho e ao Espírito Santo.
1: Como era no princípio, agora e sempre. Amém.
0: Glória ao Pai, ao Filho e ao Espírito Santo.
1: Como era no princípio, agora e sempre.
0: Glória ao Pai, ao Filho e ao Espírito Santo.
1: Como era no princípio, agora e sempre. Amém.
0: Glória ao Pai, ao Filho e ao Espírito Santo.
1: Como era no princípio, agora e sempre. Amém.
0: Glória ao Pai, ao Filho e ao Espírito Santo.
1: Como era no princípio, agora e sempre. Amém.
0: Glória ao Pai, ao Filho e ao Espírito Santo.
1: Como era no princípio, agora e sempre. Amém.
0: Glória ao Pai, ao Filho e ao Espírito Santo.
1: Como era no princípio, agora e sempre.
0: Glória ao Pai, ao Filho e ao Espírito Santo.
1: Como era no princípio, agora e sempre.
0: Glória ao Pai, ao Filho e ao Espírito Santo.
1: Como era no princípio, agora e sempre.
0: Glória ao Pai, ao Filho e ao Espírito Santo.
1: Como era no princípio, agora e sempre.
0: Glória ao Pai, ao Filho e ao Espírito Santo.
1: Como era no princípio, agora e sempre.
0: Glória ao Pai, ao Filho e ao Espírito Santo.
1: Como era no princípio, agora e sempre.
0: Glória ao Pai, ao Filho e ao Espírito Santo.
1: Como era no princípio, agora e sempre.
0: Glória ao Pai, ao Filho e ao Espírito Santo.
1: Como era no princípio, agora e sempre. Amém.
0: Glória ao Pai, ao Filho e ao Espírito Santo.
1: Como era no princípio, agora e sempre. Amém.
0: Glória ao Pai, ao Filho e ao Espírito Santo.
1: Como era no princípio, agora e sempre. Amém.
0: Glória ao Pai, ao Filho e ao Espírito Santo.
1: Como era no princípio, agora e sempre. Amém.
0: Glória ao Pai, ao Filho e ao Espírito Santo.
1: Como era no princípio, agora e sempre.
0: Glória ao Pai, ao Filho e ao Espírito Santo.
1: Como era no princípio, agora e sempre.
0: Glória ao Pai, ao Filho e ao Espírito Santo.
1: Como era no princípio, agora e sempre.
0: Glória ao Pai, ao Filho e ao Espírito Santo.
1: Como era no princípio, agora e sempre.
0: Glória ao Pai, ao Filho e ao Espírito Santo.
1: Como era no princípio, agora e sempre. Amém.
0: Santa Teresinha do Menino Jesus,
1: rogai por nós.
0: Santa Teresinha do Menino Jesus e da Sagrada Face,
1: rogai.
0: Os seus santos pais Luiz e Zélia,
1: rogai.
0: Uma família toda santa,
1: rogai por nós.
0: Santa Teresinha, pedi por nós que estamos na igreja, pedi por aqueles que nos acompanham na Rádio Tubá, nas redes sociais, tantas pessoas precisando uma chuva de rosas para retomarem o sentido de suas vidas, para vencerem o seu medo de avançar, para serem mais obedientes, Senhor, a Ti, a Teu desejo, Tua palavra, Teu mandamento e ensinamento. Pede, Santa Teresinha, para que Jesus derrame a chuva de rosas, as bênçãos e as graças. Em nome do Pai, do Filho e do Espírito Santo. Amém.
1: Amém.
0: As meninas vão entregar algumas rosas, que será o sinal também desta noite. Não que Deus tenha preferência, não que Jesus vai preferir um ou outro, mas algumas pessoas vão receber a rosa. 24 pessoas vão receber a rosa. Vai ser o sinal da graça do Senhor que está se aproximando. Nós acreditamos que as pessoas

hoje para avançar. Só temos hoje para dar sentido à nossa vida. Só temos hoje. Amanhã nós não temos ainda. Podemos ter, mas não temos agora. Só temos agora, só temos o hoje.

em atenção a Jesus, em atenção, prestar atenção naquilo que Ele está nos dizendo, através de tantas coisas, tantos sinais dessa noite, o que o Senhor está me dizendo, e eu vou avançar um pouco mais, amém? Se você pode dar uma oferta, dê sua oferta, ajude a manter o santuário, e também para que possamos continuar as obras. Muito obrigado pela sua generosa oferta. Cantemos.

0: Continuemos rezando para que o meu e vosso sacrifício seja aceito por Deus Pai Todo-Poderoso. Senhor, nós vos pedimos que na festa de São Gregório Magno nos seja proveitoso esse sacrifício, por cuja imolação concedestes o perdão dos pecados do mundo inteiro. Por Cristo nosso Senhor. O Senhor esteja convosco.
1: Ele está no meio de nós.
0: Corações ao alto. Demos graças ao Senhor nosso Deus. Na verdade é digno e justo, é nosso dever e salvação dar-vos graças sempre, em todo lugar, Senhor Pai Santo, Deus Eterno e Todo-Poderoso, por Cristo, Senhor nosso. O vosso Filho é o único Mestre, e sua palavra é lâmpada para os nossos passos. A sua cruz, somente ela, é nossa sabedoria. Em vosso desígnio de amor, iluminastes os santos e alegrais a vossa Igreja com a sua doutrina, na sublime beleza do vosso conhecimento. Por esse sinal de vossa bondade, unidos aos anjos e santos, entoamos o hino de vossa glória, cantando a uma só voz.

0: verdade, ó Pai, vós sois santo, fonte de toda santidade. Santificai, pois, esses dons, derramando sobre eles o vosso Espírito, a fim de que se tornem para nós o corpo e o sangue de nosso Senhor Jesus Cristo.
1: Enviai o vosso Espírito Santo.
0: Estando para ser entregue, abraçando livremente a paixão, ele tomou o pão, deu graças, o partiu e o deu a seus discípulos, dizendo: tomai todos e comei, isto é meu corpo que será entregue por vós. Do mesmo modo, no fim da ceia, ele tomou o cálice em suas mãos, deu graças novamente e o entregou a seus discípulos, dizendo: tomai todos e bebei, este é o cálice do meu sangue, o sangue da nova e eterna aliança, que será derramado por vós e por todos para a remissão dos pecados. Fazei isto em memória de mim.

0: Celebrando, pois, o memorial da morte e ressurreição do vosso Filho, nós vos oferecemos, ó Pai, o pão da vida e o cálice da salvação, e vos agradecemos porque nos tornastes dignos de estar aqui na vossa presença e vos servir.
1: Aceita.
0: Suplicantes vos pedimos que, participando do corpo e sangue de Cristo, sejamos reunidos pelo Espírito Santo num só corpo.
1: O Espírito nos une num só corpo.
0: Lembrai-vos, ó Pai, da vossa Igreja, que se faz presente pelo mundo inteiro, que ela cresça na caridade em comunhão com o Papa Leão, nosso bispo Adilson, os bispos do mundo inteiro, os presbíteros, os diáconos e todos os ministros do vosso povo.
1: Lembrai-vos, ó Pai, da vossa Igreja.
0: Lembrai-vos também na vossa misericórdia dos irmãos e irmãs que adormeceram na esperança da ressurreição. Temos hoje o sétimo dia de Maria do Carmo Medeiros e também Leontina da Silva Pinter. Todos que partiram, acolhei-os junto a vós na luz da vossa face.
1: Concedei-lhes, ó Senhor, a luz eterna.
0: Enfim, nós vos pedimos, tende piedade de todos nós e dai-nos participar da vida eterna com a Virgem Maria, Mãe de Deus, Senhora do Sorriso, com São José, o seu esposo, os apóstolos, São Leão Magno, Santa Teresinha, todos os santos que neste mundo viveram na vossa amizade, a fim de vos louvarmos e glorificarmos, por Jesus Cristo, vosso Filho.
2: Por Cristo, com Cristo e em Cristo, a vós, Deus Pai,

0: como o Senhor nos ensinou. Rezemos. Pai nosso,
1: santificado seja o vosso nome, venha a nós o vosso reino, seja feita a vossa vontade, assim na terra como no céu. O pão nosso de cada dia nos dai hoje, perdoai as nossas ofensas, assim como nós perdoamos a quem nos tem ofendido. E não nos deixeis cair em tentação, mas livrai-nos do mal.
0: Que o Senhor nos livre do mal, do perigo, do pecado. Que o Senhor nos livre do medo, da insegurança. Que o Senhor nos livre das redes vazias. Que o Senhor nos livre de nos acostumarmos só à beira de todas as coisas. E nos dê a graça de águas mais profundas, de um mergulho maior na espiritualidade, na fé, na oração, na vivência cristã. E nos dê a paz. Que a paz do Senhor esteja sempre convosco.
1: O amor de Cristo nos uniu.
0: Cordeiro de Deus,
1: que tirais o pecado do mundo, tende piedade de nós. Cordeiro de Deus, que tirais o pecado do mundo, tende piedade de nós. Cordeiro de Deus, que tirais o pecado do mundo, dai-nos a paz.
0: Provai e vede como o Senhor é bom, feliz quem encontra nele o seu refúgio. Eis o Cristo, o Cordeiro de Deus, aquele que tira o pecado do mundo.
1: Senhor, eu não sou digna de que entreis em minha morada, mas dizei uma palavra e serei salvo.
0: Que o corpo de Cristo nos guarde para a vida eterna.
1: Amém.

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1: A Prefeitura de Tubarão pagou R$ 49,88 na veiculação deste anúncio.

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11: Olá, boa noite.
12: Boa noite para você que nos acompanha em todo o país.
11: Quinta-feira, 3 de setembro de 2026.
12: Vamos aos destaques do dia.
11: Saúde das mulheres tem novas regras.
12: Sancionada a lei que assegura o direito de realizar avaliação médica completa pelo menos uma vez ao ano no SUS. Márcia Fernandes.
13: O objetivo é reforçar a prevenção e ajudar a identificar doenças e outros problemas de saúde o mais cedo possível.
11: Mais segurança no Pix.
12: Contestação de golpes fica mais fácil para o usuário. Nazi Brum.
14: O sistema vai facilitar a identificação do tipo de golpe e a vítima terá um campo disponível para descrever como ocorreu a situação.
11: Tá chegando o fim do prazo para escolher os livros didáticos que vão ser usados a partir do ano que vem.
12: Escolas públicas têm até 8 de setembro para definir as obras. Gabriela Noronha.
15: Os livros didáticos serão utilizados nos próximos 4 anos por estudantes e professores do primeiro ao quinto ano do ensino fundamental.
11: Hoje na apresentação da Voz do Brasil, eu, Mariana Jungmann e Luciano Seixas.
12: E acompanhe a gente ao vivo, acesse radiogov.ebc.com.br ou o canal Gov na sua TV aberta.
11: A saúde das mulheres ganha novas regras no SUS.
12: Uma lei publicada nesta quinta-feira garante o direito a uma avaliação médica completa pelo menos uma vez por ano, com exames de rotina e ações de prevenção.
13: As mulheres vão ter direito a uma avaliação médica completa pelo SUS pelo menos uma vez por ano. A medida está prevista em uma lei publicada nesta quinta-feira no Diário Oficial da União. O objetivo é reforçar a prevenção e ajudar a identificar doenças e outros problemas de saúde o mais cedo possível. A avaliação deve incluir exames de rotina e de triagem, definidos de acordo com a idade e as principais doenças que atingem em a população feminina. O atendimento também vai levar em conta fatores como condição de saúde, situação socioeconômica e local de residência. A nova lei prevê ainda campanhas para incentivar os cuidados com a saúde das mulheres. Entre as ações estão orientações sobre alimentação, atividade física, saúde mental e vacinação, além da realização de exames preventivos. As novas regras entram em vigor 180 dias depois da publicação da lei. Márcia Fernandes para a Voz do Brasil.
11: Foi apresentada hoje a Central de Comando das UTIs Inteligentes do SUS, que monitora em tempo real os pacientes internados em 6 hospitais do Brasil.
12: Sediada na Universidade de São Paulo, a sala contará com monitoramento 24 horas e vai contribuir para o atendimento dos pacientes.
11: Para isso, as UTIs inteligentes vão utilizar a conectividade e a inteligência artificial, como destacou o ministro da Saúde, Alexandre Padilha.
16: Inteligência artificial é uma realidade quando é aplicada a uma estrutura, ou seja, trazer essa incorporação tecnológica para servir os pacientes do SUS. Isso é inovação com acesso. Essa é uma tecnologia que vai ser apropriada também pelos hospitais privados, pela saúde suplementar, vai crescer na densidade tecnológica do país.
12: A expectativa é reduzir as complicações clínicas e o tempo de internação dos pacientes, aumentar a rotatividade dos leitos e o acesso aos serviços do SUS.
11: Início da das aulas desperta aquele interesse pelo material novinho que vai acompanhar o aluno durante toda a jornada daquele ano.
12: Escolas públicas de todo o país têm até a próxima terça-feira para decidir quais livros serão usados pelos próximos 4 anos.
15: Escolas públicas de todo o Brasil têm até o dia 8 de setembro para escolher os livros didáticos que serão utilizados nos próximos 4 anos.